0: salvar o casamento, que está engolindo elefante para salvar o casamento. Encontrei o padre fulano de tal que está na paróquia padecendo, mas está buscando fazer a vontade do pai naquela paróquia. Encontrei a Canção Nova lá em Aracaju, que está passando por tanta dificuldade, mas está tentando cumprir a vontade do pai. Olha que lindo, olha que lindo. Como é que esse menino vai acabar depois a história dele, filhos? Fala pro padre. Como é que esse menininho vai acabar a história dele? Tendo a cabeça decepada, trazida ainda num prato. Aqui a cabeça. Mas ele veio para preparar um povo perfeito. Hoje eu sou provocado a preparar um povo perfeito. Você é provocado a preparar um povo perfeito. Não perfeito para você, perfeito para esperar ele. Ele que está pertinho, pertinho. As portas. A Canção Nova nasceu para isso, para preparar um povo. João Batista preparou na primeira vinda. Nós nascemos para preparar para a segunda vinda e a definitiva, a última. Bem disposto, bem disposto, bem disposto. Fica de pé. Eu me levantarei, eu te levantarei. Jesus está falando isso para você hoje.
1: Eu te levantarei.
0: É você, ouviu? Não é outro não.
1: Eu te levantarei.
0: Filho amado.
1: Filho amado.
0: Filho querido, filha querida.
1: Filho querido.
0: Queria que você fechasse seus olhos e você cantasse para você mesmo, vai. A sua voz foi o eco da voz de Jesus. Filho amado.
1: Filho amado.
0: Filho querido, filha querida.
1: Filho querido.
0: Eu te levantarei mais uma vez, vai. Declara isso. Talvez você esteja se sentindo lá embaixo, fracassado, derrotado, humilhado. E ele está falando a você hoje.

0: de vocês cantarem, eu quero trazer uma imagem que Deus está me dando. É como se Deus, escuta, olha para o padre. É como se Deus escrevesse a teu respeito. E você querendo apagar o que Deus já escreveu. A imagem é essa. Está escrito. Ele escreveu no chão a teu respeito. E você querendo apagar. Você não vai conseguir apagar o que já está escrito. Você pode tentar, só que na tentativa você vai ser hiper infeliz, porque ele já determinou. Ele já determinou. Está escrito, é vontade dele. Teu casamento é vontade dele. É vontade, a tua família é vontade dele. Eu não quero, é vontade, ele quis. Se você pegar o álbum, se você pegar a história do seu namoro, noivado, se você pegar o álbum do seu casamento, você vai ver que tudo foi vontade dele. E você está querendo apagar. Apagar? Não, filho, não, filho. A sua profissão, a sua faculdade, eu não sei. O seu sonho, talvez você querendo apagar. Querendo brigar com Deus. Não. Ele está cantando para você. Eu te levantarei. Ai, Cadu, eu te levantarei.
1: Eu te levantarei.
0: Filho amado.
1: Filho amado.
0: Filho querido, filha querida.
1: Filho querido.
0: Eu te levantarei. Eu te levantarei.
1: Eu te levantarei.
0: Eu te levantarei.
1: Eu te levantarei. Filho amado.
0: Filho querido, filha querida.
1: Filho querido.
0: Solta a voz, vai. Restituirei. É ele que está te prometendo.

Senhor coloca no meu coração. Vai orando no Espírito, vai. O Senhor coloca no meu coração, filho, que nem o teu pecado anula o teu chamado. Você que voltou a uma vida velha, a uma vida de pecado, para fugir da vontade de Deus. Olha que forte. O teu pecado é para você fugir da vontade de Deus. É não querer abraçar, é não querer acolher. O Senhor está dizendo pela minha boca: o teu pecado não anula o meu chamado. Se o teu medo não anula o teu chamado, o teu pecado não anula o teu chamado. A tua fraqueza, a tua miséria não anula o teu chamado.

da vontade de Deus. E ela não anula o teu chamado. Ela não anula a vontade de Deus. Ela não anula. Guarda isso no coração. Guarda isso no mais profundo da sua, do seu coração. Ela não anula. Quando Ele quer, Ele quer. Quando Ele deseja, Ele deseja. Se Ele quer te elevar, Ele vai te elevar. Se Ele quer te dar um grau de dignidade, de honra, Ele vai te dar um grau de dignidade, de honra. Porque é a vontade dEle. É a vontade dEle. É a vontade dEle. Erga seus braços, vai. Se você ora assim como o ministério está orando, vá orando. O Senhor quer curar sentimento de tristezas. O diabo

não anula. Ora, filho, ora, não para não. Você que saiu de

ou até mesmo para a igreja. A tua rebeldia não anula a tua vocação, viu? A tua rebeldia, o teu está ferido, ferida, não anula o teu chamado. O Senhor quer curar os corações feridos, os corações que se decepcionaram, os corações que se sentiram frustrados. Olha, desculpa a palavra, os corações que se sentiram até traídos por Deus, porque esse era o seu sentimento. É como se Deus te traísse, Deus te ludibriasse, Deus te enganasse. O Senhor quer curar os teus sentimentos, filho, filha. Ora, ora, ora.

televisão que você é amado por ele, ouviu? Muito amado por ele. Deixa ele fazer em você. Eu vejo nitidamente o Senhor pegando um coração dividido e ele mesmo enfaixando o seu coração, para que a partir de hoje o seu coração seja uno e não mais dividido. Uno.

0: Padre. E desde que nós estávamos rezando, que Jesus colocava, me mostrava um jovem num lugar escuro com uma seringa na mão, pronto a injetar droga na veia. E Jesus dizendo para ele: não,
1: não,
0: não, pisa, joga no chão. Estou proclamando na sua vida: joga no chão, pisa em cima, porque o Senhor está fazendo uma obra nova na sua vida. Você vai testemunhar a glória de Deus. Você não é viciado mais. O Senhor te libertou nessa noite.
1: E a partir dessa imagem e dessa realidade que Deus revela, papai e mamãe, erga seus braços em favor dos seus filhos. E se não é seu filho, se não é sua filha, em favor de tantas meninas que já não sabem mais o que fazer para se autodestruir. Elas têm buscado a autodestruição.

cresceram e hoje odeiam falar de igreja, odeiam falar de religião, tem nojo, até usa essa frase, eu tenho nojo de igreja, eu detesto igreja. Ora, ora, ora, para que a graça do Senhor, a rebeldia não anula a consagração, o batismo, a vontade de Deus. Ora, ora, para que Deus alcance essas meninas lindas, meninas lindas, meninas maravilhosas, mas totalmente viraram contra a fé, contra a religião. Senhor, nós queremos clamar a tua graça neste momento. Nós queremos clamar o teu socorro. O Senhor me fala de muitas pessoas frustradas com religião, diante de tantos escândalos, até mesmo de outras denominações religiosas, escândalos de corrupção, escândalos morais, até mesmo vinculado à Igreja Católica, diante de fraqueza de sacerdotes, de

diante de várias notícias da mídia dos últimos tempos. O Senhor está falando: nada disso anula o teu chamado, nada disso anula a minha vontade a teu respeito. É a vontade de Deus, filho. É a vontade de Deus, é a vontade de Deus. Eu sinto uma pessoa falando assim, ó: obrigado por o Senhor ter feito eu assistir essa missa. E outra pessoa falando: obrigado por eu estar aqui dentro do santuário. É como se você, o Senhor te trouxesse para te convencer da vontade dele. Mais do que convencimentos humanos, o Senhor querendo convencer você da vontade dele. Para de brigar com Deus, filho, filha. Para de relutar contra a vontade de Deus. Deus não brinca com os nossos sentimentos. Deus não é moleque em brincar com as nossas vocações. Ele é homem, verdadeiro homem, mas verdadeiro Deus. Ora, ora para que Ele vá curando o teu coração.

indesejada. A ordem de Deus seria: não aborte. Deus tem um propósito para essa criança. Deus tem um propósito para essa criança. A ordem de Deus é: não aborte, não aborte. Deus tem um grande projeto para essa criança. Mesmo ela sendo indesejada, Deus a conhecia antes dela ir para o teu ventre. São os mistérios de Deus. Acolha esse bebê, acolha essa criança. Deixa ela vir à luz. Permita, se dobre agora diante da vontade de Deus. Se dobra. Não importa as circunstâncias como ocorreu a gravidez. Não importa. Acolha a gravidez, acolha essa criança. Ora mais alto, você que ora no Espírito, porque o sentimento é que Deus está operando grandes coisas hoje. O nosso número, aparentemente pequeno, hoje o Senhor faz a diferença. Deus escolhe um pequeno.

de vôlei e você sofreu um acidente e hoje você não realiza aquilo que você mais amava, que era jogar vôlei, mas o Senhor está curando os seus braços.

0: procurando esporão no pé direito de uma pessoa, receba de Deus a graça deste momento. Orianda la la la la manda la la bare.
1: O Senhor está tocando no homem que tem a perna direita muito inchada, muito vermelha, as articulações inchadas, o joelho inchado. E essa vermelhidão, esse inchaço, já está subindo para o seu braço, para todo o seu lado direito. O Senhor está tocando em você agora e dizendo: dorme, porque quando acordares, tudo isso terás passado.
0: A mesma graça, eu quero também declarar: quando você acordar, você vai ver a graça. O seu pé direito, ele é menor do que o esquerdo, a sua perna direita. Quando você acordar, as duas pernas estarão iguais.
1: Amém.
0: O Senhor está curando você, te dando a graça de ter as duas pernas iguais. É Ele, o Senhor, que está colocando as suas pernas do mesmo tamanho. Glória a Deus por isso. Ora, ora, para que a graça...

principalmente no osso da coluna. O Senhor está curando você agora. Há uma raspagem espiritual sobre esse osso. E a graça de Deus agora é efetivada. É um milagre o que o Senhor realiza sobre você neste momento. Se viri mandala lava, mandou. Você sofreu um início de derrame cerebral.

pessoa foi convidada diante de um trabalho espiritual a passar por cima de cinzas. Você tinha que tirar os sapatos, o chinelo, não sei, a sandália, e tinha que fazer o ritual do passar sobre. Havia uma mentira disfarçada em promessa. E depois que você passou, a sua vida tem ido para um atraso. Parece que o relógio de Deus na sua vida atrasou. Tudo tem dado errado. O Senhor está quebrando essa maldição, viu? O Senhor está quebrando essa maldição. Aquilo que os seus pés absolveram de contaminação espiritual, Deus está eliminando agora. Deus está purificando os seus pés. Aonde a planta dos seus pés tocarem, a partir de agora, a graça será efetivada. A graça será efetivada. Deus faz nova todas as coisas.

0: para uma mulher que está dentro do carro, indo às pressas para o hospital, sofreu um acidente e o seu dedo foi quase que decepado. Você está chorando muito, com a mão enrolada em faixas, com medo de perder o seu dedo, fruto desse acidente. O senhor está dizendo: calma, vai ficar tudo bem, você não vai perder o seu dedo. Ela está ouvindo essa transmissão dessa missa. Deus está dizendo para você: calma, eu vou cuidar de todas as coisas.
1: Senhor está mudando a sentença também de um bebê. A mãe tem pré-eclâmpsia. E o Senhor está agora harmonizando você. A sua pressão, ela vai para um estágio natural, normal. Você terá o seu bebê em pleno e perfeito estado. A mão do Senhor agora toca em você. E a mão do Senhor normaliza você. Para que nada, nada gere prejuízo nesse parto. Na hora desse parto. É Ele, a mão do Senhor. Restituirei tuas forças, vai. Declara, é Ele falando para você.
2: Suas forças.
1: Te atrairei.

0: Eu ainda quero, antes de passar para o ofertório, para o creio, melhor dizendo, quero convidar você a fechar seus olhos um minutinho, antes de falar o que eu desejo a uma pessoa que está com o braço direito, principalmente na região do pulso, com uma dor como que insuportável. O Senhor está curando você. Eu não sei se é uma bursite, mas dói tanto. E o Senhor agora está te trazendo o alívio, e não só o alívio, mas a cura do teu braço, dessa sensação. Coloca a tua mão onde dói no teu corpo, filho. Fecha seus olhos, você em casa, fecha um minutinho seus olhos. Coloca a tua mão onde dói e repita comigo: Jesus, por favor, nessa noite, no nascimento de São João Batista, conceda-me a graça de experimentar concretamente a cura física aqui, Jesus, aonde eu estou colocando a minha mão. E desde já eu quero dizer ao Senhor obrigado. Há um homem que, quando eu falei colocar a mão, acho que você não está aqui. Seu desejo como homem, masculinamente falando, é pegar, segurar com a mão seus testículos. Foi diagnosticado um problema seríssimo. E Deus agora viu o seu gesto de colocar a mão. E Ele está curando você, filho. Creio em Deus Pai Todo-Poderoso,
1: Criador do céu e da terra,
0: e em Jesus Cristo, seu único Filho, nosso Senhor, que foi concebido pelo poder do Espírito Santo, nasceu da Virgem Maria, padeceu sobre Pôncio Pilatos, foi crucificado, morto e sepultado, desceu à mansão dos mortos, ressuscitou ao terceiro dia, subiu aos céus, está sentado à direita de Deus Pai Todo-Poderoso, donde há de vir julgar os vivos e os mortos. Creio no Espírito Santo, na Santa Igreja Católica, na comunhão dos santos, na remissão dos pecados, na ressurreição da carne, na vida eterna. Amém. Irmãos e irmãs, o próprio nome de São João Batista proclama que o Senhor é misericordioso. Certos de que o Pai ouve a nossa oração, apresentemos a Ele as nossas preces, dizendo: guiai-nos, ó Pai, no caminho da paz.
2: Guiai-nos, ó Pai, no caminho da paz.
3: Por toda a Igreja, povo de Deus, reunido como corpo de Cristo, para que, fiel à sua vocação profética, saiba ler os sinais dos tempos, reforçando-se constantemente a fim de servir a unidade de toda a família humana, rezemos.
0: Guiai-nos, ó Pai, no caminho da paz.
3: Por todos aqueles que procuram a face de Deus, às margens das instituições religiosas, para que a sinceridade de sua busca contribua para a purificação de nossa fé, de modo que possamos nos unir contra toda manipulação e violência, rezemos.
0: Guiai-nos, ó Pai, no caminho da paz.
3: Por todos os que se afligem por não reconhecer o valor de sua própria existência, para que o cuidado e a atenção que lhes dispensamos dissipem as sombras do seu coração, revelando-lhes a sua identidade de filhos amados de Deus, rezemos.
0: Guiai-nos, ó Pai, no caminho da paz.
3: Por todos aqueles investidos de responsabilidade política, para que coloquem sempre a serviço do desenvolvimento humano integral, recusando tudo o que promova a divisão, o ódio, a destruição e a guerra. Rezemos.
0: Guiai-nos, ó Pai, no caminho da paz. Intercedendo, Senhor, por nossos irmãos e irmãs, nós os bendizemos por vossa fidelidade à vossa santa aliança, manifestada no dom do vosso Filho, nossa paz, em quem o vosso amor nos visitou e libertou, por Cristo nosso Senhor.
2: Amém.
0: Como toda quarta fazemos, estende as suas mãos aqui para o altar. Coloca o nome do seu papai aqui, da sua mamãe, nome dos seus irmãos. Coloca aqui o nome dos seus filhos, papai e mamãe, dos seus netos, vovô, vovó, dos seus avós. Vai entregando eles aqui. Cunhado, cunhada, genro, nora, sogro, sogra, namorado, namorada, noivo, noiva. Entrega todos eles aqui, ó. Eu mais uma vez quero colocar você que está aqui nesse livro. Você que tem acreditado que essa obra é de Deus. Você que quer preparar um povo perfeito. Quero colocar sua vida, suas necessidades, a sua saúde, a sua empresa, seus negócios, tudo aquilo que você traz na mente e no coração. Quero trazer você desse livro para esse altar. E desde já, Deus lhes pague por todo o amor que você tem para com a Canção Nova.

0: oremos, amados irmãos e irmãs, para que o meu e o vosso sacrifício ele seja aceito por Deus Pai Todo-Poderoso.
1: Receba o Senhor por mãos esse sacrifício para a glória do seu nome, para o nosso bem e de toda a Santa Igreja.
0: Acorremos, Senhor, ao vosso altar com a abundância dos nossos dons, celebrando com a devida honra o nascimento de São João Batista, que anunciou a vinda do Salvador e o mostrou presente no mundo, ele que vive e reina pelos séculos dos séculos.
1: Amém.
0: O Senhor esteja convosco.
1: Ele está no meio de nós.
0: Corações ao alto.
1: O nosso coração está em Deus.
0: Demos graças ao Senhor nosso Deus.
1: É o nosso dever e a nossa salvação.
0: Na verdade, é digno e justo, é nosso dever e salvação dar-vos graças sempre e em todo lugar, Senhor Pai Santo, Deus Eterno e Todo-Poderoso. Proclamamos hoje as maravilhas que operastes em São João Batista, precursor de vosso Filho e Senhor nosso. Consagrado como maior entre os nascidos de mulher, ainda no seio materno, ele exultou com a chegada do Salvador da humanidade e seu nascimento trouxe grande alegria. Foi o único dos profetas que mostrou o Cordeiro Redentor, batizou o próprio autor do batismo nas águas assim santificadas e derramando o seu sangue mereceu dar o perfeito testemunho de Cristo. Por isso, unidos aos anjos e a todos os santos, nós os aclamamos jubilosos, cantando a uma só voz.

0: Na verdade, vós sois santo, ó Deus do universo, e tudo o que criastes proclama o vosso louvor. Porque por Jesus Cristo, vosso Filho e Senhor nosso, e pela força do Espírito Santo, dais de santidade a todas as coisas, e não cessais de reunir para vós um povo que vos ofereça em toda parte do nascer ao pôr do sol um sacrifício perfeito. Por isso, ó Pai, nós o suplicamos, santificai pelo Espírito Santo as oferendas que vos apresentamos para serem consagradas, a fim de que se tornem o corpo e o sangue do vosso Filho, nosso Senhor Jesus Cristo, que nos mandou celebrar estes mistérios.
1: Enviai o vosso Espírito Santo.
0: Na noite em que ia ser entregue, Jesus tomou o pão, pronunciou a bênção de ação de graças, partiu e deu aos seus discípulos, dizendo: tomai todos e comei. Isto é o meu corpo, que será entregue por vós.

Do mesmo modo, no fim da ceia, ele tomou o cálice em suas mãos, pronunciou a bênção de ação de graças e deu aos seus discípulos, dizendo: tomai todos e bebei. Este é o cálice do meu sangue, o sangue da nova e eterna aliança, que será derramado por vós e por todos para a remissão dos pecados. Fazei isto em memória de mim.

0: Mistério da fé.
1: Todas as vezes que comemos deste pão e bebemos deste cálice, anunciamos, Senhor, a vossa morte enquanto esperamos a vossa vinda.
0: Celebrando agora, ó Pai, o memorial da paixão redentora do vosso Filho, da sua gloriosa ressurreição e ascensão ao céu, enquanto esperamos sua nova vinda, nós vos oferecemos em ação de graças este sacrifício vivo e santo.
1: Aceitai, ó Senhor, a nossa oferta.
0: Olhando com bondade a oblação da vossa igreja e reconhecei nela o sacrifício que nos reconciliou convosco. Concedei que, alimentando-nos com o corpo e sangue do vosso Filho, repletos do Espírito Santo, nos tornemos em Cristo um só corpo e um só Espírito.
1: O Espírito nos una num só corpo.
0: Que o mesmo Espírito faça de nós uma eterna oferenda para alcançarmos a herança com os vossos eleitos, a Santíssima Virgem, Mãe de Deus, São José, seu esposo, os vossos santos apóstolos e gloriosos mártires, São João Batista e todos os santos que não cessam de interceder por nós na vossa presença.
1: Fazei de nós uma perfeita oferenda.
0: Nós o suplicamos, Senhor, que este sacrifício da nossa reconciliação estenda a paz e a salvação ao mundo inteiro. Confirmai na fé e na caridade a vossa igreja enquanto queime neste mundo, com o vosso servo Papa Leão, o nosso bispo Vladimir, com os bispos do mundo inteiro, os presbíteros e diáconos, e os outros ministros e o povo por vós redimido. Atendei propício às preces desta família que reunistes em vossa presença. Reconduzi a vós, Pai de misericórdia, todos os vossos filhos e filhas dispersos pelo mundo inteiro.
1: Lembrai-vos, ó Pai, da vossa igreja.
0: Acolhei com bondade no vosso reino os nossos irmãos e irmãs que partiram desta vida e todos os que morreram na vossa amizade. Fale o nome do seu ente querido para Deus. Unidos a eles, esperamos também nós saciar-nos eternamente da vossa glória. Por Cristo, Senhor nosso, por Ele dais ao mundo todo bem e toda graça. Por Cristo, com Cristo, em Cristo, a vós, Deus Pai Todo-Poderoso, na unidade do Espírito Santo, toda honra e toda glória por todos os séculos dos séculos.
1: Amém.
0: Rezemos com toda a confiança a oração que Jesus nos ensinou. Pai nosso, seja vosso nome, venha a nós o vosso reino, seja feita a vossa vontade, assim na terra como no céu. O pão nosso de cada dia nos dai hoje. Perdoai as nossas ofensas, assim como nós perdoamos a quem nos tem ofendido, e não nos deixeis cair em tentação,
1: mas livrai-nos do mal.
0: Livrai-nos de todos os males, ó Pai, dando-nos hoje a vossa paz, ajudados pela vossa misericórdia. Sejamos sempre livres do pecado e protegidos de todos os perigos, enquanto aguardamos a feliz esperança, a vinda do nosso Salvador, Jesus Cristo.
1: Vosso é o reino, o poder e a glória para sempre.
0: Senhor Jesus Cristo, dissestes aos vossos apóstolos: eu vos deixo a paz, eu vos dou a minha paz. Não olheis os nossos pecados, mas a fé que anima a vossa igreja. Dá-lhe segundo o vosso desejo a paz e a unidade, vós que sois Deus com o Pai e o Espírito Santo.
1: Amém.
0: A paz do Senhor esteja sempre convosco.
1: O amor de Cristo nos uniu.

0: pela bondade e compaixão de nosso Deus, que sobre nós fará brilhar o sol nascente. Eis o Cordeiro de Deus que tira o pecado do mundo.
1: Senhor, eu não sou digno de que entreis em minha morada, mas dizei uma palavra e eu serei salvo.
0: Coloque a sua mão sobre o seu coração e diga comigo: Jesus.
1: Jesus,
0: eu quero te receber nesta noite.
1: Eu quero te receber nesta noite.
0: Como se fosse a minha primeira comunhão.
1: Como se fosse a minha primeira comunhão.
0: A minha última.
1: A minha última.
0: Comunhão.
1: Comunhão.
0: E a minha única comunhão.
1: E a minha única comunhão.
0: Então venha tomado por esse sentimento.

0: Abrace seu corpo um instantezinho, abraçando Jesus. É por causa dele que você está aqui. Ele que te atraiu, ele que te trouxe a esse lugar. Ele que te parou aí de frente dessa TV, aí com o celular na sua mão, na frente do seu computador, aí com o radinho ligado, você deitado na rede, já escutando o término da missa. É ele, Jesus. Aí neste quarto de hotel, você que viajou e descobriu que aí tinha a TV Canção Nova, está aí no teu quarto já se preparando para descansar. Abraça Jesus que quer abraçar você. É o abraço de Jesus nesse finalzinho de Eucaristia, querendo consolar, querendo confortar, querendo neste momento trazer essa novidade para o seu coração. Obrigado, Jesus, por tudo, por tudo. Obrigado por essa oportunidade que o Senhor nos deu, estarmos contigo. Que o Senhor está conosco nesta sagrada comunhão. Não temos palavras para expressar o tamanho da gratidão dos nossos corações. Obrigado por São João Batista, mas obrigado pelo nosso chamado, pela nossa vocação, pela nossa escolha, pela nossa eleição. Dá-nos a graça de cumprirmos com fidelidade, Jesus. Com fidelidade. Oremos. Refeitos pelo banquete do Cordeiro Celestial, na alegria da festa do nascimento de São João Batista, que a vossa igreja reconheça, naquele cuja vinda iminente João anunciou, o autor de nossa regeneração, por Cristo nosso Senhor.
1: Amém.
0: Vamos olhando para a imagem de Nossa Senhora da Piedade, rezar juntos. Disseram para mim que o Brasil ganhou, viu? Então nós estamos felizes com a nossa nação, que leva mais uma vitória hoje, graças a Deus.

0: graças a Deus. Vamos aplaudir o Brasil, é nossa terra maravilhosa. É momento de alegrar o nosso povo, tão sofrido, tão machucado, tanta loucura. Mas nosso Senhor quis alegrar a nação hoje, dando mais uma vitória. E vai coincidir no PHN, o próximo jogo, sabia? E olha que lindo. Vai ter lá, você que está pensando, não vou não, porque tem jogo do Brasil. A gente vai assistir todo mundo no Centro de Evangelização, no telão. Então você que estava preocupado se ia ter o jogo, vai ter sim, pode vir. A Canção Nova vai promover esse momento de festa na nossa nação brasileira, lá no Centro de Evangelização. Amém? Ave Maria, cheia de graça, o Senhor é convosco, bendita sois vós entre as mulheres. Bendito é o fruto do vosso ventre, Jesus. Mãe de Deus, rogai por nós, pecadores, agora e na hora de nossa morte. Amém. Eu quero, como sempre, fazer convites. Amanhã eu vou celebrar na capela Nossa Senhora do Perpétuo Socorro, aqui em Guaratinguetá. Então você de Guará, procura a capela de Nossa Senhora do Perpétuo Socorro. É um pouquinho afastada, mas eu vou estar lá celebrando esse momento com esta comunidade. Nós aqui, os Jabuiçarados de Cachoeira, estamos realizando, junto com os meninos que estudam filosofia, a vigília lá na Ípica, na sexta para o sábado, a partir das 18 horas. Então você é convidado. Povo de Foz do Iguaçu, eu vou estar aí na capela Nossa Senhora Rosa Mística, com as servas de Nossa Senhora da Alegria, abrindo um cerco de Jericó. Aquele que abre ninguém fecha, aquele que fecha ninguém abre. Então você de Foz do Iguaçu, segunda-feira, dia 29. Também no dia 1º, olha como é que eu não paro, graças a Deus. Dia 1º eu vou estar na nossa casa lá no Rio de Janeiro, com a Canção Nova do Rio de Janeiro, ali na paróquia dos Deonianos. Então você aí do Rio de Janeiro, que sabe onde a Canção Nova já se reúne para essas missas, é convidada a estar nesse momento de graça, vivendo esse cerco de Jericó, com a nossa missão aí do Rio. E aí eu saio de lá, vou direto para a Vitória do Espírito Santo, dia 3, da paróquia Santa Rita de Cássia. Também um cerco de Jericó poderoso. O padre vai estar lá e no final do mês de julho, acampamento Jovens Sarados Nordeste, lá na Canção Nova de Aracaju, 24, 25 e 26. Tem um pouco da minha agenda desses últimos dias agora de julho. E não esqueça, daqui a alguns dias começa na Canção Nova o nosso P. Todo o Brasil está convidado a vir celebrar conosco. Na semana do PHN, a missa não será aqui. A missa será já no Centro de Evangelização. Eu e Padre Ricardo já estamos confirmados na quarta-feira à noite. Nós queremos fazer uma missa de um grande clamor. E o Padre Roger também, se Deus quiser, vai estar junto desse grande clamor. Nós queremos abalar os céus na quarta-feira, pedindo ao Senhor que se manifeste bondosamente em favor do seu povo. Amém?
1: Amém.
0: O Senhor esteja convosco.
1: Ele está no meio de nós.
0: Que o Deus Todo-Poderoso, por imposição de minhas mãos sacerdotais, por intercessão de São João Batista, que Ele vos abençoe. Abençoe tudo que apresentais a Ele agora para ser abençoado, santificado, exorcizado, a água, Senhor. Todos os objetos religiosos adquiridos, os textos, medalhas, processos parados na justiça, documentos, que tudo seja agora ricamente abençoado, em nome do Pai e do Filho e do Espírito Santo.
1: Amém.
0: A nossa comunidade, ali na porta, deve ter algum caldinho, alguma realidade que você pode nos ajudar também. Alegres e de em paz, e o Senhor vos acompanhe.
2: Graças a Deus.

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9: Aguenta firme, igreja! 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
0: 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Removerei de vosso corpo o coração de pedra e vos darei um coração de carne. 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
16: Uma ótima noite a você na sintonia da Rádio Canção Nova. Está no ar o programa Orando com Poder nesta noite de quarta-feira. Sou eu, Renato Oliveira, com você. E vamos juntos, né? Vamos juntos nessa noite aqui na Rádio Canção Nova, fazendo deste momento uma hora muito especial. Uma hora de oração, uma hora de intercessão, uma hora na presença de Deus. Essa é a grande finalidade do programa Orando com Poder. É levar a sua intenção, a sua súplica, o seu pedido, seu clamor, mas também o seu louvor até a presença de Deus. Formamos agora a grande rede, né? Canção Nova de Rádio. Estamos transmitindo diretamente aqui de Cachoeira Paulista para todo o Brasil. A partir de agora, você que estava aí acompanhando a missa do Clube da Evangelização, agora segue comigo aqui na programação da Rádio Canção Nova. E por isso eu quero desejar uma noite abençoada a você aqui de Cachoeira Paulista, da onde eu falo, do 89.1 FM, mas também você na região aqui de Cachoeira Paulista, Cruzeiro, Lorena, Guaratinguetá, Aparecida, você em São José dos Campos nos acompanhando também, São Paulo capital, Cuiabá, Vitória da Conquista, Curitiba, interior do Paraná, né? Na sintonia com a gente aí em Nova Esperança. Enfim, o Brasil todo nos ouvindo, nos acompanhando pelas rádios que a Canção Nova tem em território nacional, mas também pela internet, pelo aplicativo da Rádio Canção Nova, outros aplicativos. Enfim, essa família de fé que se une, essa família de fé que se coloca na presença de Deus para clamar ao Senhor. O programa é o Orando com o Poder e nós, né, a cada quarta-feira aqui, viemos nos colocar na presença de Deus, sabendo que dele nos vem a vitória. É ele que é o vitorioso, é dele que nós alcançamos as bênçãos, as graças. E esse Deus é um Deus providente, é um Deus de perto, um Deus que caminha ao nosso lado, que é a promessa dele para mim e para você, né? Eis que estarei convosco todos os dias até o fim. E essa é a certeza que move também o nosso coração, a certeza que em meio às nossas batalhas, o Senhor está conosco. Então vamos começar bem demais o nosso programa cantando, já preparando o nosso coração para o momento da Palavra de Deus, que já já nós estaremos rezando aqui, viu? Com o Evangelho de São Marcos, capítulo 2, a partir do versículo 1. Já deixa aí, ó, separadinho o Evangelho de São Marcos, capítulo 2, a partir do versículo 1. Será a nossa palavra de meditação nesta noite de quarta-feira. Mas enquanto isso, vamos cantar, vamos rezar cantando.

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1: Estamos de volta aqui com o programa Orando com Poder nesta noite de quarta-feira. Como eu disse, né, antes da canção, antes da música, você já deixa preparada aí a palavra de Deus no Evangelho de São Marcos, capítulo 2, a partir do versículo 1. É a nossa palavra de meditação nesta noite de quarta-feira. Então você que pode, pegue a sua Bíblia, pegue a Sagrada Escritura. Você que não pode, una o seu coração. Coloque seu coração verdadeiramente na presença de Deus, porque nós iremos agora rezar com a palavra de Deus. E nós estamos reunidos em nome do Pai, do Filho e do Espírito Santo. Amém. Como eu disse, você que pode, pegue a sua Bíblia, pegue a palavra de Deus, Sagrada Escritura no Evangelho de São Marcos, no seu capítulo 2, a partir do versículo 1, viu? Nós vamos até o versículo 12 hoje do Evangelho de São Marcos. Você que pode, pegue aí a sua Sagrada Escritura. Mas eu sei que muitas pessoas agora não conseguem, né, parar para pegar a Bíblia porque estão trabalhando, que estão aí nos seus afazeres dentro de casa. Eu vejo até mesmo quantas pessoas elas saem da missa do Clube da Evangelização que acontece aqui em Cachoeira Paulista e continuam na programação da Rádio Canção Nova, né? Vão aí pelas estradas até chegar na sua casa ouvindo a Rádio Canção Nova. Quantas pessoas nas portarias dos prédios, nos hospitais, acompanhando a nossa programação, ouvindo a nossa rádio. Você aí na sua fábrica, dentro de casa, né? Acompanhando, rezando conosco, você policial, motorista de aplicativo, você taxista, enfim, são muitas pessoas, né, que agora estão aí trabalhando nos afazeres, tanto externos, mas também naqueles dentro de casa, e que não podem parar para pegar a Bíblia. Mas eu te entendo perfeitamente, e a graça, ela chega até você. Abra o seu coração e tenha certeza de que Deus nessa noite quer falar ao seu coração também. Evangelho de São Marcos, no seu capítulo 2, versículo 1, vai nos dizer que alguns dias depois, Jesus passou novamente por Cafarnaum e espalhou-se a notícia de que ele estava em casa. Ajuntou-se tanta gente que já não havia mais lugar nem mesmo a porta. E Jesus dirigia-lhes a palavra. Trouxeram-lhe um paralítico carregado por 4 homens. Como não conseguiam apresentá-lo a ele, por causa da multidão, abriram o teto bem em cima do lugar aonde ele estava, e pelo buraco desceram a maca em que o paralítico estava deitado. Vendo a fé que eles tinham, Jesus disse ao paralítico: Filho, os teus pecados são perdoados. Estavam ali sentados alguns escribas que no seu coração pensavam: Como pode ele falar deste modo? Está blasfemando. Só Deus pode perdoar pecados. Pelo seu espírito, Jesus logo percebeu que eles assim pensavam e disse-lhes: Por que pensais essas coisas no vosso coração? Que é mais fácil dizer ao paralítico: Os teus pecados são perdoados, ou levanta-te, pega a tua maca e anda. Ora, para que saibais que o Filho do Homem tem na terra poder para perdoar pecados, disse ao paralítico: Eu te digo, levanta-te, pega a tua maca e vai para casa. O paralítico se levantou e, à vista de todos, saiu carregando a maca. Todos ficaram admirados e louvavam a Deus, dizendo: Nunca vimos coisa igual. Meu irmão e minha irmã, essa é para nós nessa noite, palavra de cura, palavra de salvação, palavra de libertação, é a palavra do Senhor que é proclamada em nosso meio. E nós tomamos posse dessa palavra como uma palavra viva que produz o seu fruto necessário. Assim como o profeta Isaías diz, né, que a palavra de Deus ela não sai do céu e vem à terra sem produzir o fruto necessário, como a chuva que cai no solo. É essa palavra que hoje produz o necessário em nossas vidas, em nosso coração. E hoje nós nos deparamos, né, com o Evangelho de São Marcos. O evangelista Marcos, ele é o evangelista querigmático. Ele é aquele que, de forma rápida, ele quer apresentar quem é Jesus. E nesse texto do Evangelho de São Marcos, nesses capítulos, né, do Evangelho de São Marcos, nós vamos ver de forma muito, muito direta a evangelização de Jesus, né, a boa nova, o Evangelho sendo anunciado. Jesus que se revela como o Senhor de todas as coisas, Jesus que cura, Jesus que liberta. E nesse capítulo 2 que nós acabamos de ler, esses versículos, nós podemos ver Jesus puxando a sua identidade, dizendo: olha, eu não curo somente o físico, mas eu venho trazer a libertação espiritual. E é isso que ele faz a esse paralítico, né? Até mesmo para que a gente entenda, Jesus ele está retornando novamente a Cafarnaum. Por quê? Porque ele já havia passado por Cafarnaum. Ele já havia estado ali alguns dias atrás, né? E aí Jesus, lógico, o Verbo encarnado, anunciou a palavra, pregou. A palavra de Deus, ela dita pelo próprio Deus com a força de atração e de toque, de tocar o coração das pessoas de forma muito intensa. Também pelos sinais, pelas curas que Jesus havia realizado. E a fama de Jesus, ela ia se espalhando, né? Assim como muitas vezes a gente gosta de determinado pregador, de determinado ministro de música, a gente sabe, olha, fulano esteve aqui, qual data que ele vem? Qual data que ele estará de novamente num acampamento da Canção Nova? É muito comum nosso, de povo de Deus, querer estar perto, aonde a presença de Deus está. Imagina aonde o próprio Deus estava, como foi ali em Cafarnaum. Então a notícia se espalhou que Jesus estava de volta. E uma grande multidão logo se aproximou de Jesus. Só que no meio dessa grande multidão havia um homem paralítico, mas quatro amigos com fé. Por que que Jesus, que sonda os corações, né? O Salmo 138 vai dizer que Deus sonda os nossos corações. Deus logo detectou ali a grande fé que eles tinham, vendo a fé que eles tinham. Por que que Jesus ele percebe isso? Porque aqueles homens eles foram ousados. E entenda a palavra ousadia aqui como correram um grande risco também da sua integridade física. Imagina, eles subiram num telhado, quatro homens em cima do telhado, mais um paralítico, que não tinha a capacidade de movimentação, preso por uma maca. Abriram um buraco no telhado e pensaram: olha, se a gente descer por esse buraco, esse meu amigo que é paralítico, até a presença de Jesus, ele pode ser salvo, ele pode ser curado dessa enfermidade que é a paralisia física dele. Então eles fazem isso, sobem no telhado, cada um segurando a corda, penso eu, de um lado ali, foram descendo a maca até a presença de Jesus, e Jesus, olha, óbvio, né, viu todo o esforço deles, toda a dedicação, toda a entrega deles, e vendo a fé que eles tinham, Jesus mostra a sua identidade. Diz: olha, teus pecados estão perdoados. Ah, os escribas que estavam ali pensavam: mas só Deus pode perdoar pecados. Jesus entende isso também. E aí posteriormente vai dizer ao paralítico: olha, que é mais fácil então, né, já que vocês escribas estão aqui, que é mais fácil dizer: seus pecados estão perdoados, ou levanta-te, pega a tua maca e vai para casa. Então, para que saibam todos que eu tenho poder, porque afinal de contas eu sou Deus, de fazer as duas coisas, Jesus disse a ele: teus pecados estão perdoados, mas pega a tua maca, levanta-te e anda, e vai para casa. E aquele homem saiu à vista de todos, justificado. Primeiro, na sua parte espiritual. Jesus que perdoa os pecados e o liberta de toda e qualquer opressão, de todo e qualquer mal que poderia estar ali o prendendo espiritualmente. E no segundo momento, Jesus realiza uma cura física, que é devolver o movimento àquele homem que estava paralisado. E todos saíram então louvando e bendizendo a Deus. Meu irmão e minha irmã, esse é o nosso Deus. Esse é o Deus ao qual nós invocamos no início desta oração, que estamos aqui reunidos em nome dele. E como eu dizia, a palavra de Deus, ela é proclamada e ela não volta sem fazer o efeito necessário. E é assim, Senhor, que nesta noite eu quero me unir a esses milhares de intercessores. E aqui eu digo milhares, porque a grande rede Canção Nova de Rádio está transmitindo este programa e chega ao Brasil e também no exterior. São muitas pessoas rezando conosco agora. E nós queremos, Senhor, ora sendo esses homens que sobem ao telhado, ora sendo esses paralíticos, enfim, nós queremos nos colocar na Tua presença, porque Tu és o nosso Deus, Tu és o nosso Senhor, Tu és o nosso Salvador. Por isso eu quero convidar você, meu irmão e minha irmã, você que reza comigo agora, aí apresentando no íntimo do seu coração aquelas pessoas, aquelas intenções, as situações, talvez, daqueles que estão aí, os mais próximos, que estão embaixo do mesmo teto que você, assim como aqueles homens apresentaram aquele paralítico, que a palavra de Deus não identifica se há fé no coração dele ou não, mas diz que há fé no coração daqueles quatro homens. Talvez hoje você seja esta pessoa de fé que está levando alguém até a presença de Deus. Então leve, presente, coloque agora. Vá apresentando a sua família, talvez a sua esposa, o seu esposo, seus filhos, uma pessoa que hoje está habitando dentro da sua casa, dentro do mesmo teto, um parente, uma pessoa que te pediu oração, uma pessoa que você sabe que está necessitada, acima de tudo de oração, de Deus em sua vida. Apresente agora. Vá colocando, vá entregando, vá colocando nas mãos de Deus esta pessoa, pedindo toca Jesus, cura Jesus, liberta Jesus nesta noite de quarta-feira. E eu me uno a você, meu irmão, rezando com você e por você nesta noite de quarta-feira. E suplico o Senhor Jesus a sua misericórdia, assim como o Senhor foi benevolente, misericordioso, compassivo com este paralítico. Volte o teu olhar para nós também com misericórdia nesta noite, Senhor. E se possível, Jesus, se for da tua vontade e do teu agrado, realiza tanto curas espirituais, libertação de vícios, pessoas que espiritualmente estão presas, amarradas a uma vida de pecado, mas também que sofrem hoje por correntes que foram colocadas pelo próprio inimigo em suas vidas e elas não conseguem perceber a sua vida ir para frente, não conseguem prosperar. Que palavras de maldição que foram lançadas, Senhor, que imprecações caiam por terra pela força do teu nome, Jesus. Nós cremos, nós confiamos que toda hereditariedade maligna, doenças hereditárias, vínculos espirituais com o passado sejam rompidos pela força do teu santo nome, Jesus. Mas nós suplicamos também, da mesma forma que fisicamente o Senhor curou aquele paralítico, Senhor, manifeste o teu poder, a tua glória na vida desses meus irmãos e irmãs que padecem no seu físico de paralisias. Você que sofre de dores, principalmente nesse tempo mais frio, né? Quando as pessoas com artrite, artrose, você que está sofrendo com otite, peça ao Senhor nesta noite que venha em teu auxílio. E você que ora em línguas, solta suavemente a sua voz ao Espírito. Deixe que o Espírito transforme também em oração tudo aquilo que está aí no seu coração nesta noite, com gemidos inefáveis, como diz a palavra de Deus, mas que suba aos céus a sua prece, a sua oração. E você que não ora em línguas, apenas vá dizendo, toca-me, Jesus. Toca-me, Jesus, com o teu amor. Toca-me, Jesus, com a tua misericórdia. Toca-me, Jesus, com a tua mão chagada nesta noite. Ola shiri kanda barashiri alabarashiri alabari alabariala. 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Alcança, Senhor. Alcança as causas impossíveis que lhe são apresentadas nesta noite. Porque nós sabemos que para Deus nada é impossível. Ola shiri kanda barashiri alabarabara kanda barashiri orela. Ola shiri kanda barashiri alabari alabari alabari alabari ala. Vem, Senhor, em auxílio àqueles que estão nos hospitais. Passa, Senhor, nos leitos dos hospitais nesta noite. Passa, Senhor Jesus, naqueles que suplicam pela sua família, pela sua casa que está em desordem. Tanto desordem física, mas também desordem espiritual, que tem passado por tantas enfermidades, uma seguida das outras. Mas nós pedimos, Senhor, que o Senhor coloque um ponto final nesse espírito de enfermidade que paira sobre esta família. Ola shiri kanda bara shiri alabari alabari alabari alabari ala. Shiri alabara kanda bara. E nós queremos te louvar, Senhor. Te bendizer, porque tu és o mesmo de ontem, de hoje, de sempre. Teu amor é sem igual, o seu amor por nós, a tua misericórdia é sem fim. E nós cremos, Senhor, que a tua palavra é viva e eficaz. Que da mesma forma que o Senhor disse àquele paralítico, levanta-te, pega a tua maca e vai para casa, segue a sua vida, meu filho. O Senhor também está dizendo que nesta noite tu tens a última palavra na nossa vida e a tua palavra é uma palavra de bênção na nossa vida e na nossa história. Nós te louvamos e te bendizemos porque assim como aquele homem saiu à vista de todos proclamando as tuas maravilhas, e as pessoas admiradas louvavam, bendiziam a Deus. Nós também queremos nesta noite ser estes testemunhos ambulantes que andam da tua misericórdia e do teu amor, e que muitos possam ver e dizer: nunca vimos coisa igual. Mas nós sabemos a quem nós estamos servindo, que é o mesmo, mesmo de ontem, de hoje e de sempre, que és tu. Muito obrigado, Jesus. A ti toda a honra, a ti toda a glória, a ti todo o louvor, toda a adoração, pelo século dos séculos sem fins. Amém.

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7: Estamos de volta com o programa Orando com Poder nesta noite de quarta-feira. Sou eu, Renato Oliveira, missionário aqui da comunidade Canção Nova. Há 21 anos, hein? Há 21 anos estou por aqui. Pelo menos há uns 6 aqui no programa Orando com Poder com você. Sempre que posso, né? Nas quartas-feiras aqui com o programa, rezando, intercedendo. Momento de graça também na minha vida. E hoje a palavra de Deus é muito forte, né? Esse Evangelho de São Marcos, particularmente, eu gosto muito. Que nos coloca numa postura de intercessão, que é também aqui um dos objetivos principais do programa, interceder, rezar, suplicar uns pelos outros. Porque dessa forma a graça também ela vem, né, sobre a nossa vida. É, ao mesmo tempo que eu rezo pela sua intenção, você reza pela minha, e a palavra de Deus ela vai se tornando real no nosso meio, porque Jesus diz, né, que é onde dois ou mais estão reunidos em meu nome, eis que estou no meio de vós. Eu tenho certeza absoluta que Deus, ele está aí no nosso meio, Deus está aí na sua casa, viu? Deus está nesse automóvel com você. Ele é onipresente, onisciente, e está em todos os lugares, sabe de todas as coisas, né? E por maiores que sejam as nossas lutas, a gente não está sozinho. Primeiro porque Deus está conosco. Segundo também porque nós temos essa grande família de fé que nos sustenta também em oração nos momentos mais difíceis que nós passamos. E falando em momentos, né? Momentos de dificuldade, família de fé, não tenho como não falar da campanha do Projeto Daime Almas neste mês que nós estamos aí, sem dúvida nenhuma. 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Eu mesmo dizia aqui há 21 anos, né? Estou aqui na comunidade Canção Nova, mas desde os meus 14 anos de idade, lá no ano de 1998, tenho a graça de frequentar a Canção Nova, de acompanhar a programação da TV Canção Nova, na época que ainda alternava ali com os cavalinhos, ainda, né? A TV estava num canal, de repente estava no outro, enfim. Sou alvo e sou também fruto dessa evangelização da Canção Nova. Não só eu, mas como toda a minha família, que estamos aí na luta, né? Na luta do sim de cada dia para continuar seguindo o nosso Senhor Jesus Cristo. Mas não posso deixar de dizer, somos alimentados na fé pela Canção Nova. 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Talvez você esteja me ouvindo em São José dos Campos, História da Conquista, no Rio de Janeiro, em Cuiabá, São Paulo, capital, Curitiba, Aracaju, você em Gravatá, Pernambuco, enfim, rezando pelos missionários que estão aí, para que Deus possa continuar nos sustentando e fazendo com que a sua palavra chegue a mais e mais corações nesse Brasil e também além Brasil. porque a nossa missão é evangelizar. 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Vamos de música aqui no programa Orando com Poder e já já eu volto com você, já caminhando para o final do nosso programa, mas eu quero encerrar o programa de hoje rezando a oração de São Rafael Arcanjo. Veio muito forte ao meu coração rezar pelas situações de enfermidade e principalmente suplicando a intercessão de São Rafael, que é o anjo da cura, pela cura da sua enfermidade e também daqueles que você quer apresentar nesta noite. Nós vamos de música e já já eu volto com você aqui no programa Orando com Poder.

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Estamos de volta aqui com o programa Orando com Poder nessa noite de quarta-feira. Que bom, hein? Esse programa, como eu disse, passa rápido demais. Ele voa, né? Essa quase uma hora que nós temos aqui às quartas-feiras, esse grupo de oração que nós fazemos, né? Que nós estamos aqui, ele passa rápido demais porque nós estamos na presença de Deus e quando nós nos colocamos na presença de Deus, nós vivemos um tempo diferente, né? Nós vivemos um tempo de graça. É o Kairos, né? Que é o tempo da graça de Deus. Mas antes de caminharmos aqui para o encerramento do nosso programa, como eu disse, antes da canção, nós queremos rezar nessa noite pela cura física. Assim como aqueles homens levaram, né, do Evangelho de São Marcos, capítulo 2, versículo 1, que nós pegamos aqui como meditação da palavra, levaram aquele paralítico até a presença de Deus, nós aqui, enquanto comunidade, enquanto corpo Canção Nova, queremos levar aqueles e aquelas que estão hoje enfermas, junto com você. Você, nosso parceiro de evangelização, você, família de fé conosco. Levar essas pessoas hoje ao coração de nosso Senhor Jesus Cristo. E eu quero assim, Senhor Jesus, já em oração, que já estamos aqui em oração agora, colocar a cada um desses meus irmãos e irmãs que rezam comigo por meio das ondas da Rádio Canção Nova, nos mais distantes lugares deste Brasil, nos nossos estados, cada um desses estados que compõem a Federação Brasileira, cidades, na roça, enfim, aonde quer que tenha algum coração unido a nós agora em oração. Queremos te apresentar, Senhor, pela intercessão dos arcanjos Miguel, Gabriel e, de forma muito especial, pela intercessão de São Rafael, a cura de Deus, o coração e a vida daquelas pessoas que se encontram enfermas. Se você hoje, meu irmão e minha irmã, tem alguém enfermo na sua casa, apresente agora ao Senhor. Coloque na presença de Deus uma pessoa que talvez está passando por uma enfermidade. E nós queremos colocar esta pessoa pela intercessão do arcanjo São Rafael na presença de Deus, para que da mesma forma que ele manifestou a ação de Deus na vida de Tobias, ele também possa manifestar a sua ação em nossas vidas. Ó glorioso arcanjo São Rafael, que vos dignaste tomar a aparência de um simples viajante para vos fazer protetor do jovem Tobias, ensinai-nos a viver sobrenaturalmente, elevando sem cessar nossas almas acima das coisas terrestres. Vinde em nosso socorro no momento das tentações e ajudai-nos a afastar de nossas almas, de nossos trabalhos, todas as influências do mal. Ensinai-nos a viver neste espírito de fé, que sabe reconhecer a misericórdia divina em todas as provações e as utilizar para a salvação das nossas almas. Obtende-nos a graça de uma inteira conformidade com a vontade divina, seja que ela nos conceda a cura dos nossos males ou nos recuse o que lhe pedimos. São Rafael, guia, protetor e companheiro de Tobias, dirigi-nos no caminho da salvação, preservai-nos de todo o perigo, conduzi-nos ao céu. E de modo muito particular, São Rafael, nesta noite, eleve ao Senhor, tu que tens acesso ao trono de Deus, esta súplica que esse meu irmão e minha irmã te apresentam. Agora presente a Deus, pela intercessão de São Rafael Arcanjo, a área da sua vida que precisa desse toque salvífico de nosso Senhor Jesus Cristo. Ula shiri kandabara shiri alamari alamari ala. 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E nós já queremos, São

0: Fael, agradecer pela vossa intercessão e colocar também aos cuidados da Virgem Maria a nossa vida e a nossa família. Ave Maria, cheia de graça, o Senhor é convosco. Bendita sois vós entre as mulheres e bendito é o fruto do vosso ventre, Jesus. Santa Maria, Mãe de Deus, rogai por nós, pecadores, agora e na hora de nossa morte. Amém. São Rafael Arcanjo, rogai por nós. Chegamos ao final do nosso programa Orando com Poder, nesta noite de quarta-feira. Desejo a você uma noite santa, abençoada na presença de Deus, viu? Que os arcanjos, que os anjos estejam com você acampados a te proteger, a te guardar, a te livrar de todo mal. E na próxima quarta-feira, se Deus quiser, temos o nosso encontro marcado aqui na Rádio Canção Nova com o programa Orando com Poder. Que Deus abençoe e até a quarta-feira, se Deus quiser.
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2: Já está em vigor a lei que regulamentou a profissão de arteterapeuta no Brasil. Aprovada pelo Senado e sancionada pelo presidente da República, a lei reconhece a atividade e estabelece atribuições para os profissionais que utilizam recursos artísticos como terapia. A norma considera arteterapeuta o profissional que utiliza recurso das artes visuais, dança, música, literatura e teatro para contribuir no tratamento e desenvolvimento emocional do paciente. Sancionado o novo piso salarial dos professores da educação básica. Profissionais de nível médio não poderão receber uma remuneração mensal inferior a R$ 5.130. O reajuste de 5,4% veio de uma medida provisória aprovada no mês de maio pelo Senado. Mais de 1.400 repórteres receberam assistência da organização Repórteres Sem Fronteiras nos últimos 5 anos, após deixarem seus países devido a ameaças ou perseguições. Silvanei José.
3: Entre 2021 e 2025, o exílio afetou amplos setores do jornalismo independente. De acordo com os dados do Escritório de Assistência da organização, em 65 países, pelo menos um jornalista foi forçado ao exílio. Em 20 desses países, pelo menos 10 repórteres tiveram que deixar seu país. Longe de se limitar a uma única região do mundo, esse fenômeno continua a se espalhar. Em 5 anos, o número de países afetados dobrou, passando de 19 em 2021 para 40 em 2025. No mesmo período, o número de jornalistas no exílio que receberam assistência permaneceu elevado, 235 em 2021 e 243 em 2025. Quando um jornalista é forçado a fugir de seu país, o exílio não põe fim às ameaças, destaca Vitória Laveni, responsável pelo Escritório de Assistência de Repórteres Sem Fronteiras, e acrescenta que as condições de vida precárias, o isolamento e a repressão transnacional muitas vezes se somam às dificuldades administrativas e linguísticas que devem ser enfrentadas no país de acolhimento. No entanto, esses profissionais continuam a fornecer uma cobertura jornalística essencial, muitas vezes colocando em risco sua própria vida.
2: Da Central de Jornalismo Canção Nova, Ana Elisa Castro.
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16: Quem é bom tira coisas boas do tesouro do coração, que é bom. Mas quem é mau tira coisas más do seu tesouro. Evangelho de São Lucas, capítulo 6, versículo 45.
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Que a paz de Jesus e o amor de Maria cheguem até o seu coração nesse momento onde nós vamos rezar. Nós nos reunimos nessa hora para rezar. Sou eu, seminarista Guilherme, membro da comunidade Canção Nova. Tenho a alegria de estar com você nesse dia, nesse momento, para rezarmos juntos. Quantas são as intenções que nós trazemos em nosso coração? Mas o convite que Deus faz para cada um de nós é nos abrirmos à graça de Deus. E assim, para bem vivermos esse momento de oração, vamos escutar esta canção, pedindo a Nossa Senhora que interceda por nós, pedindo a Nossa Senhora também que traga a paz de Jesus ao nosso coração.

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1: E que bom estarmos juntos. Muitas são as intenções que nós trazemos em nosso coração. Talvez hoje você se encontre com seu coração entristecido, não sei como você está no dia de hoje, mas convido você, da forma que você está e do jeito que você se encontra, a rezar. Então, apresente as suas intenções. Apresente aquilo que você traz no seu coração. Apresente a sua família. Vamos rezar pelas nossas famílias, pela paz nas nossas famílias. Quanta guerra, quanta luta, quanta divisão nós vemos hoje aí na humanidade, na sociedade. E nós queremos, nesse texto, rezar pedindo, de fato, que a paz de Jesus alcance os corações. Com muita confiança, nós paramos nesse momento para rezar e para escutar aquilo que também que o Senhor tem para cada um de nós. Rezemos. Vamos dar início ao nosso Santo Terço, traçando sobre nós o sinal da cruz. Pelo sinal da Santa Cruz, livra-nos Deus nosso Senhor dos nossos inimigos. Em nome do Pai, do Filho e do Espírito Santo. Amém. Professemos juntos a nossa fé. Creio em Deus Pai Todo-Poderoso, Criador do céu e da terra, e em Jesus Cristo, seu único Filho, nosso Senhor, que foi concebido pelo poder do Espírito Santo, nasceu da Virgem Maria, padeceu sob Pôncio Pilatos, foi crucificado, morto e sepultado, desceu à mansão dos mortos, ressuscitou ao terceiro dia, subiu aos céus, está sentado à direita de Deus Pai Todo-Poderoso, onde há de vir e julgar os vivos e os mortos. Creio no Espírito Santo, na Santa Igreja Católica, na comunhão dos santos, na remissão dos pecados, na ressurreição da carne, na vida eterna. Amém. Pai nosso que estais no céu, santificado seja o vosso nome. Venha a nós o vosso reino, seja feita a vossa vontade, assim na terra como no céu. O pão nosso de cada dia nos dai hoje. Perdoai-nos as nossas ofensas, assim como nós perdoamos a quem nos tem ofendido. E não nos deixeis cair em tentação, mas livrai-nos do mal. Amém. O anjo do Senhor anunciou a Maria, e ela concebeu do Espírito Santo. Ave Maria, cheia de graça, o Senhor é convosco. Bendita sois vós entre as mulheres. Bendito é o fruto do vosso ventre, Jesus. Santa Maria, Mãe de Deus, rogai por nós, pecadores, agora e na hora de nossa morte. Amém. Eis aqui a escrava do Senhor. Faça-se em mim segundo a vossa palavra. Ave Maria, cheia de graça, o Senhor é convosco. Bendita sois vós entre as mulheres. Bendito é o fruto do vosso ventre, Jesus. Santa Maria, Mãe de Deus, rogai por nós, pecadores, agora e na hora de nossa morte. Amém. E o Verbo divino se fez carne e habitou entre nós. Ave Maria, cheia de graça, o Senhor é convosco. Bendita sois vós entre as mulheres. Bendito é o fruto do vosso ventre, Jesus. Santa Maria, Mãe de Deus, rogai por nós, pecadores, agora e na hora de nossa morte. Amém. Glória ao Pai, ao Filho e ao Espírito Santo, como era no princípio, agora e sempre. Amém. Ó Maria concebida sem pecado, rogai por nós que recorremos a vós. E hoje nós vamos contemplar os mistérios gloriosos. No primeiro mistério glorioso, nós contemplamos a ressurreição de nosso Senhor. Pai nosso que estais no céu, santificado seja o vosso nome. Venha a nós o vosso reino, seja feita a vossa vontade, assim na terra como no céu. O pão nosso de cada dia nos dai hoje, perdoai-nos as nossas ofensas, assim como nós perdoamos a quem nos tem ofendido. E não nos deixeis cair em tentação, mas livrai-nos do mal. Amém. Ave Maria, cheia de graça, o Senhor é convosco. Bendita sois vós entre as mulheres. Bendito é o fruto do vosso ventre, Jesus. Santa Maria, Mãe de Deus, rogai por nós, pecadores, agora e na hora da nossa morte. Amém. Ave Maria, cheia de graça, o Senhor é convosco. Bendita sois vós entre as mulheres. Bendito é o fruto do vosso ventre, Jesus. Santa Maria, Mãe de Deus, rogai por nós, pecadores, agora e na hora da nossa morte. Amém. Ave Maria, cheia de graça, o Senhor é convosco. Bendita sois vós entre as mulheres, bendito é o fruto do vosso ventre, Jesus. Santa Maria, Mãe de Deus, rogai por nós, pecadores, agora e na hora da nossa morte. Amém. Ave Maria, cheia de graça, o Senhor é convosco. Bendita sois vós entre as mulheres, bendito é o fruto do vosso ventre, Jesus. Santa Maria, Mãe de Deus, rogai por nós, pecadores, agora e na hora da nossa morte. Amém. Ave Maria, cheia de graça, o Senhor é convosco. Bendita sois vós entre as mulheres, bendito é o fruto do vosso ventre, Jesus. Santa Maria, Mãe de Deus, rogai por nós, pecadores, agora e na hora da nossa morte. Amém. Ave Maria, cheia de graça, o Senhor é convosco. Bendita sois vós entre as mulheres, bendito é o fruto do vosso ventre, Jesus. Santa Maria, Mãe de Deus, rogai por nós, pecadores, agora e na hora da nossa morte. Amém. Ave Maria, cheia de graça, o Senhor é convosco. Bendita sois vós entre as mulheres, bendito é o fruto do vosso ventre, Jesus. Santa Maria, Mãe de Deus, rogai por nós, pecadores, agora e na hora da nossa morte. Amém. Ave Maria, cheia de graça, o Senhor é convosco. Bendita sois vós entre as mulheres, bendito é o fruto do vosso ventre, Jesus. Santa Maria, Mãe de Deus, rogai por nós, pecadores, agora e na hora de nossa morte. Amém. Ave Maria, cheia de graça, o Senhor é convosco. Bendita sois vós entre as mulheres, bendito é o fruto do vosso ventre, Jesus. Santa Maria, Mãe de Deus, rogai por nós, pecadores, agora e na hora de nossa morte. Amém. Ave Maria, cheia de graça, o Senhor é convosco. Bendita sois vós entre as mulheres, bendito é o fruto do vosso ventre, Jesus. Santa Maria, Mãe de Deus, rogai por nós, pecadores, agora e na hora da nossa morte. Amém. Glória ao Pai, ao Filho e ao Espírito Santo, como era no princípio, agora e sempre. Amém. Ó meu Jesus, perdoai-nos, livrai-nos do fogo do inferno, levai as almas todas para o céu e socorrei principalmente as que mais precisarem. Ó Maria concebida sem pecado, rogai por nós que recorremos a vós. São José, valei-nos. No segundo mistério glorioso, nós contemplamos a ascensão de Jesus ao céu. Pai nosso que estais no céu, santificado seja o vosso nome. Venha a nós o vosso reino, seja feita a vossa vontade, assim na terra como no céu. O pão nosso de cada dia nos dai hoje, perdoai-nos as nossas ofensas, assim como nós perdoamos a quem nos tem ofendido. E não nos deixeis cair em tentação, mas livrai-nos do mal. Amém. Ave Maria, cheia de graça, o Senhor é convosco. Bendita sois vós entre as mulheres, bendito é o fruto do vosso ventre, Jesus. Santa Maria, Mãe de Deus, rogai por nós, pecadores, agora e na hora da nossa morte. Amém. Ave Maria, cheia de graça, o Senhor é convosco. Bendita sois vós entre as mulheres, bendito é o fruto do vosso ventre, Jesus. Santa Maria, Mãe de Deus, rogai por nós, pecadores, agora e na hora da nossa morte. Amém. Ave Maria, cheia de graça, o Senhor é convosco. Bendita sois vós entre as mulheres, bendito é o fruto do vosso ventre, Jesus. Santa Maria, Mãe de Deus, rogai por nós, pecadores, agora e na hora da nossa morte. Amém. Ave Maria, cheia de graça, o Senhor é convosco. Bendita sois vós entre as mulheres, bendito é o fruto do vosso ventre, Jesus. Santa Maria, Mãe de Deus, rogai por nós, pecadores, agora e na hora da nossa morte. Amém. Ave Maria, cheia de graça, o Senhor é convosco. Bendita sois vós entre as mulheres, bendito é o fruto do vosso ventre, Jesus. Santa Maria, Mãe de Deus, rogai por nós, pecadores, agora e na hora da nossa morte. Amém. Ave Maria, cheia de graça, o Senhor é convosco. Bendita sois vós entre as mulheres, bendito é o fruto do vosso ventre, Jesus. Santa Maria, Mãe de Deus, rogai por nós, pecadores, agora e na hora da nossa morte. Amém. Ave Maria, cheia de graça, o Senhor é convosco. Bendita sois vós entre as mulheres, bendito é o fruto do vosso ventre, Jesus. Santa Maria, Mãe de Deus, rogai por nós, pecadores, agora e na hora da nossa morte. Amém. Ave Maria, cheia de graça, o Senhor é convosco. Bendita sois vós entre as mulheres, bendito é o fruto do vosso ventre, Jesus. Santa Maria, Mãe de Deus, rogai por nós, pecadores, agora e na hora de nossa morte. Amém. Ave Maria, cheia de graça, o Senhor é convosco. Bendita sois vós entre as mulheres, bendito é o fruto do vosso ventre, Jesus. Santa Maria, Mãe de Deus, rogai por nós, pecadores, agora e na hora de nossa morte. Amém. Ave Maria, cheia de graça, o Senhor é convosco. Bendita sois vós entre as mulheres, bendito é o fruto do vosso ventre, Jesus. Santa Maria, Mãe de Deus, rogai por nós, pecadores, agora e na hora da nossa morte. Amém. Glória ao Pai, ao Filho e ao Espírito Santo, como era no princípio, agora e sempre. Amém. Ó meu Jesus, perdoai-nos, livrai-nos do fogo do inferno, levai as almas todas para o céu e socorrei principalmente as que mais precisarem. Ó Maria concebida sem pecado, rogai por nós que recorremos a vós. São José, valei-nos. No terceiro mistério nós contemplamos a vinda do Espírito Santo sobre os apóstolos e Nossa Senhora. Pai nosso que estais no céu, santificado seja o vosso nome. Venha a nós o vosso reino, seja feita a vossa vontade, assim na terra como no céu. O pão nosso de cada dia nos dai hoje, perdoai-nos as nossas ofensas, assim como nós perdoamos a quem nos tem ofendido. E não nos deixeis cair em tentação, mas livrai-nos do mal. Amém. Ave Maria, cheia de graça, o Senhor é convosco. Bendita sois vós entre as mulheres, bendito é o fruto do vosso ventre, Jesus. Santa Maria, Mãe de Deus, rogai por nós, pecadores, agora e na hora da nossa morte. Amém. Ave Maria, cheia de graça, o Senhor é convosco. Bendita sois vós entre as mulheres, bendito é o fruto do vosso ventre, Jesus. Santa Maria, Mãe de Deus, rogai por nós, pecadores, agora e na hora da nossa morte. Amém. Ave Maria, cheia de graça, o Senhor é convosco. Bendita sois vós entre as mulheres, bendito é o fruto do vosso ventre, Jesus. Santa Maria, Mãe de Deus, rogai por nós, pecadores, agora e na hora da nossa morte. Amém. Ave Maria, cheia de graça, o Senhor é convosco. Bendita sois vós entre as mulheres, bendito é o fruto do vosso ventre, Jesus. Santa Maria, Mãe de Deus, rogai por nós, pecadores, agora e na hora da nossa morte. Amém. Ave Maria, cheia de graça, o Senhor é convosco. Bendita sois vós entre as mulheres, bendito é o fruto do vosso ventre, Jesus. Santa Maria, Mãe de Deus, rogai por nós, pecadores, agora e na hora da nossa morte. Amém. Ave Maria, cheia de graça, o Senhor é convosco. Bendita sois vós entre as mulheres, bendito é o fruto do vosso ventre, Jesus. Santa Maria, Mãe de Deus, rogai por nós, pecadores, agora e na hora da nossa morte. Amém. Ave Maria, cheia de graça, o Senhor é convosco. Bendita sois vós entre as mulheres, bendito é o fruto do vosso ventre, Jesus. Santa Maria, Mãe de Deus, rogai por nós, pecadores, agora e na hora da nossa morte. Amém. Ave Maria, cheia de graça, o Senhor é convosco. Bendita sois vós entre as mulheres, bendito é o fruto do vosso ventre, Jesus. Santa Maria, Mãe de Deus, rogai por nós, pecadores, agora e na hora de nossa morte. Amém. Ave Maria, cheia de graça, o Senhor é convosco. Bendita sois vós entre as mulheres, bendito é o fruto do vosso ventre, Jesus. Santa Maria, Mãe de Deus, rogai por nós, pecadores, agora e na hora de nossa morte. Amém. Ave Maria, cheia de graça, o Senhor é convosco. Bendita sois vós entre as mulheres. Bendito é o fruto do vosso ventre, Jesus. Santa Maria, Mãe de Deus, rogai por nós, pecadores, agora e na hora da nossa morte. Amém. Glória ao Pai, ao Filho e ao Espírito Santo, como era no princípio, agora e sempre. Amém. Ó meu Jesus, perdoai-nos, livrai-nos do fogo do inferno, levai as almas todas para o céu e socorrei principalmente as que mais precisarem. Ó Maria concebida sem pecado, rogai por nós que recorremos a vós. São José, valei-nos. No quarto mistério glorioso, contemplamos a assunção de Nossa Senhora ao céu. Pai nosso que estais no céu, santificado seja o vosso nome. Venha a nós o vosso reino, seja feita a vossa vontade, assim na terra como no céu. O pão nosso de cada dia nos dai hoje, perdoai-nos as nossas ofensas, assim como nós perdoamos a quem nos tem ofendido. E não nos deixeis cair em tentação, mas livrai-nos do mal. Amém. Ave Maria, cheia de graça, o Senhor é convosco. Bendita sois vós entre as mulheres. Bendito é o fruto do vosso ventre, Jesus. Santa Maria, Mãe de Deus, rogai por nós, pecadores, agora e na hora da nossa morte. Amém. Ave Maria, cheia de graça, o Senhor é convosco. Bendita sois vós entre as mulheres. Bendito é o fruto do vosso ventre, Jesus. Santa Maria, Mãe de Deus, rogai por nós, pecadores, agora e na hora da nossa morte. Amém. Ave Maria, cheia de graça, o Senhor é convosco. Bendita sois vós entre as mulheres. Bendito é o fruto do vosso ventre, Jesus. Santa Maria, Mãe de Deus, rogai por nós, pecadores, agora e na hora da nossa morte. Amém. Ave Maria, cheia de graça, o Senhor é convosco. Bendita sois vós entre as mulheres. Bendito é o fruto do vosso ventre, Jesus. Santa Maria, Mãe de Deus, rogai por nós, pecadores, agora e na hora da nossa morte. Amém. Ave Maria, cheia de graça, o Senhor é convosco. Bendita sois vós entre as mulheres. Bendito é o fruto do vosso ventre, Jesus. Santa Maria, Mãe de Deus, rogai por nós, pecadores, agora e na hora da nossa morte. Amém. Ave Maria, cheia de graça, o Senhor é convosco. Bendita sois vós entre as mulheres. Bendito é o fruto do vosso ventre, Jesus. Santa Maria, Mãe de Deus, rogai por nós, pecadores, agora e na hora da nossa morte. Amém. Ave Maria, cheia de graça, o Senhor é convosco. Bendita sois vós entre as mulheres. Bendito é o fruto do vosso ventre, Jesus. Santa Maria, Mãe de Deus, rogai por nós, pecadores, agora e na hora da nossa morte. Amém. Ave Maria, cheia de graça, o Senhor é convosco. Bendita sois vós entre as mulheres. Bendito é o fruto do vosso ventre, Jesus. Santa Maria, Mãe de Deus, rogai por nós, pecadores, agora e na hora de nossa morte. Amém. Ave Maria, cheia de graça, o Senhor é convosco. Bendita sois vós entre as mulheres. Bendito é o fruto do vosso ventre, Jesus. Santa Maria, Mãe de Deus, rogai por nós, pecadores, agora e na hora de nossa morte. Amém. Ave Maria, cheia de graça, o Senhor é convosco. Bendita sois vós entre as mulheres. Bendito é o fruto do vosso ventre, Jesus. Santa Maria, Mãe de Deus, rogai por nós, pecadores, agora e na hora da nossa morte. Amém. Glória ao Pai, ao Filho e ao Espírito Santo, como era no princípio, agora e sempre. Amém. Ó meu Jesus, perdoai-nos, livrai-nos do fogo do inferno, levai as almas todas para o céu e socorrei principalmente as que mais precisarem. Ó Maria concebida sem pecado, rogai por nós que recorremos a vós. São José, valei-nos. E no quinto mistério glorioso, nós contemplamos a coroação de Nossa Senhora como Rainha do Céu e da Terra. Pai nosso que estais no céu, santificado seja o vosso nome. Venha a nós o vosso reino, seja feita a vossa vontade, assim na terra como no céu. O pão nosso de cada dia nos dai hoje, perdoai-nos as nossas ofensas, assim como nós perdoamos a quem nos tem ofendido. E não nos deixeis cair em tentação, mas livrai-nos do mal. Amém. Ave Maria, cheia de graça, o Senhor é convosco. Bendita sois vós entre as mulheres. Bendito é o fruto do vosso ventre, Jesus. Santa Maria, Mãe de Deus, rogai por nós, pecadores, agora e na hora da nossa morte. Amém. Ave Maria, cheia de graça, o Senhor é convosco. Bendita sois vós entre as mulheres. Bendito é o fruto do vosso ventre, Jesus. Santa Maria, Mãe de Deus, rogai por nós, pecadores, agora e na hora da nossa morte. Amém. Ave Maria, cheia de graça, o Senhor é convosco. Bendita sois vós entre as mulheres. Bendito é o fruto do vosso ventre, Jesus. Santa Maria, Mãe de Deus, rogai por nós, pecadores, agora e na hora da nossa morte. Amém. Ave Maria, cheia de graça, o Senhor é convosco. Bendita sois vós entre as mulheres. Bendito é o fruto do vosso ventre, Jesus. Santa Maria, Mãe de Deus, rogai por nós, pecadores, agora e na hora da nossa morte. Amém. Ave Maria, cheia de graça, o Senhor é convosco. Bendita sois vós entre as mulheres. Bendito é o fruto do vosso ventre, Jesus. Santa Maria, Mãe de Deus, rogai por nós, pecadores, agora e na hora da nossa morte. Amém. Ave Maria, cheia de graça, o Senhor é convosco. Bendita sois vós entre as mulheres. Bendito é o fruto do vosso ventre, Jesus. Santa Maria, Mãe de Deus, rogai por nós, pecadores, agora e na hora da nossa morte. Amém. Ave Maria, cheia de graça, o Senhor é convosco. Bendita sois vós entre as mulheres. Bendito é o fruto do vosso ventre, Jesus. Santa Maria, Mãe de Deus, rogai por nós, pecadores, agora e na hora da nossa morte. Amém. Ave Maria, cheia de graça, o Senhor é convosco. Bendita sois vós entre as mulheres. Bendito é o fruto do vosso ventre, Jesus. Santa Maria, Mãe de Deus, rogai por nós, pecadores, agora e na hora de nossa morte. Amém. Ave Maria, cheia de graça, o Senhor é convosco. Bendita sois vós entre as mulheres. Bendito é o fruto do vosso ventre, Jesus. Santa Maria, Mãe de Deus, rogai por nós, pecadores, agora e na hora de nossa morte. Amém. Ave Maria, cheia de graça, o Senhor é convosco. Bendita sois vós entre as mulheres. Bendito é o fruto do vosso ventre, Jesus. Santa Maria, Mãe de Deus, rogai por nós, pecadores, agora e na hora da nossa morte. Amém. Glória ao Pai, ao Filho e ao Espírito Santo, como era no princípio, agora e sempre. Amém. Ó meu Jesus, perdoai-nos, livrai-nos do fogo do inferno. Levai as almas todas para o céu e socorrei principalmente as que mais precisarem. Ó Maria concebida sem pecado, rogai por nós que recorremos a vós. São José, valei-nos. Infinitas graças vos damos, soberana Rainha, pelos benefícios que todos os dias recebemos de vossas mãos liberais. Dignai-vos agora e para sempre tomarmos debaixo do vosso poderoso amparo, e para mais vos obrigar, vos saudamos com a Salve Rainha. Salve Rainha, Mãe de Misericórdia, vida, doçura e esperança nossa salve. A vós bradamos, degradados filhos de Eva, a vós suspiramos, gemendo e chorando neste vale de lágrimas. Eia, pois, advogada nossa, esses vossos olhos misericordiosos a nós volvei. E depois desse desterro, mostrai-nos, Jesus, bendito fruto do vosso ventre. Ó clemente, ó piedosa, ó doce e sempre Virgem Maria, rogai por nós, Santa Mãe de Deus, para que sejamos dignos das promessas de Cristo. Amém. Muito obrigado a você que rezou conosco. Foi uma alegria estar com você no final desse dia. e chegar até a sua casa juntos com Nossa Senhora, com muita fé em nosso coração. Que Deus abençoe você, que você tenha uma noite abençoada e amanhã um dia cheio da graça de Deus.

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2: Pois verão a Deus.
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4: Um ótimo dia para você que tá na sintonia da Rádio Canção Nova. Tá chegando agora para você o programa Madrugada Amiga. Seja mais que bem-vindo nessa manhã abençoada, cheia da presença e da graça de Deus. Eu sou o Thiago Batista, missionário aqui da comunidade Canção Nova, e eu te faço companhia até uma hora da manhã nesse programa que traz a palavra de Deus, que traz uma meditação, que leva a presença do Espírito Santo para sua vida. E vamos juntos então, já nesta manhã, pedir a presença do Espírito Santo. Mas antes, quero mandar um abraço para você que sintoniza pelo aplicativo, pela internet, você aqui da região do Vale do Paraíba e sobretudo você de Cachoeira Paulista, de Cruzeiro, da região aqui, que Deus abençoe a sua vida. Muito obrigado pela sua sintonia. Vamos juntos, que também no dia de hoje vou trazer muita música boa para te ajudar a rezar no início deste dia. Bom dia, Espírito Santo, o que vamos fazer juntos nesse dia? Eu quero me entregar, eu quero me abrir, eu quero me dispor à tua ação, Espírito Santo, na minha vida. Vem e faz morada em mim, faz arder, Espírito Santo, o meu coração desta chama de amor por ti. Quero entregar a minha vida como uma oferta, quero viver verdadeiramente aquilo que é a tua vontade, aquilo que é o teu querer para mim. Ó Espírito Santo, suave vento que deu força e valor aos corações de todos os que vos esperavam, orando fervorosamente unidos com alma e coração, Espírito de vida e amor, enchei de graça toda a casa de meu pequeno espírito, minha memória, entendimento e vontade. Dá-me a graça de conhecer e realizar plenamente a perfeita e agradável vontade do Pai sobre a minha vida. Para a glória de Cristo nosso Senhor. Amém. Amém. Vem, Espírito Santo, faz do meu coração o teu lar. Vamos de música nessa manhã? Quem abre o nosso programa é o Thiago Tomé com a música Existe um Som.

de volta com você nessa manhã abençoada, depois dessa linda canção. Seja bem-vindo, você que sintonizou nesse momento. Eu sou o Thiago Batista e esse é o programa Madrugada Amigo. Agradeço também a sua participação através do nosso WhatsApp, o nosso telefone 12 991455871, o canal pelo qual você pode mandar as suas intenções, seu pedido de oração, onde você pode fazer a sua partilha nessa manhã. Aqui nós colocamos o seu pedido, a sua oração aos pés da Virgem Maria e também aos pés de nosso Senhor Jesus Cristo aqui na nossa capela. Por aqui você recebe também intercessão. E neste dia nós temos a motivação: cura-me, Senhor. Nós precisamos ser curados em tantas áreas das nossas vidas. Muitas pessoas aí sofrem hoje na área psicológica, sofrem a enfermidade no corpo mesmo, com dores, com doenças difíceis, talvez até mesmo uma doença rara que você possa estar enfrentando nessa manhã. Então é necessário pedir justamente esta cura ao Senhor. Mas eu quero lembrar a você que o mais importante que precisa ser curado na nossa vida é a nossa alma, o nosso coração. Porque é ela que vai nos garantir o céu. Se a nossa alma está curada, se o nosso coração está curado, nós seremos dignos de estar com o Senhor no céu. Porque o pecado, tudo aquilo que é mal, tudo aquilo que vai contra a vontade de Deus, acaba adoecendo o nosso coração. Existem doenças espirituais e é preciso que nós estejamos muito atentos a elas. Um santo remédio é a confissão, é a Eucaristia, é a oração de cura interior que você precisa fazer. Nesse sentido, também mudando um pouquinho a perspectiva deste sentido da cura, quero trazer a partilha da palavra de João, capítulo 8, versículo 32. E conhecereis a verdade, e a verdade vos tornará livres. A nossa verdade assumida diante de Deus traz curas e libertações profundas, as quais não somos capazes de imaginar. Reconheça hoje a verdade sobre a sua vida. Quem você é? Você é um filho amado, uma filha amada de Deus, cheio de dons, de talentos, cheio de valor. Neste dia, quero te convidar a olhar para o seu coração, a olhar para a sua vida e enxergar as coisas boas. Talvez você só esteja com o seu olhar naquilo que não é bom, naquilo que está faltando, naquilo que é negativo. Mas, meu irmão, a sua vida é uma vida de riquezas. Você é cheio de dons, de talentos. Você é amado por Deus. Só isso precisa encher o seu coração de alegria e esta certeza de que a sua vida tem valor. Não fale mais que a sua vida não tem valor. Não fale mais que você não é amado. Pelo contrário, diga nesses momentos que você é amado por Deus, que você é cuidado por Deus, que você é querido. Veja na sua vida aquilo que é bom, porque isso sim vai transformar o seu coração, vai transformar os seus dias, vai tirar essa murmuração da sua boca e colocar palavras de louvor. Mas também, com erros, reconheça os seus limites e as suas misérias. Deus não nos mostra as nossas incapacidades, os nossos pecados, para afastar de nós a sua graça. Muito pelo contrário, Deus revela para que nós possamos buscar nele a cura, a melhora, libertação desses pecados, a melhora destes limites e a purificação dessas misérias que tem acompanhado a sua vida. Deus quer te ajudar e o Espírito Santo é um agente que vai transformando tudo isso de uma forma muito saudável. Compreendendo que dependemos da graça de Deus e confiando tudo ao Senhor, seremos libertos. Então tenha essa certeza na sua vida. Confie, espere, creia, mas também faça a sua parte. Busque Deus, busque essa melhora da sua vida. Vamos de música? Chegando mais música para você, quem canta é o Padre Fábio de Melo, a canção Hoje Livre Sou.

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Vamos de música, chegando agora o Padre Jonas para cantar para todos nós, Virgem do Silêncio.

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O tema de hoje, os meus valores dizem quem eu sou, quem é você, o que você faz, quais são as suas atitudes, por onde você anda, com quem você caminha. Tudo isso diz de quem você é, tudo isso aponta para os seus valores. Os valores que a gente precisa ter na nossa vida são valores que precisam ser 100% cristão. O mundo está mudando os valores, querendo justificar erros, querendo justificar pecados, mas não. Eu e você, como cristãos, nós precisamos nos posicionar firmemente diante daquilo que é a verdade. E a verdade liberta, e a verdade é a palavra de Deus, é nosso Senhor Jesus Cristo. O que será que estava no coração de Jesus quando ele acolheu os leprosos? Como você vê nas leituras de Lucas, como você vê também o exemplo da samaritana, o exemplo de Zaqueu e o exemplo de tantos pecadores. No simples lar de Nazaré, Jesus mostra para nós valores que, se levarmos a sério, teremos mais paz na nossa vida. Você tem buscado paz na sua vida? Eu tenho certeza que você tem buscado. Então nós precisamos aprender com os ensinamentos de Jesus, com a simplicidade do lar de Nazaré. Diante desta realidade, podemos pensar no tempo que dedicamos a nós mesmos. Atualmente, ao acordarmos, em vez de nos colocar diante de Deus e agradecer por mais um dia, olhamos primeiro o celular e o WhatsApp. É um mal que todo mundo está adquirindo, né? Olha para o WhatsApp, vê ali as mensagens que chegaram, vai abrir o Instagram. Mas nós precisamos meditar, nos colocar na presença de Deus, agradecer por mais um dia, pedir a presença do Espírito Santo. O bom dia é substituído por mensagens simplesmente online, aquelas mensagens automáticas que você manda nos grupos aí. E as pessoas acabam se esquecendo daqueles que estão ao seu lado. Você não pode esquecer de quem acorda aí do seu lado, se você é casado, dos seus filhos, das pessoas que estão aí, talvez no seu prédio, no seu trabalho também. A tão importante bênção que pedimos a nossos pais está dando lugar a um tchau ou simplesmente até um até mais tarde. O nosso tradicional vai com Deus está perdido nas pressas para chegar ao nosso trabalho. Isso não pode acontecer. Nós precisamos ter esta singeleza uns para com os outros quando nós acordamos, com as pessoas que nós convivemos. Neste modernismo, os valores estão perdendo sua grandeza, sua força moral, e a gente não pode deixar que isso aconteça. Jamais nós podemos perder aquilo que é a nossa moral. Hoje, o que nos parecia tão simples e educado no lar, onde nos viu nascer, crescer, parece que está sendo um problema. O educado nos põe antiquados, e o moderno que nos desvia, que quer nos desviar, quer edificar outras coisas no nosso coração, o individualismo. Nós não podemos ser pessoas individualistas. Lá na palavra de Deus vai dizer: porque tive fome e deste-me de comer, tive sede e deste-me de beber, era estrangeiro e hospedaste-me, estava nu e vestiste-me, adoeci e visitaste-me, estive na prisão e fostes-me ver. Mateus 25, 35 ao 36. Aqui nós encontramos grandes exemplos de pessoas que vivem a moral. É isso que nós precisamos viver: fazer o bem sem ver a quem. Faça isso neste dia, que eu tenho certeza que você tocará na graça de Deus na sua vida. Neste mundo frágil e muito superficial, é você que escolhe que valores viverá. Não te envergonhe de dizer às pessoas: eu tenho valores que norteiam as minhas escolhas. Não tenha vergonha e não tenha receio de persistir escolhendo e se guiando por valores que de fato consolidam a sua vida. Diga fortemente no seu coração e também com as suas atitudes: eu sou cristão e tenho uma meta. Eu escolho o verdadeiro bem. Amém, meus irmãos? Que seja essa a direção para esse dia, que você possa viver buscando verdadeiros valores nesse dia, apoiado pela graça de Deus. Quem chega para cantar para a gente mais músicas nesta manhã é o Dunga com a canção Valor.

De volta com você nessa manhã abençoada agora para pedirmos a bênção à Mãe de Deus, à nossa mãezinha que está no céu, que intercede por nós. Maria, com certeza, foi uma mulher de exemplo, de caráter, e nós podemos aprender com ela e pedir também que ela forme a nossa mentalidade para pensar de uma forma mais cristã, para termos valores consolidados dentro do nosso coração. Lembrai-vos, ó Puríssima Virgem, que nunca se ouviu dizer que algum daqueles que tenha recorrido à vossa proteção, implorado a vossa assistência e reclamado o vosso socorro, fosse por vós desamparado. Animado eu, pois, de igual confiança, a vós, Virgem entre todas singular, como a mãe recorro, de vós me valho, e gemendo sob o peso dos meus pecados, me prostro aos vossos pés. Não desprezeis as minhas súplicas, ó Mãe do Filho de Deus, mas dignai-vos de as ouvir propícia e de me alcançar o que vos rogo. Amém. Virgem Maria, que nesse dia a Senhora interceda por estes meus irmãos que acompanham esse programa, que a Senhora acolha cada intenção que está no coração deles e leve para junto de Deus. Quem chega para cantar agora é a Sueli Façanha, a canção Mestra do Amor.

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2: E o nosso programa nesse dia está chegando ao fim. Eu agradeço a sua participação, a sua interação conosco. Obrigado você que ficou do começo ao fim do programa. Obrigado também você que chegou ao longo desse programa. Continue na nossa programação, que nesse dia ainda tem muito mais. Porém, antes de acabar, eu quero clamar por você, pedir a intercessão do Espírito Santo, pedir que ele desça sobre você com os dons, com as graças, com as manifestações na sua vida. Vem Espírito Santo de Deus e age no pensamento, age nas ações destes meus irmãos. Vem Espírito Santo de Deus e batiza na água, batiza no Espírito Santo. Vem visitando o Espírito Santo as pessoas que neste dia sentem solidão no coração, que se sentem abandonadas, esquecidas, deixadas de lado, pessoas que não sentem mais o orgulho de viver. Vem Espírito Santo de Deus e visita estas almas nesta manhã. Pessoas que perderam o valor pela vida, que não conseguem enxergar em sua vida que elas são uma bênção. Você é uma bênção, meu irmão. Quero pedir que o Espírito Santo possa curar as feridas do seu coração que te levam a pensar ao contrário disso tudo. A sua vida tem valor e o valor é o sangue de nosso Senhor Jesus Cristo. Que Deus abençoe você. Levante a cabeça, força, coragem. Deus te ama. Nosso programa de hoje chegou ao fim. Obrigado pela sua companhia e participação comigo. Até a próxima. Deus abençoe.
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3: Aconteceu nesta quarta-feira na Praça São Pedro, no Vaticano, a última audiência geral antes da pausa de verão. Como de costume, no mês de julho, são canceladas todas as audiências. O único momento público do Papa será a oração do Ângelus aos domingos. Nesta quarta-feira, Leão XIV deu continuidade às catequeses sobre os documentos do Concílio Vaticano II. Falou sobre a liturgia desta

0: destacando a influência de Santo Agostinho neste texto.
1: Para os cristãos, prendere parte alla mensa del Signore.
2: Para os cristãos, participar na ceia do Senhor significa, de fato, ser instruídos pela palavra de Deus, alimentar-se à mesa do corpo do Senhor, dar graças a Deus. É ao recebê-lo na sua palavra e na Eucaristia que nos tornamos aquilo que recebemos. Tornamo-nos o corpo cuja cabeça é o Cristo ressuscitado, sentado à direita do Pai, que nos prepara um lugar nos céus. Assim, explicou o pontífice, a Eucaristia é o sacramento do reino que vem, é o pão do caminho que nos conduz para a pátria celestial. A Eucaristia é a forma do sacrifício espiritual dos cristãos, na medida em que é o caminho da união com Deus e da união recíproca. Ao participarem dela, aprendem a oferecer-se a si mesmos, a adotar o estilo de vida do próprio Senhor Jesus, marcado pela doação gratuita. Essa doação, prosseguiu o Papa, nos faz entrar na dinâmica da unidade, que oferece um poderoso antídoto contra os fermentos de divisão que minam o nosso mundo, as nossas comunidades, as nossas famílias, o nosso coração. Desse modo, quando participamos da missa, somos convidados a ouvir a palavra de Deus e alimentar-nos à mesa do Senhor. A liturgia da palavra e a liturgia eucarística estão intimamente ligadas entre si. No que diz respeito à palavra, Leão XIV recordou que não se trata apenas de adquirir um conhecimento intelectual sobre as escrituras, mas de receber a palavra viva e eficaz, dirigida por Deus a todos e, ao mesmo tempo, a cada um. O Vaticano II pediu que os fiéis fossem bem preparados para receber os tesouros da Bíblia. Fruto da reforma litúrgica foi, portanto, o lecionário, ou seja, o livro que reúne todas as leituras bíblicas para celebrações litúrgicas, de modo a conjugar fidelidade à tradição com a abertura a um progresso legítimo. Queridos irmãos e irmãs, bebamos com fé desta fonte de vida divina e deixemo-nos transformar pelo mistério que celebramos.
0: Da Central de Jornalismo Canção Nova, Ana Elisa Castro.
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1: Com todo o cuidado, guarda o teu coração, pois dele procede a vida. 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
4: Ótimo dia para você que está na sintonia da Rádio Canção Nova. Nós espalhamos o amor pelo ar. Eu sou Dauana Salles e a partir de agora estou com você no programa Mensagens e Canções. Seja muito bem-vindo, você que nos acompanha pela sintonia da Rádio Canção Nova, você que está nos acompanhando pelo site radio.cancaonova.com ou ainda pelo aplicativo de celular Rádio Canção Nova. Para começar o nosso programa de hoje, eu quero trazer um trecho da Palavra de Deus que está no Evangelho segundo Mateus, capítulo 5, versículos 7 e 8. Bem-aventurados os misericordiosos, porque alcançarão misericórdia. Bem-aventurados os puros de coração, porque verão a Deus.

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1: Senhor, vós me sondais e me conheceis. Este é o salmo que vamos rezar hoje aqui no Mensagens e Canções, o Salmo 138. Sabeis tudo de mim, quando me sento ou me levanto. De longe penetrais meus pensamentos. Quando ando e quando repouso, vós me vedes, observais todos os meus passos. A palavra ainda não me chegou à língua e já, Senhor, a conheces toda. Vós me cercais por trás e pela frente e estendeis sobre mim a vossa mão. Para onde irei longe de vosso espírito? Para onde fugir, apartado de vosso olhar? Se subir até os céus, lá estarás. Se descer à mansão dos mortos, lá vos encontrareis também. Fostes vós que plasmastes as entranhas de meu corpo, vós me tecestes no seio de minha mãe. Sede bendito por me haverdes feito de modo tão maravilhoso, pelas vossas obras tão extraordinárias, conheceis até o fundo de minha alma. Senhor, vós me sondais e me conheceis. Gente, esse salmo é muito conhecido e muito maravilhoso. É uma oração de engrandecimento ao Senhor, de reconhecimento de quem Ele é. Ele é aquele Deus que nos conhece por dentro e por fora. Aquele que sabe antecipadamente aquilo que está no nosso coração. O salmista diz aqui que antes que a gente coloque a palavra nos nossos lábios, o Senhor já conhece tudo aquilo que vamos dizer. Mas Ele gosta de ouvir a nossa voz, então oremos ao Senhor, falemos a Ele e você possa neste dia de hoje exercitar isso, dar glórias a Ele, manifestar a sua gratidão, porque Deus te conhece, Ele sabe a verdade a seu respeito e mesmo quando você não sabe falar, quando você não tem palavras, Ele conhece o seu coração. Então não tenha medo de estar perto de Deus. Ele te sonda e te conhece e com amor te guarda.

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1: E no Mensagens e Canções, chegou o momento da nossa mensagem do dia, que está lá no Catecismo da Igreja Católica. Reconhece, ó cristão, a tua dignidade. Uma vez constituído participante da natureza divina, não penses em voltar às antigas misérias de tua vida passada. Lembra-te de que cabeça e de que corpo és membro. Não te esqueças de que fostes libertado do poder das trevas e transferido para a luz e para o reino de Deus. Reconhecendo pela fé a sua nova dignidade, os cristãos são chamados a levar doravante uma vida digna do Evangelho de Cristo. Pela graça dos sacramentos e pela oração, recebem o Cristo e os dons do seu Espírito, que dela os tornam capazes. Cristo Jesus fez sempre aquilo que era do agrado do Pai. Viveu sempre em perfeita comunhão com Ele. De igual modo, os seus discípulos são convidados a viver sob o olhar do Pai, que vê no segredo, para se tornarem perfeitos como o Pai Celeste é perfeito.

0: 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Mensagens e canções seguem por um intervalo e já já a gente tá de volta.
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7: De volta com você na sintonia da Rádio Canção Nova, eu sou Dawana Salles e este é o programa Mensagens e Canções e nós seguimos juntos até as 2 da manhã. Chegando o nosso modelo de santidade, hoje Santa Bárbara. Bárbara nasceu no final do século 3 na Turquia. Por ser muito bela, seu pai rico e nobre, Dióscoro, a trancou em uma torre alta para isolá-la do mundo. No cativeiro, ela conheceu o cristianismo e se converteu, mandando abrir uma terceira janela na estrutura para simbolizar a Santíssima Trindade, desafiando a forte perseguição da época. Ao descobrir a conversão, o pai ficou furioso e a entregou às autoridades. Bárbara sofreu torturas cruéis, teve os seios cortados e acabou degolada pelo próprio pai. A resposta divina foi imediata. Dióscoro morreu, atingido por um raio logo após o crime, o que tornou Santa Bárbara protetora de quem trabalha com fogos e perigo, como bombeiros e militares. Essa jornada de coragem está gravada em sua imagem tradicional. A torre e a espada lembram seu cativeiro e martírio, enquanto a túnica vermelha e o manto azul simbolizam o sangue derramado e o céu. Por fim, o cálice reforça seu amparo aos fiéis na hora da morte, e a palma com a coroa mostra que ela viveu o sofrimento, garantindo sua recompensa eterna. Santa Bárbara, rogai por nós.

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2: Nenhum sermão é mais edificante do que o bom exemplo. São João Bosco.

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1: E aqui no Mensagens e Canções chegou o nosso momento de oração. Vamos pedir a graça de Deus através da intercessão de Santa Bárbara. Em nome do Pai, do Filho e do Espírito Santo. Amém. Santa Bárbara, que sois mais forte que as torres das fortalezas e a violência dos furacões, fazei que os raios não me atinjam, os trovões não me assustem e o trovoar dos canhões não me abalem a coragem e a bravura. Ficai sempre ao meu lado para que possa enfrentar de fronte erguida e rosto sereno todas as tempestades e batalhas de minha vida, para que, vencedor de todas as lutas, com a consciência do dever cumprido, possa agradecer a vós, minha protetora, e render graças a Deus, Criador do céu, da terra e de todas as coisas. Este Deus que tem poder de dominar o furor das tempestades e abrandar a crueldade das guerras. Por Cristo nosso Senhor. Amém. Em nome do Pai, do Filho e do Espírito Santo. Amém. Santa Bárbara, rogai por nós.

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1: E nós estamos chegando ao final deste programa de hoje. Quero agradecer a você o carinho, a sintonia. E nós terminamos com uma frase de Santa Bárbara para nos motivar no dia de hoje. Guarda essa aí, hein? Deus é um abrigo seguro. Olha que verdade maravilhosa, que você esteja guardado em Deus durante todo este dia. Até o próximo programa. Tchau, tchau.
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Nossa, tá lindo demais. Essa merece. E todo mundo junto. Eu tomo posse da graça de Deus. Lion, no saxofone.

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1: O Instituto Nacional do Seguro Social informou que vai ampliar a exigência de cadastro biométrico para a concessão de benefícios previdenciários e assistenciais, como aposentadorias, auxílios e o benefício de prestação continuada. A regra servirá para confirmar a concessão do benefício. Agora, quem for realizar o pedido do benefício deve comprovar a existência de registro biométrico em uma das seguintes bases oficiais do governo: carteira de identidade nacional, título eleitoral ou carteira nacional de habilitação. O objetivo é confirmar a identidade do beneficiário e impedir que terceiros recebam valores de forma indevida. É negativa a resposta do Departamento para o Culto Divino e a Disciplina dos Sacramentos à questão apresentada por bispos alemães. O texto afirma que a proclamação da palavra

0: palavra na celebração litúrgica é inseparável da missão recebida sacramentalmente. Detalhes com a Rádio Vaticano.
1: Dicastério para o culto divino e a disciplina dos sacramentos, em uma carta em inglês datada de 17 de junho de 2026, responde, informa um comunicado, à pergunta apresentada pelos bispos alemães em 30 de março passado sobre a possibilidade de confiar a homilia em casos excepcionais a leigos qualificados. Na carta dirigida a Dom Rainer Wilmer, presidente da Conferência Episcopal Alemã, o dicastério, embora expresse o apreço pelas preocupações pastorais que inspiram esse pedido, ressalta que isso não é possível e que a disciplina vigente não pode ser objeto de derrogação por meio de um indulto, porque a reserva da homilia ao sacerdote ou ao diácono não é fruto de uma mera norma disciplinar, mas deriva da própria natureza da liturgia. A homilia, de fato, constitui uma parte integrante da liturgia da palavra e está intrinsecamente ligada à proclamação do Evangelho e representa, lê-se no texto, um exercício do munus docendi, ou seja, a missão de ensinar confiada aos ministros ordenados por meio do sacramento da ordem. A proclamação da palavra no interior da celebração litúrgica é inseparável da missão recebida sacramentalmente e da unidade que vincula a palavra e o sacramento na celebração eucarística. A carta também destaca a importância de promover a formação permanente dos ministros ordenados para que a homilia possa expressar plenamente a sua eficácia pastoral e espiritual. Por fim, o dicastério recorda que a disciplina atual da Igreja já prevê numerosas formas de anúncio da palavra e de pregação que podem ser confiadas aos fiéis leigos fora da homilia e fora da celebração da Eucaristia, em conformidade com o direito canônico e com a natureza própria dessas diferentes formas de anúncio do Evangelho.
0: Da Central de Jornalismo Canção Nova, Ana Elisa Castro.
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14: Mas eu confiei na tua misericórdia. Alegre-se meu coração na tua salvação. E cante ao Senhor pelo bem que me fez. Salmo 13, versículo 6.
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15: Que bom saber que você está na sintonia da Rádio Canção Nova FM 89.1 e por toda a rede de Rádio Canção Nova. No Brasil, além Brasil, sou eu, Inácio Filho, missionário da comunidade Canção Nova. Estarei junto com você aqui no nosso programa. Nossa missão é evangelizar. E antes de trazer o tema do programa de hoje, eu tenho uma pergunta para fazer para você. 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Quer mesmo? 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Mas vamos ao tema do programa de hoje. Mestre, o que devo fazer? É uma pergunta. Mestre, o que devo fazer? Com o meu irmão de comunidade, Tiago Marcon, e nós vamos ter o privilégio de ouvir esta pregação agora.
16: Eu me chamo Tiago, sou missionário celibatário da comunidade Canção Nova. Pega comigo a palavra de Deus em Mateus 19, versículos de 16 a 22. Mateus 19, 16 a 22. Monsenhor Jonas Habib nos ensina, nos nossos escritos internos da comunidade, enquanto você pega, eu vou contextualizando aqui, de que evangelizar é dar uma vida que se vive. Por isso que agora, aquilo que eu vou partilhar com vocês aqui é um transbordamento de vida, um transbordamento de experiência. Eu acho muito interessante quando a gente compartilha a vida, né? Eu faço essa experiência nas postagens, nos stories da vida, o como isso impacta as pessoas e como as pessoas dizem: nossa, Deus falou comigo através disso. E aí eu brinco e digo: Deus falou primeiro comigo. Porque de fato, quando se tem vida, tem eficácia. Quando se tem vida, há transformação. E por isso que, crendo nessa realidade, durante essa semana, na comunidade Canção Nova, nós temos uma prática, né, espiritual, que é fazer o nosso estudo bíblico, nosso diário espiritual todos os dias. E eu me deti nessa passagem para colher aquilo que Deus tinha a me dizer para transbordar para você. E diz assim, Mateus 19, 16. Um jovem aproximou-se de Jesus e lhe perguntou: Mestre, que devo fazer de bom para ter a vida eterna? Disse Jesus: Por que me perguntas a respeito do que se deve fazer de bom? Só Deus é bom. Se queres entrar na vida, observe os mandamentos. Quais? Perguntou ele. Jesus lhe respondeu: Não matarás, não cometerás adultério, não furtarás, não dirás falso testemunho, honra teu pai e tua mãe, amarás teu próximo como a ti mesmo. Disse-lhe o jovem: Eu tenho observado tudo isso desde a minha infância. Que me falta ainda? Respondeu-lhe Jesus: Se queres ser perfeito, vai, vende teus bens, dá-os aos pobres e terás um tesouro no céu. Depois vem e segue-me. Ouvindo essas palavras, o jovem foi embora muito triste, porque possuía muitos bens. Palavra da salvação. Glória a vós, Senhor. Esse jovem foi até Jesus porque trazia dentro de si questionamentos, inquietudes. Deixa eu te perguntar: quem aqui está buscando ou está esperando uma resposta de Deus? Levanta a mão. Segura a levantada. Tá vendo, né, Deus? Esses aí, ó. Esses aqui, esse aqui também. Estão esperando uma resposta. Abaixa sua mão. Quem aqui está disposto a ouvir de fato aquilo que Deus tem a dizer para você? Levanta a mão. Segura. Deus, eles estão querendo ouvir e também estão dispostos a acolher aquilo que o Senhor tem a dizer. Amém. Agora não precisa levantar a mão. Mas quem aqui já perguntou, já ouviu, mas ainda não se decidiu a partir da resposta que Deus te deu e você está enrolando Deus? Quem aqui está esperando que o anjo desça e diga: Eis que eu sou enviado, estou aqui, abre os seus ouvidos? Gente, isso deu certo lá com Nossa Senhora, era para ela. Agora você, que já percebeu o que Deus está dizendo, Deus que já falou, Deus que já repetiu, deixa eu dizer que Deus tem uma pedagogia. Comigo foi assim: Deus fala, Deus afirma, Deus grita, depois Deus, ó, cala. Porque aí é você que tem que acolher a resposta e dar seus passos. Então deixa eu dizer, pare de cobrar Deus para te dar resposta se Ele já te deu e você ainda não tomou vergonha na cara de fazer o que ele te pediu.
17: É a sua vez agora! É a sua vez! Pelo menos sejamos educados como esse jovem foi e diga: tá bom, eu ouvi, já sei o que é, mas vira as minhas costas e vou viver a minha vida.
16: E eu fico me perguntando, gente, esse jovem ele já cumpriu os preceitos desde a infância. Com certeza um jovem exemplar, fazia tudo na linha, de maneira correta. Mas o que motivou ele ainda a perguntar? Que inquietude é essa que fez com que, além de fazer tudo o que ele já fazia e cumprir os preceitos, ele fosse até Jesus e perguntasse: ei, que eu tenho que fazer para ganhar a vida eterna? Aí Jesus, pela lógica, falou: não, vai, então viva os mandamentos, já está enumerou os mandamentos, beleza. Mas qual que foi a pergunta seguinte? Tudo isso eu já faço desde a minha infância. Que me falta ainda? Ele sabia que faltava algo. A nossa vida de cristão, a nossa vida de jovem PHN, não é cumprimento de preceito. Falta algo. É mais do que fazer e cumprir preceito. E aí Jesus, claro, né, já sabia, conhecedor de tudo, chega e diz: bom, então se queres ser perfeito. O jovem pergunta: o que eu devo fazer? Aí Jesus fala: não, é o que você deve ser. É quem você deve ser. Não o que você faz, o que você vai fazer. O fazer é uma consequência do ser. Se queres ser perfeito, vai, vende teus bens, dá aos pobres, depois segue-me. Vai, vende os bens, dá aos pobres e depois me segue. E nós entendemos bem que a perfeição aqui da qual Jesus fala não é essa perfeição de um homem totalmente ajustado e 100% perfeito, com a ausência de fraquezas e falhas. Mas perfeição aqui equivale a santo. Se queres ser santo, vai, vende, deixa tudo e depois me segue. O que faltava para aquele jovem ainda? Era um seguimento mais radical. O que faltava para aquele jovem? Era ele ser. Não basta mais fazer. Quem sabe nós estejamos fazendo tudo o que nos é pedido. Quem sabe nós tenhamos lutado para ser boas pessoas. Quem sabe nós tenhamos cumprido com exatidão os afazeres que nos confiam. Quem sabe eu rezo muito bem, faço as minhas práticas oracionais. Mas o que elas têm feito em você? O que elas têm feito em mim? Elas têm produzido santidade? Ou têm sido apenas preceitos cumpridos? Preceitos? Não, não é isso que Jesus quer. Ele quer de fato vivência. É passado fazer, como ele bem disse aqui, para que sejamos. Nós falamos hoje tanto em ser autêntico, em ser original, assumir a minha autenticidade e ser quem eu sou. Deixa eu dizer, Deus quer que eu seja de fato quem eu sou. Mas muitas vezes, Deus não vai deixar como eu estou. Eu preciso ser quem eu sou. Mas Deus não vai deixar, me deixar ficar como eu estou. Porque isso compromete quem eu sou. O que eu estou querendo dizer com isso? Ser santo é de fato viver a integridade de quem você é. Para nós cristãos, a santidade é igual à autenticidade. Quer ser você mesmo? Seja santo. Porque a santidade é resgatar a sua essência de verdade e não os biotipos e os rótulos que vão colocando em você. É isso! É você ser autêntico! É a isso que a santidade nos conduz. Trilhar um caminho de santidade é nos levar de fato à autenticidade. E é por isso que ser perfeito, ser santo, é ser você. Mas não aquela pessoa que está encoberta de tantas coisas, de tantos rótulos, de tantos pecados que vão nos desfigurando, que vão nos descaracterizando. Mas vamos entender mais ainda. Porque às vezes a gente fala tanto de santidade e eu tenho uma dificuldade. Enquanto eu não entendo em conceito, eu tenho dificuldade para caminhar naquela direção. Então eu preciso conceituar. Aí vamos buscar aí as informações com umas pessoas que eu acredito que podem ser um tanto peritas no assunto. Começando com São Paulo. O que é santidade para São Paulo? Plena configuração a Cristo. Plena cristificação. Me configurar a pessoa de Cristo. Outra pessoa que entende mais ou menos do assunto. É a perfeição pela caridade. É a perfeita união com Deus pelo amor. São Tomás de Aquino. Vamos trazer mais uma aqui. Essa aqui morreu nova, mas deixou algum legado aí. É uma identificação e uma conformidade com a vontade de Deus. Santa Teresinha do Menino Jesus. 24 anos, ó. Jesus já colheu. Tem esse outro cara aqui que eu também acho top. Diz assim: é deixar Deus, pelo seu Espírito, injetar em nós a sua santidade. Remar contra a correnteza de um modo, de um mundo corrompido. Luta de cada dia. Padre Jonas Habib. E aqui a última: santidade é unir-se a Cristo no viver os seus mistérios, fazer das nossas atitudes os seus pensamentos e os seus comportamentos. Papa Bento XVI. Acho que tá bom, né, de conceituação com esse pessoal mais ou menos aí. Mas agora vamos pôr os pés no chão. Sim, já estamos, inclusive vocês, né? É bonito entender a teoria, é bonito a gente aplaudir o discurso da santidade, mas vamos cá entre nós falar da realidade difícil e desafiadora que é viver a santidade. Quem aqui já fracassou no seu propósito de viver a santidade? Eu também, ia dizer antes que você, eu. E muitas vezes. Quem aqui já quis voltar atrás mais do que uma vez? Levanta a sua mão. Misericórdia, Jesus, de nós todos. Quem aqui já quis chutar o pau da barraca e dizer: isso não dá pra mim? Oh, Jesus, que bom que eu não sou o único. Glória a Deus. Quem aqui, não precisa levantar a mão pra não se expor, quem sabe você seja filmado, aí compromete. Já deu até uns passos pra trás na vida velha, depois de já ter encontrado Cristo? Não precisa levantar a mão, não. Ah, fracasso. Falar do fracasso da santidade, quando a gente não consegue ser e fazer tudo aquilo que gostaria. Ah, meu Deus do céu. Quanto eu já bati a cabeça. Quanto eu já desisti de mim. Quantas vezes eu me frustrei e disse: Tiago, de novo? De novo caiu? De novo, Tiago? E lá de novo. Mas ei, por que que você está aqui e eu estou aqui ainda? Porque, desculpa o termo, sendo esse bagaço, sendo esse, você vai entender, tá? Entre aspas, esse fracote, ainda a gente está aqui. Você ainda insiste em vir para o PHN? Por que que você não parou? Por que que você não ficou na sua casa? Por que que você veio aqui de novo? Mesmo que empurrado. Porque, mesmo que você tenha desistido, Ele não desistiu de você. Ele não se cansou de você. Ele não deixou e não vai deixar você. E é por isso que Ele faz loucuras para te buscar onde você estiver. E pare de se conformar com a sua situação. Deixa eu dizer algo que para mim foi assustador quando me dei conta disso. Quando você diz que não consegue, quando você diz que não tem jeito, quando você diz que não vai dar conta, quando você diz que vai voltar atrás porque realmente isso é para outros, você está atando as mãos de Deus. Porque aquilo que você não pode, Ele pode fazer em você. Pare de atar as mãos de Deus e deixa Deus fazer aquilo que compete a Ele. E eu e você tomamos vergonha na cara e nos abrimos para deixar que Ele faça aquilo que precisa fazer em nós. Meus irmãos, não é brincadeira. Chega do tempo de nós brincarmos com a nossa vida e com a nossa história de santidade como se fosse mais uma opção. Ou a santidade de vida é a nossa prioridade ou ela não é nada. Ou nós lutamos para ser santos, ou nós desarmamos nossa barraca e vamos viver no mundo e pronto. Vamos brincar até quando? Estou falando para mim, o que eu estou falando está transbordando daqui. E eu preciso tomar vergonha nessa cara. Porque do contrário, meus irmãos, o tempo vai se findar. E onde nós vamos parar? Mas o melhor de tudo isso é de que isso nunca se tornou e nunca será acusação, mas é mão estendida de Deus dizendo: vem, vamos, levanta, eu estou com você. É essa voz e é essa mão que não desiste de você. Segundo alguns místicos da igreja, existem dois motivos para o fracasso da santidade. Ou melhor, duas faltas. A falta de vontade enérgica é a primeira, e a falta de desejo de santidade. Explico. A falta de vontade enérgica é quando nós temos uma vontade tão fraca que nós não conseguimos nos posicionar diante das coisas. Nós não conseguimos lutar pelas coisas. Nós não conseguimos lutar pela santidade. E essa falta de vontade enérgica, e a palavra traduz bem, é enérgica, diz de energia, é o que me ajuda a tomar a decisão de dizer: eu vou, custe o que custar. Santa Teresa d'Ávila, já ouviu falar dela? O que ela chama de determinada decisão. Não basta ser determinado, é preciso ser uma determinada decisão, constante e diária. Só que se essa vontade não for clara, concreta dentro de nós, nós não conseguimos avançar. E o segundo ponto, a falta de desejo pela santidade. Não tenha medo de ser sincero consigo mesmo, de olhar para dentro de si, quem sabe perceber que você não tem disposição para ser santo. Isso já aconteceu comigo. Foi difícil assumir, mas eu precisei reconhecer diante de mim e de Deus, há um tempo atrás, de que eu não estava mais disposto a ser santo. E é por isso que a minha vida estava patinando. É por isso que a minha vida não estava avançando. E aí eu tive que humildemente reconhecer: Deus, eu preciso resgatar isso dentro de mim. Precisa ressuscitar esse desejo dentro de mim. Preciso retomar. E são esses dois pontos, especialmente, de falta em nós, que faz com que então nós não consigamos prosseguir. Um grande risco que eu percebo na minha vida, repito, eu vou sempre falar isso porque está partindo daqui, e de tantos jovens dos quais eu convivo e converso, e partilho e ouço, é de que nós estamos vivendo uma vida de vitrine cristã. Na vitrine está tudo bonito, tudo belo, agora nos bastidores ninguém entra. Ninguém entra no depósito que vai assustar. O que podemos chamar de vida dúbia ou vida dupla. Como é que estão os bastidores da sua vida e da minha vida? Na vitrine, tudo é belo. Aquilo que todo mundo vê. Mas como é que estão os bastidores da sua vida? Lá no seu quarto, lá nos seus relacionamentos, lá na sua casa, nos lugares onde nós frequentamos, como estão os bastidores? Gente, uma hora ou outra, as máscaras caem. Uma hora ou outra, tudo vem à luz. E se eu não tiver a coragem de reconhecer o meu fracasso, a minha miséria, a minha pequenez, eu não consigo progredir. Se todo esse discurso de fracasso está trazendo em você desesperança, se dentro de você está causando desmotivação, agora se prepare que a gente vai dar uma virada. E a gente vai entender o que nos falta. E repito, isso que eu estou falando é vida. Quantas vezes nós nos sentimos derrotados pela tentação? Quantas vezes nós não encontramos força dentro de nós para lutar? Quantas vezes nós não conseguimos vencer os vícios, as dependências? Quantas vezes nós somos presa fácil do demônio e ele facilmente nos leva e nos arrasta? Por quê? Porque minha vontade está fraca? Sim. Não tenho uma vontade enérgica? Sim. Porque eu não tenho desejos de santidade? Também, pode ser. Mas é porque eu estou lutando sozinho. E se eu não contar com a graça? E agora nós vamos entender de fato o que é isso. Se eu não contar com a graça, eu não consigo. Mas se eu me abro à ação da graça, aí tudo é possível. Quero falar para você de algo chamado graça atual ou graça eficaz. O que é isso? A graça atual ou graça eficaz, ela é um auxílio sobrenatural que é derramado sobre nós e alcança a nossa vontade. É o Deus que se doa a nós. É o Deus que se entrega a nós. É o Deus que nos auxilia literalmente com a sua graça e nos sustenta. E ela, a palavra própria já diz, é graça atual, porque é para o momento. E existe uma série, se assim podemos dizer, de graças prontas para serem dispensadas sobre nós, para que nós consigamos vencer cada tentação e cumprir cada bom propósito que nós temos de santidade. A graça é como a corrente elétrica que põe em movimento o grande maquinário da nossa espiritualidade. A graça é aquela que nos socorre quando nós já não conseguimos. Repito, existe uma graça para cada momento, para cada dia, para cada situação. Só que a graça, literalmente, é de graça, porque nós somos imerecedores. Ela precisa ser pedida, suplicada, de maneira insistente e persistente. Deus, me dê a graça atual, me dê a graça eficaz, para que eu consiga vencer esse vício. E aí nós nos tornamos colaboradores da graça. Eu peço a graça, me esforço, e então essa casadinha aí do meu esforço, da minha decisão com a graça, faz com que haja a unificação e eu consiga superar e vencer a tentação, consiga vencer os pecados. Não estou falando de passe de mágica, estou falando de um itinerário, de um caminho, só que precisa ser suplicado e pedido. A graça atual, guarde esse nome, e que agora ele seja matéria das suas orações. Deus, eu não consigo, me dê a graça atual, me dê a graça eficaz. E ela é conseguida, tanto a graça, quanto a vontade enérgica, quanto também o desejo de santidade, ela é conseguida e conquistada através de uma oração que tem três características: humilde, confiante e persistente. Humilde, com verdade, com realidade. Confiante, confiando em Deus acima de tudo, em todos os momentos, de todo o coração, e perseverante. Precisamos nos tornar pedintes da graça. É pedir: eu preciso da tua graça. Gente, existiam coisas na minha vida que eu estava patinando há anos, e eu fui entender que eu estava lutando só com as minhas forças, achando que eu conseguia, até com orgulho espiritual. E aí eu precisei entender de que eu precisava me rebaixar e entender que sozinho eu não consigo ser santo. Eu preciso da decisão, eu preciso dos meus irmãos, mas eu preciso de Deus. Que tal começar a contar com Deus agora? Que tal começar a contar com o auxílio e com a graça dele? Que tal começar a se abrir a isso? Efésios 4:20 até o 24, enquanto eles vão chegando aqui. Diz assim: vós, porém, não foi para isto que vos tornastes discípulos de Cristo, se é que o ouvistes e dele aprendestes como convém a verdade em Jesus. Renunciai à vida passada, despojai-vos do homem velho, corrompido pelas concupiscências enganadoras. Renovai sem cessar o sentimento da vossa alma, revesti-vos do homem novo, criado à imagem de Deus, em verdadeira justiça e santidade. Você já percebeu que parece que dentro da gente tem dois de nós? Tem um lado de nós que quer fazer o bem, que quer ser santo, que quer lutar, que quer buscar e se empenha para isso. Mas do outro lado tem um que quer pecar, que quer se deixar levar, que quer deixar a concupiscência dominar. Já percebeu? Aí você fica nisso, né? Ora cá, ora lá. Como se fosse literalmente um cabo de guerra. Imagina aí agora. Escolhe aí quem deles vai ser o seu homem novo ou mulher nova, tá? Vamos imaginar que existem duas pessoas, somos um só, mas só pra gente entender. Qual deles vai ser o homem novo, a mulher nova, né, no seu caso, mulher? E quem vai ser o velho, tá bom? Lembrando que o homem velho é aquele que quer pecar, aquele homem amarrado, escravizado, que se alimenta da concupiscência e se deixa conduzir, e aí por aí vai, tá bom? E o homem novo é aquele que quer a santidade. Escolheu? Vai pelo porte físico e faz sua sugestão aí. E eis que você acorda, e não só acorda, essa acorda aqui, tendo de acordar mesmo, certo? Quando você abre os seus olhos. Se bem que não é só quando a gente acorda, porque também de noite a luta continua. Mas vamos entender que quando você abriu os seus olhos pela manhã, a luta começou entre homem velho e homem novo. Vai! E puxa pra lá. E puxa pra cá. Volta lá, volta lá. O problema tá na sola do sapato dele. Não é possível, gente. Pronto. E aí, quem ganhou? Seu homem velho ou homem novo? Hã? Novo, glória a Deus. Mas agora, vamos trazer para uma outra realidade. Brother, você ficou com essa parte, tá bom? Nosso homem novo aqui e nosso homem velho aqui, porque é barbado, tá bom? Novo dia, nova situação, tentação batendo na porta, e que comece a luta. Vai! Vai, homem novo! Vai, homem novo! Vai, homem... Volta lá, brother, vamos lá. Olha lá! Imagina agora a sua tentação. Sabe aquela que todos os dias está lá? Batendo na sua porta? É essa. Outro dia, beleza, brother? Tá mais forte aí, mano? Ok? Ok, então vai lá. Novo dia, tentação bateu e a luta começa. Tá aplaudindo as suas derrotas, gente? Volta lá, brother. Mas nós somos brasileiros, nós não desistimos nunca. Vamos tentar ver alguma tática. Não tem alguma tática? Eu acho que você podia tirar o calçado, tira aí. Tira a meia, isso, pode ser que. Você fica lá. Mantém isso aí, brother. Vamos lá, vai lá. E o novo dia começa. E dole uma, dole duas. Lembra do seu pecado, viu, sem ser vergonha? Lembra do seu pecado. 3, 2, 1, dá de largada. Tira o seu calçado, vai. Tira, rapidinho. A questão tá no calçado, viu? E a vida é assim. Não é que o homem pobrezinho raquítico perde sempre. Né, brother? Não é sempre assim. Às vezes a gente ganha. A gente cai umas 3, 4 vezes, mas hora ou outra a gente ganha.
17: Mas como diz o ditado, a luta... A luta... E eis que acorda novamente. Vai! A coisa está começando a mudar. Começou a rezar mais. Começou a buscar os sacramentos. Tomou vergonha na cara. Olha aí! Mas quer ver o arraso agora? Segura aí. Fica aí, homem velho, tá? Cuidando da sua vida. Meu Deus.
18: Meu Deus.
17: O senhor sabe.
18: O senhor sabe.
17: Como eu sou fracote.
18: Como eu sou fracote.
17: Como eu caio.
18: Como eu caio.
17: Como eu peco.
18: Como eu peco.
17: Que eu sou miserável.
18: Que eu sou miserável.
17: Oh Deus.
18: Meu Deus.
17: Me socorre.
18: Me socorre.
17: Pelo amor de Deus.
18: Pelo amor de Deus.
17: Me dá a graça.
18: Me dá a graça.
17: Atual.
18: Atual.
17: Eficaz.
18: Eficaz.
17: Em abundância.
18: Em abundância.
17: Porque eu não tô dando conta.
18: Porque eu não tô dando conta.
17: Socorro, Deus.
18: Socorro, Deus.
17: Me ajuda.
18: Me ajuda.
17: Amém. E eis que o auxílio surge. Como que é seu nome, Auxílio?
19: Fagner.
17: De onde você é, Fagner?
19: Daí, missionário da comunidade Canção Nova.
17: E o nosso pobre, fracote, eu e você, rezou.
18: Rezou.
17: E aí você abre os olhos e... Tum, o auxílio chegou. Agora olha o show. Se prepara, homem velho! E eis que acorda e o novo dia começa e vai. Foi, foi, foi! A gente cansa, a luta continua e acorda, vai! Vai, homem velho, homem. Foi, beleza, ok, deu. Só que o brother aqui, de repente pensou assim: ah, tô podendo, tô vencendo todos os dias. Eu tô conseguindo, eu me basto. Ah, pra quê? Aí o auxílio vai: pra que rezar tanto? Pra que buscar Deus? Já tô aqui, ó, tá tudo dominado aqui. Tá tranquilo, eu consigo. Só que hora ou outra, só pra poupar vocês, viu? Aí ele vai alimentando o outro lado, vai fortalecendo o homem velho. Deixa eu dar um recadinho pra você e pra mim também aqui, daqueles que dizem assim: eu não consigo vencer a tentação. Gente, isso aqui é luta, é uma encenação, mas você sabe quanto é a luta. Só que, como é que eu e você queremos vencer os pecados e a tentação que nos assola se eu continuo dando alimento pro homem velho? Ele não morre, ele agoniza, mas não morre, esse infeliz. Ele vai estar ali. Quem vence? Quem tá mais forte. Quem tá mais forte? Quem tá sendo alimentado? Quem que você tá alimentando? Aí você permite um monte de concessão na sua vida, você permite aquela olhadinha, você permite aquele pensamentinho, aquela atitudezinha lá no quarto, bip, né, a censura. Você permite aquela mãozinha que esfrega, que de repente ela tá em algum lugar. Você vai permitindo coisa pouca, coisa de leve. Aí você vai abrindo a boca do seu homem velho e vai, ó, abre a boca aí, brother. Op. Alimentando. E aí o seu homem velho vai ficando forte. E aí você diz: eu não consigo vencer. Fecha a boca dele. Pare de dar comida para ele. Pare de ficar alimentando o seu homem velho, que também quer alimento. Deixa ele enfraquecer. Pare de buscar. Mas enquanto você ficar com um pé lá e outro cá, entendeu, Thiago? Um pé cá, outro lá, um pé cá, outro pé, outro lá. Gente, o seu homem novo, ele precisa ser fortalecido. E ser fortalecido, você precisa romper. E é ruptura total, brusca, radical. Aí você fica no mais ou menos dizendo que não consegue. Pra mim primeiro, tá? Toma vergonha na cara. Não consegue como? Se você abre as portas pro seu homem velho se nutrir, ser fortificado, aí você quer ser um homem novo, um homem santo, um homem de Deus? Não dá. É preciso fortificar a sua alma, é preciso fortificar o seu espírito, é preciso você fortificar o seu homem novo. Mas quem sabe as quedas têm sido tão grandes e recorrentes. Tá, eu vou poupar você, fica aí, homem velho. Cai aí, brother, vamos lá. Isso, desculpa te expor tanto, mas faz de conta. Quem sabe esteja nessa situação, como muitas vezes eu estive e estou, e eu olho para a situação. O que é o motivo do riso? Não entendi. Vai lá. Tá aí, ó. Eu sei que pra muitos... Tá dando pra ver no telão aqui? Tá? Ótimo.
19: É ele, né?
17: Pode rir. Mas agora se veja nesse cara aqui. Veja a sua vida. A quanto ela anda? Como ela está? Quando nós estamos nessa posição, surgem duas mãos. A primeira mão delas está nessa posição aqui, ó. Aqui, ó. Pegou?
19: Pegou.
17: Viu só? De novo. Caiu. Fraco. Derrotado, você não consegue, você não vai conseguir, você não vai pra frente. É isso que o demônio tá sussurrando aqui, ó, no seu ouvido.
16: E muitas vezes o descarado joga nas costas de Deus, dizendo que é Deus que está te falando isso. Só que a posição da mão de Deus é muito diferente dessa. A mão de Deus é essa aqui, ó. Se por acaso você já está no chão, deixa eu te dizer, não queira ficar de pé logo, não queira levantar logo. Aproveita que você já está no chão e fica de joelhos, que é mais fácil. É essa a posição que nos deixa em pé. É isso que vai fortalecer o nosso homem novo. É buscar uma comunhão profunda com Deus. Meus irmãos, e comunhão profunda é comunhão profunda. É intimidade, é relação, Ele está te esperando. Não deixe Deus te esperando. Corre para Deus, que Ele está te esperando. Mas se está no chão, fica de joelho primeiro, que aí vai ser mais fácil você levantar. É isso que Deus está fazendo com muitos. Levanta para o altar mesmo. Em nome de Jesus, eu quero dizer algo que Deus colocou no meu coração enquanto eu rezava por essa pregação. Que saia da sua vida um espírito que tem emplacado em muitos corações, o espírito de derrotismo. Em nome de Jesus, você não é derrotado. Você não é um fracassado. Se o demônio te acusou até então em relação a isso, agora mudou. A montanha, ela significa muito. Ela diz muito, uma montanha. A figura do alpinista ou do montanhista diz muito. Onde que Moisés recebeu as tábuas da lei com os 10 mandamentos que o jovem rico disse ali? No monte Sinai. Onde Jesus falou sobre as bem-aventuranças? Hã? Onde? No monte. Na verdade é uma colina, mas é um monte. As bem-aventuranças, quando diz bem-aventurados os misericordiosos, porque receberão misericórdia, os que choram porque serão consolados e tudo mais, pode ser traduzido como felizes ou também como santos. Ali Jesus vai mostrando um discurso de santidade, como que é o cristão que vive a santidade. Mas o mesmo Jesus certa vez disse que se a sua fé for do tamanho do grão de mostarda, uma montanha é capaz de ser removida. Às vezes você tem gastado tanta força para remover as montanhas que estão diante de você, e reze mesmo para que Deus tire, porque se for preciso, elas vão ser tiradas. Mas deixa eu te dizer que existem montanhas que não vão ser retiradas, porque Deus vai deixá-las ali para serem ultrapassadas por você. Existem montanhas que não vão ser retiradas, porque elas precisam ser ultrapassadas. Portanto, as suas montanhas diante de você, que te convidam a parar, se você estiver em Deus, elas estão te desafiando a dizer: me ultrapasse, se santifique, se purifique. Um alpinista, ele precisa de 2 elementos, a força do braço, a força do seu físico, mas ele precisa dessa corda, que deve até ter um nome específico que eu não sei, mas é nessa corda que ele encontra a segurança. Essa corda está acima dele sempre. E se caso ele resbalar, se caso ele cair, ele está preso à corda. O esforço dele não é dispensado, mas a corda é a segurança dele, que aponta para o alto, que está preso ao alto, que passa por ele e que ele se apoia. Essa é a graça de Deus sobre você, que vem do alto, mas passa pela sua vida, mas que não dispensa o seu esforço, a sua determinada decisão, que não dispensa a sua luta e a sua garra. E em nome de Jesus, Senhor, derrama sobre os nossos corações novamente essa determinada decisão, essa vontade enérgica, este desejo de santidade, que faça com que nós saiamos do comodismo. Deus, joga a corda de novo, derrama a graça de novo, quantas vezes for preciso, e se agarra nessa graça, e arregaça suas mangas, e começa a lutar de novo, quantas vezes for preciso. Porque se a graça é diária, a sua luta também. E pare de vitimismo. Pare de ser vítima, de se fazer de coitado. Para você é impossível, para mim também é. Mas para Ele é possível. Una o seu impossível ao possível de Deus e tudo vai mudar. Qual é o nome da sua montanha? Hein? Quem sabe seja o nome até de uma pessoa. Portanto, se a montanha não está sendo removida, que ela seja ultrapassada. Gente, quem não tem fraqueza aqui, meu Deus?
20: Quem aqui não pisa na bola? Quem aqui não tem os seus espinhos na carne? Ah, meu Deus. Aquele espinho na carne que São Paulo disse: roguei 3 vezes a Deus para que tirasse de mim, porque parecia um anjo de Satanás me esbofeteando, e não foi tirado. E por que não foi tirado? Porque Ele vai te fazer santo. O seu espinho e a sua montanha que tem o poder de te fazer desistir ou te destruir, é o seu espinho e a sua montanha que vai fazer de você um santo, uma santa. E em nome de Jesus, de altar. O Papa Francisco, nessa última exortação que ele fez sobre a santidade nos dias atuais, alegrai-vos e exultai, diz 2 coisas que me impactaram demais. Cada um pelo seu caminho. E ele disse uma coisa que eu achei um absurdo, mas que fez toda a diferença. Ele nos disse que nós não devemos nesta vida imitar os, olhar para a vida de um santo e querer imitar plenamente eles, porque eles têm uma vida que é única. A vida deles foi a vida deles, era uma história única. Eles sempre serão estímulo, eles sempre serão impulso, mas existe um caminho de santidade que é seu e que ninguém pode ocupar ou substituir, porque ele é seu. Por isso que é cada um pelo seu caminho. Então olha para os elementos que te desafiam na sua vida e veja que eles se transformam via de santificação. Quando eu entendi isso, meu Deus, eu entendi o que era a santidade. Porque por trás das fragilidades existe a capacidade e a potencialidade de desenvolver-se as virtudes. Para um santo é necessário 2 ingredientes: fraqueza e graça. Porque a graça que vem é auxílio da fraqueza e te faz lutar e ficar de pé e continuar. Gente, quantas vezes foi preferível parar aqui, ó, no caminho, e dizer: deu, Deus, deu por hoje, já deu, eu cansei, não dá mais. E na beira do caminho, uma voz lá dentro dizia: levanta de novo, mais uma vez. É por hoje, não. É hoje. Se o PHN não for para levar para a santidade, não tem por que ele existir. Se o PHN não for para fazer santos, é só um slogan. Se o PHN for um mega encontro que atrai muita gente, é mais um encontro. Mas se ele for assumido, ele vai levantar santos, que profeticamente eu já estou vendo que estão se levantando agora. Levanta. Fica de pé. O que devo fazer? E o que falta ainda, Deus? Foram as 2 perguntas que aquele jovem fez. O que devo fazer? E o que falta ainda? Você ficou de pé? Mas eu acho que vai valer a pena. Se você puder e quiser, agora se ajoelha. E agora, adotando essa postura de vida, porque é assim que você vai permanecer em pé, rasgue o seu coração e diga: o que devo fazer, Jesus? O que me falta ainda, Senhor? Tu sabes das minhas lutas e eu não quero mais escondê-las. Eu não quero mais me fazer de forte, eu não quero mais me fazer de autossuficiente, Senhor. Mas eu quero reconhecer que sem a Tua ajuda, sem a Tua graça, eu não posso. Senhor, até aqui, quem sabe, eu lutei com mero esforço humano. Mas agora, Senhor, eu quero me colocar de pé novamente, eu quero me decidir. Senhor, me dê a graça que eu preciso frente a essas realidades das quais eu tenho patinado, das quais eu não tenho conseguido avançar. Senhor, me dê uma vontade enérgica, me dê uma vontade enraizada na santidade, me dê um desejo profundo de ser santo. Senhor, eu não quero fazer da santidade um discurso bonito, eu não quero fazer da santidade um discurso onde eu aplico, onde eu digo, não, eu quero fazer da santidade um projeto de vida, eu quero assumir o PHN na sua integralidade, na sua proposta original, que é criar santos, que é gerar santos, e eu quero me decidir pela santidade de novo, independente de onde eu cheguei, até onde eu voltei, para onde eu estou, ou se eu voltei por acaso, Jesus. Eu quero prosseguir, Senhor, mas me dê a Tua graça, porque sozinho eu não estou conseguindo. Jesus, e tira dos corações que aqui estão todo esse espírito de fracasso, de desistência de si, todo este sentimento, Jesus, que por vezes assola as nossas vidas. Em Teu nome, Jesus, resgata em nós o desejo profundo de uma santidade autêntica. Jesus, nós não queremos, como aquele jovem, virar as costas porque estamos apegados a este mundo. Senhor, a minha maior riqueza se chama o Senhor, a minha maior alegria se chama o Senhor. Tu és aquela pedra de grande valor, onde quando um homem encontra, vende tudo o que tem para ter aquela pérola. Senhor, seja o primeiro na minha vida. Senhor, seja o primeiro no meu existir. Senhor, eu quero, mas me ajuda. Me ajuda até querer, Senhor, porque eu, às vezes sozinho eu não consigo nem querer. Mas me ajuda a querer, Senhor. Me ajuda a querer. Me ajuda a me decidir. E me coloca de pé, Senhor. Porque sozinho eu não posso. Sozinho eu não consigo. Sim, Senhor. Me ajude.

Thiago, mas pela inspiração que ele fez. Chega aqui mais perto de mim que eu estou limitado pelo microfone. Mas se tem alguém do seu lado, pega pelo menos uma pessoa e dá a mão para ele agora ou para ela. E assim como o Marcon fazia na hora que levantava o homem novo, enquanto ele tentava se erguer e ainda caído, teve uma mão que o ajudou. E hoje nesse PHN, de forma especial, nesse dia 20 de julho, o dia do amigo, você está aqui na Canção Nova. Talvez essa pessoa que está do seu lado seja uma grande amiga, seja um grande amigo, mas na verdade ele vai ser de fato a representação da presença de Deus. Quantas vezes, né, Thiago? Quantas vezes a gente teve um amigo que nos levou mais para perto de Deus? E hoje ele é essa presença de Deus na sua vida. Quando a gente cantar agora, sem ti nada posso fazer, a gente vai levantar junto, a gente vai se erguer junto para essa caminhada com Deus que tem muito mais sentido na perseverança de uma amizade. Quantas vezes eu permaneci no Senhor quando eu olhei para alguém? Quantas vezes eu escolhi permanecer com Deus quando eu olhei para o Padre Jonas? Quando eu olhei aquele senhor no auge dos seus 81 anos, caminhando para os seus 82, perseverando com Deus? Quando eu olhei para o Dunga, seguindo no PHN? Quando a gente olhou para o lado e tinha um irmão de comunidade com um tercinho, seja no pescoço, seja na mão, rezando? Um amigo nos leva para o céu. A perseverança do outro também nos leva para o céu. No momento de uma formação do Ministério de Música, uma vez, o Biscuit está ali tocando teclado. Ele é um dos mais antigos aqui do Ministério de Música. Ele está ali agora. E me edificou muito quando o Biscuit disse que uma das virtudes, ou melhor, talvez a maior virtude que ele tenha de servo de Deus, seja de permanecer, de ter permanecido aqui. Então, se a gente consegue permanecer com um amigo na presença de Deus, se a gente consegue perseverar na inspiração que Deus nos deu, e essa inspiração é a santidade, a gente vai longe. E a gente vai longe agora com esse amigo. Assim como eu aperto forte e o Marcon aperta minha mão forte, a gente vai se erguer junto nesse caminho com Cristo, nesse caminho de amigos, nesse caminho da amizade, de pessoas que nos levam para o céu, nos levam para Deus. O céu que nós procuramos virá num caminho de amizade, numa virtude de quem sabe o que deve fazer. O Marcon, quando pregava, trouxe a experiência daquele jovem que se encontrou com um verdadeiro amigo, com Cristo. E é assim, unidos, que nós vamos para esse caminho de céu, juntos. Sem ti nada posso fazer. Onde eu posso ir? Onde eu posso? Se o céu que eu procuro.

você os meus passos. É uma geração, como o Thiago dizia, uma geração PHN escolhendo pela santidade. Se não for assim, não me deixe. Se não, uma geração de homens.

0: Atenção antes de você aplaudir. Antes de você aplaudir, mostre para o mundo que a santidade nunca se tratou de um discurso pronto e ilusório, mas de vida. Agarra a graça e vai. Amém.
1: Mestre, o que devo fazer com o meu irmão de comunidade, Thiago Marcon? Foi o tema do programa de hoje. Uma bênção de pregação, viu, gente? Uma bênção mesmo. Jovem pregador que é o Thiago Marcon. Já moramos na mesma casa, já fui formador dele. É um menino brilhante, viu? Celibatário, totalmente dedicado às coisas de Deus. 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
1: Obrigado, Regiane. Obrigado a você que esteve conosco na sintonia da Rádio Canção Nova, FM 89.1 e por toda a rede de Rádio Canção Nova. Gente, obrigado pela presença e até o nosso próximo encontro. Nossa missão é evangelizar.
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2: Aconteceu nesta quarta-feira, na Praça São Pedro, no Vaticano, a última audiência geral antes da pausa de verão. Como de costume, no mês de julho, são canceladas todas as audiências. O único momento público do Papa será a oração do Ângelus aos domingos. Nesta quarta-feira, Leão XIV deu continuidade às catequeses sobre os documentos do Concílio Vaticano II. Falou sobre a liturgia, destacando a influência de Santo Agostinho neste texto.
3: Para os cristãos, prendere parte alla mensa del Signore.
4: Para os cristãos, participar na ceia do Senhor significa, de fato, ser instruídos pela palavra de Deus. Alimentar-se à mesa do corpo do Senhor, dar graças a Deus. É ao recebê-lo na sua palavra e na Eucaristia que nos tornamos aquilo que recebemos. Tornamo-nos o corpo cuja cabeça é o Cristo ressuscitado, sentado à direita do Pai, que nos prepara um lugar nos céus. Assim, explicou o pontífice, a Eucaristia é o sacramento do reino que vem, é o pão do caminho que nos conduz para a pátria celestial. A Eucaristia é a forma do sacrifício espiritual dos cristãos, na medida em que é o caminho da união com Deus e da união recíproca. Ao participarem dela, aprendem a oferecer-se a si mesmos, a adotar o estilo de vida do próprio Senhor Jesus, marcado pela doação gratuita. Essa doação, prosseguiu o Papa, nos faz entrar na dinâmica da unidade, que

0: oferece um poderoso antídoto contra os fermentos de divisão que minam o nosso mundo, as nossas comunidades, as nossas famílias, o nosso coração. Desse modo, quando participamos da missa, somos convidados a ouvir a palavra de Deus e alimentar-nos à mesa do Senhor. A liturgia da palavra e a liturgia eucarística estão intimamente ligadas entre si. No que diz respeito à palavra, Leão XIV recordou que não se trata apenas de adquirir um conhecimento intelectual sobre as escrituras, mas de receber a palavra viva e eficaz, dirigida por Deus a todos e, ao mesmo tempo, a cada um. O Vaticano II pediu que os fiéis fossem bem preparados para receber os tesouros da Bíblia. Fruto da reforma litúrgica foi, portanto, o lecionário, ou seja, o livro que reúne todas as leituras bíblicas para celebrações litúrgicas, de modo a conjugar fidelidade à tradição com a abertura a um progresso legítimo. Queridos irmãos e irmãs, bebamos com fé desta fonte de vida divina e deixemos-nos transformar pelo mistério que celebramos.
1: Da Central de Jornalismo Canção Nova, Ana Elisa Castro.
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2: Junho é o mês dedicado ao Sagrado Coração de Jesus. O coração que tanto amou os homens, que não poupou nada, até se esgotando e se consumindo para manifestar o seu amor.
3: Que não há outro acesso ao coração do Pai se não for pelo coração de Cristo.
2: Rezemos neste mês, doce coração de Jesus, fazei que vos ame cada vez mais.
4: Deem graças ao Senhor, porque Ele é bom, seu amor dura para sempre. Salmo 132, versículo 1.
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7: Para você que nos acompanha nesta madrugada para rezarmos juntos o Terço da Misericórdia. Acolho você que está na sintonia pela rede Canção Nova de Rádio, pelo 89.1 e pelo aplicativo da Rádio Canção Nova. Eu sou a missionária Érica Fernanda, da comunidade Canção Nova, e lhe faço companhia nesta hora para rezarmos o Terço da Misericórdia. Momento de você se deixar ser visitado pelo amor de Deus, pela misericórdia divina. É hora de rezarmos e clamarmos a misericórdia de Deus sobre nós. E para fazer deste momento da misericórdia um derramamento de bênçãos e graças, quero acolher aqui meu irmão de comunidade, Padre Valdinei, para juntos rezarmos o Santo Terço da Misericórdia. Bom dia, Padre, a paz de Jesus, seja bem-vindo.
8: Bom dia, Érica, Fernanda, paz de Jesus. Agradeço àqueles que do outro lado conosco rezam nesta hora, ao nosso operador de áudio José Hamilton, à nossa produtora Nataliene Rose, e por estarmos juntos é sempre uma eterna alegria e gratidão. A circunstância nos trouxe para rezarmos nesta hora.
7: Amém.
8: Deus seja louvado.
7: Padre, e o Senhor falando me veio ao coração que nós não somos dignos da misericórdia de Deus, mas devemos sempre recorrer à misericórdia do Senhor, assim como nos ensinou a apóstola da misericórdia, Santa Faustina, que inclusive vai dizer no seu diário: a humanidade não encontrará a paz enquanto não se voltar com confiança para minha misericórdia, no seu diário número 300, não é isso, Padre?
8: É verdade, nós buscamos a paz, uma paz que não consiste na ausência de alguns conflitos, mas sobretudo a capacidade de olhar para os nossos conflitos do coração de Jesus, que é o coração misericordioso. A Ele nós devemos toda a confiança, o que Deus espera de nós. Apenas que sejamos misericordiosos, misericordiosos como o Pai. Nós encontramos a paz e Paulo diz que consolamos a partir da consolação que nós recebemos. Deus, por meio da misericórdia, Ele consola a nossa humanidade, nos dá a paz que tanto nós precisamos para viver com confiança a partir da misericórdia. E neste processo, também nós somos capazes de viver uma humanidade misericordiosa. para com o próximo.
7: Amém. Graças a Deus. E você que sintonizou a Canção Nova FM neste momento, nós estamos rezando o Terço da Misericórdia. Eu convido então a você a colocar suas intenções com confiança nas chagas abertas do nosso Senhor Jesus. Você e a sua família encontrará a paz e as graças que tanto precisa. Nós estamos unidos em nome do Pai, do Filho, do Espírito Santo. Amém. Pai nosso que estais no céu, santificado seja o vosso nome. Venha a nós o vosso reino, seja feita a vossa vontade, assim na terra como no céu.
8: O pão nosso de cada dia nos dai hoje, perdoai-nos as nossas ofensas, assim como nós perdoamos a quem nos tem ofendido. E não nos deixeis cair em tentação, mas livrai-nos do mal. Amém.
7: Ave Maria, cheia de graça, o Senhor é convosco. Bendita sois vós entre as mulheres, e bendito é o fruto do vosso ventre, Jesus.
8: Santa Maria, Mãe de Deus, rogai por nós, pecadores, agora e na hora da nossa morte. Amém.
7: Creio em Deus Pai, Todo-Poderoso, Criador do céu e da terra, e em Jesus Cristo, seu único Filho, nosso Senhor, que foi concebido pelo poder do Espírito Santo, nasceu da Virgem Maria, padeceu sob Pôncio Pilatos, foi crucificado, morto e sepultado, desceu à mansão dos mortos, ressuscitou ao terceiro dia, subiu aos céus, está sentado à direita de Deus Pai Todo-Poderoso, de onde há de vir a julgar os vivos e os mortos. Creio no Espírito Santo, na Santa Igreja Católica, na comunhão dos santos, na remissão dos pecados, na ressurreição da carne e na vida eterna. Amém.
8: Eterno Pai, eu vos ofereço o corpo e o sangue, a alma e a divindade de vosso diletíssimo Filho, nosso Senhor Jesus Cristo, em expiação dos nossos pecados e os do mundo inteiro. Pela sua dolorosa paixão,
7: tende misericórdia de nós e do mundo inteiro.
8: Pela sua dolorosa paixão,
7: tende misericórdia de nós e do mundo inteiro.
8: Pela sua dolorosa paixão,
7: tende misericórdia de nós e do mundo inteiro.
8: Pela sua dolorosa paixão,
7: tende misericórdia de nós e do mundo inteiro.
8: Pela sua dolorosa paixão,
7: tende misericórdia de nós e do mundo inteiro.
8: Pela sua dolorosa paixão,
7: tende misericórdia de nós e do mundo inteiro.
8: Pela sua dolorosa paixão,
7: tende misericórdia de nós e do mundo inteiro.
8: Pela sua dolorosa paixão,
7: tende misericórdia de nós e do mundo inteiro.
8: Pela sua dolorosa paixão,
7: tende misericórdia de nós e do mundo inteiro.
8: Pela sua dolorosa paixão,
7: tende misericórdia de nós e do mundo inteiro.
8: Eterno Pai, eu vos ofereço o corpo e o sangue, a alma e a divindade de vosso diletíssimo Filho, nosso Senhor Jesus Cristo, em expiação dos nossos pecados e os do mundo inteiro.
7: Pela sua dolorosa paixão,
8: tende misericórdia de nós e do mundo inteiro.
7: Pela sua dolorosa paixão,
8: tende misericórdia de nós e do mundo inteiro.
7: Pela sua dolorosa paixão,
8: tende misericórdia de nós e do mundo inteiro.
7: Pela sua dolorosa paixão,
8: tende misericórdia de nós e do mundo inteiro.
7: Pela sua dolorosa paixão,
8: tende misericórdia de nós e do mundo inteiro.
7: Pela sua dolorosa paixão,
8: tende misericórdia de nós e do mundo inteiro.
7: Pela sua dolorosa paixão,
8: tende misericórdia de nós e do mundo inteiro.
7: Pela sua dolorosa paixão,
8: tende misericórdia de nós e do mundo inteiro.
7: Pela sua dolorosa paixão,
8: tende misericórdia de nós e do mundo inteiro.
7: Pela sua dolorosa paixão,
8: tende misericórdia de nós e do mundo inteiro.
7: Eterno Pai,
8: eu vos ofereço o corpo e o sangue, a alma e a divindade de vosso diletíssimo Filho, nosso Senhor Jesus Cristo,
9: em expiação dos nossos pecados e os do mundo inteiro,
10: pela sua dolorosa paixão.
11: Tende misericórdia de nós e do mundo inteiro,
10: pela sua dolorosa paixão.
11: Tende misericórdia de nós e do mundo inteiro,
10: pela sua dolorosa paixão.
11: Tende misericórdia de nós e do mundo inteiro,
10: pela sua dolorosa paixão.
11: Tende misericórdia de nós e do mundo inteiro,
10: pela sua dolorosa paixão.
11: Tende misericórdia de nós e do mundo inteiro,
10: pela sua dolorosa paixão.
11: Tende misericórdia de nós e do mundo inteiro,
10: pela sua dolorosa paixão.
11: Tende misericórdia de nós e do mundo inteiro,
10: pela sua dolorosa paixão.
11: Tende misericórdia de nós e do mundo inteiro,
10: pela sua dolorosa paixão.
11: Tende misericórdia de nós e do mundo inteiro,
10: pela sua dolorosa paixão.
11: Tende misericórdia de nós e do mundo inteiro.
10: Eterno Pai, eu vos ofereço o corpo e o sangue, a alma e a divindade de vosso diletíssimo Filho, nosso Senhor Jesus Cristo, em expiação dos nossos pecados e os do mundo inteiro.
11: Pela sua dolorosa paixão,
10: tende misericórdia de nós e do mundo inteiro.
11: Pela sua dolorosa paixão,
10: tende misericórdia de nós e do mundo inteiro.
11: Pela sua dolorosa paixão,
10: tende misericórdia de nós e do mundo inteiro.
11: Pela sua dolorosa paixão,
10: tende misericórdia de nós e do mundo inteiro.
11: Pela sua dolorosa paixão,
10: tende misericórdia de nós e do mundo inteiro.
11: Pela sua dolorosa paixão,
10: tende misericórdia de nós e do mundo inteiro.
11: Pela sua dolorosa paixão,
10: tende misericórdia de nós e do mundo inteiro.
11: Pela sua dolorosa paixão,
10: tende misericórdia de nós e do mundo inteiro.
11: Pela sua dolorosa paixão,
10: tende misericórdia de nós e do mundo inteiro.
11: Pela sua dolorosa paixão,
10: tende misericórdia de nós e do mundo inteiro.
11: Eterno Pai,
9: eu vos ofereço o corpo e o sangue, a alma e a divindade de vosso diletíssimo Filho, nosso Senhor Jesus Cristo, em expiação dos nossos pecados e os do mundo inteiro,
10: pela sua dolorosa paixão.
11: Tende misericórdia de nós e do mundo inteiro,
10: pela sua dolorosa paixão.
11: Tende misericórdia de nós e do mundo inteiro,
10: pela sua dolorosa paixão.
11: Tende misericórdia de nós e do mundo inteiro,
10: pela sua dolorosa paixão.
11: Tende misericórdia de nós e do mundo inteiro,
10: pela sua dolorosa paixão.
11: Tende misericórdia de nós e do mundo inteiro,
10: pela sua dolorosa paixão.
11: Tende misericórdia de nós e do mundo inteiro,
10: pela sua dolorosa paixão.
11: Tende misericórdia de nós e do mundo inteiro,
10: pela sua dolorosa paixão.
11: Tende misericórdia de nós e do mundo inteiro,
10: pela sua dolorosa paixão.
11: Tende misericórdia de nós e do mundo inteiro,
10: pela sua dolorosa paixão.
11: Tende misericórdia de nós e do mundo inteiro.
9: Deus Santo, Deus forte, Deus imortal, tende piedade de nós e do mundo inteiro. Deus Santo, Deus forte, Deus imortal, tende piedade de nós e do mundo inteiro. Deus Santo, Deus forte, Deus imortal, tende piedade de nós e do mundo inteiro.
12: Ó sangue e água que jorrastes do coração de Jesus, como fonte de misericórdia para nós,
13: eu confio em vós. Jesus,
14: eu confio em vós.
13: Viva Jesus!
15: Viva Jesus!
13: E eu quero agradecer a você que esteve conosco nesta manhã, rezando o Terço da Misericórdia. Como é bom estar na sua companhia, nas madrugadas, rezando com a misericórdia de Deus. Padre Valdinei, obrigada pela sua presença, obrigada sempre pelas suas orações, pelo povo de Deus que também acompanha aí pela Rádio Canção Nova FM.
15: Érica Fernanda, agradeço imensamente pelo convite, pela oportunidade de estarmos juntos, e aqueles que do outro lado conosco rezam. A minha eterna gratidão por colocar
8: um pouco do tempo à disposição da misericórdia e da graça de Deus. Disponibilizaram um tempo que deveriam ter com a família para estar conosco nesta grande família que é a Canção Nova. E se posso, quero abençoar a todos nós.
11: Abençoa-nos, Padre.
8: O Senhor esteja convosco.
11: Ele está no meio de nós.
8: Desça sobre vós e permaneça a bênção de Deus Todo-Poderoso, Pai, Filho e Espírito Santo.
11: Amém.
8: É sempre muito bom iniciar o nosso dia sob a bênção de Deus. Que tudo em nossa vida comece e termine com e na presença de Deus.
11: Amém. Louvado seja nosso Senhor Jesus Cristo. Para sempre seja louvado. Fique aí na sintonia da Rádio Canção Nova, a rádio do Senhor.

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2: Que a luz do Cristo ressuscitado ilumine este lugar, ilumine o nosso coração, ilumine a nossa vida. É sempre tempo de ressurreição para nós que acreditamos na força do sepulcro vazio.

0: desperta em nós a fé, a esperança, o amor.
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0: Lava-nos com a tua misericórdia e cura-nos. Amém.
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3: O Instituto Nacional do Seguro Social informou que vai ampliar a exigência de cadastro biométrico para a concessão de benefícios previdenciários e assistenciais, como aposentadorias, auxílios e o benefício de prestação continuada. A regra servirá para confirmar a concessão do benefício. Agora, quem for realizar o pedido do benefício deve comprovar a existência de registro biométrico em uma das seguintes bases oficiais do governo: carteira de identidade nacional, título eleitoral ou carteira nacional de habilitação. O objetivo é confirmar a identidade do beneficiário e impedir que terceiros recebam valores de forma indevida. É negativa a resposta do Departamento para o Culto Divino e a Disciplina dos Sacramentos à questão apresentada por bispos alemães. O texto afirma que a proclamação da palavra na celebração litúrgica é inseparável da missão recebida sacramentalmente. Detalhes com a Rádio Vaticano.
4: Dicastério para o Culto Divino e a Disciplina dos Sacramentos, em uma carta em inglês datada de 17 de junho de 2026, responde em forma um comunicado à pergunta apresentada pelos bispos alemães em 30 de março passado sobre a possibilidade de confiar a homilia em casos excepcionais a leigos qualificados. Na carta dirigida a Dom Rainer Wilmer, presidente da Conferência Episcopal Alemã, o dicastério, embora expresse o apreço pelas preocupações pastorais que inspiram esse pedido, ressalta que isso não é possível e que a disciplina vigente não pode ser objeto de derrogação por meio de um indulto, porque a reserva da homilia ao sacerdote ou ao diácono não é fruto de uma mera norma disciplinar, mas deriva da própria natureza da liturgia. A homilia, de fato, constitui uma parte integrante da liturgia da palavra e está intrinsecamente ligada à proclamação do Evangelho e representa, lê-se no texto, um exercício do munus docendi, ou seja, a missão de ensinar confiada aos ministros ordenados por meio do sacramento da ordem. A proclamação da palavra no interior da celebração litúrgica é inseparável da missão recebida sacramentalmente e da unidade que vincula a palavra e o sacramento na celebração eucarística. A carta também destaca

0: importância de promover a formação permanente dos ministros ordenados para que a homilia possa expressar plenamente a sua eficácia pastoral e espiritual. Por fim, o dicastério recorda que a disciplina atual da Igreja já prevê numerosas formas de anúncio da palavra e de pregação que podem ser confiadas aos fiéis leigos fora da homilia e fora da celebração da Eucaristia, em conformidade com o direito canônico e com a natureza própria dessas diferentes formas de anúncio do Evangelho.
1: Da Central de Jornalismo Canção Nova, Ana Elisa Castro.
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9: A devoção ao Sagrado Coração de Jesus nos recorda de um amor que não desiste. 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Um coração aberto que acolhe, cura e não nos abandona.
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0: 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Carta de São Tiago, capítulo 5, versículo 8. 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
1: Eu sei que você tá aí do outro lado na sintonia da Rede Canção Nova de Rádio para viver comigo, programa Canção Nova Sertaneja desta quinta-feira, pré-sexta, meu Jesus e misericórdia. Mas que bom, hoje é quinta-feira, 25 de junho de 2026. Eu sei que você tá preparado, você tá preparada, esperando o locutor dizer... Está na hora de levantar, está na hora de vestir a camisa, está na hora de vestir a calça, está na hora de se equipar para viver comigo o programa Canção Nova Sertaneja, porque você já está saindo de casa aí, né? Certamente, você indo agora para o seu trabalho, muitas pessoas que ainda vão para o trabalho daqui a pouquinho, né? Já o convite para que você fique comigo aqui para viver o programa Canção Nova Sertaneja desta quinta-feira, com a graça de Deus, eu com muito carinho, respeito e amor, tô chegando na frente pedindo licença, onde você estiver na sintonia para viver comigo este programa desta quinta-feira. Eu sei que você tá aí do outro lado esperando que o locutor vai falar agora no programa de hoje. Olha, hoje é quinta-feira, não é isso? E nós já estamos chegando no fim de semana. E diante de Jesus Eucarístico, porque hoje é quinta-feira, dia da adoração especial aqui na Canção Nova, mas eu tenho certeza que também aí na sua paróquia, na sua diocese, aí na igreja, perto de você, Jesus vai estar exposto, esperando você. E eu tenho a certeza disso, que você vai também lá diante de Jesus. Você já sabe daquela história, né? Jesus, aqui é o Zé. Jesus, aqui é o Zé. Quando o Zé não pôde ver Jesus, Jesus vai até o hospital e fala pro Zé. Zé, aqui é Jesus. Bonita essa história, né? Sei que você já conhece, já contei aqui, mas outro dia eu conto pra você melhor, né? Mas pra dizer pra você que nesta quinta-feira, diante de Jesus Eucarístico, vamos agradecer por toda a graça recebida até o dia de hoje. Sim, porque vivemos esses dias com a graça de Deus, e na graça de Deus lançamos as sementes. Pensamos para o Senhor a graça de, pelo poder do seu Espírito Santo, regar e fazer crescer essas sementes para que possam crescer e produzir muitos frutos. Mas vamos pedir também ao Senhor para que envie os seus anjos, para que liberte de toda a erva daninha tudo que o demônio quis semear, até mesmo atrapalhando o crescimento desses frutos. Vamos pedir ao Senhor esta graça de que os anjos da guarda venham agora retirar toda a erva daninha que o inimigo quis semear. É com essa certeza que eu quero convidar você, logo neste início de dia, nesta quinta-feira, a viver comigo o programa Canção Nova Sertaneja. E você pode dizer: obrigado, Senhor, porque nos ouve. E obrigado, Senhor, porque neste dia, mais uma vez, o Senhor nos concede a graça de viver. Monsenhor Jones escreveu: a cada novo dia, estamos mais perto do encontro pessoal com o Senhor. Por isso, precisamos estar mais preparados. Hoje o Senhor nos concede a graça de recomeçarmos, de buscar fazer todas as coisas como se fosse a última, de maneira que eu preciso fazer tudo muito bem. É assim que eu quero convidar você a viver comigo o programa Canção Nova Sertaneja, com os braços levantados para o céu e dizendo: obrigado, Senhor, está no ar o seu programa Canção Nova Sertaneja. Música.

Já estamos de volta, gente. É, porque o programa Canção Nova Sertaneja é assim, gente. Quinta-feira, tá animado hoje, né? Porque hoje é dia 25, gente, e com certeza você viveu São João, né? São João foi no dia de ontem. E aqui no programa nós vamos falar. Ah, eu vou falar pra você de devoção, eu vou falar também das festas juninas, né? Ah, gente, que bom que você está aí do outro lado na sintonia pela Rede Canção Nova de Rádio. Você que nos sintoniza pela Parabólica, pela internet, por qualquer outra rádio retransmissora. Você que nos sintoniza aqui no Brasil e além do Brasil. E também, por esse nome bonito, hein? CN Plus. É. Pelo CN Plus, um abraço pra você, Deus abençoe. Rede Canção Nova de Rádio, 46 anos espalhando o amor de Deus pelo ar e 46 anos despertando você às 5 horas da manhã, convidando você a estar na presença do Senhor e dizer a Ele: obrigado, Senhor, por mais esse dia. E eu falo pra você agora, não tem mais retorno não, gente. Ah, eu ia falar pra você mais tarde, mas vou falar agora, não tem mais retorno não, gente. Sabe por quê? Porque a hora tá avançando e tá na hora, então, de você já se arrumar, se aprontar para a lida no dia de hoje. Eu quero convidar você a louvar a Deus, porque você na zona rural já está aí na lida, já está dando comida aí para os porcos, para as galinhas, tanta criação, né? Você também já está aguando aí a terra. Tá, que coisa boa, viu? Obrigado aí pelo seu esforço, obrigado, porque é graças ao seu trabalho que daqui a pouquinho nós vamos receber na nossa casa, né? Todos os alimentos, né? Mas também um abraço para você que está também nos acompanhando na zona urbana. Ah, tantos motoristas que levam as frutas para aí as ceasas da vida, né? Um abraço para você, Deus abençoe. Quero mandar um abraço também para todos os meus amigos CN Cegonheiros. Alô, alô, Cegonheiro, bom dia para você. E já está na estrada, né? Deus abençoe. Boa viagem para você. É assim, gente, que eu quero convidar você a viver o programa Canção Nova Sertanejo comigo. Como eu já tinha falado para você, eu repito mais uma vez que nesta quinta-feira nós vamos falar sobre devoção e vamos também falar sobre a festa junina. Mas então eu já quero fazer o seguinte, quero pedir para o meu amigo aí, Fernando Laurindo, para que já possa deixar esta modão para que você possa viver comigo o programa e daqui a pouquinho voltar para juntos nós rezarmos, pedindo a ação de Deus e toda a graça de Deus na nossa vida no dia de hoje.

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1: É chegado o momento de nos colocarmos mais uma vez na presença do Senhor, e eu quero convidar você, onde você estiver, na sintonia para neste momento. Vamos pedir ao Senhor que o Espírito Santo, toda a luz do Espírito Santo para a nossa vida no dia de hoje. Em nome do Pai, do Filho, do Espírito Santo. Amém. Espírito Santo, luz do nosso entendimento, supre suavidade nas nossas decisões. Concede-me a graça de escutar atentamente a tua voz para discernir os caminhos secretos do meu coração, a fim de compreender o que realmente é importante para ti e libertar o meu coração dos seus sofrimentos. Peço-te a graça de aprender a parar para tomar consciência da minha maneira de agir, dos sentimentos que habitam em mim, dos pensamentos que me invadem e que muitas vezes não percebo. Desejo que as minhas escolhas me conduzam à alegria do Evangelho, mesmo que tenha de passar por momentos de dúvida e cansaço, mesmo que tenha de lutar, refletir, procurar e recomeçar, porque no fim do caminho, a tua consolação é o fruto da boa decisão. Concede-me conhecer melhor o que me move para rejeitar o que me afasta de Cristo e amá-lo e servi-lo mais. Amém. Amém? Amém. Louvado seja Deus, né? E eu já quero trazer para você as leituras desta quinta-feira. A primeira leitura, segundo livro dos Reis, capítulo 24, de 8 a 17. O salmo responsorial, o salmo 78, por vosso nome e vossa glória, libertai-nos, ó Senhor. O evangelho no dia de hoje é de Mateus, capítulo 7, de 27 a 29. Eu já convido o padre Edson, membro da comunidade Canção Nova, para nos ajudar a compreender no dia de hoje o Santo Evangelho.

0: Em nome do Pai, e do Filho, e do Espírito Santo. Amém. Portanto, quem ouve essas minhas palavras e as põe em prática é como um homem prudente que construiu sua casa sobre a rocha. Caiu a chuva, vieram as enchentes, os ventos deram contra a casa, mas a casa não caiu, porque estava construída sobre a rocha. Por outro lado, quem ouve essas minhas palavras e não as põe em prática é como um homem sem juízo que construiu a sua casa sobre a areia. Caiu a chuva, vieram as enchentes, os ventos sopraram e deram contra a casa, e a casa caiu e sua ruína foi completa. Palavra da salvação, glória a vós, Senhor. Construir a casa sobre a rocha é colocar o fundamento de tudo em Jesus, em nosso Senhor. A nossa vida moral, nossas escolhas, também nossas escolhas afetivas e, inclusive, as escolhas profissionais devem passar pelo crivo da vida nova em Cristo. Isso sim é construir a vida sobre a rocha. Construir sobre a areia é confiar em realidades provisórias, realidades puramente materiais, digamos, realidades sem qualquer fundamento de espiritualidade. Construir sobre a rocha é saber que todas essas realidades provisórias são utilizáveis, mas nunca terão nem deverão ter a última palavra. O vento das realidades provisórias pode soprar sobre a vida construída na rocha, mas essa não será destruída, sobre a vida, isso mesmo, a vida construída sobre a rocha, que é Jesus, não será destruída nem com os ventos contrários. Dinheiro passa, poder passa, prazer passa, afetos passam, as farras passam, mas Deus permanece, e quem permanece nele também permanece para a vida eterna. Nós queremos, Senhor Jesus, permanecer em Ti, porque o Senhor é a rocha firme. Sobre você desça e permaneça a bênção do Deus Todo-Poderoso, Pai, Filho e Espírito Santo. Amém.
1: Está aí, obrigado, Padre Edson, pela sua reflexão. Que o Senhor derrame sobre nós seu Espírito Santo, para que a gente possa cada vez mais assumir esta palavra em nossas vidas.

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1: Já estou de volta com o programa Canção Nova Sertaneja desta quinta-feira. Eu falei para você que nós vamos falar sobre devoção. Ah, sim, porque amanhã é sexta-feira e é dedicado ao Sagrado Coração de Jesus. E você sabia que é uma das devoções mais populares para com o Nosso Senhor? E sem dúvida alguma, Santa Margarida Maria Alacoque, grande propagadora desta devoção. Tomai sobre vós o meu jugo e aprendei de mim, porque sou manso e humilde de coração, e encontrarei descanso para as vossas almas, pois meu jugo é suave e meu fardo é leve. E você sabe que em nossos dias a maioria das pessoas não entendem mais o significado da palavra devoção. É urgente recuperar o sentido da palavra devoção como vontade pronta de entregar-nos inteiramente a Deus, para então passarmos à prática. Bem rapidinho, quero ler para você que existem várias expressões de devoção na Igreja Católica, que podem ser divididas em duas categorias: a devoção de veneração, que é prestada aos anjos e santos, e a devoção de adoração, que é devida e prestada unicamente a Deus. Fica aí, porque daqui a pouquinho eu volto falando um pouquinho mais para você sobre a origem da palavra veneração. É um instante só. Vamos cantar um pouquinho?

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1: Como falei para você, a palavra veneração é derivada do latim veneratio, que em grego se diz douleu ou dulia, e significa honrar. A devoção de veneração dulia é o culto prestado aos santos e aos anjos enquanto servo de Deus na ordem sobrenatural. Entre os santos, o patriarca São José tem proeminência na Igreja Católica. Sabe por quê? Por ter sido pai adotivo de Jesus e guardião da Sagrada Família. Por isso, São José recebe o culto protodulia ou suma dulia, que significa a primazia e a superioridade do seu culto em relação aos outros santos. Outra exceção é a veneração prestada à Santíssima Virgem Maria, ou Nossa Mãe Maria Santíssima, que por sua dignidade de Mãe de Deus, que a coloca acima de todos os anjos e santos, inclusive de São José, recebe o culto de hiperdulia, que significa a mais alta veneração prestada aos santos. Amém? Amém. Então, foi uma pincelada, viu, gente? Porque tem muito mais, e a nossa igreja é muito rica em tradição e é muito rica também em ensinamento. Então, deixo para você essa reflexão. É, parece um pouco que a gente não entende, não, né? Parece que a gente fica assim meio, porque são muitos termos religiosos que a gente nunca tinha ouvido, não. Mas é preciso ouvir, sabe por quê? Porque assim nós temos mais interesse em buscar compreender, para que a gente possa, postar diante de Jesus, a gente possa dizer obrigado, Senhor, por esta riqueza. Música.

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1: Agora sim, vamos fazer o seguinte, eu vou dar um tempinho agora, porque ela tá chegando na frente, Vanessa, chega à frente com o nosso Giro Rural.
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3: Bom dia para vocês, Eduardo. Bom dia também a todos os ouvintes do Canção Nova Sertaneja. Uma excelente quinta-feira. E vamos falar do Giro Rural, destacando, segundo a agência Rádio 2, que apesar do sobe e desce diário das cotações, que é normal, o preço do algodão está em queda no país. Dados do CPE indicam que a libra pesa é cotada na casa de R$ 4,13, consequência do desajuste entre oferta e demanda. Ainda assim, as vendas internas estão mais vantajosas que as exportações. Com os preços em queda, muito produtor resolveu dar um tempo nos negócios, mas tem aqueles que querem escoar a pluma que sobrou da safra passada e assim aceitam vender por menos. Outro destaque é o preço do café, que estava em queda livre no campo por conta do avanço da safra e do aumento da oferta, que voltou a subir. Nos últimos dias, a saca do Arábica chegou a ser vendida a R$ 1.500, enquanto a do Robusta saiu a R$ 1.000. Os números são do CPEA. A reação dos preços está ligada à chuva em importantes regiões produtoras, o que travou a colheita e traz dúvidas sobre o impacto na qualidade do café. Zé, por hoje é só um abraço para você, para todos os ouvintes, e até amanhã, se Deus quiser.
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1: Obrigado, Vanessa, pelo Giro Rural. Ó, e por falar em Giro Rural, eu vou deixar essa música pra você, porque daqui a pouquinho eu vou falar sobre festa junina. Ô, tá viva Santo Antônio, São Pedro, São João. Mas, Eduardo, mas São João e Santo Antônio já passou? Mas tem São Pedro que tá chegando na frente aí. Já, já. Vamos ouvir. Toca um forró pra nós e toca um forró pra nós. Um forró não, um forró. Ai.

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1: Você sabe por que o mês de junho é marcado em todo o Brasil por festas que misturam alegria popular, comidas típicas, danças e tradições religiosas? Você sabe disso? Não conhecia? Então você vai conhecer. Conhecidos como festas juninas, essas celebrações, ela tem origens profundamente enraizadas na fé católica. Olha que bonito. Tendo como ponto alto as comemorações litúrgicas de três grandes santos: Santo Antônio, São João Batista e São Pedro. Ah, e aqui eu quero parar um pouquinho, porque aqui em Cachoeiro Paulista, padroeiro da cidade de Santo Antônio, tivemos a Trezena de Santo Antônio, e em muitos lugares também deste nosso Brasil viveram também a Trezena de Santo Antônio. São João Batista, que no dia de ontem nós celebramos a festa de São João Batista. Ah, eu tenho muita coisa para falar, mas não vai dar tempo de falar, né, gente? Não vai dar tempo de falar, não, porque a hora já está avançada. Mas para dizer para você que vivemos o dia de ontem São João e agora São Pedro. E eu quero trazer só essa curiosidade antes da próxima música. Você sabia que eu morei muito tempo na Bahia, né? Morei 10 anos na Bahia. E é muito bonita lá a tradição, né? De Santo Antônio, São Pedro, São João. E você sabia que no dia 24, inclusive, já ainda tá queimando até agora, viu? Tá queimando até agora. Saudade da Bahia, né? Tá queimando a fogueira de São João. Mas aí eu fiquei assim, por que tem casas que não acenderam a fogueira? A lenha tava lá, intacta. E aí eu fui descobrir, sabe por quê? Porque as viúvas vão acender essa fogueira na noite de São Pedro. Sabia dessa? Ah, é a tradição, né? É a festa junina. Então vamos fazer o seguinte, vamos trazer mais forró pra você, porque é festa junina. Viva Santo Antônio, São Pedro, São João.

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1: Quase no finalzinho do programa Canção Nova Sertaneja de hoje, eu quero perguntar para você o que nós aprendemos com os Santos Juninos. Então vamos lá. Santo Antônio inspira a buscar a verdade com caridade e a viver a generosidade para com os necessitados. Sua vida nos convida à simplicidade, à proximidade com os pobres e à valorização da palavra de Deus como alimento e para a alma. São João Batista nos recorda a importância do testemunho autêntico, da penitência e da coragem em anunciar a verdade, mesmo em tempos adversos. E São Pedro nos exorta a confiança na misericórdia de Deus e a fidelidade ao chamado. Mesmo após as quedas, ele nos mostra que a fraqueza humana, quando acolhida com arrependimento sincero, pode se tornar rocha firme nas mãos do Senhor. Amém? E aqui eu vou encerrando o programa Canção Nova Sertaneja de hoje, desta quinta-feira, pré-sexta. É, amanhã, se Deus quiser, a gente vai estar de volta com uma palavra de Monsenhor Jonas Habib, ou melhor, escrito de Monsenhor Jonas Habib, que nos deixou esta mensagem para você. É hora de tomar uma decisão. Bendito seja Deus Pai de nosso Senhor Jesus Cristo, em sua grande misericórdia, pela ressurreição de Jesus Cristo dentre os mortos, ele nos fez nascer de novo para a esperança viva, para uma herança incorruptível, que não estraga, que não se mancha, nem se murcha, e que é reservada para vós no céu. Amém? Amém. Vou encerrando por aqui o programa Canção Nova Sertaneja de hoje, deixando você com mais forró, né? Eita, que beleza, vai tocando aí, vai tocando forró, porque tá na hora de eu ir embora, vou despedindo de você, falando pra você que, se Deus quiser, amanhã vou estar de volta com mais programa Canção Nova Sertaneja. Bom dia, Brasil, bom dia, mundo!

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0: Queridos ouvintes da Rádio Canção Nova, aqui quem fala é Ana Lúcia, da Comunidade Canção Nova. Vim rezar com você o terço, os mistérios luminosos, que a luz de Cristo alcance a sua vida. Em nome do Pai, do Filho e do Espírito Santo. Amém. Creio em Deus, Pai Todo-Poderoso, Criador do céu e da terra, e em Jesus Cristo, seu único Filho, nosso Senhor, que foi concebido pelo poder do Espírito Santo, nasceu da Virgem Maria, padeceu sob Pôncio Pilatos, foi crucificado, morto e sepultado, desceu à mansão dos mortos, ressuscitou ao terceiro dia, subiu aos céus, está sentado à direita de Deus Pai Todo-Poderoso, donde há de vir a julgar os vivos e os mortos. Creio no Espírito Santo, na Santa Igreja Católica, na comunhão dos santos, na remissão dos pecados, na ressurreição da carne e na vida eterna. Amém. Pai nosso que estais nos céus, santificado seja o vosso nome. Venha a nós o vosso reino, seja feita a vossa vontade, assim na terra como no céu. O pão nosso de cada dia nos dai hoje. Perdoai-nos as nossas ofensas, assim como nós perdoamos a quem nos tem ofendido. E não nos deixeis cair em tentação, mas livrai-nos do mal. Amém. O anjo do Senhor anunciou a Maria, e ela concebeu do Espírito Santo. Ave Maria, cheia de graça, o Senhor é convosco. Bendita sois vós entre as mulheres, e bendito é o fruto do vosso ventre, Jesus. Santa Maria, Mãe de Deus, rogai por nós, pecadores, agora e na hora da nossa morte. Amém. Eis aqui a serva do Senhor. Faça-se em mim segundo a vossa palavra. Ave Maria, cheia de graça, o Senhor é convosco. Bendita sois vós entre as mulheres, e bendito é o fruto do vosso ventre, Jesus. Santa Maria, Mãe de Deus, rogai por nós, pecadores, agora e na hora da nossa morte. Amém. E o Verbo se fez carne e habitou entre nós. Ave Maria, cheia de graça, o Senhor é convosco. Bendita sois vós entre as mulheres, e bendito é o fruto do vosso ventre, Jesus. Santa Maria, Mãe de Deus, rogai por nós, pecadores, agora e na hora da nossa morte. Amém. Glória ao Pai, ao Filho e ao Espírito Santo, como era no princípio, agora e sempre. Amém. Ó meu Jesus, perdoai-nos, livrai-nos do fogo do inferno, levai as almas todas para o céu e socorrei principalmente as que mais precisarem. Primeiro mistério. Contemplamos o batismo de Jesus no Jordão. Veio Jesus da Galiléia ter com João junto ao Jordão para ser batizado por ele. Pai nosso, que estais nos céus, santificado seja o vosso nome. Venha a nós o vosso reino. Seja feita a vossa vontade, assim na terra como no céu. O pão nosso de cada dia nos dai hoje. Perdoai-nos as nossas ofensas, assim como nós perdoamos a quem nos tem ofendido. E não nos deixeis cair em tentação, mas livrai-nos do mal. Amém. Ave Maria, cheia de graça, o Senhor é convosco. Bendita sois vós entre as mulheres, bendito é o fruto do vosso ventre, Jesus. Santa Maria, Mãe de Deus, rogai por nós, pecadores, agora e na hora da nossa morte. Amém. Ave Maria, cheia de graça, o Senhor é convosco. Bendita sois vós entre as mulheres, bendito é o fruto do vosso ventre, Jesus. Santa Maria, Mãe de Deus, rogai por nós, pecadores, agora e na hora da nossa morte. Amém. Ave Maria, cheia de graça, o Senhor é convosco. Bendita sois vós entre as mulheres, bendito é o fruto do vosso ventre, Jesus. Santa Maria, Mãe de Deus, rogai por nós, pecadores, agora e na hora da nossa morte. Amém. Ave Maria, cheia de graça, o Senhor é convosco. Bendita sois vós entre as mulheres, bendito é o fruto do vosso ventre, Jesus. Santa Maria, Mãe de Deus, rogai por nós, pecadores, agora e na hora da nossa morte. Amém. Ave Maria, cheia de graça, o Senhor é convosco. Bendita sois vós entre as mulheres, bendito é o fruto do vosso ventre, Jesus. Santa Maria, Mãe de Deus, rogai por nós, pecadores, agora e na hora da nossa morte. Amém. Ave Maria, cheia de graça, o Senhor é convosco. Bendita sois vós entre as mulheres. Bendito é o fruto do vosso ventre, Jesus. Santa Maria, Mãe de Deus, rogai por nós, pecadores, agora e na hora da nossa morte. Amém. Ave Maria, cheia de graça, o Senhor é convosco. Bendita sois vós entre as mulheres, bendito é o fruto do vosso ventre, Jesus. Santa Maria, Mãe de Deus, rogai por nós, pecadores, agora e na hora da nossa morte. Amém. Ave Maria, cheia de graça, o Senhor é convosco. Bendita sois vós entre as mulheres, bendito é o fruto do vosso ventre, Jesus. Santa Maria, Mãe de Deus, rogai por nós, pecadores, agora e na hora da nossa morte. Amém. Ave Maria, cheia de graça, o Senhor é convosco. Bendita sois vós entre as mulheres, bendito é o fruto do vosso ventre, Jesus. Santa Maria, Mãe de Deus, rogai por nós, pecadores, agora e na hora da nossa morte. Amém. Ave Maria, cheia de graça, o Senhor é convosco. Bendita sois vós entre as mulheres, bendito é o fruto do vosso ventre, Jesus. Santa Maria, Mãe de Deus, rogai por nós, pecadores, agora e na hora da nossa morte. Amém. Glória ao Pai, ao Filho e ao Espírito Santo, como era no princípio, agora e sempre. Amém. Ó meu Jesus, perdoai-nos, livrai-nos do fogo do inferno, levai as almas todas para o céu e socorrei principalmente as que mais precisarem. Segundo mistério, contemplamos as bodas de Caná. Houve um casamento em Caná da Galileia e estava ali a mãe de Jesus. Quando Cristo transforma a água em vinho, abre à fé o coração dos discípulos, graças à intervenção de Maria. Pai nosso, que estais nos céus, santificado seja o vosso nome. Venha a nós o vosso reino. Seja feita a vossa vontade, assim na terra como no céu. Pão nosso de cada dia nos dai hoje. Perdoai-nos as nossas ofensas, assim como nós perdoamos a quem nos tem ofendido. E não nos deixeis cair em tentação, mas livrai-nos do mal. Amém. Ave Maria, cheia de graça, o Senhor é convosco. Bendita sois vós entre as mulheres, bendito é o fruto do vosso ventre, Jesus. Santa Maria, Mãe de Deus, rogai por nós, pecadores, agora e na hora da nossa morte. Amém. Ave Maria, cheia de graça, o Senhor é convosco. Bendita sois vós entre as mulheres, bendito é o fruto do vosso ventre, Jesus. Santa Maria, Mãe de Deus, rogai por nós, pecadores, agora e na hora da nossa morte. Amém. Ave Maria, cheia de graça, o Senhor é convosco. Bendita sois vós entre as mulheres, bendito é o fruto do vosso ventre, Jesus. Santa Maria, Mãe de Deus, rogai por nós, pecadores, agora e na hora da nossa morte. Amém. Ave Maria, cheia de graça, o Senhor é convosco. Bendita sois vós entre as mulheres, bendito é o fruto do vosso ventre, Jesus. Santa Maria, Mãe de Deus, rogai por nós, pecadores, agora e na hora da nossa morte. Amém. Ave Maria, cheia de graça, o Senhor é convosco. Bendita sois vós entre as mulheres, bendito é o fruto do vosso ventre, Jesus. Santa Maria, Mãe de Deus, rogai por nós, pecadores, agora e na hora da nossa morte. Amém. Ave Maria, cheia de graça, o Senhor é convosco. Bendita sois vós entre as mulheres, bendito é o fruto do vosso ventre, Jesus. Santa Maria, Mãe de Deus, rogai por nós, pecadores, agora e na hora da nossa morte. Amém. Ave Maria, cheia de graça, o Senhor é convosco. Bendita sois vós entre as mulheres, bendito é o fruto do vosso ventre, Jesus. Santa Maria, Mãe de Deus, rogai por nós, pecadores, agora e na hora da nossa morte. Amém. Ave Maria, cheia de graça, o Senhor é convosco. Bendita sois vós entre as mulheres, bendito é o fruto do vosso ventre, Jesus. Santa Maria, Mãe de Deus, rogai por nós, pecadores, agora e na hora da nossa morte. Amém. Ave Maria, cheia de graça, o Senhor é convosco. Bendita sois vós entre as mulheres, bendito é o fruto do vosso ventre, Jesus. Santa Maria, Mãe de Deus, rogai por nós, pecadores, agora e na hora da nossa morte. Amém. Ave Maria, cheia de graça, o Senhor é convosco. Bendita sois vós entre as mulheres, bendito é o fruto do vosso ventre, Jesus. Santa Maria, Mãe de Deus, rogai por nós, pecadores, agora e na hora da nossa morte. Amém. Glória ao Pai, ao Filho e ao Espírito Santo, como era no princípio, agora e sempre. Amém. Ó meu Jesus, perdoai-nos, livrai-nos do fogo do inferno, levai as almas todas para o céu e socorrei principalmente as que mais precisarem. Terceiro mistério. Contemplamos a proclamação do reino de Deus. O tempo se cumpriu e é chegado o reino de Deus. Arrependei-vos e crede no Evangelho. Pai nosso, que estais nos céus, santificado seja o vosso nome. Venha a nós o vosso reino. Seja feita a vossa vontade, assim na terra como no céu. Pão nosso de cada dia nos dai hoje. Perdoai-nos as nossas ofensas, assim como nós perdoamos a quem nos tem ofendido. E não nos deixeis cair em tentação, mas livrai-nos do mal. Amém. Ave Maria, cheia de graça, o Senhor é convosco. Bendita sois vós entre as mulheres. Bendito é o fruto do vosso ventre, Jesus. Santa Maria, Mãe de Deus, rogai por nós, pecadores, agora e na hora da nossa morte. Amém. Ave Maria, cheia de graça, o Senhor é convosco. Bendita sois vós entre as mulheres, bendito é o fruto do vosso ventre, Jesus. Santa Maria, Mãe de Deus, rogai por nós, pecadores, agora e na hora da nossa morte. Amém. Ave Maria, cheia de graça, o Senhor é convosco. Bendita sois vós entre as mulheres, bendito é o fruto do vosso ventre, Jesus. Santa Maria, Mãe de Deus, rogai por nós, pecadores, agora e na hora da nossa morte. Amém. Ave Maria, cheia de graça, o Senhor é convosco. Bendita sois vós entre as mulheres, bendito é o fruto do vosso ventre, Jesus. Santa Maria, Mãe de Deus, rogai por nós, pecadores, agora e na hora da nossa morte. Amém. Ave Maria, cheia de graça, o Senhor é convosco. Bendita sois vós entre as mulheres, bendito é o fruto do vosso ventre, Jesus. Santa Maria, Mãe de Deus, rogai por nós, pecadores, agora e na hora da nossa morte. Amém. Ave Maria, cheia de graça, o Senhor é convosco. Bendita sois vós entre as mulheres, bendito é o fruto do vosso ventre, Jesus. Santa Maria, Mãe de Deus, rogai por nós, pecadores, agora e na hora da nossa morte. Amém. Ave Maria, cheia de graça, o Senhor é convosco. Bendita sois vós entre as mulheres, bendito é o fruto do vosso ventre, Jesus. Santa Maria, Mãe de Deus, rogai por nós, pecadores, agora e na hora da nossa morte. Amém. Ave Maria, cheia de graça, o Senhor é convosco. Bendita sois vós entre as mulheres, bendito é o fruto do vosso ventre, Jesus. Santa Maria, Mãe de Deus, rogai por nós, pecadores, agora e na hora da nossa morte. Amém. Ave Maria, cheia de graça, o Senhor é convosco. Bendita sois vós entre as mulheres, bendito é o fruto do vosso ventre, Jesus. Santa Maria, Mãe de Deus, rogai por nós, pecadores, agora e na hora da nossa morte. Amém. Ave Maria, cheia de graça, o Senhor é convosco. Bendita sois vós entre as mulheres, bendito é o fruto do vosso ventre, Jesus. Santa Maria, Mãe de Deus, rogai por nós, pecadores, agora e na hora da nossa morte. Amém. Glória ao Pai, ao Filho e ao Espírito Santo, como era no princípio, agora e sempre. Amém. Ó meu Jesus, perdoai-nos, livrai-nos do fogo do inferno, levai as almas todas para o céu e socorrei principalmente as que mais precisarem. Quarto mistério. Contemplamos a transfiguração do Senhor. Jesus chamou Pedro, Tiago e João e subiu ao monte para adorar. Enquanto ele orava, a glória da divindade reluz no rosto de Cristo e sua roupa tornou-se branca e resplandecente. Pai nosso, que estais nos céus, santificado seja o vosso nome. Venha a nós o vosso reino. seja feita a vossa vontade, assim na terra como no céu. Pão nosso de cada dia nos dai hoje. Perdoai-nos as nossas ofensas, assim como nós perdoamos a quem nos tem ofendido. E não nos deixeis cair em tentação, mas livrai-nos do mal. Amém. Ave Maria, cheia de graça, o Senhor é convosco. Bendita sois vós entre as mulheres, bendito é o fruto do vosso ventre, Jesus. Santa Maria, Mãe de Deus, rogai por nós, pecadores, agora e na hora da nossa morte. Amém. Ave Maria, cheia de graça, o Senhor é convosco. Bendita sois vós entre as mulheres, bendito é o fruto do vosso ventre, Jesus. Santa Maria, Mãe de Deus, rogai por nós, pecadores, agora e na hora da nossa morte. Amém. Ave Maria, cheia de graça, o Senhor é convosco. Bendita sois vós entre as mulheres, bendito é o fruto do vosso ventre, Jesus. Santa Maria, Mãe de Deus, rogai por nós, pecadores, agora e na hora da nossa morte. Amém. Ave Maria, cheia de graça, o Senhor é convosco. Bendita sois vós entre as mulheres, bendito é o fruto do vosso ventre, Jesus. Santa Maria, Mãe de Deus, rogai por nós, pecadores, agora e na hora da nossa morte. Amém. Ave Maria, cheia de graça, o Senhor é convosco. Bendita sois vós entre as mulheres, bendito é o fruto do vosso ventre, Jesus. Santa Maria, Mãe de Deus, rogai por nós, pecadores, agora e na hora da nossa morte. Amém. Ave Maria, cheia de graça, o Senhor é convosco. Bendita sois vós entre as mulheres, bendito é o fruto do vosso ventre, Jesus. Santa Maria, Mãe de Deus, rogai por nós, pecadores, agora e na hora da nossa morte. Amém. Ave Maria, cheia de graça, o Senhor é convosco. Bendita sois vós entre as mulheres, bendito é o fruto do vosso ventre, Jesus. Santa Maria, Mãe de Deus, rogai por nós, pecadores, agora e na hora da nossa morte. Amém. Ave Maria, cheia de graça, o Senhor é convosco. Bendita sois vós entre as mulheres, bendito é o fruto do vosso ventre, Jesus. Santa Maria, Mãe de Deus, rogai por nós, pecadores, agora e na hora da nossa morte. Amém. Ave Maria, cheia de graça, o Senhor é convosco. Bendita sois vós entre as mulheres, bendito é o fruto do vosso ventre, Jesus. Santa Maria, Mãe de Deus, rogai por nós, pecadores, agora e na hora da nossa morte. Amém. Ave Maria, cheia de graça, o Senhor é convosco. Bendita sois vós entre as mulheres, bendito é o fruto do vosso ventre, Jesus. Santa Maria, Mãe de Deus, rogai por nós, pecadores, agora e na hora da nossa morte. Amém. Glória ao Pai, ao Filho e ao Espírito Santo, como era no princípio, agora e sempre. Amém. Ó meu Jesus, perdoai-nos, livrai-nos do fogo do inferno, levai as almas todas para o céu e socorrei principalmente as que mais precisarem. Quinto mistério. Contemplamos a instituição da Eucaristia. Cristo se fez alimento com o seu corpo e o seu sangue sob os sinais do pão e do vinho, testemunhando até ao extremo o seu amor pela humanidade. Pai nosso, que estais nos céus, santificado seja o vosso nome. Venha a nós o vosso reino. Seja feita a vossa vontade, assim na terra como no céu. Pão nosso de cada dia nos dai hoje. Perdoai-nos as nossas ofensas, assim como nós perdoamos a quem nos tem ofendido. E não nos deixeis cair em tentação, mas livrai-nos do mal. Amém. Ave Maria, cheia de graça, o Senhor é convosco. Bendita sois vós entre as mulheres, bendito é o fruto do vosso ventre, Jesus. Santa Maria, Mãe de Deus, rogai por nós, pecadores, agora e na hora da nossa morte. Amém. Ave Maria, cheia de graça, o Senhor é convosco. Bendita sois vós entre as mulheres, bendito é o fruto do vosso ventre, Jesus. Santa Maria, Mãe de Deus, rogai por nós, pecadores, agora e na hora da nossa morte. Amém. Ave Maria, cheia de graça, o Senhor é convosco. Bendita sois vós entre as mulheres, bendito é o fruto do vosso ventre, Jesus. Santa Maria, Mãe de Deus, rogai por nós, pecadores, agora e na hora da nossa morte. Amém. Ave Maria, cheia de graça, o Senhor é convosco. Bendita sois vós entre as mulheres, bendito é o fruto do vosso ventre, Jesus. Santa Maria, Mãe de Deus, rogai por nós, pecadores, agora e na hora da nossa morte. Amém. Ave Maria, cheia de graça, o Senhor é convosco. Bendita sois vós entre as mulheres, bendito é o fruto do vosso ventre, Jesus. Santa Maria, Mãe de Deus, rogai por nós, pecadores, agora e na hora da nossa morte. Amém. Ave Maria, cheia de graça, o Senhor é convosco. Bendita sois vós entre as mulheres, bendito é o fruto do vosso ventre, Jesus. Santa Maria, Mãe de Deus, rogai por nós, pecadores, agora e na hora da nossa morte. Amém. Ave Maria, cheia de graça, o Senhor é convosco. Bendita sois vós entre as mulheres, bendito é o fruto do vosso ventre, Jesus. Santa Maria, Mãe de Deus, rogai por nós, pecadores, agora e na hora da nossa morte. Amém. Ave Maria, cheia de graça, o Senhor é convosco. Bendita sois vós entre as mulheres, bendito é o fruto do vosso ventre, Jesus. Santa Maria, Mãe de Deus, rogai por nós, pecadores, agora e na hora da nossa morte. Amém. Ave Maria, cheia de graça, o Senhor é convosco. Bendita sois vós entre as mulheres, bendito é o fruto do vosso ventre, Jesus. Santa Maria, Mãe de Deus, rogai por nós, pecadores, agora e na hora da nossa morte. Amém. Ave Maria, cheia de graça, o Senhor é convosco. Bendita sois vós entre as mulheres, bendito é o fruto do vosso ventre, Jesus. Santa Maria, Mãe de Deus, rogai por nós, pecadores, agora e na hora da nossa morte. Amém. Glória ao Pai, ao Filho e ao Espírito Santo, como era no princípio, agora e sempre. Amém. Ó meu Jesus, perdoai-nos, livrai-nos do fogo do inferno, levai as almas todas para o céu e socorrei principalmente as que mais precisarem. Infinitas graças vos damos, soberana Rainha, pelos benefícios que todos os dias recebemos de vossas mãos liberais. Dignai-vos agora e para sempre tomar-nos debaixo do vosso poderoso amparo, e para mais vos obrigar, vos saudamos com uma salve, Rainha. Salve, Rainha, Mãe de Misericórdia, vida, doçura e esperança nossa, salve. A vós bradamos os degredados filhos de Eva, a vós suspiramos gemendo e chorando neste vale de lágrimas. Eia, pois, advogada nossa, esses vossos olhos misericordiosos a nós volvei. E depois deste desterro, nos mostrai, Jesus, bendito fruto do vosso ventre. Ó clemente, ó piedosa, ó doce sempre Virgem Maria, rogai por nós, Santa Mãe de Deus, para que sejamos dignos das promessas de Cristo. Em nome do Pai, do Filho e do Espírito Santo. Amém.
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5: Bom dia! Hoje é quinta-feira, 25 de junho de 2026, e é hora de notícias aqui na Rádio Canção Nova.
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5: Papa Leão celebra o centenário de nascimento de Jerome Lejeune, o responsável pela descoberta da anomalia cromossômica que dá origem à síndrome de Down. Um aplicativo da Justiça Eleitoral criado em 2017 pode facilitar a vida do eleitor nas eleições deste ano. É o e-título. Com taxa Selic fixada em 14,25% ao ano, Brasil tem o maior juro real do mundo. Controlar a temperatura do corpo no inverno exige mais do coração. A afirmação vale para todos, mas aqueles com comorbidades cardiovasculares são mais susceptíveis a infarto e AVC nos dias frios. E você vai conferir os jogos da Copa do Mundo no dia de hoje. Na próxima meia hora você acompanha essas e outras notícias comigo, José Eduardo e Fernando Laurindo, que opera o áudio aqui nos estúdios da Rádio Canção Nova, Cachoeira Paulista, São Paulo, uma emissora da Rede Canção Nova de Rádio, jornalismo a serviço da vida e da esperança. Neste mês de junho, as comunidades médica e científica recordam os 100 anos de nascimento de Jerome Jean-Louis Marié, o responsável pela descoberta da anomalia cromossômica que dá origem à síndrome de Down.
8: O pediatra e geneticista
5: encontra-se
8: francês,
5: até 30
8: além de
5: junho,
8: amigo pessoal de
5: Fundo
8: João
5: Nacional
8: Paulo
5: de Solidariedade
8: II e
5: da
8: primeiro
5: CNBB.
8: Presidente da Pontifícia Academia para a Vida, defendia que a qualidade de uma civilização é medida pelo respeito que ela demonstra para com os seus membros mais vulneráveis. No Vaticano, o Papa Leão XIV também se uniu à alegria de celebrar o centenário de nascimento de Lejeune, junto a membros da fundação que leva o seu nome e familiares do já venerável servo de Deus, pelo seu compromisso em defesa da vida humana desde a concepção.
9: Chers membres de la fondation, chers parents du vénérable professeur Jérôme Lejeune.
8: Na sala do consistório, o pontífice se dirigiu ao grupo de cerca de 80 pessoas que dá continuidade à obra do cientista francês, que trabalhava para aliviar o sofrimento dos mais frágeis e das crianças com deficiência, tanto que acabou dedicando a vida à pesquisa científica. A sua descoberta mais famosa, a da anomalia cromossômica responsável pela trissomia 21, fez dele o precursor da genética moderna, reconhecido em todo o mundo, inclusive com títulos honoríficos. O professor, porém, logo compreendeu que a sua descoberta científica seria utilizada para eliminar as pessoas portadoras da trissomia 21 antes do seu nascimento. Sem hesitar, explicou então então o Papa. Ele se tornou um defensor da vida de todo ser humano, em nome da dignidade inviolável que tem a própria origem no ato criador de Deus. A esse respeito, ele interpelou e aconselhou instituições e soberanos de todo o mundo. Essa batalha lhe rendeu críticas severas em certos círculos científicos.
9: Le professeur Lejeune était conscient que si la technique peut aider la médecine.
8: O professor Lejeune estava ciente de que se a técnica pode ajudar a medicina, não pode, no entanto, substituí-la. Ele sabia, além disso, que a técnica pode ser utilizada contra a medicina, que por natureza está a serviço da vida, como ocorre quando a técnica escapa a todo controle ético indispensável e quando prevalecem cálculos de eficácia, de rentabilidade ou de utilidade. Mas o valor da pessoa não depende do que ela realiza ou produz. Por isso, um médico jamais deveria se permitir, com base em algoritmos de laboratório, decidir sobre a vida de um determinado embrião ou de uma determinada pessoa idosa. A medicina nunca poderá se tornar serva da morte programada. Leon XIV manifestou satisfação sobre a atuação da Fundação Lejeune, que trabalha em três dimensões: pesquisa, tratamento e defesa incondicional da pessoa humana, o que tem rendido reconhecimento mundial na pesquisa sobre deficiências intelectuais de origem genética. Além disso, incentivou a continuar se empenhando em favor da vida e da dignidade humana, especialmente junto às autoridades públicas, como já estão fazendo em várias frentes. Com a criação do Instituto Jérôme Lejeune, que oferece consultoria a milhares de pacientes afetados por diversas deficiências mentais, com a participação regular a debates sociais sobre o tema, através da Cátedra Internacional de Bioética, que oferece formação acadêmica a profissionais do setor, tanto de saúde, juristas e filósofos. Ao final do discurso, o pontífice encorajou todos os presentes na audiência, queridos protegidos de Jérôme Lejeune, a continuarem a obra do professor. A partir dos amigos, portadores da trissomia 21 e seus familiares, aos filhos do venerável, aos membros das fundações que vieram da Espanha, Argentina e Estados Unidos, além dos leigos vindos de Portugal, Itália, Tunísia, Costa do Marfim e Coreia, que também seguem os passos do professor francês.
9: Soyez comme lui des témoins engagés dans la société au service de la recherche constante du bien commun.
8: Sejam como ele, testemunhas empenhadas na sociedade a serviço da busca constante do bem comum. Este é o primeiro grande princípio da doutrina social da Igreja e da forma social da dignidade reconhecida a cada um. O bem comum não exclui ninguém daqueles que foram criados à imagem e semelhança de Deus. A mensagem e a obra do venerável Jérôme Lejeune se baseiam na universalidade da razão e do coração unidos, que ela possa inspirar a coragem da verdade aos numerosos jovens e profissionais que anseiam por coerência, que possa os ajudar a unir, sem rigidez, a razão e a fé, a palavra e os atos, a ausência de julgamentos sobre as pessoas e a rejeição da mentira.
5: Encontre-se abertas até 30 de junho as inscrições no Fundo Nacional de Solidariedade da CNBB, de projetos e iniciativas que contribuam para a promoção da moradia digna como prioridade e direito em sintonia com o objetivo geral da campanha de fraternidade deste ano. Os projetos que se cadastrarem neste período e cuja documentação estiver toda aprovada de acordo com as exigências do edital publicado em abril deste ano serão analisados na segunda reunião do Conselho Gestor do Fundo neste ano, marcado para 30 de julho próximo. Mais informações no site da CNBB. Um aplicativo da Justiça Eleitoral criado em 2017 pode facilitar a vida do eleitor nas eleições deste ano. é o e-título.
7: A via digital do título com foto, por exemplo, pode ser utilizada como documento de identificação para votar, segundo o TSE, o Tribunal Superior Eleitoral. O aplicativo permite também o acesso a vários serviços, como consulta ao local de votação, ao histórico de justificativas eleitorais, apresentação de justificativa de ausência nos dias de eleição e emissão de declaração de trabalhos eleitorais. O e-título dispõe ainda de ferramentas inclusivas para pessoas com deficiência visual, baixa visibilidade ou daltônicas. De acordo com o TSE, o aplicativo pode ser baixado para smartphones e tablets com sistema iOS ou Android, e o acesso agora tem validação facial. Quem está com o título suspenso pode até acessar o e-título, mas como não regularizou a situação até 6 de maio, não pode votar. Já para quem está com o título cancelado, não será possível acessar o aplicativo nem votar. Nas eleições 2026, os eleitores vão escolher o presidente da República, governadores, senadores, deputados federais, estaduais e distritais, no caso do Distrito Federal. O primeiro turno será no dia 4 de outubro e o segundo turno, onde houver, será no dia 25 do mesmo mês. Da Rádio Nacional em Brasília, Oussama El Gawi.
5: O Comitê de Política Monetária do Banco Central, o Copom, decidiu, na semana passada, reduzir a Selic em 0,25 ponto percentual, fixando a taxa pelos próximos 45 dias, pelo menos em 14,25% ao ano.
10: A Selic é considerada os juros básicos da economia brasileira e, com ela nesse nível, o Brasil volta a ocupar a liderança no ranking dos países com os juros reais mais altos. De uma maneira simplificada, o juro real é a taxa básica de juros da economia, que são os juros nominais, neste caso a Selic, menos a inflação que é esperada para os próximos 12 meses. Segundo cálculos realizados por um portal especializado em finanças, o juro real no Brasil hoje é de 9,67% ao ano. Em segundo lugar está a Rússia, que marca 9,31%, Turquia com 5,57% e México com 5,10% ocupam a terceira e a quarta posições, respectivamente. Quando a projeção da inflação não entra na conta, ou seja, em termos nominais, o Brasil aparece na quarta colocação. Os países que têm juros nominais maiores que 14,25% ao ano são a Turquia, com 37%, a Argentina, com juros nominais de 29%, e a Rússia, com taxa atual de 14,5%. Da Rádio 2, Milena Abreu.
5: Um estudo divulgado nesta semana mostra que cada vez mais municípios investem em ações que estimulam o desenvolvimento da linguagem e da matemática nos primeiros anos de vida. Acompanhe a reportagem de Aline Campelo, do Sistema Canção Nova de Comunicação, que conversou com Cassiana Araújo, mestranda em Educação Matemática pela Universidade de Brasília, e Patrícia Fontelli, professora na educação infantil.
11: O levantamento mostra que 3 em cada 4 cidades brasileiras adotam práticas voltadas ao contato das crianças com a linguagem, a leitura e a cultura escrita. Na matemática, o avanço também é significativo. Quase metade dos municípios desenvolve estratégias específicas para estimular o raciocínio lógico e os primeiros conceitos numéricos.
12: Nas séries iniciais, nós apostamos em uma atividade lúdica, mas quando a gente fala do lúdico, não é o brincar por brincar, é o brincar para aprender. Então, nós apostamos em materiais lúdicos, concretos, para as crianças possam pegar.
11: O estudo destaca iniciativas que fortalecem o aprendizado de forma ampla. Mais de 60% das redes municipais incentivam experiências com a natureza e o meio ambiente, enquanto mais da metade investe em formação continuada dos professores e em ações para garantir o acesso e a permanência das crianças na escola. O especialista reforça que a educação infantil é uma etapa decisiva para toda a trajetória escolar. De acordo com ela, nesse período são construídas habilidades fundamentais para a aprendizagem, a convivência e o desenvolvimento social.
13: A importância é que ele se sinta em casa, né? Ele se sinta leve, feliz em vir para a escola. Inclusive, quando os pais vêm escolher uma escola, vão escolher uma escola para estudar, eles escolhem isso. É uma escola que condiz com a vida que ele leva em casa, né? Então tem que ser um ambiente bem feliz.
14: Mais investimentos em infraestrutura, inclusão de crianças com deficiência, formação docente e apoio às redes municipais, especialmente nas regiões mais vulneráveis, ainda configuram uma realidade necessária para crianças da educação pública no país.
5: E a taxa de analfabetismo no Brasil caiu para 4,9% em 2025 entre pessoas com 15 anos ou mais.
15: Esta é a primeira vez que o número fica abaixo de 5% desde o início da série histórica iniciada em 2016. No ano passado, o Brasil tinha 8 milhões e 400 mil pessoas analfabetas nesta faixa etária. Os dados são da PNAD Contínua, Pesquisa Nacional por Amostra de domicílio do IBGE. Em relação a 2024, houve redução de 0,4 ponto percentual na taxa nacional, representando uma diminuição de cerca de 592 mil pessoas analfabetas no país. Apesar do avanço, o Plano Nacional de Educação previa a erradicação do analfabetismo, ou seja, com menos de 5% da população analfabeta, até 2024. Durante evento de inauguração do Hospital da Universidade Federal de São João del Rei, em Divinópolis, Minas Gerais, o ministro da Educação, Leonardo Barchini, comentou o resultado da PNAD.
16: Nós temos hoje 4,9% de analfabetos. E sabe o que a Unesco fala disso? Sabe o que os organismos internacionais falam disso? Falam que um país, quando atinge menos de 5% de adultos analfabetos, ele elimina o problema estrutural do analfabetismo.
15: O novo hospital universitário foi construído e equiparado pelo governo do estado de Minas Gerais e doado à Universidade Federal de São João del Rei. Parte dos recursos para a obra veio do acordo de reparação da tragédia de Brumadinho. A rede HU Brasil assumiu a gestão do hospital por 20 anos, ao custo anual de R$ 341 milhões, com recursos dos Ministérios da Saúde e da Educação. O presidente Lula anunciou repasse de cerca de R$ 90 milhões para o Hospital Luxemburgo, que se tornou uma unidade 100% SUS. Inaugurado há 40 anos, o hospital integra a Rede Mário Pena, instituição filantrópica reconhecida pela atuação no combate ao câncer. O Hospital Luxemburgo recebeu do Ministério da Saúde um acelerador linear para radioterapia e teve formalizada a aquisição de equipamento de cirurgia robótica para o tratamento do câncer de próstata. Da Rádio Nacional em Brasília, Daniela Longuinho.
5: Estudantes com altas habilidades e superdotação passam a contar com apoio especial nos sistemas de educação do país. A determinação foi publicada nesta semana. Acompanhe a reportagem de Francisco Coelho, do Sistema Canção Nova de Comunicação, que conversou com Ailane Ornelas e Tiago Diana, diretor do Colégio Sigma.
17: João Augusto, de 8 anos, enfrenta mais um desafio. A escalada do pequeno é mais acelerada do que a dos colegas da mesma idade. O menino tem altas habilidades, uma capacidade de aprendizagem acima da média dos estudantes da mesma faixa etária. A mãe do garoto foi chamada à escola, que indicou ser necessária uma investigação sobre o que ele poderia ter. Após um acompanhamento com profissionais da área, foram constatadas as altas habilidades.
18: Na escola anterior, ele estava ficando ocioso e dando trabalho em sala de aula, né? E nós tivemos que fazer essa troca e agora ele está sendo mais bem ocupado em sala de aula e estamos recebendo elogios. Então, a diferença da condução no ambiente escolar está fazendo muita diferença.
17: Com a nova legislação, estudantes com altas habilidades e superdotação terão prioridade na oferta de ensino. Os sistemas educacionais ficam obrigados a promover ações complementares à escolarização, realizando priorizar a progressão educacional flexível e a aceleração integral do ensino. A regra também determina a criação de um cadastro nacional dos estudantes. A política também se estende para pessoas com dupla excepcionalidade, com superdotação e um transtorno ou deficiência. Estados e municípios vão poder aderir ao programa de forma voluntária e receberão apoio financeiro da União.
19: A gente está falando de um grupo que, se não tiver um atendimento específico, pode estar em sofrimento. Quando a agenda política começa a olhar para esse caso e tenta fazer com que as escolas tenham maior capacidade desse atendimento, eu acho que a educação ganha e principalmente os estudantes e famílias que vivem nessa condição ganham.
17: Segundo dados do Censo Escolar de 2025, 56 mil estudantes foram diagnosticados com altas habilidades no Brasil.
5: Controlar a temperatura do corpo no inverno exige mais do coração, segundo a reportagem do jornal Folha de São Paulo. A afirmação vale para todos, mas aqueles com comorbidades cardiovasculares são mais susceptíveis a infarto e AVC nos dias frios. O Instituto Nacional de Cardiologia estima que as ocorrências de infarto podem aumentar em até 30%, principalmente em temperaturas abaixo de 14 graus. Pessoas de 75 a 84 anos e aquelas que já apresentam doenças relacionadas ao coração são as mais vulneráveis. Os índices de AVC crescem até 20% no período. A temperatura não é a causa direta, mas pode potencializar esses problemas. Segundo Fernando Ribas, médico cardiologista da Beneficência Portuguesa, São Paulo, esses episódios se tornam mais frequentes no inverno porque o organismo responde à queda brusca de temperatura. Ocorre a vasoconstrição, quando o corpo contrai os vasos sanguíneos para reter o calor e sobrecarrega o coração. O frio libera um pouco mais de mediadores para controlar melhor a temperatura do corpo. Liberamos mais adrenalina no sangue, hormônios relacionados ao estresse, até para aumentarmos a taxa de metabolismo e compensar essa redução, explica Ribas. Se o paciente tem risco cardiovascular, o estresse que vem da adrenalina pode desencadear uma instabilização de uma placa de aterosclerose, acúmulo de gordura nas paredes das artérias, e provocar um infarto ou AVC. Em 20 anos, 120 mil pessoas no Brasil morreram devido a ondas de calor.
20: O número é equivalente a 0,6% da mortalidade total no período de 2000 a 2019, sem contar os óbitos por acidente e violência. Além disso, aumentou o risco de internações por doenças respiratórias, renais e gastrointestinais nas épocas de temperaturas mais altas. Os dados são de um estudo da Fundação Oswaldo Cruz e da Universidade Federal da Bahia. O levantamento toma como base informações de quase todas as cidades brasileiras. Somente 4 do total de 5.570 municípios ficaram de fora. Isso ocorreu por incompatibilidades técnicas e administrativas, segundo os pesquisadores. O estudo aponta uma ligação consistente entre a exposição ao calor extremo e o aumento no número de mortes, principalmente entre idosos, pessoas com doenças respiratórias, mulheres e a população com menor escolaridade. Os especialistas concluíram que as altas temperaturas aumentam os casos de pneumonia e de insuficiência renal, especialmente entre idosos. No caso de crianças, o risco maior é de gastroenterite, que causa desidratação devido à falta de qualidade da água e má conservação dos alimentos. Na Rádio 2, Fabíola Altran.
5: Nas viagens de férias, quem não quer tirar fotos em lugares incríveis para compartilhar nas redes sociais? No entanto, a busca por uma foto pessoal ou selfie perfeita pode ser perigosa. Um estudo apontou quase 400 mortes relacionadas a selfies entre 2008 e 2021. A maioria jovens e muitos eram turistas. Países como a Índia, Estados Unidos, Rússia e Brasil tem os maiores índices. Nessa edição, vamos destacar o alerta do perigo de acidentes e como tirar fotos com segurança com os nossos amigos da Rádio Senado.
7: Maravilha, só que a busca de uma selfie perfeita pode acabar mal, inclusive com a vida. Foi o que aconteceu no mês passado, quando um homem de 32 anos morreu enquanto tentava tirar uma foto em um local conhecido como Topo do Mundo, na serra que dá acesso à cidade de Brumadinho, em Minas Gerais.
0: O que dizer quando a ânsia por uma selfie pode tirar a vida de outras pessoas? Agora, em junho, um ciclista de 54 anos morreu em Passo Fundo, no Rio Grande do Sul, ao tentar desviar de duas mulheres que estavam paradas na ciclofaixa para tirar fotos. O ciclista caiu na pista de rolamento e foi atropelado por um veículo.
7: O fato é que tirar uma selfie arriscando a vida e a dos outros já despertou a preocupação de especialistas na área de saúde. A revista de medicina de viagem, publicada na Inglaterra, destacou um estudo que apontou quase 400 mortes no mundo ligadas a selfies entre 2008 e 2021.
0: A média de idade das vítimas era de 24 anos e quase 40% eram turistas. Índia, Estados Unidos, Rússia e Brasil estão na lista dos países com o maior número dessas ocorrências.
7: Outro estudo fez um ranking dos 10 lugares do mundo com mais mortes ligadas a selfies. A lista inclui as Cataratas do Niágara, na fronteira do Canadá com os Estados Unidos, e o Taj Mahal, na Índia. Um lugar fica no Brasil, a Praia de Penha, em Santa Catarina.
0: Então fica a dica, além de arrumar as malas ou fazer uma revisão legal no carro, você vai viajar nas férias de julho, já deve estar se preparando aí para não ceder ao impulso de fazer uma selfie em um cenário que pode até ser espetacular, mas arriscado.
7: Além de colocar a vida em perigo, ficar obcecado por uma selfie pode dar prejuízo. Você pode ficar tão distraído no meio da rua atrás de uma foto maravilhosa que se transforma numa presa fácil para os ladrões de celulares que ficam nos pontos turísticos só esperando a vítima dar sopa.
0: Em resumo, você tem todo o direito de fazer uma selfie bacana para postar no Instagram ou no status do Zap.
7: Você tem todo o direito de tirar uma selfie, é legal, é moda, o pessoal gosta de postar selfies no Instagram, mas olha, não vamos arriscar a vida, não. Tem umas selfies que a gente tá até agonia de ver como é que a pessoa conseguiu tirar aquela selfie.
0: Pessoal, no topo de um prédio, né? Lá em cima, naquelas paisagens lindíssimas, mas gente, aprecia aí com moderação, pelo amor de

0: Você vai conferir agora os jogos da Copa do Mundo para hoje. Às 5 da tarde, Curaçao enfrenta Costa Rica e o Equador, a Alemanha. Às 8 da noite, Japão enfrenta a Suécia e a Tunísia, a Holanda. E às 11 da noite, Turquia e Estados Unidos, Paraguai e Austrália. E a sede da comunidade Canção Nova vive a expectativa do acampamento Fé e Milagres e convida fiéis a confiar na ação de Deus. O acampamento acontece de amanhã até domingo, com o tema Faça-se conforme a vossa fé. Presença de Frei Josué, Padre Roger Luiz e Roberto Tanus. O evento é gratuito e aberto ao público. A Canção Nova convida todos a se colocar diante do Senhor com confiança, certos de que Ele age conforme a fé de cada coração. A abertura acontece com a celebração da Santa Missa no Santuário Pai das Misericórdias.
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0: E assim chegamos ao final do Jornal Canção Nova desta quinta-feira. Apresentação e produção minha, José Eduardo. Obrigado, Fernando Laurindo, pelos trabalhos técnicos. Jornalista responsável, Marcelo Tel. Outras informações, acesse noticias.cancaonova.com. Um ótimo dia. 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
6: Mas tu, ó Senhor, és minha defesa, és a minha glória, tu que ergues a minha cabeça. Salmo 3, versículo 4.
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1: Pai das misericórdias e Deus de toda a consolação, ouvi-nos, um bom dia você que está aqui no santuário do Pai das Misericórdias e você que nos acompanha pelo sistema Canção Nova de Comunicação, seja muito bem-vindo. Estamos dando início à Santa Missa.

0: vivência da Santa Missa nos proporciona as graças da nossa redenção. Eis o mistério pascal de Cristo.
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0: Em nome do Pai, e do Filho, e do Espírito Santo.
1: Amém.
0: Irmãos eleitos, segundo a presciência de Deus Pai, pela santificação do Espírito, para obedecer a Jesus Cristo e participar da bênção da aspersão do seu sangue, graça e paz vos sejam concedidas abundantemente. Bendito seja Deus.
1: Nos reuniu no amor de Cristo.
0: Bom dia.
1: Bom dia.
0: Queridos irmãos e irmãs aqui presentes no santuário, Pai das Misericórdias, também tantas pessoas, milhares de pessoas que nos acompanham agora e se unem a nós pelo Sistema Canção Nova de Comunicação para juntos elevarmos o santo sacrifício nessa missa votiva. A Santíssima Eucaristia, queremos honrar ainda mais o Santíssimo Corpo e Sangue de Jesus nessa quinta-feira de adoração. Bem, vocês viram que tem muita gente boa aqui no presbitério, né? Graças a Deus, desde a procissão. Então, quero saudar desde já nessa Eucaristia, na qual nós damos início ao tríduo em preparação à ordenação sacerdotal desses três diáconos que aqui estão. Vocês, muita gente já conhece, daqui a pouco eu falo o nome deles, porque quero já saudar o padre, então, Ricardo Rodolfo, reitor aqui do santuário, também o padre Sidney, reitor do seminário, vice-reitor aqui do santuário, o padre Gleitson, vice-reitor também de seminário, mas morando lá em Évora, Portugal, e também nos unindo ainda ao padre Bruno, que vai ter uma outra celebração, que também vice-reitor do seminário aqui em Cachoeira Paulista, e padre Ricardo, que ainda nos alegra muito como responsável das finanças lá do seminário. Então essa grande família aqui reunida junto com os seminaristas. Mas bem, estamos aqui com o diácono Éder Ferreira, Rafael Moraes e também o diácono Tássio Oliveira, que chegaram ontem à noite de Portugal, porque fizeram essa última etapa da preparação já nos estudos teológicos para a ordenação em Évora, vivendo essa experiência lá, sendo acompanhados mais diretamente pelo padre Gleidson. O seminário da Canção Nova estendeu um pouco seu braço, atravessou o oceano, foram ordenados diáconos lá no final do ano passado. Então toda a nossa comunhão com os irmãos da missão de Évora, o Dom Francisco Senra, que os acolheu lá também. Então hoje nós nos alegramos porque no domingo que vem serão ordenados sacerdotes aqui no Santuário Pai das Misericórdias. Uma salva de palmas para esses irmãos. Alegria tê-los aqui mais uma vez. E também nos unimos aos familiares deles de forma especial, que acompanham pelo Sistema Canção Nova de Comunicação e vão depois chegar aqui em Cachoeira Paulista. O Senhor Jesus, que nos convida à mesa da palavra e da Eucaristia, nos chama a segui-lo fielmente. Reconheçamos ser pecadores e invoquemos com confiança a misericórdia do Pai.

0: Deus Todo-Poderoso, tenha compaixão de nós, perdoe os nossos pecados e nos conduza à vida eterna.
1: Amém.
0: Oremos. Ó Deus, que realizastes a obra da redenção humana pelo mistério pascal do vosso unigênito, concedei propício que, proclamando a morte e a ressurreição de Cristo, confiantes nos sinais sacramentais, possamos colher cada vez mais os frutos da salvação. Por nosso Senhor Jesus Cristo, vosso Filho, que é Deus e convosco vive e reina, na unidade do Espírito Santo, por todos os séculos dos séculos.
1: Amém. Amém.
2: Leitura do segundo livro dos Reis. Joaquim tinha 18 anos quando começou a reinar e reinou 3 meses em Jerusalém. Sua mãe chamava-se Noestã, filha de Eunatã, de Jerusalém. E ele fez o mal diante do Senhor, segundo tudo que seu pai tinha feito. Naquele tempo, os oficiais de Nabucodonosor, rei da Babilônia, marcharam contra Jerusalém e a cidade foi sitiada. Nabucodonosor, rei da Babilônia, veio em pessoa atacar a cidade enquanto seus soldados a sitiavam. Então, Joaquim, rei de Judá, apresentou-se ao rei da Babilônia com sua mãe, seus servos, seus príncipes e seus eunucos. E o rei da Babilônia os fez prisioneiros. Isto aconteceu no 8º ano do seu reinado. Nabucodonosor levou todos os tesouros do templo do Senhor e do palácio real e quebrou todos os objetos de ouro que Salomão, rei de Israel, havia fabricado para o templo do Senhor, conforme o Senhor havia anunciado. Levou para o cativeiro Jerusalém inteira, todos os príncipes e todos os valentes do exército, no total de 10.000 exilados, e todos os ferreiros e serralheiros. Só deixou a população mais pobre do país. Deportou Joaquim para a Babilônia e, do mesmo modo, exilou de Jerusalém para a Babilônia a rainha mãe, as mulheres do rei, seus eunucos e todos os nobres do país. Todos os homens fortes, num total de 7.000, os ferreiros e os serralheiros, em número de 1.000. Todos os homens capazes de empunhar armas foram conduzidos para o exílio pelo rei da Babilônia. E em lugar de Joaquim, ele nomeou seu tio paterno, Matamias, mudando-lhe o nome para Sedecias. Palavra do Senhor.

invadiram vossa herança aos infiéis. Profanaram, ó Senhor, o vosso templo. Jerusalém foi reduzida a ruínas. Lançaram os abutres como pasto, os cadáveres dos vossos servidores e as feras da floresta entregaram os corpos dos fiéis, vossos eleitos.

Seu sangue como água em torno das muralhas de Sião, e não houve quem lhes desse sepultura. Nós nos tornamos o opróbrio dos vizinhos, um objeto de desprezo e

veremos isto? Conservareis eternamente a vossa ira? Como fogo arderá a vossa cólera? Não lembreis as nossas culpas do passado, mas venha logo sobre nós vossa bondade, pois estamos humilhados em extremo. Ajudai-nos, nosso Deus e Salvador. Por vosso nome e vossa glória, libertai-nos. Por vosso nome, perdoai nossos pecados.

0: O Senhor esteja convosco.
1: Ele está no meio de nós.
0: Proclamação do Evangelho de Nosso Senhor Jesus Cristo, segundo São Mateus.
1: Glória a vós, Senhor.
0: Naquele tempo, disse Jesus aos seus discípulos: Nem todo aquele que me diz, Senhor, Senhor, entrará no reino dos céus, mas o que põe em prática a vontade de meu Pai que está nos céus. Naquele dia, muitos vão me dizer, Senhor, Senhor, não foi em teu nome que profetizamos? Não foi em teu nome que expulsamos demônios? E não foi em teu nome que fizemos muitos milagres? Então eu lhes direi publicamente, jamais vos conheci. Afastai-vos de mim, vós que praticais o mal. Portanto, quem ouve estas minhas palavras e as põe em prática, é como um homem prudente que construiu sua casa sobre a rocha. Caiu a chuva, vieram as enchentes, os ventos deram contra a casa, mas a casa não caiu, porque estava construída sobre a rocha. Por outro lado, quem ouve estas minhas palavras e não as põe em prática, é como um homem sem juízo, que construiu sua casa sobre a areia. Caiu a chuva, vieram as enchentes, os ventos sopraram e deram contra a casa, e a casa caiu, e sua ruína foi completa. Quando Jesus acabou de dizer estas palavras, as multidões ficaram admiradas com seu ensinamento. De fato, ele as ensinava como quem tem autoridade, e não como os mestres da lei. Palavra da salvação.
1: Glória a vós, Senhor.

É muito bom estarmos aqui. Primeira coisa que gostaria de dizer é essa. Já tem uma tenda, né? Aqui é o santuário. Mas é muito bom estarmos aqui. E na minha posição hoje aqui de presidente dessa celebração, de me sentir entre amigos de Jesus e irmãos. Esta é uma bela sementeira, esse seminário da Canção Nova, sacerdotes aqui, os diáconos. É muito bom fazer parte disso. E vamos continuar, estamos juntos e vamos continuar juntos pelo reino de Deus, unidos ao coração do nosso pai fundador, Monsenhor Jonas, ao conselho da nossa comunidade, ao padre Márcio, responsável pelos sacerdotes em exercício. Então é muito bom estarmos juntos. Queridos irmãos e irmãs, o evangelho de hoje é muito conhecido. É o final do Sermão da Montanha. Jesus deu várias instruções aos seus discípulos, ao povo que ali estava, e diz que quem escuta as suas palavras é como quem constrói uma casa sobre a rocha e está solidamente edificado. E quem não escuta as suas palavras é semelhante a quem construiu a casa sobre a areia, sem alicerces, e vai ruir quando vier a tempestade, a chuva e tudo mais. E ouvindo esta primeira leitura de hoje, nós vemos um dos maiores exemplos de queda, de ruína na história do povo de Deus. É o início do exílio da Babilônia, a primeira etapa, ali cerca de 6 séculos antes de Cristo, que nós ouvimos falar de Joaquim, filho de um outro Joaquim. Pai já tinha dado trabalho, e o texto diz, ele com 18 anos fez o que é mal aos olhos do Senhor, e apenas 3 meses de reinado, Nabucodonosor então invade e vem uma primeira deportação. E aí milhares de pessoas, especialmente aqueles que eram da nobreza, mais cultos ou trabalhadores que podiam ser úteis ao império, então, de Nabucodonosor, e como nós ouvimos, ficou a população mais pobre. E no finalzinho, no lugar de Joaquim, fica seu tio, que recebe o nome de Sedecias. E na liturgia subsequente, nós vamos ver que ele também vai dar trabalho, e anos depois vai vir a segunda deportação, que é pior ainda, que vem a destruição do templo, destroem-se, quer dizer, eles vão lá e destroem as muralhas de Jerusalém, e é uma grande tragédia para o seu povo. E que nós, inclusive, ouvimos aqui alguns versículos do Salmo que mostram e dão uma ideia para nós do que foi isso. Diz assim: invadiram vossa herança os infiéis, o salmista falando ao Senhor. Profanaram, ó Senhor, o vosso templo. Jerusalém foi reduzida a ruínas. Lançaram aos abutres como pasto os cadáveres dos vossos servidores. Imagina, o cadáver do povo foi lançado e os pássaros vinham comer. E as feras da floresta entregaram os corpos dos fiéis vossos eleitos, derramaram o seu sangue como água em torno das muralhas de Sião, e não houve quem lhes desse sepultura. O salmo ainda continua, e claro, esse foi um exemplo da casa que caiu, mas sabemos que a misericórdia de Deus
não vai abandonar o seu povo, vai purificar o seu povo, e que Deus nunca falta àqueles que se arrependem e o buscam. Mas graças a Deus, nós também temos exemplos de pessoas e daqueles que constroem as suas vidas sobre a rocha, sobre a palavra de Deus. São os homens prudentes que Jesus diz no Evangelho de hoje: quem ouve as minhas palavras e as põe em prática é como um homem prudente. E falamos da prudência divina, que não rejeita, que não desconsidera a prudência humana, mas a supera, é mais alta que ela, a abrange. É a prudência divina, que não tem a ver só com fazer as coisas direitinho. Vamos fazer tudo direitinho que dá certo, né? Mas exige muitas vezes o se arriscar em Deus, o confiar, se abandonar e ceder o controle a Ele. Dois exemplos aqui para ficar mais claro. Lembremos de Moisés sendo perseguido pelo faraó, liderando o seu povo. Mar Vermelho, faraó atrás com o exército, vai matar todo mundo. O que seria talvez mais prudente? E o povo vai solicitar isso a ele: Moisés, tu vai arriscar mesmo? Vai fazer esse povo perecer? Não é melhor nos entregarmos? A gente volta para o Egito. Pelo menos tu salva a vida de todo mundo. Prudência humana. Mas Moisés está baseado no seu encontro com Deus, o encontro com a sarça, com a voz, com uma pessoa que lhe diz: confia, faz isso. E ele faz. Outro exemplo, São Pedro, quando São Pedro encontra com a sarça ardente Jesus, né? E Jesus diz: ei, vai para as águas mais profundas e lança as redes. A prudência humana vai dizer o quê? Eu pesquei a noite inteira. Vai descansar, Pedro, vai para casa descansar. E ele diz: Senhor, eu pesquei a noite inteira, não peguei nada, mas em atenção à tua palavra, eu lançarei as redes. E faz aquela pesca milagrosa. A prudência divina que é baseada na fé e no encontro com uma pessoa. Vocês, meus queridos diáconos, tiveram que viver algumas vezes essa experiência da prudência divina. E espero que vivam muito mais vezes. Muito mais vezes. Pois o vento sopra aonde quer. E assim acontece com aqueles que nasceu do Espírito. Aqueles que nasceram do Espírito. E vocês nasceram do Espírito. E Ele sopra onde quer. Isso aconteceu com o farmacêutico Éder, com o almoxarife Rafael, com o advogado Tarso. O vento levou, né? Tiveram que arriscar as providências, as prudências humanas, e trocar pela prudência divina. Quem estava ao lado dos senhores, especialmente familiares, amigos, talvez não entendia as escolhas. Deixa eu virar esse microfone aqui assim, dá licença, tá, gente? Não entendia as escolhas de vocês, dos senhores, hoje. E isso foi uma coisa, foi uma realidade na vida dos senhores, mas certamente tem muitas outras, vistas e não vistas. Mas eu tenho pelo menos mais uma. Vocês lembram da última vez que rezamos juntos nesse santuário? Chegaram antes de Portugal, tem quase 2 anos, 1 ano e tanto que eles saíram daqui. E
Celebramos aqui a missa, 28 de outubro de 2024. Estavam sendo enviados para Évora. Que loucura! Onde estava Deus nisso? Esses jovens receberam a notícia, todos nós no seminário na época, recebemos a notícia ali. Poucos meses, cerca de 2 meses da notícia, eles já tinham que estar em Évora. E foi aquela coisa, meu Deus, vemos Deus nisso, onde está? E foi uma loucura. Chegaram atrasados, era para chegar, para vocês terem uma noção, 9 de setembro, chegaram 29 de outubro. Mas houve, graças a Deus, um mover e do instituto que os recebeu lá. E a coisa foi. Deus está nisso? Sim, nós vimos Deus nisso. Vemos Deus em vocês. Tive a oportunidade de estar com eles em abril de 2025, depois no final do ano passado para a ordenação, e enquanto os senhores foram paramentados, estavam ali naqueles nos ritos ali próprios, o padre Gleidson e eu estávamos assim perto e a gente ficava conversando e dizendo, quem diria? Os que choraram estavam sorrindo. E nós todos estávamos sorrindo com vocês e nos alegrando com a graça de Deus. Ele que não falta e não falha nunca, mas não deixa de pedir sacrifícios. De Abraão, de Adão e Eva, mas de Abraão, de Abel, do seu filho Jesus Cristo, que tem que se oferecer. E também pede porque nos ama e quer que sejamos livres de nós mesmos e todos dele, abertos. O que nos alegra, meus queridos irmãos, diáconos, é que em 3 dias vocês estarão prostrados no piso deste santuário, de frente a esta pedra do altar. Que este chão e esta pedra vos recorde que as vossas vidas estarão indelevelmente, eternamente fundadas na rocha que é Cristo. Cairá a chuva, virão as enchentes, os ventos darão contra a casa, mas a casa não cairá, porque vocês construíram a vossa casa, a vossa vida na rocha que é Cristo. Amém. Uma salva de palmas para esses jovens mais uma vez. Vemos a vocação dos senhores, mas já vislumbramos as almas que Deus quer salvar pelo vosso ministério. Amém.

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Você que pode nos ajudar, ajude-nos. Mas oferte também nesse momento o seu coração, sua vida, todo o seu dia ao Senhor.

0: Orai, irmãos e irmãs, para que esta nossa família reunida em nome de Cristo possa oferecer um sacrifício que seja aceito por Deus Pai Todo-Poderoso.
1: Receba o Senhor por tuas mãos este sacrifício para a glória do seu nome, para o nosso bem e de toda a sua santa igreja.
0: Senhor, celebrando o memorial da nossa salvação, imploramos humildemente a vossa misericórdia, que este sacramento do vosso amor seja para nós sinal de unidade e vínculo de caridade. Por Cristo nosso Senhor.
1: Amém.
0: O Senhor esteja convosco.
1: Ele está no meio de nós.
0: Corações ao alto.
1: Nosso coração está em Deus.
0: Demos graças ao Senhor nosso Deus.
1: É nosso dever e nossa salvação.
0: Na verdade é digno e justo, é nosso dever e salvação dar-vos graças sempre em todo lugar, Senhor Pai Santo, Deus eterno e todo-poderoso, por Cristo, Senhor nosso. Sacerdote verdadeiro e eterno, ao instituir o rito do sacrifício perene, ele se ofereceu a vós por primeiro, como vítima de salvação, e nos mandou perpetuar a oferta em sua memória. Seu corpo, por nós imolado, é alimento que nos dá força. Seu sangue, por nós derramado, é bebida que nos purifica. Por isso, com os anjos e arcanjos, os tronos e as dominações, e todos os coros celestes, entoamos o hino da vossa glória, dizendo a uma só voz:
2: Santo, Santo, Santo, Santo, Santo, Santo, Senhor Deus do universo, o céu e a terra proclamam a vossa glória.
3: Hosana nas alturas.
1: Bendito que vem em nome do Senhor. Hosana nas alturas.
0: Na verdade, ó Pai, vós sois santo, fonte de toda a santidade. Santificai, pois, estes dons, derramando sobre eles o vosso Espírito, a fim de que se tornem para nós o corpo e o sangue de nosso Senhor Jesus Cristo.
1: Enviai o vosso Espírito Santo.
0: Estando para ser entregue e abraçando livremente a paixão, Jesus tomou o pão, pronunciou a bênção de ação de graças, partiu e o deu a seus discípulos, dizendo: Tomai todos e comei. Isto é o meu corpo que será entregue por vós.

Do mesmo modo, no fim da ceia, ele tomou o cálice em suas mãos e, dando graças novamente, o entregou a seus discípulos, dizendo: Tomai todos e bebei. Este é o cálice do meu sangue, o sangue da nova e eterna aliança, que será derramado por vós e por todos para a remissão dos pecados. Fazei isto em memória de mim.

0: Mistério da fé e do amor.
1: Todas as vezes que comemos deste pão e bebemos deste cálice, anunciamos, Senhor, a vossa morte, enquanto esperamos a vossa vinda.
0: Celebrando, pois, o memorial da morte e ressurreição do vosso Filho, nós vos oferecemos, ó Pai, o pão da vida e o cálice da salvação, e vos agradecemos porque nos tornastes dignos de estar aqui na vossa presença e vos servir.
1: Aceitai, ó Senhor, a nossa oferta.
0: Suplicantes, vos pedimos que, participando do corpo e sangue de Cristo, sejamos reunidos pelo Espírito Santo num só corpo.
1: O Espírito nos una num só corpo.
2: Lembrai-vos, ó Pai, da vossa Igreja, que se faz presente pelo mundo inteiro, que ela cresça na caridade em comunhão com o Papa Leão, com nosso Bispo Vladimir, nosso Bispo Emérito Dom Beni, os bispos do mundo inteiro, os presbíteros, diáconos e todos os ministros do vosso povo.
1: Lembrai-vos, ó Pai, da vossa Igreja.
3: Lembrai-vos também na vossa misericórdia dos nossos irmãos e irmãs que adormeceram na esperança da ressurreição e de todos que partiram desta vida. Acolhei-os junto a vós na luz da vossa face.
1: Concedei-lhes, ó Senhor, a luz eterna.
4: Enfim, nós vos pedimos, tende piedade de todos nós e dai-nos participar da vida eterna com a Virgem Maria, Mãe de Deus, São José, seu esposo, os apóstolos e todos os santos que neste mundo viveram na vossa amizade, a fim de vos louvarmos e glorificarmos por Jesus Cristo, vosso Filho.
0: Por Cristo, com Cristo e em Cristo, a vós, Deus Pai Todo-Poderoso, na unidade do Espírito Santo, toda honra e toda glória, por todos os séculos dos séculos.
1: Amém.
0: O Senhor nos comunicou o seu Espírito, com a confiança e a liberdade de filhos, digamos juntos. Pai nosso, que estais nos céus, santificado seja o vosso nome. Venha a nós o vosso reino, seja feita a vossa vontade, assim na terra como no céu. O pão nosso de cada dia nos dai hoje, perdoai-nos as nossas ofensas, assim como nós perdoamos a quem nos tem ofendido. E não nos deixeis cair em tentação, mas livrai-nos do mal. Livrai-nos de todos os males, ó Pai, e dai-nos hoje a vossa paz. Ajudados pela vossa misericórdia, sejamos sempre livres do pecado e protegidos de todos os perigos, enquanto aguardamos a feliz esperança e a vinda do nosso Salvador, Jesus Cristo.
1: Vosso é o reino, o poder e a glória para sempre.
0: Senhor Jesus Cristo, dissestes aos vossos apóstolos, eu vos deixo a paz, eu vos dou a minha paz. Não olheis os nossos pecados, mas a fé que anima a vossa Igreja. Dai-lhe, segundo o vosso desejo, a paz e a unidade. Vós que sois Deus com o Pai e o Espírito Santo.
1: Amém.
0: A paz do Senhor esteja sempre convosco.
1: O amor de Cristo nos uniu. Cordeiro de Deus, que tirais o pecado do mundo, tende piedade de nós. Cordeiro de Deus, que tirais o pecado do mundo, tende piedade de nós. Cordeiro de Deus, que tirais o pecado do mundo, dai-nos a paz.

0: Quem come a minha carne e bebe o meu sangue, permanece em mim e eu nele. Eis o Cordeiro de Deus que tira o pecado do mundo.
1: Senhor, eu não sou digno que entreis em minha morada, mas dizei uma palavra e eu serei salvo.
2: Irmãos e irmãs, chegou o momento mais importante da Santa Missa, a Sagrada Comunhão. Aproximemos-nos com fé e piedade. Comunguem aqueles que participaram da missa desde o seu início. A comunhão pode ser recebida na boca ou na mão. Se for na mão, coloque uma mão sobre a outra, em forma de trono, com todo cuidado e atenção também aos fragmentos da Santa Eucaristia. Comunguemos diante do ministro. Aqueles que hoje não puderem comungar sacramentalmente, façam nesse momento a sua comunhão espiritual.

0: Oremos. Senhor, a participação na mesa celeste nos purifique, a fim de que pelo corpo e sangue de Cristo se estreitem entre nós os laços da união fraterna, por Cristo nosso Senhor.
1: Amém.
0: Queremos saudar aqui a comitiva de Santos Dumont, Minas Gerais, cavaleiros, não é isso? Deus abençoe, uma salva de palmas para os irmãos que vêm aqui visitar o santuário. Bem-vindo sempre, sempre aqui, e aos demais peregrinos visitando a Canção Nova. Vamos, meus irmãos, consagrar estes nossos irmãos diáconos ao coração imaculado da Virgem Maria e ao colo do Pai das Misericórdias. Rezemos juntos. Pai das Misericórdias e Deus de toda a consolação, ouvi as súplicas confiantes que vos apresentamos neste momento. Acolhei este povo que vem cheio de fé e esperança ao vosso santuário. Consolai os aflitos, socorrei os necessitados, enxugai as lágrimas aqui derramadas, amparai os fracos e recebei em vossos braços paternos este filho pródigo que volta para vós. Dai-nos a graça de sermos instrumentos da vossa misericórdia na vida dos nossos irmãos, para que assim o vosso nome seja amado em nossa família e em nossa nação. Tudo isso vos pedimos por vosso Filho Jesus Cristo, que convosco vive e reina na unidade do Espírito Santo. Amém. Pai das misericórdias e Deus de toda a consolação,
1: ouvi-nos.
0: Pedimos a bênção de Deus sobre a água e os demais objetos de devoção. Bendito sois, Senhor, fonte e origem de toda a bênção, pois vos alegrais com o vigor da piedade dos vossos fiéis. Permanecei ao lado deles e concedei que eles usem estes sinais de fé e piedade para transformar-se na imagem do vosso Filho, que vive e reina para sempre. Em nome do Pai, do Filho e do Espírito Santo.
1: Amém.
0: Amém. Então esse foi o primeiro dia do nosso tríduo em preparação para a ordenação desses irmãos. Então amanhã e sábado, os outros dois dias. Então você que é aqui de Cachoeira Paulista, venha participar e acompanhe também pelo sistema Canção Nova de Comunicação. Agradeço o convite dos senhores aqui do santuário também para presidir essa Eucaristia. Vamos então receber a bênção do Senhor. O Senhor esteja convosco.
1: Ele está no meio de nós.
0: Por intercessão da bem-aventurada Virgem Maria e São José, abençoe-vos Deus Todo-Poderoso, Pai e Filho e Espírito Santo. Amém.
2: Ide em paz e que o Senhor vos acompanhe.
1: Graças.

0: Jesus manso e humilde de coração, fazei o nosso coração semelhante ao vosso.
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2: Bom dia, Brasil! Bom dia, família Canção Nova! Como é bom chegar até você através do Sorrindo para a Vida, esse momento especial, muito mais do que um programa da TV Canção Nova. É um momento de oração, é um momento da partilha da palavra, é um momento de nós nos alegrarmos uns com os outros, como uma verdadeira família, não é verdade? E aqui nos bastidores, gente, a gente já começa sorrindo antes de entrar no ar, é uma graça, não é, Vivi? Viver com os irmãos e viver em comunidade também. E a Canção Nova é uma comunidade de amor e de adoração. Nós louvamos a Deus pelo sim do Padre Jonas à Bíblia, a fidelidade dele, que deu esses frutos maravilhosos, muito mais do que o sistema Canção Nova de comunicação, né, da rádio, da TV e da evangelização pela internet. Existe a comunidade, existem os irmãos, existem também os nossos colaboradores, voluntários. Isso é família Canção Nova. E chegamos até você. Você que nos acompanha agora aí na sua casa, esperando para tomar o seu cafezinho da manhã. A gente já está aqui com o cafezinho também já preparado, já estamos tomando, já até derramamos o café aqui, já limpamos. Mas é assim, a família vive junto, se alegra junto. E hoje é quinta-feira de adoração. É um dia muito especial na Canção Nova, totalmente voltado para Jesus Eucarístico. Na Canção Nova, até a programação muda na quinta-feira. Nós temos um dia inteiro de louvor, de adoração a Jesus sacramentado, de Santa Missa. Você que é aqui da região, mesmo nesse dia chuvoso, vem buscar as graças de Deus aqui na Canção Nova. Vem para o território eucarístico, é isso mesmo. Aqui é um território eucarístico. Nós temos o dia todo onde Jesus é adorado, onde Jesus é colocado em primeiro lugar. Graças a Deus. E quero acolher você que nos acompanha agora pelo CN Plus, pela TV Canção Nova e pela Rádio Canção Nova, nossa querida rádio. Padre Jonas dizia, a Rádio Canção Nova leva até você as ondas eucarísticas. Chega até você a bênção de Deus também. Você aqui no Brasil, você além Brasil, você aí em Portugal agora, almoçando e acompanhando a Canção Nova. Que bom estarmos juntos. Quero também agradecer aqui a toda a equipe, né, que está por trás das câmeras, nossos queridos cinegrafistas, a produção, o pessoal do Twitter, os operadores da rádio. Nós já vivemos hoje de manhã uma Santa Missa belíssima, né, com três irmãos de comunidade, três diáconos, que no próximo sábado serão ordenados sacerdotes. Domingo, né? Serão ordenados sacerdotes. Três novos sacerdotes para a igreja. Essa é a Canção Nova também. Sempre unida à Santa Mãe Igreja. E quero já acolher os meus irmãos que estão aqui na bancada, a começar por ele, que ontem celebrou o dom da vida, está nas oitavas, né, do seu aniversário, e a gente está celebrando junto com ele, porque ele é uma bênção também. Padre Sidney, parabéns, seja bem-vindo.
3: Obrigado, Patrícia. Bom dia, que alegria poder voltar aqui no Sorrindo. Agora um pouco mais velho, né? Ontem eu brincava em casa que eu acordei com dor nas costas já.
2: Já?
3: Completei 40, sabe? Quarentei.
2: 40.
3: Diz que quando 40 o negócio começa a subir, né? Subir pro céu. Então é uma alegria e quero aqui agradecer a todas as mensagens que eu recebi, a todas as orações que eu recebi. Obrigado. Obrigado você, família Canção Nova, porque você nos assume nas suas orações, no seu sacrifício. Você entrega a sua vida também por nós. E nós somos atingidos pelo seu sacrifício. Nós, Canção Nova, somos sustentados pela sua oração. Então eu quero, já nesta manhã, agradecer todas as mensagens. Eu não consigo responder, infelizmente eu não consigo responder tudo. Mas eu quero aqui agradecer pelo seu sacrifício, pela sua entrega. Ontem eu celebrei a missa no santuário às 18h30. Eu recebi um abraço tão afetuoso de um casal. E o casal diz assim: padre, o senhor não me conhece, mas eu rezo pelo Senhor todos os dias. Então, obrigado. Obrigado pelas orações que vocês fazem a nós, Canção Nova, e nos sustenta.
2: Graças a Deus. Vai lá no Instagram do padre, lá enche lá de mensagem para ele. Qual que é o Instagram, padre?
3: Eu acho que é Padre Sidney C. Acho que é Padre Sidney CN, eu acho.
2: O padre vai lembrar até o final do programa, ele te coloca aqui, para você colocar a mensagem. Ele não, talvez não responda, mas o nosso carinho, o nosso amor. É
4: Sidney
2: sempre...
4: com Y no final, é, por gentileza.
3: Padre Sidney CN, não é isso?
4: É.
3: É isso, com Y no final.
2: Qual a palavra que nós vamos...
3: Hoje nós iremos meditar o Evangelho de São Marcos, capítulo 4, versículo 35 a 41. Marcos 4, 35 a 41.
2: Que bom, bem-vindo. Obrigado. E aqui na música tenho a alegria de receber meu irmão de comunidade, André Florencio. Bem-vindo.
5: Obrigado, obrigado. Ah, né? Ontem a gente teve mais um motivo de alegria, né? Claro, aí, seleção ganhando, mas alegria também é estar aqui com vocês, né? Saudade de estar aqui nesse momento, nessa bancada, né? Sabendo que um grande povo tem um carinho muito grande pela Canção Nova e sempre acompanha a Canção Nova. 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
2: Isso mesmo, e não só na paróquia, pode ser a festa da cidade.
5: Festa da cidade, da padroeira, o feriado, aquele feriadão na cidade, que você quer um show católico, lembra da Canção Nova, e assim vai, e a gente faz qualquer negócio, viu, gente?
2: Tudo para evangelizar, tudo para salvar almas para Deus. Eu queria que você mostrasse essa camiseta aí, linda, que tem uma mensagem maravilhosa de Santa Teresa de Calcutá. Quem julga as pessoas não tem tempo para amá-las.
3: Nossa, muito boa, muito bonita essa aí, viu?
2: Linda,
3: bonita, né?
2: Não?
3: Tá
2: forte,
3: pra bacana. Nossa,
5: aí,
3: muito boa.
5: Agradecer também o nosso departamento de audiovisuais aí também, que ele coloca, né? Nos cede a camiseta para que a gente possa também mostrar para vocês. E vocês podem entrar no loja.cancaonova.com e adquirir ou procurar uma loja Canção Nova perto de você aí, né? Sobretudo você que vem em Cachoeiro Paulista, que é a nossa loja imensa aqui. Vem, adquira sua camiseta e tudo isso você ajuda o Projeto Daniel.
2: Isso mesmo. E essa é lançamento, hein? Linda,
3: muito
2: linda,
3: bonita
2: essa mensagem.
3: Muito,
2: o sapo tá muito elegante hoje.
3: Tá mesmo,
2: gente. Viu,
3: gente?
2: Não é, Padre Sidney? Bom dia, sapo.
6: Maravilha, maravilha. Bom dia. Então, tem que jogar essa camiseta pro modelo certo aqui.
2: Ah. Essa é a melhor.
5: Jogar pro modelo certo. Pra mais um modelo certo, sapo.
6: Pode ser, pode ser.
5: Mais um.
7: Pode ser, pode ser.
6: Pode ser. Não tem problema não, mas o primeiro sou eu. Maravilha, parabéns aí, padre.
3: Maravilha. Obrigado,
6: sabe? 40, viu?
3: Já teve?
6: Já tive, já tive.
3: Faz
6: tem
3: tempo,
6: que chegar,
3: né?
6: Na minha aí. Maravilha. Bom dia a todos aí.
2: Deus nos abençoe. Bom dia, Val. Já passa a xícara aqui.
4: Meu Deus, bom dia. Sua bênção.
3: Deixa a bênção.
4: Sem derramar o meu café.
3: Tá bom. Pode ser metade só?
4: Não. Bom dia, minha gente. Deus abençoe. Bem-vindo, André. Quanto tempo.
5: Quanto tempo, Val.
4: Puxa vida, eu tava com saudade de você aqui na bancada, André. Deus abençoe. O sapo, né, gente? Nosso maestro.
3: O nosso dia. Modelo.
4: Gente, nosso modelo.
2: Mostra o padre aqui, ó. Mostra o padre bem devagar.
3: Gente, é um negócio. É um negócio isso aqui. É toda uma logística para não derramar, sabe?
4: Com muita porque calma. Até...
5: É quase um ritual, né?
2: Chegou, gente.
4: Chegou o meu cafezinho.
2: Cafezão, né, gente?
4: Cafezão. Gente, mas eles já tomam. Fica aí falando de mim, Patrícia.
2: É. Mas cadê
4: a frase da Madre Teresa?
2: O nosso é
3: tiquinho. Quem julga a pessoa não tem tempo pra amar.
4: Ah, puxa vida. Fica aí, já tomaram o café? Olha só, e você? Já tomou o seu café também? Estava esperando. Ontem eu dei vários abraços. Obrigada, porque o Padre Sidney fez uma divulgação tão boa depois da missa lá no santuário, que as pessoas foram lá tomar o caldo. Porque ontem, André, minha casa estava na escala. Que frio, minha gente. Louvado seja Deus. E aí, o padre Cidinha caprichou. Eu nem consegui lhe dar o abraço, padre, porque daí estava na fila ali atendendo. Mas tantas pessoas queridas. E era tão bom, porque as pessoas diziam assim: eu tomo café com vocês todos os dias. Meu dia começa com um sorrindo para a vida. Eu corro no trabalho, a primeira coisa que eu faço é já ligar ali a internet, no computador, através do smartphone, mas estou acompanhando vocês. Então, para você, o nosso bom dia é muito especial. É muito importante saber que você está do outro lado. É importante saber que Nosso Senhor te alcança, toca a sua vida. Uma coisa assim que eu achei tão peculiar ontem também, quem acompanhou a Santa Missa, mas eu falei, como Deus é bom, né? O padre Edmilson, ele estava na missa das 20 horas, a missa do Clube da Evangelização, e num dado momento ele disse assim: você que ligou agora a TV, você estava assistindo futebol, mas você ligou agora a TV, Nosso Senhor está falando. Eu falei, gente, olha que Deus bom, né? Esperou a pessoa ligar a TV e ali já deu a direção para a vida. E é assim, você que ligou agora a TV, existe uma direção para a sua vida nesse momento. E que bom saber que nas 24 horas do Sistema Canção Nova de Comunicação existe uma direção para a sua vida. Deus seja louvado por isso. Obrigada aos sócios Canção Nova que fazem isso acontecer. Hoje é quinta-feira, é um dia especial de louvor. Então convido todos os meus irmãos, porque aprendi com o padre Sidney, Jesus é o único e necessário. Por isso a gente diz: graças e louvores se deem agora e a todo momento
3: ao Santíssimo e Diviníssimo Sacramento.
4: Graças e louvores se deem agora e a todo momento
3: ao Santíssimo e Diviníssimo Sacramento.
4: Graças e louvores se deem agora e a cada momento
3: ao Santíssimo e Diviníssimo Sacramento.
4: Eu chego todos os dias para fazer a adoração, digo assim: Jesus é o Senhor que resolve em todas as coisas. E que bom perceber que aqui na Fundação João Paulo II, nós da comunidade já temos como regra de vida, mas os peregrinos vêm para adorar, para experimentar a graça de Deus. Não perca essa oportunidade também. Olha, a fotinho já vai chegar, tá bom, ali no Instagram, arroba sorrindo... Já chegou? Bruna Age, obrigada, Bruna. Arroba sorrindo para a vida CN, arroba sorrindo para a vida CN. Você pode participar ali, marcar seus amigos, deixar o seu pedido de oração, participar com a gente, porque essa interação é ótima. Mas também lhe aguardo no e-mail sorrindo para a vida arroba cancaonova.com. Sorrindo para a vida arroba cancaonova.com. Hoje a gente celebra o dom da vida do padre Sidney, então vocês podem caprichar nas homenagens, mas não deixe de enviar também o seu pedido de oração, porque Nosso Senhor segue agindo poderosamente em nosso meio. Gente, tantas partilhas, eu me emociono, eu falo assim, ai de nós, a gente não rezar mesmo, porque é um senso de responsabilidade que vem ao meu coração, principalmente pela profundidade da riqueza. Essa irmã em Cristo, ela pediu para não se identificar, então minha irmã, fique tranquila. Escreveu várias páginas aqui de uma partilha tão sincera sobre a vida dela e ela pediu oração. Padre e meus irmãos, ela viveu um relacionamento abusivo mesmo. Ela disse assim: meu ex-esposo, ele por vezes tentou assassinar a mim e aos meus filhos. Era uma situação dolorosíssima. E aqui ela vai partilhando todas as realidades difíceis, difíceis mesmo, que ela enfrentou nesse relacionamento. Pede oração para uma situação muito específica e o nosso comprometimento de rezar por você, tá bom? Ela é aqui do estado de São Paulo, mas de Brasília, chegou esse aqui para nós. Essa ela falou que pode se identificar. Eu tô amando que as propuristas da melhor idade estão todas elas escrevendo. Essa aqui tem 86, padre. Nossa. 86 anos. É a Pedrelina. Ela diz: eu assisto a Canção Nova todos os dias. Como eu não consigo nem sempre ligar para vocês, eu fico com a televisão ligada. Conheço todos vocês pelo nome e pela voz. Acompanho todas as santas missas e toda a programação. Sempre ajudo a Canção Nova, porque eu amo vocês. e sempre que puderem, peçam por mim, pela minha saúde e pela minha família. Então pode deixar, dona Pedrelina, nós vamos estar sempre rezando pela senhora também. Muitíssimo obrigada. Vou aproveitar a presença do padre Sidney, precisa me fazer a caridade de já entregar lá no santuário. Padre Sidney é vice-reitor do Santuário do Pai das Misericórdias. Chegou de Cabo Frio, Patrícia, André, Sapo, esse recadinho e as alianças. Diz assim: queridos irmãos da Canção Nova, estamos mandando par de alianças antigas, pois renovamos os votos de 60 anos de casados. Olha só! E eles dizem assim: vocês nos ajudaram muito e mudaram nossas vidas. Eu penso que seja a Rosângela e o Orlando, né, o nome deles. A Canção Nova é um bálsamo para nós, principalmente quando nós perdemos um filho com 42 anos. E aí, gente, diante da dor, mas também esse refrigério, esse bálsamo, já no meio da cartinha eles disseram: por causa desse bálsamo, diante da perda do nosso filho de 42 anos, é que nós podemos dizer o quê?
3: É por isso. Que eu ajudo
4: a Canção Nova. Aí ele diz: somos sócios pelo débito automático, fazemos sempre o nosso algo a mais. E aí eles seguem dizendo da importância da Canção Nova. Meus queridos, Deus os abençoe. Já vou entregar aqui nas mãos do padre Sidney. Junto com esse, acabou de chegar, viu, padre? Esse par de alianças, vou pedir ao padre, acho que eu consigo. Josué é excelente cinegrafista, ele consegue captar aqui enquanto eu vou lendo o bilhetinho para vocês. Esse acabou de chegar, o programa estava começando, pus ele na saia justa, né? Falei que é excelente, mas é mesmo.
3: Deu certo.
4: Ah, garoto, muitíssimo obrigada, Josué. Tá assim, olha, doação para o Santuário do Pai das Misericórdias, Edneuza e o Alberto. Alberto, eles são de Manaus. Eles dizem assim: as promessas do matrimônio foram renovadas em Medjugorje, numa peregrinação com Padre Edson. Padre Edson Oliveira, que é da comunidade Canção Nova. Agora, com as alianças novas, nós resolvemos doar as alianças antigas para a Canção Nova, porque a Canção Nova é uma obra de Deus. Obrigada e Deus abençoe a Canção Nova. A Edneuza e o Aldo Alberto, então, está aqui, ó, junho de 2026. Padre, mais um par de alianças para ajudar o Santuário do Pai das Misericórdias na manutenção e toda a Canção Nova, que é esse grande complexo do Santuário do Pai das Misericórdias. Continue enviando. Essas chegaram em mãos, mas você pode enviar Caixa Postal 57, Cachoeira Paulista, São Paulo, o CEP 12.630, dígito 000. Nós estamos esperando também a sua ajuda. Tem muito mais novidade. Daqui a pouquinho eu volto, porque tem um testemunho curtinho, Patrícia, que eu quero trazer hoje. A hora vai mais adiantada, né? O programa é curtinho, mas tem um testemunho bacana que eu quero trazer para vocês. E não se esqueça, tudo isso, uma família, que eu fiquei pensando, esse casal que teve a perda, né? O filho inaugurou a eternidade, vamos dizer assim. Nunca é perda, porque Nosso Senhor, quando permite, sempre é no melhor momento, por mais doloroso e cruel que pareça ser. Mas Deus, ele é tão grande que é dessa forma que a providência age. Mas dizendo que a Canção Nova foi esse bálsamo. Então nós agradecemos muito a todos vocês que estão nos ajudando. É reta final do projeto da M-Almas. Então no dia de hoje, pix.doação@cancaonova.com.
8: Isso mesmo. Eu quero mandar um beijo para a Eliene, lá de Águas Claras, Distrito Federal. Ela mandou de madrugada para dizer: olha, hoje é aniversário da minha filha Giane, que é um presente para a nossa família. E ela completa 29 anos, ela já mandou pix, gente, de madrugada para mim, celebrando, e ela falou: arredondei para R$30. Oh, então, pix 30 da Giane. Giane, parabéns. Parabéns para todos os aniversariantes de hoje, né? Mas muito obrigada, Eliene. Deus abençoe mesmo. Todos os meses ela contribui, faz o algo a mais, né? E é a hora mesmo do algo a mais, de ajudar, de contribuir com a Canção Nova, tá bom? Você que é abençoado, se sente agraciado por Deus através dessa programação. E é uma bênção mesmo, né? Qualquer momento do dia, você sintoniza a TV, você sintoniza a rádio, você recebe consolo de Deus, você recebe a alegria, você renova a sua fé, né? Renova a sua esperança a qualquer momento. Então, espalhemos esse amor pelo ar também, divulguemos a Canção Nova aí em

0: todos os lugares, né? Onde nós formos também. E a frase do padre tem a ver com isso hoje, já já eu vou trazer. Mas vamos acompanhar agora esse testemunho também, porque Deus sempre fala conosco através do testemunho, né, Val?
1: É verdade, é verdade. Obrigada a todos que seguem testemunhando. Inclusive a Jaide, é Jaide Costa. Ela diz: Val, o meu é Pix Padre Sidney, por todas as graças que ele nos ajuda com suas pregações. Amo vocês. Oh, a Charlene, ela diz: parabéns, Padre Sidney. O senhor, e ela diz: bem-vindo aos 40. Não vou nem dizer que ela falou sobre os 40. Brincadeira, ela diz que é uma bênção, né? Não, ela disse que daqui pra frente é só ladeira abaixo.
2: Nada, é ladeira acima, minha filha. Trocando na minha vida e na sua vida, ladeira acima.
1: Isso mesmo. Mas olha, a Terezinha tá aqui também dizendo: comprovante rumo ao 100% para ajudar o projeto da Minha Almas. E a Lucélia, ela mandou uma fotinha, eu vou mostrar no final, Lucélia, se der tempo. Mas ela já tava com a TV ligadinha, esperando, sorrindo pra vida, pra começar, não é? Pra dizer: estou aguardando vocês já com o meu cafezinho. Mas aqui eu trago testemunho da graça de Deus. Eu vou sintetizar, ela pediu pra não ser identificada. E ela não mora no Brasil. Ela diz assim: bom dia a todos da bancada do Sorrindo para a Vida. Bom dia, Val. Quero começar dizendo que amo vocês. A Canção Nova mudou o rumo da minha vida e da minha história. Eu era uma pessoa triste e amargurada. Estou morando fora do Brasil já há alguns anos. E humanamente eu poderia dizer que eu havia conquistado tudo que eu precisava e gostaria de ter. Um bom trabalho, uma casa, consigo ajudar os meus familiares que estão no Brasil. Contudo, dentro de mim era uma tristeza profunda. Tristeza mesmo. E eu pensava em alguns momentos que era saudade, mas era uma amargura. Era uma tristeza que me maltratava, me tirava o prazer de viver. Não é exatamente que eu desejava morrer, mas eu não tinha prazer na vida. Nada me alegrava, nenhuma conquista. Eu imaginava: isso me trará alegria. E lutava para ter, conquistava, e ainda assim a alegria não vinha. Graças a Deus, eu comecei a sintonizar a Canção Nova. Num dia, ela colocou entre aspas, completamente aleatório. Liguei a TV. E aí Deus já começou a iluminar as minhas trevas. E eu precisava dizer isso, porque eu vi vários testemunhos assim. E eu também fiz essa experiência. É real. Eu estava no fundo do poço. Uma tristeza que me maltratava e que me matava todos os dias. Mas com a Canção Nova, a alegria voltou. Hoje eu posso dizer: consigo sorrir para a vida. Esta obra não pode parar. Incrível! O que eu precisava, eu encontrei em Deus. As conquistas que eu tive até hoje foram importantes, mas nada foi mais importante do que experimentar o amor e a alegria que vem de Deus. E ela disse: é claro, sou sócia e também posso dizer o quê?
0: É por isso que eu ajudo a Canção Nova.
2: Que bonito, gente.
0: Louvado que lindo, Jesus. Gente. Não, tantas pessoas vivem mesmo esses conflitos interiores, né? E só Deus pode preencher, gente, esse vazio, né, da nossa alma. Só Ele. Ninguém, nenhum dinheiro, nenhuma posição social, nenhum cargo. Só Deus pode preencher o nosso interior. Então, nessa manhã, se abra a graça de Deus. E a frase do nosso pai fundador, Padre Jonas Habib, vem dizer: não tenha vergonha da sua fé. Seja testemunha de Cristo onde você estiver. Esse é o chamado de Deus para nós hoje. Sermos testemunhas dele. Onde você está agora? Onde você está indo nesse momento? É lá que você deve dar testemunho de Cristo, da sua fé. Não tenha vergonha da sua fé. Seja testemunha de Cristo onde você estiver. Esse mundo precisa de testemunhas de Cristo. E a Canção Nova, né, André, tem ajudado muitas pessoas a dar esse testemunho.
3: Se conscientizar, né, a entender como testemunhar a Cristo, porque não é só com o microfone na mão que a gente testemunha nosso Senhor, e nem com uma Valdênia, com o tablet ali lendo testemunho, né? A gente testemunha com a nossa vida, com o nosso sorriso. A Valdênia olhou para mim e deu um sorriso, e é essa forma, esse é o nosso hábito, como o Padre Jonas disse, né? Quando você olha para uma Canção Nova, a gente tira um sorriso.

guardado no bolso lá atrás, né? Não estava esperando, a gente arranca aquele sorriso, mas não é falso, não. É porque aquele é o nosso hábito e a gente, de fato, faz esse esforço para testemunhar a Cristo através do sorriso. Isso. Seja testemunha nas coisas simples. E é o Espírito Santo quem nos ajuda a testemunharmos Cristo com toda a sinceridade do nosso coração. Por isso cantemos a Ele nesse momento, nos preparando para a palavra que será colocada.

0: pelo sinal da Santa Cruz, livrai-nos Deus nosso Senhor dos nossos inimigos. Em nome do Pai, do Filho e do Espírito Santo. Amém. Amém. Inundados por este amor, inundados pelo Espírito, eu convido a você a abrir as Sagradas Escrituras no Evangelho de São Marcos, no capítulo 4, a partir do versículo 35. Naquele dia, ao cair da tarde, Jesus disse aos discípulos: passemos à outra margem. E despedindo a multidão, levaram-no consigo no barco, assim como estava. Outros barcos o acompanhavam. Surgiu então uma tempestade bem forte, que lançava as ondas dentro do barco, que se enchia de água. Jesus estava na parte de trás, dormindo sobre o travesseiro. Os discípulos o acordaram e disseram-lhe: mestre, não te importa que pereçamos? E ele, despertando, repreendeu o vento e disse ao mar: silêncio, cala-te. O vento parou e fez-se grande calmaria. Então Jesus lhes disse: por que sois tão medrosos? Ainda não tendes fé? E tomados de grande temor, diziam uns para os outros: quem é este que até o vento e o mar lhe obedecem? Palavra da salvação.
1: Glória a vós, Senhor.
0: Eu acredito que esta palavra já é conhecida por todos nós. Todos nós um dia já nos deparamos com este trecho do Evangelho de São Marcos. E este trecho nos apresenta uma cena muito conhecida, né? Mas também muito atual. Jesus está com os discípulos num barco. É interessante porque depois de um dia intenso, ele diz para os discípulos: passemos para outra margem. E esta frase, meu irmão, já nos ensina algo importante no início deste dia para nós. A vida cristã, ela é sempre uma travessia. Ninguém permanece para sempre no mesmo lugar. Nós sempre somos chamados a sair de nós mesmos. E este passemos a outra margem não é apenas uma situação física, geográfica, mas é sim uma nova etapa que precisa acontecer. E a nossa vida é sempre assim. Deus constantemente nos convida a atravessar situações. Nosso Senhor sempre nos convida a amadurecer. Não importa a sua idade, seja aqueles que chegaram ao 40, seja aqueles que já estão em dobro, mas nosso Senhor sempre nos convida a amadurecer. Nosso Senhor sempre nos convida a avançar. Portanto, não tenha medo das novidades que aparecem na sua vida. Não tenha medo de deixar as margens conhecidas. Não tenha medo de caminhar para aquilo que Ele prepara. Mas para isso, o primeiro ensinamento precisa ser escutar o que nosso Senhor diz. Sair do comodismo é ter a capacidade de escutar o que Deus quer. Na maior parte dos nossos medos, eles são alimentados porque, infelizmente, nós deixamos de escutar. E quando nós não escutamos, nós não sabemos o que fazer. Por isso, não tenha medo. Não tenha medo de escutar nesta manhã nosso Senhor dizer para você: passemos para outra margem. E aqui é interessante, eu vou ainda voltar nisso, mas nosso Senhor não diz assim, ó: Patrícia, passe para outra margem. Nosso Senhor não disse: Valdênia, vai para outra margem. Cispa daqui. Se vira. Não. É bonito porque nosso Senhor não nos convida a fazer nada sem Ele. E ele diz: passemos para outra margem. É bonito, porque isso é uma coragem de quem escuta. Eu volto a dizer: quem não escuta não tem a coragem de passar para outras margens, para amadurecer. Porque somente quem escuta tem a capacidade de receber de Deus um novo ardor para aquilo que é a novidade para a sua vida. Mas veja, o Evangelho, ele nos diz que no meio desta travessia, no meio da ordem, preste atenção, não foi no meio da desordem de nosso Senhor, não foi na desobediência à voz do Senhor, foi na obediência. Aqueles homens escutaram nosso Senhor dizer: passemos para outra margem. E quando parece que nós temos uma tentação de que quando nós escutamos a voz de Deus, as coisas precisam acontecer conforme nós queremos, né? E é interessante porque o Evangelho diz que no meio dessa travessia, eles escutaram a voz de nosso Senhor para passar para outra margem. No meio desta travessia, surgiu uma grande tempestade. O vento, ele era forte. As ondas batiam contra o barco e entravam a água naquele barco. Veja, a barca, ela parecia ameaçada. Mas, meu Deus, eu estou nessa situação porque eu escutei a voz do Senhor. E mesmo assim, escutando a voz do Senhor, sendo obediente a Ele, a barca parece estar ameaçada. Enquanto tudo isso acontecia, Jesus estava atrás da barca, na polpa da barca, dormindo sobre uma almofada. Esse detalhe é tão bonito. Dormindo sobre um travesseiro. Imaginem a cena. Nosso Senhor deitado no travesseiro e o vento pegando fogo e o grito. E ele lá dormindo. Dormindo dentro da barca, mesmo no meio de tudo. E essa imagem ela fala muito da nossa vida. Essa imagem fala muito das experiências que nós temos com Deus. Quantas vezes, meus irmãos, também nós começamos uma travessia obedecendo. Eu preciso ajustar isso dentro de você. A travessia, ela não acontece apenas na desobediência. Por mais que você seja fiel a nosso Senhor, Ele não prometeu que a sua vida não terá tempestades. Ele não prometeu que o vento não seria forte. Ele não prometeu que o barco da sua vida pode ser balançado, sacudido. Mas obedecendo, quantas vezes nós começamos uma travessia obedecendo a Deus, tentando fazer o bem, nos esforçando para melhorar, buscando viver na nossa fé, buscando a Eucaristia diária, a adoração, o Santo Terço, aqui o alimento através do sistema Canção Nova de comunicação, e de repente nós somos surpreendidos por tempestades. É uma dificuldade na nossa família que parece que balança o barco da nossa vida. É uma doença, é um diagnóstico médico que chega num determinado momento que as coisas pareciam que estavam tudo bem. É uma tempestade que nos visita, é uma decepção dentro da sua casa, diante de uma situação no seu trabalho, é uma crise interior, é algo que parece que vai te engolir. É uma tempestade que chega, é uma insegurança diante do futuro, de algo dos seus filhos, na educação dos seus filhos, naquilo que são os preparativos próprios para a educação da sua casa. E você tem uma insegurança, uma situação que te faz perder o chão. Mesmo obedecendo à voz do Senhor, isso pode acontecer. Eu preciso dizer isso para você com todas as letras. Eu preciso ser muito claro para você. Mesmo obedecendo à voz do Senhor, a tempestade pode chegar. Isso não pode desanimar. Isso é uma certeza. E neste momento, a nossa oração muitas vezes se parece com a oração dos discípulos. E é interessante porque, mais do que depressa, quando eles não conseguem mais fazer com que aquela tempestade seja acalmada, por mais que ele tenha todas as técnicas para manter aquele barco ainda sob controle, eles vão diante do seu Senhor, que está dormindo sobre um travesseiro, e diz: Mestre, não te importas que nós estejamos perecendo? Esta frase, meus irmãos, ela parece ser tão dura, mas é profundamente humana. Ela traduz exatamente aquilo que nós sentimos quando a dor é grande e nós não conseguimos perceber a ação de Deus. Eu volto a dizer, e eu sempre costumo dizer isso, é uma analogia boba, tá? Boba, mas nos faz entender muito bem. Eu tenho absoluta certeza que até este horário, 15 para as 9, você ainda neste dia não olhou para o seu dedo midinho do pé esquerdo. Você olhou, Valdênia, hoje, quando você foi se arrumar, você olhou para o dedo medindo o seu pé esquerdo? Eu tenho absoluta certeza que você não viu. Mas veja, se hoje, quando você estivesse saindo de casa, você tivesse acertado o seu dedo midinho do pé esquerdo no canto do sofá, feito com que a sua unha tivesse levantado assim, ó, e aquele sangue tivesse brotado, sabe, aquela unha levantada e aquela dor, a partir deste momento, um dos membros menores do seu corpo teria uma grande importância para você. E a partir da dor, parece que tudo acontece, né? Você não acerta esse dedo midinho em canto nenhum, mas quando ele está com a unha levantada, você em tudo acerta esse dedo midinho. Parece que ele é o membro mais importante. Por quê? Porque, infelizmente, quando nós sofremos, quando nós sentimos e passamos pela dor, nós nos tornamos mais sensíveis. E aqui está um grande perigo. Diante do sofrimento, diante da dor, diante daquilo que nós estamos sofrendo, em muitos momentos nós não conseguimos perceber a ação da graça de Deus em nós. O que o corpo está fazendo para cicatrizar, sabe? Aquele movimento natural do corpo para cicatrizar aquela ferida, nós não percebemos. Nós percebemos apenas a dor. Esta oração é como se muitas vezes os discípulos dissessem, e como eu e você disséssemos: Senhor, o Senhor não está vendo o que eu estou passando. Talvez você acordou nesta manhã com esse sentimento no seu coração: o Senhor não está me ouvindo. O Senhor não viu o que aconteceu na madrugada na minha casa. O Senhor não viu as situações que aconteceram dentro da minha casa, que não me deixam descansar, que roubam a minha paz. É como se você dissesse: nosso Senhor, por que o Senhor não faz nada? Aonde foi que eu errei? O que foi que eu fiz para merecer tudo isso? Por que que o Senhor não faz nada? Por que que parece que o Senhor está dormindo e ver as situações fugirem do meu controle? E aqui, meus irmãos, eu preciso dizer e ser muito sincero a você: o grande perigo das tempestades não é apenas o sofrimento que elas trazem. Elas trazem sim um sofrimento, e o homem não pode viver sem ele. O maior perigo é a suspeita que as tempestades colocam dentro de nós, a suspeita de que Deus não se importa conosco. Este é o grande perigo daqueles que estão passando pela dor e não conseguem contemplar a presença de Cristo, que muitas vezes dorme, mas está. É como se a suspeita seja que nosso Senhor não se preocupa comigo, Ele não me ama. Ele só escuta a oração dos outros, parece que Ele não escuta a minha. Há quanto tempo que eu tenho rezado pela situação da minha casa e não muda? Parece que nosso Senhor não me vê. A tempestade externa começa a se transformar numa tempestade interna. E aqui está o perigo. O perigo é deixar que as coisas externas a mim alcancem o meu interior e faça com que a minha ação seja transformado a partir da tempestade. O mar agitado fora do barco começa a agitar também o coração dos discípulos. E aqui está o grande problema. Mas aqui o Evangelho nos mostra algo decisivo que precisa ressuscitar dentro de nós. Jesus dorme, mas Jesus está no barco. E isso é sensacional. O silêncio de Jesus não significa ausência de Jesus. Talvez você está passando por uma dor, um sofrimento, e parece que nosso Senhor não fala com você. Parece que Ele está silencioso. Ele não mais fala com você. O fato, meus irmãos, de Jesus estar dormindo não significa que Ele abandonou os discípulos. Ele está ali. Ele está num barco. E essa presença já é a grande segurança da nossa vida. Hoje, esta palavra precisa chegar no seu coração e dizer: nosso Senhor não abandona o barco da sua vida. Nosso Senhor não abandona a sua casa. Nosso Senhor é o único que não vai embora. Pode ser que o seu marido tenha saído de casa e tenha deixado você com seus filhos. Mas eu preciso hoje ser palavra de Deus para você e dizer: o Senhor continua no barco da sua família. Você não está sozinha para educar os seus filhos. Você não está sozinha. Ele está aí. E aqui está a grande segurança. Jesus permanece conosco, mesmo diante das nossas infidelidades. E veja, eu não estou falando aqui de uma ausência de sentido, de uma ausência de comunicação de Deus a partir do nosso pecado, consequência do nosso pecado. Não, não é isso. Você está numa vida íntegra. Você está numa vida da graça. Você está com a sua graça santificante, ou seja, em estado de graça. Você tem confessado, mas parece que nosso Senhor não fala. Meu irmão, isso não é o fim do mundo. Ele está no barco da sua vida. Ele está. E aqui eu não posso dizer para você que quando você participar da missa todos os dias, quando você ir adorar, quando você rezar o seu texto, a sua vida não terá tempestade. Eu não posso garantir isso a você. Mas eu posso dizer para você que nosso Senhor nunca te abandonará. O profeta Isaías é muito claro quando ele diz: pode a mãe, e a Patrícia sabe o que é isso, pode a mãe abandonar o filho que amamenta, mas eu, o Senhor teu Deus, jamais te abandonarei. Por isso, meu irmão, eu digo para você com muita sinceridade: não tenha medo do silêncio de Deus. Não tenha medo do aparente comodismo de nosso Senhor. Ele está preocupado com as suas coisas. Ele se preocupa com você. Ele está com você. Ele não se ausenta. Mas veja, eu não estou falando de alguém que está em pecado e não conseguem ver Deus. Porque aqui é necessário recordar uma das bem-aventuranças. Nosso Senhor, no Sermão da Montanha, Ele fala de algumas bem-aventuranças que são uma regra de ouro para nós. E uma das bem-aventuranças, Ele diz: bem-aventurados os puros de coração. Por quê? Porque verão a Deus. Veja, o ver a Deus aqui não é apenas no plano escatológico, quando Ele vir. É claro que também, porque somente os puros verão a Deus face a face. Também é no plano escatológico. Mas aqui nosso Senhor quer ensinar que somente os puros de coração são capazes de enxergar nosso Senhor no dia a dia. De enxergar a ação de Deus na simplicidade da vida dos meus irmãos que estão comigo. Que estão ao meu redor, que falam comigo, que gritam comigo. Só que quando o coração não está puro, eu não consigo ver Deus. E aqui está aquela frase célebre de Santo Agostinho, né? Eu tenho medo da graça que passa. Ou seja, eu não fui capaz de purificar o coração e ver. Eu não estou falando dessa fase. Então, se você precisa confessar, se você precisa voltar ao estado de graça para enxergar Jesus no meio dos conflitos da sua casa, das tempestades da sua casa, é hora de você fazer isso. Mas eu não estou falando de forma concreta com essas pessoas, não. Eu estou falando com aqueles que estão no estado de graça, que estão obedecendo a ordem do Senhor, e a tempestade está ainda dentro da sua casa, e você parece que nosso Senhor te abandonou. E hoje nosso Senhor diz: eu estou aqui, no barco da sua vida. E aqui nós podemos compreender algo muito bonito. Jesus dorme porque Jesus é verdadeiramente homem. Ele redimiu tudo que nós vivemos. Veja, Ele se cansou, por isso que Ele está dormindo. Porque Ele era verdadeiramente homem, Ele se cansou. Ele viveu a nossa humanidade de verdade. Então Ele sabe do seu cansaço, pai de família. Ele sabe do seu cansaço, mãe de família. Que no meio de todas as atividades da sua casa, você continua cansada, mas agindo. Nosso Senhor encontrou naquele travesseiro um lugar e uma oportunidade de descanso. O Evangelho, ele nos mostra em muitos momentos Jesus que se levantava de madrugada para rezar. Que Jesus ia em direção. Ele passava um dia todo curando, libertando. Ele passava um dia todo com o povo. Ele se doava às multidões. Ele ensinava, ele curava, ele andava, ele acolhia, ele fazia tudo. Ele não é um personagem distante da nossa humanidade. E aqui nós encontramos um Deus que faz tudo isso, mas que também se cansa. Que no meio de uma tempestade, Ele está dormindo. Ele entrou na nossa humanidade por inteiro. Por isso, Ele também conhece o seu cansaço. Ele conhece a sua fadiga. Ele conhece a dor do seu coração, porque Ele já redimiu esta dor. Você não é o primeiro a sofrer. Ele já redimiu aquilo que está no seu coração, no mais íntimo. Por isso, nosso Senhor se cansou. E veja, a tempestade é muito grande. O barco é agitado. E mesmo assim, nosso Senhor não acorda. Ele está muito cansado. Mas aqui, eu queria que você enxergasse esta palavra num sentido espiritual ainda mais profundo. Esse sono de Jesus. E aqui eu entrego e eu trago uma amiga do céu. Uma amiga conhecida por todos, amados por todos, que faz um grande, entre aspas, estrago no Brasil e no mundo. Santa Teresinha do Menino Jesus. Eu tenho aqui um pedaço do hábito dela. É uma relíquia de segundo grau, para nos ensinar. E ela gostava muito desta imagem. A imagem desse Jesus que dorme no barco. Santa Teresinha dizia que Jesus que dorme não é um Jesus ausente, mas um Jesus que se sente em casa, no coração de quem o ama. E se por acaso nosso Senhor está dormindo na sua vida, é porque Ele não te acha um estranho. É porque Ele conhece seu coração. Ele sabe que aí Ele pode dormir. Santa Teresinha do Menino Jesus dizia que Jesus dormia como sempre no barquinho dela. E isso não tirava a sua paz. Em vez de se entristecer com isso, ela se alegrava. Porque para Santa Teresinha, se Jesus podia dormir no seu coração, era porque Ele estava à vontade. Ele estava à vontade porque havia ali intimidade. Havia naquele coração, porque

0: é uma certeza, ele está no meu barco. E se ele não está falando, é porque ele está dormindo. E se ele está dormindo, é porque ele não me é estranho. Meu coração não é estranho para ele. Que olhar diferente, meus irmãos. Nós muitas vezes nos escandalizamos quando Deus parece silencioso na nossa vida. Santa Teresinha, no contrário, ela aprende a amar Jesus também no silêncio e dizer: ele está dormindo. Ela entende com toda a capacidade do seu coração que o amor verdadeiro não vive apenas de consolações. Que um amor verdadeiro não vive apenas de consolação. Que a fé madura não depende de sentir Deus o tempo inteiro. É porque eu não estou sentindo, Deus não está falando comigo. Não é assim. A fé madura não é assim. A fé verdadeira permanece mesmo quando Deus parece estar calado. E é por isso que esse evangelho nos educa para uma confiança ainda mais profunda. Nessa manhã, nosso Senhor quer dar ao nosso coração uma confiança absoluta nele. E é interessante porque permita que no seu coração nosso Senhor encontre espaço. Eu ia até ler aqui, mas eu acho que hoje é mais curto, eu não vou ler. Eu trouxe uma carta de Santa Teresinha. Uma carta de Santa Teresinha para sua irmã Celina. E no meio da carta ela diz assim: Celina, tu és uma criancinha de Jesus. Tu estás totalmente só no teu barco, num pequeno barco. Mas veja, Celina não ouve a voz de Jesus. O vento sopra e ela o escuta. Vê as trevas, mas Jesus continua a dormir, Celina. No entanto, se ele acordasse apenas por um instante, não teria senão que ordenar ao vento e ao mar, e se faria uma grande bonança. A noite seria mais clara que o dia. Celina veria o divino olhar de Jesus e sua alma seria consolada. No entanto, desta forma, Jesus não dormiria mais. E ele está tão cansado. Por isso, Celina, por favor, não acorde Jesus que está cansado.
1: Isso que é coração puro.
0: Os seus divinos pés se fadigaram andando atrás dos pecadores, Celina. E na barquinha de Celina, Jesus repousa tão docemente. Ele descansa. Os apóstolos que lhe deram um travesseiro, e o evangelho nos conta este detalhe, mas na pequena barca de sua querida esposa, nosso Senhor encontra outro travesseiro muito mais doce. O coração de Celina é o coração doce, é o travesseiro mais doce onde Jesus pode descansar. Aí Jesus esquece tudo, é como se estivesse em uma própria casa. Não se trata de uma pedra que ampara a sua divina cabeça. É um coração de criança, um coração de esposa. Ó Jesus, podes descansar no coração de Celina. Veja, o que é a nossa vida no estado de graça? A nossa vida no estado de graça é um descanso para o coração de Jesus. Muitas vezes nós chegamos e dizemos assim: Jesus, eu quero descansar em ti. Isso é útil. É o coração do bom discípulo, do discípulo amado, que reclina no peito do seu mestre. Mas eu tenho absoluta certeza que por imensas, diversas vezes, o coração de Jesus também se inclinou no peito do seu amigo João. Porque a amizade é a troca. A amizade não é uma parte apenas. Hoje, no meio de todas as tempestades da sua vida, eu quero te lançar um convite. Eu quero pedir que o seu coração seja um travesseiro para nosso Senhor poder descansar. Ele está sofrendo muito. Ele sofre muito porque existem corações que são ingratos, que não querem nosso Senhor. Ele está cansado, com os pés fadigados, porque eles correm em busca de

0: dos pecadores, mas permita ser por um instante o descanso de nosso Senhor. Que a sua vida seja um descanso de nosso Senhor. E veja, aqui eu já quero encerrar, porque o Evangelho não acaba no descanso. Ele descansa, sim. Mas chega uma hora que Jesus levanta. E olha que bonito. Jesus levanta, repreende o vento e diz ao mar: silêncio, cala-te. E o vento cessa. Faz aqui uma grande calmaria. Depois ele volta para os discípulos e repreende, dizendo para eles: por que são tão medrosos? Por que ainda não têm fé? E essa pergunta de Jesus é muito importante para nós. Ele não pergunta por que existe tempestade. Ele não chega para os discípulos e não diz: e os discípulos nunca deveriam passar por dificuldades. Não, essa não é a pergunta de nosso Senhor. Ele pergunta: por que o medo tomou conta deles daquele modo? Hoje, diante da tempestade da sua vida, e aqui está o ponto central para encerrarmos, meu irmão, a fé não impede a tempestade. Mas eu preciso dizer que a fé impede que a tempestade nos domine. E aqui está o ponto central. O ponto central é que, quando nós estamos no estado de graça, quando a nossa fé é madura, ela não necessariamente impede as tempestades da nossa vida, mas quando nós estamos num estado de graça, quando nós temos uma fé madura, elas impedem que as tempestades da nossa vida sejam o centro da nossa vida, nos domine. Por isso, ter fé não significa que não teremos problemas. Não significa que a vida será sempre tranquila. Não. Não significa que nós não choraremos. Não significa que não ficaremos preocupados e que nunca sentiremos medo. A fé, meus irmãos, não elimina automaticamente o sofrimento, mas a fé nos dá uma certeza maior que o sofrimento: a certeza de que Jesus está comigo, mesmo dormindo, ele continua comigo. Quanto mais fé nós temos, menos o medo governa a nossa vida. E veja, aqui está o ponto onde Teresinha quer nos ensinar. Quando você está no estado de graça, quando a sua vida é agradável a Deus, por isso, não tenha medo de pedir por muitas vezes isso. Na sua adoração, na sua oração pessoal, diga: Jesus, que a minha vida seja agradável a Ti. Que a minha vida possa Te agradar, meu Deus. Porque assim Tu encontras descanso e não preocupação no meu coração. E assim a tempestade da sua vida irá se acalmar. Por isso hoje nós queremos pedir a Deus esta graça. A graça de ter o coração e a tempestade acalmada a partir do estado de uma alma que agrade nosso Senhor. Muitas vezes Teresinha chegava no coro diante do sacrário para rezar sem nada para oferecer. Eu estou falando de Santa Teresinha, tá? Imagina nós. E ela repetia muitas vezes, em muitos e muitos momentos: transforma o meu nada em amor. Transforma o meu nada em amor. Meu irmão, não importa como você esteja, mas Deus quer entrar na sua vida hoje e dizer que, independente da tempestade que esteja fora, essa tempestade não diz do seu coração. Essa tempestade não diz do seu interior. Por isso, transforme o seu coração em um bonito, em um doce travesseiro onde Jesus pode descansar. Mas, Padre, eu não estou aguentando. Não tenha medo. A partir do momento que você entrega o seu coração para que nosso Senhor possa ter um travesseiro para descansar, mas o que depressa ele diz: silêncio, cala-te. A paz interior que há tanto tempo você não sente é porque, infelizmente, você esqueceu que ele está aí. Ele está aí. no barco da sua vida, mesmo que seja dormindo. Por isso nós queremos pedir a Deus que convença o nosso coração de uma mentira. Hoje eu quero pedir a Deus que venha sobre o seu coração, repreendendo toda e qualquer mentira de que você está sozinho, que Deus não se importa com você, que Jesus dormiu e esqueceu de você. Não, Senhor, pela força do Teu Espírito Santo, pela eficácia do Teu Espírito Santo, entra neste coração e diz: Jesus está no barco da sua vida, Jesus está com você, você não está sozinho. Talvez Ele não esteja agindo como você esperava, meu irmão. Talvez Ele não esteja falando num tom que você gostaria. Talvez Ele não esteja resolvendo no tempo que você imaginou, mas Ele está presente. Ele está presente, e a presença de Jesus é mais forte do que qualquer tempestade. Por isso, peçamos a Deus que o Espírito Santo venha sobre o nosso coração. Vem em silêncio e cala-te. Eis que o Senhor grita agora nesta manhã, na eficácia deste programa, na eficácia desta bancada, na eficácia do Carisma Canção Nova. O Senhor grita ao medo: silêncio, cala-te. O Senhor grita à ansiedade que está no seu coração, gritando: silêncio, cala-te. Jesus grita ao desespero que estava tomando conta de você: silêncio, cala-te. Jesus está gritando a um pensamento de abandono: silêncio, cala-te. Diante da tempestade interior, eis que Jesus diz: silêncio, cala-te, porque Ele está aqui. Por isso vem Espírito Santo. Vem Espírito Santo sobre nós.
1: Convido você a dizer a Jesus: Jesus, minha esperança, Jesus, minha força, Jesus, meu Salvador. Aonde você está agora, diga: Jesus, minha esperança, Jesus, a minha força, Jesus, meu Salvador. E vai permitindo agora que o seu coração vá se submetendo a isso, que Jesus é sua esperança, a sua força e o seu Salvador. E cantemos desta forma.

tempo de paz na sua vida, um tempo de tranquilidade na sua vida, um tempo de descanso na sua vida, diante de tantas tribulações que você foi vivendo. Porque Jesus é a tua esperança, Jesus é a tua força e Jesus é o teu Salvador. Pela última vez, Jesus, minha esperança, vai.

0: sua vida agora. Jesus está no barco. Jesus está na minha vida. Jesus nunca abandonou a minha história. Jesus cuida de mim. Proclama agora o senhorio de Jesus sobre a sua vida, meu irmão, minha irmã. Que pregação profunda, maravilhosa. E essa relíquia que eu tenho em mãos aqui diz assim: Santa Teresinha dizendo, e você também proclama isso para você: Jesus não pede ações grandiosas, mas apenas o abandono e a gratidão. Jesus não pede ações grandiosas minhas e suas, meu irmão, minha irmã. Ele só pede de mim, de você, agora, o abandono e a gratidão. Você entendeu agora? Você entendeu o sentido dos seus sofrimentos, das suas perdas, até das suas humilhações? Obrigada, Senhor, por essa partilha tão profunda da palavra hoje, e que o nosso coração seja hoje o travesseiro para Jesus descansar. Peça isso. Jesus, que o meu coração seja o travesseiro onde o Senhor possa descansar. Muito obrigada, Padre Sidney, por essa partilha tão profunda. A gente precisa compartilhar hoje essa pregação, porque muitas pessoas precisam ser consoladas hoje por essa partilha da palavra. Nós te louvamos, Senhor, pela vida do Padre Sidney, por essa palavra que veio hoje de uma maneira nova para nós, não é? Trazer consolo ao nosso coração. E pela intercessão dela, né? Doutora da Igreja, mas que nos ensina a pequena via, ser como uma pequena criança abandonada no colo do Pai. Hoje seja como essa criança. E Deus me dava a imagem de pessoas mesmo com um choro contido, e durante a oração que o Senhor foi fazendo, essas pessoas ali puderam chorar, puderam desabafar e aliviar o seu coração. E essa paz interior voltou para muitos corações nessa manhã. Obrigada, Senhor. Glória ao Pai, ao Filho e ao Espírito Santo.
1: Como era no princípio, agora e sempre.
0: Amém. Agora que a Valdênia vai trazer, eu vou partilhar aqui, viu, gente? Não fica só comigo a relíquia, não, de Santa Teresinha.
2: Deus seja louvado por toda a graça que foi derramada sobre nós. Sobre nós aqui e sobre você aí, a mesma graça, que nosso Senhor é assim. Obrigada aos nossos amigos e irmãos em Cristo, que são família Canção Nova, que não perdem a piada. A Celi, ela disse: Val, bom dia para você e para essa bancada maravilhosa. Não perca os amigos, nem tampouco a piada. Esse Padre Sidney é demais. Feliz aniversário. Também tem um irmão em Cristo, ele diz assim: bom dia, família. É, ele participou no Instagram, então penso que não há problema algum de falar o nome dele. É o Jean, ele é do Espírito Santo, pedindo oração. E ele diz assim: eu sou evangélico, sou psicólogo, mas eu sou o fã número um do Padre Sidney. Ele é uma bênção. Ele diz: suas palavras têm sido bênção na minha vida. Obrigada, viu, Jean, também, por estar aqui juntinho conosco. Quero abraçar tantos que participaram conosco. A Marilandes, ela diz assim: Pix aniversário, Padre Sidney. O Marcílio também deixou Pix 40. 40 deve ser Padre Sidney. A Margarida também está aqui deixando tantas participações maravilhosas. Obrigada, meus irmãos em Cristo. A hora vai adiantada, não é? Mas eu vou trazer o testemunho da graça de Deus. Ele é curtinho, inclusive ela foi cirúrgica. Aqui ela falou assim: eu quero que vocês publiquem. Usou esse termo. E ela diz assim: quero agradecer a todos vocês pela graça que eu alcancei. Aprendi com a Canção Nova a clamar o nome de Jesus. Eu estava com uma dor e todos os indícios é que eu estava tendo um infarto. E eu gritei Jesus e a dor, ela sumiu imediatamente. Pode parecer bobagem, mas eu tenho certeza, foi graça de Deus. E eu tenho certeza porque eu também clamei a Deus por uma situação na justiça que todos haviam dito que era impossível, inclusive os advogados. E Deus também abriu as portas e nós precisamos publicar a graça de Deus. E no final ela disse o quê? É por isso que eu ajudo a Canção Nova. Seja na saúde, seja na situação de justiça, nosso Senhor segue agindo em nosso meio. Obrigada.
0: Graças a Deus. E eu agradeço cada um, né, que está fazendo o seu Pix também, porque entende a importância da Canção Nova, não é, na sua vida. Nós agradecemos mesmo de coração. 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Enquanto o padre vai dar a bênção aqui, né, para o encerramento do programa, tá aí o QR Code também na tela. Quero agradecer o André Florencio, essa música é linda, é sua, né?
3: É isso.
0: Maravilhosa,
3: mesmo.
0: Qual o nome?
3: Jesus Minha Esperança.
0: Podem ouvir no Spotify.
3: Pode, tá disponível para você em todas as plataformas de música.
0: Eu sei que você ficou com vontade de ouvir ela toda, né? Então vá lá, reza com essa canção hoje, não é? Maravilhosa,
3: verdade.
0: Obrigada, viu? Deus abençoe mesmo por essa canção. Padre, o Senhor nos dá a bênção.
4: Com muito prazer, nasci para isso. Senhor esteja convosco.
0: Ele está no meio de nós.
4: Por intercessão de Nossa Senhora e de Santa Teresinha do Menino Jesus, desça sobre vós a bênção de Deus Todo-Poderoso, Pai, Filho e Espírito Santo.
3: Amém.
0: Amém. Padre, não vai demorar a voltar, né?
4: Amanhã.
0: Oh, Glória, que bom. Vá até amanhã, se Deus quiser.
2: Até amanhã. Eu não poderia encerrar o programa sem o recadinho da Eliane lá do Espírito Santo, porque o povo tem a devoção pro Senhor, né, Padre? Pelo Senhor. E ela deixou ontem já o Algo a Mais, o Pix 40, em homenagem ao Padre Sidney. E para ajudar a Canção Nova, ela fez uma aquisição lá na loja virtual de R$382,40. Eliane, um abraço para você, Deus lhe pague, você é do coração mesmo, viu? Um abraço, família, amanhã a gente se encontra, se Deus quiser. Tchau, tchau.
0: Sapo, até amanhã, se Deus quiser.
3: Amanhã.
0: André, foi uma benção ter você hoje.
3: Até a próxima, se Deus quiser.

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Vamos clamar o Espírito Santo já. O diabo já está conosco aqui. Mas vá clamando o Espírito Santo com as suas palavras, pedindo mesmo o Espírito Santo sobre a sua vida, sobre tudo aquilo que está aí na sua mente, na sua cabeça. E vá pedindo, submetendo mesmo tudo à ação poderosa do Espírito Santo, para que nada daquilo que o diácono vai partilhar conosco nesta manhã se perca. Então pedimos ao Espírito Santo que venha ordenando todas as coisas em nós. Espírito Santo, venha tomando conta, tomando posse de nós. Manda o teu Espírito Santo, Jesus, sobre nós. Assolta na sua voz um pouco no Espírito.

Senhor, vai estendendo também sua mão em direção ao diácono. Continue orando no Espírito, pedindo mesmo que o Espírito Santo venha sobre ele. Tudo aquilo que ele preparou, tudo aquilo que o próprio Deus foi colocando no seu coração. Que o Senhor possa cada vez mais ampliar tudo isso, surpreendê-lo com palavras novas, segundo a vontade de Deus para nós nesta manhã. Derrama sobre ele a tua graça, Senhor Jesus, esse teu servo.

Lá, Maria, lá, peço sobre ele, Jesus, uma porção ainda maior do seu Espírito, do mesmo Espírito que o Senhor derramou sobre o Padre Jonas, seja derramado sobre ele ainda mais, Senhor Jesus, nesta manhã, para que ele seja um sinal da graça e da presença de Deus nesta manhã. Queria

0: Mariana, a vossa proteção. Recorremos, Santa Mãe de Deus. Não desprezeis as nossas súplicas em nossas necessidades, mas livrai-nos sempre de todos os perigos. Ó Virgem gloriosa e bendita, amém.
1: Pelo sinal da Santa Cruz, livrai-nos Deus nosso Senhor dos nossos inimigos. Em nome do Pai, do Filho e do Espírito Santo.
0: Amém.
1: Podemos assentar. Bom dia a você que está aqui no rincão do meu Senhor. Que bom ver você aqui e ver a sua fé neste frio, né? Imagina o pessoal lá do Tocantins vendo a gente tudo agasalhado assim, está muito frio. Aqui em Cachoeira Paulista, né? Grande parte do Brasil, muito frio no sul. Conversava com um amigo meu, o Aldomir, um abraço para o Aldomir, né? Catanduva, Santa Catarina. E fez menos 3 graus essa noite lá. Muito frio, né? Em muitos lugares aí. Nossos irmãos cearenses aí, nordestinos estão. Mas até o frio tem a ver com a nossa partilha no dia de hoje. Um abraço a você que está conosco pelo sistema Canção Nova de Comunicação. Queria saudar aqui começando essa minha partilha, o querido Padre Pepe, que dia 5 de julho. Vai completar 55 anos do seu sacerdócio, 86 anos de vida. E vamos estar lá na comunidade magnífica, lá em Três Corações, com ele, celebrando essa grande data. O Eros Biondini, quem conhece Eros Biondini aí? O Eros Biondini foi fazer um show e ele caiu, descendo a escada do palco, rebentou o joelho, fez uma cirurgia, rompeu mesmo o ligamento total. Passando muita dor lá, mas já está operado. Um abraço, meu compadre Eros Biondini, e a todos vocês que estão conosco hoje. O tema de hoje é a fé. A menor palavra da Bíblia. Diga comigo, fé. Repete comigo, Senhor, eu creio. Mas aumentai a minha. Senhor, eu creio. Mas aumentai a minha fé. Então, a menor palavrinha da Bíblia e provavelmente, com certeza, a palavra mais importante. E o tema geral dessa quinta-feira que a nossa Luciana Baiana colocou para nós é a carta de São Tiago, capítulo 2. A fé sem as obras. Que aproveitará, irmãos, alguém dizer que tem fé se não tiver obras. Acaso essa fé poderá salvá-lo? Não, só o maior é maestro. Essa música tem um tempinho que eu fiz, deve ter, meu Deus, uns 30 e pouco, 40 anos, 30 anos. Mas ela é muito atual, essa música. Eu não

E a verdade é essa: a fé e as obras. Essa passagem falando sobre a fé, de que adianta você dizer que tem fé e não tiver obras? Que adianta? Essa palavra Jesus dirigiu aos escribas, aos fariseus e também aos discípulos. E ele queria resolver um problema na época daqueles que se achavam os campeões da fé. Eu estou salvo. Eu creio e eu estou salvo. Então, São Tiago está falando aqui aqueles que se achavam os campeões da fé. Sou uma pessoa de muita fé, mas não dou testemunho com fé e obras. E o que mais escandaliza hoje as pessoas, são as pessoas que falam, postam, faz selfie, faz podcast, mas na vida é um cast, é uma peste. Faz cast, mas na vida é uma peste. E hoje em dia, né? Como dizia o meu amigo Wellington Silva Jardim, quando ele via, tinha uns encontros na Canção Nova, e tinha um momento de partida, e o pessoal escrevia cada coisa mais linda. Sinto no meu ser o amor de Deus fluindo. É, depois tinha uma palestra, depois tinha uma partilha, a gente andando de grupo, e aquelas pessoas, eu sinto no meu coração o amor de Deus atingindo todo o meu ser, inundando a minha vida. A pessoa lia, olhava, mas essa é a pessoa que está lendo isso, ele mesmo. Quando acabava a reunião, ah, mas já estava xingando, chutando, xingando. É assim, é. Muita, é isso mesmo. Nós, uma vez estava entrando numa missa, lá no Ceará, lá no Nordeste. Entrando no altar e tal, e o padre à minha frente, e uma senhorinha, toda piedosa, pegou, cadê você aqui? Pode ser aqui? Ah, eu vou andar até aqui, tá? Ó, pega aqui. Eu andando pro altar, aí uma senhorinha veio e chegou assim, e deu um papel pro padre, na minha frente, pro padre. O padre olhou assim e jogou assim a intenção da veinha, tadinha. E eu tava atrás, eu olhei e falei, mas que padrinho que é esse, meu Deus? E esse padre é chamado padre da misericórdia, pelo amor de Deus, padre da misericórdia. Aí foi a hora de se apresentar no palco, eu falei, olha gente, eu tô aqui e tal, eu não sou o padre da misericórdia, como esse padre aqui, né? Aí ele lembrou que eu vi, né? Ficou ruim pra ele. Mas, gente, essa música, eu não quero só dizer amém. Nasceu de uma angústia. De uma angústia de não querer só falar amém, não. A gente tem que mostrar com a nossa vida que a gente crê. Eu tô aqui agora, tô preocupado, acabando essa palestra aqui. Eu vou levar um cobertor que eu ganhei, que eu pedi. Se tiver cobertor, pode trazer cobertor, porque estou precisando de cobertor. Meus pobres, está muito frio aqui. E uma cesta básica para um pessoal que está precisando. Tem umas 4 famílias que vão sair daqui e vou levar essa cesta básica que eu consegui ontem, graças a Deus, algumas. Mas eu preciso de mais cesta básica. Eu preciso de mais cobertor, pode trazer. Então, a fé, as obras. Ah, meu, tá contando vantagem. Não sou candidato a nada, não vou ganhar nada. Não tô, nem vou falar meu número. Não sou candidato a nada, não. É o dever de todos nós. Então, essa angústia de fazer o bem, de que eu vou aproveitar, irmãos. Alguém dizia que tem fé, se não tem obras. Então, essa palavra é para aqueles que achavam campeões da fé, mas não fazem nada. Não fazem nada. Uma pessoa fica discutindo, eles bate palma na missa, se reza o Pai Nosso, se não reza o Pai Nosso, mão aberta, mão fechada. E a prova final vai ser sobre isso? Ah, para, vai tomar banho. A prova final vai ser aqui, Mateus 25. Estive com fome e deste de. Estive com sede e me deste de. Estava nu e me vestiste. Gente, o frio dói. Dói ou não dói? E é aqui, ó, a Serra da Mantiqueira aqui, ó, meia hora subindo aqui, é a Serra da Mantiqueira. Eu não saio de lá. Janeiro dorme com 2 cobertores. Agora então, e pra cá é a Serra da Bocaina, onde mora a Doca lá. Muito frio, gente.
aquelas casinhas no meio do eucalipto. E como é que a gente faz para esconder do frio? E eu sempre falei isso, que o frio dói. Mas um dia o pessoal da comunidade do Paraíso, lá em São Paulo, falou: Diácono, o frio não só dói, o frio também mata. E ele me disse que no trabalho de rua que ele fazia, ele encontrou um senhor lá com muito frio, e ele deu um cobertor para aquele senhor e falou: vou voltar aqui na madrugada para trazer mais cobertor. E quando ele chegou, ele viu a ambulância saindo, e aquele senhor, naquela madrugada, morreu de frio. Então o frio não só dói, o frio também mata. Então essa angústia de você olhar o seu guarda-roupa e falar: puxa vida, isso aqui eu posso doar para alguém que está precisando. Então essa angústia, há uma angústia que mata, mas há uma tristeza salutar, que fala São Paulo, que é para o bem. E você se incomodar em fazer o bem e partir para as obras de misericórdia. Então essa passagem, que é o tema geral, não é? Do dia de hoje, a fé e as obras, é para cada um de nós.

Mas solta mais a voz. Fala alto que esquenta mais um pouco. Dar de comer a quem tem fome. Dar de beber a quem tem sede. Vestir os nus. Dar pousada aos peregrinos. Quer dizer, acolher os necessitados. Assistir os enfermos. Que é, né? Visitar os presos. E sepultar os mortos. Até isso, quando você vai num velório, não gosto de ver defunto. É, um dia também você vai ser um defunto e você não vai gostar de ficar sozinho lá. Você é uma obra de caridade você visitar, levar um consolo naquele momento de uma pessoa que está precisando. Então as obras de caridade, são as obras de misericórdias corporais que todo cristão deve e pode fazer. A casa da minha mãe, desde pequeno, o dia inteiro a gente batendo na porta. Minha mãe era uma pessoa, não era vereadora, não era prefeita, mas o que ela fez em Piquete, meu Deus, era cirurgia que o povo ia pedir para ela arrumar, consulta, roupa, remédio, tudo. E ela conseguia, ela ajudava, fazia o que podia, e nunca ninguém bateu na porta de casa e saiu com fome. Sempre tinha uma comidinha para alguém, né? Então essa acolhida, cada um de nós podemos fazer isso. E as obras de misericórdia também espirituais. O que eu falei são as obras de misericórdia corporais. E tem as espirituais. Repete comigo: dar bom conselho a quem precisa, ensinar os ignorantes, corrigir os que erram, consolar os aflitos, perdoar as ofensas, suportar com paciência as fraquezas do próximo, rezar a Deus pelos vivos e pelos mortos. Aquela pessoa daquela angústia, desnorteadas, pessoas muito depressivas, muito angustiadas, e você fala: olha, tenha fé em Deus, eu vou rezar por você. Fala: olha, não fala assim, não fala isso, não. Deus ama. Uma palavrinha que você dá, puxa, pode salvar aquela pessoa, hein, gente? Pode ou não pode? Uma palavrinha, vai até pelo WhatsApp. Você sabe que a pessoa está passando um sofrimento com um filho, com uma filha, fala: olha, eu rezei por você. E sabe o que eu faço? Muito. Quando eu rezo uma pessoa, eu peço a Deus uma palavra. Padre João sempre, eu abro a Bíblia e falo: olha, eu rezando por você, me veio essa palavra aqui. E eu não explico para a pessoa, não. Eu coloco, o pessoal gosta de explicar a palavra, né? Eu mando: ó, Deus me deu essa palavra para você, e mando para a pessoa. Puxa vida, aquela palavra vem, toca, puxa. Deus fala, uma palavra de Deus que você manda, ou então uma oração, né? Você está rezando, você está num grupo de oração, e você ouve uma coisa bonita, e você lembra daquela pessoa. Puxa, aí você manda uma mensagem para ela. Quem já fez isso? Funciona ou não funciona? Então você manda aquela palavrinha e não fica cobrando, não. Deixa a palavra lá. Então, dar um bom conselho. E as pessoas têm que. Que são ignorantes, que não têm, né, conhecimento. Me encontrei com um rapaz que assassinaram os sobrinhos dele, dois sobrinhos, e ele me falando, chorando: eu vou lá e vou me vingar, eu vou lá e vou matar eles também. Falou. E eu falei para ele: você vai chegar lá, você vai nem subir o morro, já estão te esperando. Você não vai nem subir o morro. E você vai ser morto também? Para quê? Calma, pega para Deus. Aí ele me ligou chorando: olha o Nelson Correia, Nelson Correia. Ah, Nelson Correia. Eu refleti bem: não vou fazer mais isso. Caiu no meu coração a sua palavra. Acalmar as pessoas. Tudo isso é obra, gente. São obras espirituais. Corrigir os que erram. Corrigir o filho, às vezes, que a gente corrige o filho o resto da vida, pode estar grande. Eu sempre fui muito firme com os meus filhos. Por isso que eles são as pessoas que eles são hoje, porque eu sempre fui muito firme, mas também muito amoroso
corrigir com amor, mas corrigir, para não esquecer.

está certo, não. Não. Eu, por exemplo, se eu falar mal da Canção Nova para mim, ah, meu Deus, eu dou voadora, tripa. Nossa senhora, vai me prender aqui. Dou voadora mesmo, fala mal. Ninguém fala mal da Canção Nova perto de mim, não. Eu corrijo na hora mesmo, não. Da Canção Nova, não. Peraí. E do Padre João, então? Quem ouça falar mal dele perto de mim? Não volto com os dentes da boca inteira para casa de jeito nenhum. Consolar os aflitos, já falou. Perdoar as ofensas. Perdoar, gente. Se não perdoar, meu Deus do céu, na família e tudo mais. Suportar as paciências, as fraquezas do próximo, né? Quem já entrou, já saiu do grupo de WhatsApp da família várias vezes. Hoje você manda uma mensagem no grupo, não era para ter mandado no grupo. Aí tá aquele rolo, aquela brigaiada, e xinga, e pá, e tá. Nossa senhora. Grupo de WhatsApp de família, né? Eu recebi esse dia de uma parente minha, um tipo, assim, um, como se estivesse carregando, escrito carregando conflito. Achei tão legal. Sabe o negócio assim, tchim, carregando conflito. É, então, gente, esses são os fundamentos do ensinamento de Jesus, né? Que sobre a fé e as obras. Mas o tema meu mesmo, agora eu entro nele, é um dos versículos que eu ouvi muito toda a minha infância, adolescência, desde a minha juventude, e faz tempo que eu sou jovem, né? Faz 51 anos que eu fiz o meu Maranatá com o Padre Jonas lá em Areias. No ano de 1975 conheci o Padre Jonas e tinha uma palestra que falava sobre a fé. E esse versículo é um dos versículos que eu sei de cor, salteado. Eu falo e você repete. Hebreus 11, versículo 1. Você vai decorar também. A fé é a certeza do que não se vê. Repete bem forte. A fé é a certeza do que não se vê. Repete comigo. A fé é o fundamento da esperança. Esse versículo marcou minha vida, que no Maranatá tinha uma palestra falava sobre a fé. E é maravilhoso esse versículo, né? A fé nos mantém firmes na espera do que ainda não se vê. Então, se refere isso a essa expectativa do Senhor que vem, da segunda vinda de Jesus, esse versículo. Então, os olhos da fé, eles percebem a distância, o que está vindo, o que não veio ainda, mas o que vai vir. A fé que fez você hoje estar aqui hoje, nesse rincão, dá um aplauso para a pessoa do seu lado, dá um aplauso bem forte. Neste frio, nem banho dá coragem de tomar. A gente até pula. Pula o banho. Será que é pecado pular hoje? E você está aqui no rincão do meu segundo, esse ventinho, não é? E você veio buscar a palavra de Deus. Isso é fé. Então, a fé é a certeza que não se vê. É o fundamento da esperança, né? O Padre Jonas não gostava. Falava, o Padre Jonas era um visionário. Ele não gostava. É um revolucionário. Ele não gostava dessa palavra, não. Por causa do Revolução Jesus, não. O Padre Jonas falava assim: eu vejo a realidade do céu. O Padre Jonas, ele tinha um olhar de fé sobre as situações. Tudo que você vê aqui é um ato de fé. Então, Hebreus 11 vai falar muito sobre isso, né? Deus faz uma promessa e quem tem fé espera. E é a história da fé de muita gente. Esses versículos que tem aqui em Hebreus 11 fala 15 nomes de homens de fé, começando de Abraão, e 22 vezes vai dizer o quê? É, pela fé. Olha só, começa no versículo, logo que fala que a fé é o fundamento da esperança, a certeza do que não se vê. Como é que se pode ter certeza do que não se vê, não é verdade? Ter certeza que eu não estou vendo,
né? Que nem lá em Piquete, na minha cidade, um grupo de oração, gostou um louvor, e cada um fazia uma oração e falava amém, aleluia. E uma senhora falou assim: eu queria agradecer a Deus pelo meu marido, pelo homem de Deus que ele é, o homem da palavra, o homem que prega, o homem que está com, tem o coração aberto a Deus, e ele sabe refletir a palavra de Deus. E ela é a esposa de um maior pingaiada da cidade, todo mundo conhecia o marido dela. E ela foi falando, e esse homem de Deus, esse homem que é um homem cheio do Espírito Santo, que não tem vício e tal. Aí no final, uma senhora falou assim: mas escuta, a senhora não é mulher do Zé da Égua? Que toma. Sim, mas a senhora, eu estou louvando a Deus pelo aquilo que ele vai ser. E não é verdade que o Zé da Égua deixou a pinga mesmo e se tornou um homem de Deus? Quem já rezou por alguém e viu aquela pessoa mudar de vida? Levanta a mão. É ou não é verdade? Tem que ter fé. Ah, esse não tem jeito. Tem jeito. Deus faz a obra. Faz ou não faz? Não no nosso relógio. Na hora de Deus. Deus sabe a maneira de tocar o coração das pessoas. Então, pela fé, não desista desse seu filho, da sua filha. Não desista dessa situação difícil de rezar nessa intenção pelo seu marido, pela sua esposa. A fé é a certeza que não se vê. Aí nesse capítulo 11 começa a falar das pessoas de fé. Pela fé reconhecemos que o mundo foi formado pela palavra de Deus, que as coisas visíveis se originaram do invisível. Tem gente, eu tenho uma convicção. Uma pessoa tem que ter muita fé para não acreditar em Deus. Tem que ter muita fé, porque o que ela acredita. Porque você pensar bem, que uma montanha dessa foi assim, ao acaso. Deu uma explosão e formou a montanha. Deu uma explosão e formou a montanha, os mares, com todos os peixes, o sistema solar, com tudo girando, tudo certinho, uma explosão, o Big Bang que fala lá, né? Deu uma explosão e formou a célula. Deu uma explosão e formou até, inclusive, a gente também, né? Porque quando Deus fez o homem, conversava com a doutora Teresa, ela é de São Lourenço, vai estar no meu programa domingo, 7 horas da noite, assista o programa, ela falando. Ela fez um exame da minha filha estava grávida e tava com precisava fazer um exame, um ecocardiograma, um exame do coração do neném, mas na barriga da minha filha. Ela fez um exame lá dentro da barriga. Minha filha está grávida de 7 meses, né? Precisava fazer esse exame. Então ela fez o exame lá dentro. Que coisa maravilhosa, né? E ela dizendo que com 2 meses, tem alguma mãe que está grávida aqui? Tem um. Com 2 meses, a mãe nem sente o neném ainda mexer. Mas é coisa de milímetro, assim, ó. Ela já vê, consegue ver o coração. O coração pulsando. Coisa de milímetro. Está ali, tá assim, ó. Contraindo já. Ela consegue ver. No aparelho que ela tem lá, doutora Teresa, ela fala isso no programa domingo, quando ela fala sobre a vida. Por isso que a igreja defende a vida desde a concepção. Então, ela, entendeu o que ela está explicando? Com 2 meses, a mãe, a criança nem, ela mexe, a mãe nem sente ainda. Mas ela consegue com o aparelho ver milímetro, milésimos ali, o coraçãozinho já. Que coisa maravilhosa. Então, a fé, que a gente olha e fala, meu Deus, Deus fala com a gente através da natureza. Foi o que São Francisco fazia. Pela fé, Abel ofereceu a Deus um sacrifício bem superior ao de Caim. Mereceu ser chamado justo. E vai falando de Abel. Pela fé, Enoque foi arrebatado sem ter conhecido a morte. Pela fé na palavra de Deus, Noé foi avisado a respeito de acontecimentos imprevisíveis, cheio de santo temor. Construiu a arca para salvar a sua família. E você vai vendo que essa leitura histórica, né,
falando desses 15 personagens. Depois você pega a sua Bíblia em casa, Hebreus 11, é muito bonito, e leia em casa, é coisa maravilhosa. Olha só o que diz. Esses homens, aqui menciona 15 personagens e outros anônimos que superaram toda espécie de provas e suportaram sofrimentos e tribulações, foram marginalizados, excluídos, perseguidos, encarcerados, desprezados, torturados, assassinados. Esses homens, né, que o mundo não era digno, como diz aqui na palavra, versículo 38. Então, querendo ressaltar essa qualidade superior desses homens que confiaram em Deus, né? E a pergunta fica: como é que puderam esses homens e mulheres de fé fazer o que fizeram, manter-se firmes, lutar contra a correnteza? Como é que conseguiram viver? Foi pela fé. Pela fé. Então, 22 vezes fala assim: foi pela fé. Foi pela fé, né? E esses homens perseveraram. Então, minha gente, é muito importante isso. Que nós, olha só o que fala aqui, a explicação desses versículos. Pela fé, ofereceram suas vidas, movidos pela esperança de uma ressurreição mais gloriosa. E no final, no versículo 40. Olha só o que fala, Hebreus 11, 40, fala aqui uma coisa a respeito de nós também. Porque Deus, que tinha para nós uma sorte melhor, não quis que ele chegasse sem nós à perfeição da felicidade. Então, que interessante, né? Abrange a todos nós cristãos que sabemos e conhecemos, e por isso completamos o destino de todos eles, anunciar e proclamar o nome santo do Salvador do mundo. Essa é a nossa missão. Então, pela fé, esses homens passaram tanta coisa. Pela fé, Abraão, obedecendo ao apelo divino, partiu para a terra de receber herança, e partiu não sabendo para onde ia. Abraão largou tudo que ele tinha. Deus falou: sai da tua terra, Abraão, e vai para onde eu vou te ordenar, para a terra prometida. Abraão era um homem rico, e ele deixou tudo e seguiu a Deus. E um homem de idade já, sua esposa estéril, Sara, e dele vai sair as 12 tribos futuramente, depois que seu filho Isaac, seu único filho de Isaac. Abraão deixou tudo pela fé, e hoje estamos falando aqui de fé. Então, pela fé, pela fé. E aí nós vamos lendo esses homens de Deus: Abraão, Moisés, né? Isaac, José. E podemos dizer: pela fé, Padre Jonas viu tudo isso que você está vendo hoje aqui. Quando conheci o Padre Jonas, em junho de 75, 51 anos atrás, não tinha nem a rádio Canção Nova, não tinha nem a comunidade Canção Nova, e Padre Jonas já trabalhava com o povo, já com aqueles jovens, e esse anseio dele evangelizar as pessoas, dele trazer as pessoas para Deus, os jovens principalmente. Padre Jonas era incansável. Naquele encontro em Areias, quando eu conheci Padre Jonas, fiquei encantado com ele. Primeiro, com um homem muito bonito, né? Olho verde, azulado. E homem mesmo, Padre Jonas era homem mesmo, não rebolava, não. Eu fiquei, um homem daquele, um padre. E eu fiquei no encontro, porque a fazenda em Areias, onde a Luzia já na época roubou aquela fazenda para fazer o encontro, chamava Morada do Sol. Lá no vale histórico, no fundo do vale, na chegada da fazenda tinha uma descida, e tinha um riozinho que a gente passava dentro dele para chegar na fazenda, e outra subida para chegar na fazenda.
Então os carros vinham, quando atolava o primeiro carro para subir, tinha que embalar, descia, a gente falava que era a descida do grito, que as mulheres gritavam, ah, que descia embalado para subir. Se o outro da frente atolava, aí ia parando tudo um atrás do outro. Aí tinha que vir trator para puxar e empurrar. E quando eu cheguei lá, eu vi aquele homem empurrando o carro, e ele era forte. Passou um tempo que os seguranças iam caminhar com ele aqui, os caras ficavam com a língua de fora, que ele era rapidinho, né? Sempre foi forte. Aquele homem empurrando o carro. Depois vira arrumando as salas de palestra, arrumando as cadeiras, varrendo, dando o pitaco da cozinha, dando todas as palestras, cantando, animando, atendendo confissões até 4 horas da manhã, 4 e meia, sozinho. E eu lembro que eu aproveitava, moleque, né, fui confessar com ele de 3 horas da manhã, e ele dormiu, mas dormiu de ressonar, assim. Aí eu aproveitei aqueles pecados mais cabeludos e falei, opa, e ele dormindo. Aí eu falei, aí ele abriu os olhos e falou assim, acabou? Aquele pecado seu, assim, eu alguém falou para ele, quem será que foi? É, queijada. Alguém falou para ele, meu pecado, porque ele estava dormindo, mas ele ouviu. Deu até um susto. E depois, às 7:30 da manhã, já estava na capela fazendo a meditação da manhã e dar todas as palestras. E eu voltei para casa e falei, ô pai, o senhor me dá um violão aí que eu tenho um padre sozinho lá, eu vou ajudar ele, coitado, ele está sozinho lá. Meu pai deu risada, falou, mas você não sabe tocar violão? Não, eu vou aprender, ué. Meu pai era músico, né? Excelente músico, tocava bandolim, cavaquinho, percussão, mestre, Nelson do Cavaco. E eu voltei no próximo encontro com o violão. Sabia nem pegar o violão. Foi pela fé também. Foi pela fé. E nunca mais deixei. E pela fé, nunca mais vou deixar. E quando você falar assim, ó, o Diácono Nelsinho foi embora da Canção Nova. Pode vir no meu velório. Fui embora pro andar de cima. Isso que acontece. Nós da Canção Nova, a gente tem um terreno aqui do cemitério, que é vizinho dos padres ali, da Canção Nova. Então nós temos praticamente um cemitério da Canção Nova. Então daqui não sai nem morto. Porque o cemitério está. É verdade, é mesmo? Daqui eu não saio nem morto, eu vou sair daqui, porque está dentro de casa o cemitério, gente. É anexo. É, boa palavra. Escute bem o que eu estou falando para você. Daqui eu não saio nem morto, porque morto eu vou ficar ali, ó. Vizinho do padre William. Vizinho dos padres ali. Anexo da Casa Nova, eu não saio. Pela fé. Então, pela fé, Padre Jonas começou esses encontros lá, com toda a dificuldade que tinha. Você imagina? Toda a dificuldade. E o Dom João Hipólito deu uma ordem para ele. Que todo cursílio ele tinha que ir para atender confissões. E o Pai João amava tantos casais, porque anos a fio, todo final, quando tinha cursílio, ele recebeu a ordem, era muito obediente ao bispo, ele ia para atender confissões. Coisa maravilhosa. Aí não tinha o Maranatá quando ele ia para o cursílio. Por isso que o Pai João tinha essa bagagem para falar de família, tudo que ele ouviu e partilhou. Aí, só que Deus falava muito com ele através dos sinais. Aí ele começou a perceber que era hora de sair de lá, porque a missa final não cabia o povo na fazenda. Então a missa era na cidade de Areias. Só que para sair da fazenda também é outro atolamento. Aí tem até uma missa que eu lembro, o Júlio Bebal, na hora do ofertório, levando o ofertório. Só o óculos limpo, assim, de barro inteirinho, com as mãos lavadas e levando o ofertório na hora da missa, simbolizando toda a luta que era naquele tempo. Aí ele sentiu, é hora de sair daqui. E já naquela época, 75, mais uma vez, o Éter e a Luzia, que arrumaram a casa de Areias, foram em Queluz conversar com o querido Marinho Fabre, já falecido, mas a Dedé está viva lá em Queluz. Um beijo, Dedé.
Deus te abençoe, preciso te fazer uma visita. Foi lá ver se ele tinha um terreno para vender para nós. E o Marinho falou: tem um terreno sim. E doou o terreno onde é a casa de Maria. Hoje, você indo para o Rio de Janeiro, você olha à direita, assim, que luz, você vê lá a casa de Maria. Era um morro, né? Feito terraplanagem. E pela fé, Pai Jesus começou uma obra lá. Construir aquela casa de Maria. Pela fé. Naquele tempo, não tinha essa cultura de ajudar para uma construção, uma casa de retiro. Não tinha casa de retiro na diocese. Os cursinhos eram feitos em Aparecida, no Seminário Bom Jesus. E o Pai João estava operado de vesícula, naquele tempo que se abria a barriga toda, né? A equipe foi lá falar com o Padre Jonas. Seu Paulo Areco, era o pai da Fátima Areco, era o tesoureiro da Canção Nova. E o Ed estava junto também naquele dia. E ele falou: Padre Jonas, a gente vai parar a obra, porque acabou o dinheiro. E o Padre Jonas respirou fundo, com toda a força que ele tinha, deu um grito: não para! Não para esta obra! Parece que o Eto ouviu essa voz até hoje, né? Hoje ele entregou tudo, renunciou a tudo, está aí. Mas, saindo de lá, o próprio tesoureiro renunciou. Falou: esse padre aí não bate bem na cabeça, não. Como é continuar sem dinheiro? E renunciou, e o Eto assumiu a tesouraria naquele tempo. Começou os encontros da casa, que já tinha o refeitório, tinha o alojamento, tinha a sala de palestra e capela. Começaram os encontros lá a acontecer. E é lá que o Padre Jonas, um dia, indo de trem, passando por aqui, Caxias Paulista, ele tem no coração o desejo de fazer um desafio. O Padre Jonas nunca usava a palavra "é difícil". Eu sempre, quando eu fui formador dos noviços lá, falava: nunca use na palestra, é difícil amar. É difícil, é difícil, é um pé bem grande. Não é que é difícil, você não pode falar, você fala que é um desafio. Você fala que é difícil, você põe a própria barreira, você põe um empecilho. E o Padre Jonas usava a palavra desafio. Ele falou: vou fazer um desafio. E jovem gosta de desafio, gosta ou não gosta? A pessoa gosta de ser desafiada. E ele falou assim: vou fazer um desafio. Quem quer dar um ano da vida para Deus? Como se dá um ano para o exército, para a aeronáutica, marinha? E lá na casa de Maria, então, em novembro de 1977, depois desses 3 anos vivendo aí, nos encontros em Areias, e os catecumenatos acontecendo em Lorena, ele faz esse desafio. Quem quer dar um ano da vida para Deus? E de lá ficam 12 jovens. E a Luzia Santiago, que agora 26 de junho vai fazer 76 anos, estava lá. Luzia, que foi casada, 40 dias de casada, o marido dela era um aviador, piloto da aeronáutica, o avião dele caiu e ele morreu carbonizado. Com 40 dias de casada, ficou viúva. E teve um encontro também com o Padre Jonas, onde ele rezou por ela, foi batizado no Espírito Santo, começou a seguir esse homem e ajudar esse homem. Então você veja, ela foi a última que levantou, e dos 12 iniciais, a única que ficou. Porque também ela tinha que era para sempre no coração dela. Tem gente que já é pré-discípulo Canção Nova para sempre. Não só o maior é maestro. Aquele stringão bem bonito que você está fazendo. Será que essa música foi feita aqui à toa?

0: 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Chegar à conclusão que não tem como mais voltar para trás, é só para frente, e o que leva para frente é o amor de Deus. É um peso maravilhoso. Sabe o que fala a palavra de Deus? Que o profeta nunca é aceito na sua própria pátria. O profeta não é aceito na sua própria família. Não é aceito. Então, se você quiser ser profeta, você tem que deixar a sua casa. O profeta só vive na missão. É na missão que ele vive a sua missão. Quem volta para casa, volta como filho, não mais como profeta. Entendeu? Profeta é só na missão. Em casa você vai ser o filhinho. Ah, voltou meu filhinho, fazer a comidinha que ele gosta. Mas para ser profeta, é só na missão. Mas é uma vocação. Tem alguns que têm a missão de ser filho. E ponto final, já é uma grande coisa. Um filho que honra o seu pai e a sua mãe. Mas para ser profeta, é só na missão. Então você que é da comunidade Canção Nova, voltando para sua casa, você pode exercer até seu ministério, mas você volta como filho. Para viver o profetismo, é na missão que você vive a profecia. Porque o profeta não é aceito na sua própria família. O profeta, ele é para viver na missão. Então, pela fé, você vê tudo isso que aconteceu. Aquele chamado que o Pai Jonas fez, vai nascer a Canção Nova. Vai nascer a Canção Nova. Até que o Pai Jonas vai no encontro com o padre Irala, um encontro que, sob a Bíblia, e uma hora o padre Irala pediu que a gente dividisse em grupos, criasse um grupo com tema bíblico, para refletir sobre a palavra de Deus, um curso que o pastor foi fazer, lá pelos anos 70 e pouco também. E o pastor pôs o nome do grupo dele de Canção Nova. Aí o padre falou: mas isso aí não é bíblico? Ele falou: sim, é bíblico, sim, padre, respondeu o padre Jonas. Cantai ao Senhor Deus um canto novo. Falou: ah, desculpa. Fala comigo: cantai ao Senhor Deus um canto novo. Cantai ao Senhor Deus uma canção nova. Não é canção nova, é canção. Olha que bonito, né? Canção, a tônica é no são. Você não fala, você fala mansão. Olha que mansão linda. Essa mansão é muito grande. Por que fala canção? Fala comigo, canção. Canção nova. Ó, você pode ser locutor da rádio Canção Nova. Mais uma vez, cantai ao Senhor Deus uma canção nova. Olha que lindo. Aí nasceu esse nome, Canção Nova, que é tão bonito. Como vai nascer pela fé também o Davi. Só ligava aqui, queria falar com o Davi, queria um material, uma fita cassete para os Jonas. Mas Davi é a abreviação que o Saulinho lá fez com o João Luiz. Departamento de Audiovisuais, Davi. Coisa bonita, né? E você vê o símbolo da Canção Nova, feito pelo primo do Pajão, do Pacheco, né? Mais de 45 anos que tem algum símbolo aí, diretora, para você postar. É a pombinha, a mão, né? O violão e a pomba. O Espírito Santo, a oração e a Canção Nova e a música. Num desenho só, três coisas. Isso é, na época, foi um, até hoje, os designers falam que o nosso símbolo, ele é muito rico. Ele tem uma ele é muito vintage, ele é além do tempo. Porque no símbolo da Canção Nova ter as três coisas: a oração, o violão e o Espírito Santo, tudo na ação de Deus. Então, tudo que você vê aqui é pela fé. Padre João dizia para nós nos anos 80, quando ele adquiriu a rádio Bandeirantes, que é o nome primeiro da rádio Canção Nova, que havia uma multidão para cá. Aqui era mato, era uma fazenda, gente. Mato, escuridão. E as pessoas olhavam, a multidão, fazer o quê? Veio ou não veio a multidão? Eu conto sempre, estava com ele aqui, onde, aqui você, onde tem o camping, à direita, era ficava o retransmissor da rádio. E um dia, sentado com ele lá em cima, ele falou, aqui vai ser um grande estádio. Falou até a medida da arquibancada, 60 por 40, ó, tem os degraus aqui, a arquibancada aqui do lado de lá, e lá no fundo lá vai ter um grande palco, e vai vir um povo aqui, uma multidão aqui, e vai ser um palco muito bom. Você tá vendo? Aí eu olhava assim, eu tava vendo, era um lago, tinha uns paturistas, os patinhos lá. Você tá vendo? Eu tava vendo. O senhor tá vendo? Não, eu tô vendo. Não, o senhor tá vendo? Eu tô vendo. Ele já viu antes. Pela fé. Diga comigo, pela fé. Mas bem antes disso, quando nós reunimos aqui atrás, o padre William falou assim, cerca de 40 capelas tem aqui, né? Umas 40 capelas tem toda a Canção Nova. Mas tem uma capelinha mãe que é ali na, onde é a TI, aqui, ó, aqui atrás, onde se reunia toda a comunidade, todos nós, os 30. Toda a comunidade, os 30 reunia ali. E quinta-feira, quando começamos, o povo começou a vir. Aí nós nos reunimos no pátio da rádio. Né? No pátio da rádio. Depois começou a vir mais gente, foi pro fundo da rádio. Tinha um ranchinho ali. Aí depois, o gerador tinha uma ideia de fazer o capelão de sapé, que foi ali atrás, na rua, né? De sapé. Coberto de sapé, feito de eucalipto. O pessoal ia pegar o sapé no mato lá, passava penado assim. Quando puxava o sapé, vinha cascavel pro rabo. Nunca picou ninguém, mas foi muita cobra, muito susto. Construímos um capelão de sapé. E eu fiz uma vinheta na época, eu lembro que falava assim, no começo foi na capela da rádio, depois passou pro pátio da rádio, passou pro fundo, e agora vamos ter o capelão de sapé, São José, venha para a espada da vigília. E tinha o Darcy que trabalhava aqui no refeitório, falei, ó, faz 200 pizzas, aquela brotinho, faz 200 de uma vez. E vieram 800 pessoas naquela vigília, mais ou menos, para mais. E uma pessoa rezou, mas não era o Padre João, para parar a chuva aumentou mais ainda, falou, não, Padre João não conheço não. E choveu, molhou aquelas madame e tudo, com sal tudo. E na hora de comer, o Padre João falou assim, olha, gente, vocês fizeram um lanche, manda aqui pra frente que eu vou abençoar para todos nós partilharmos. Aí o pessoal passava uma forminha de bolo, gente, tem mais coisa aí. Umas três vezes o pessoal, todos comeram, sobraram 12 cestos cheios. E ali começou. Meu filho Lucas foi batizado ali, né? 93, 92, começou os encontros. E ficou pequeno também. Aí foi construir o rincão, aqui o rincão do meu Senhor, que eu dei esse nome, né? Rincão do meu Senhor. Eu lembro da última telha, o Geraldão puxando bem ali, colocando a última telha. Eu vou postar essa foto depois. Aí veio o rincão do meu Senhor e enxilotou. Aí foi essa conversa para Jonas fazer lá embaixo. Pode falar do defeito das pessoas. Mas quando o pastor rezava, falava pro Herto assim, eu rezei e Deus falou que quer que construa um lugar bem grande para acolher o povo. Onde, padre? Ali. Mas de que jeito? Assim. O senhor quer que faça? No outro dia. estava derrubando. Meu Deus, não podia derrubar essa árvore. Meu Deus, o Ibama. Não podia. Estava pronto. Estava fazendo. Pela fé. Depois o padre falou: ah, não, mas tem que ter uma igreja. Aonde? O senhor rezou? Sai a igreja. Santuário, Pai das Misericórdias, mais lindos do mundo. Tudo pela fé. Eu falo e você fala pela fé bem forte. Pela fé, Pai Jonas fundou a comunidade Canção Nova. A rádio Canção Nova. O capelão de Sapé Canção Nova. Está muito fraco. O rincão do meu Senhor. O centro de evangelização. O santuário Pai das Misericórdias. A TV Canção Nova. No mundo inteiro. E nós aqui também pela fé. A Canção Nova é uma linda história de fé. Tudo que você vê aqui construído em cima da terra e os fios estão embaixo. Estou falando com você agora aqui e o mundo inteiro está ouvindo isso. Pela fé. É uma obra de fé. E a fé é a certeza do que não se vê. Padre João, no seu coração, viu isso tudo antes de acontecer. Ele via. Deus falava com ele. Hoje do céu ele olha lá de cima, vendo tudo que Deus fez e vai fazer ainda. Que está fazendo no nosso coração. Por isso, meu irmão, minha irmã, pode ser que hoje você tenha um impossível no seu coração. Tem ou não tem? Algo que já falaram para você, não tem jeito. Não tem jeito. Não tem jeito. Eu fiz o check-up agora, porque eu perdi o irmão faz um mês e pouquinho, né? De câncer. Eu falei, vou fazer o check-up também, né? Aí a mulher viu que eu tô com um ataque cardíaco, o coração. Eu falei, opa, mas passou dos 60. Eu tô ganhando meu fusquinha, 66. Mas estou medicado já, porque meu coração está forte. Mas a gente vai se cuidando e vai caminhando pela fé. Eu tenho 13 cirurgias, eu não era nem para estar vivo, estou aqui pela fé. E você também. Você vai vencer as dificuldades da sua família? De que jeito? E os impossíveis da sua vida? Aquela situação difícil que você passa lá na sua casa com os seus, como vai vencer? É isso, não esquece disso e decora como eu decorei desde os meus 15 anos essa palavra que o pastor amava tanto. Hebreus, fala comigo, Hebreus 11 versículo 1. Você vai decorar comigo como eu decorei. Repete comigo: a fé é a certeza do que não se vê. Eu falo o versículo, você fala para mim o que ele fala. O que que fala em Hebreus 11, versículo 1?
1: A fé é a certeza do que não se vê.
0: Mais uma vez, bem forte. O que que fala Hebreus, capítulo 11, versículo 1?
1: A fé é a certeza do que não se vê.
0: A fé é o fundamento da esperança. Nas horas mais duras, nas horas mais sofridas, mais dolorosas, lembra desse versículo, a fé. A menor palavrinha da Bíblia é assim: eu não estou vendo. Talvez seu filho fala: mãe, você não está vendo, não vai ter jeito. Eu tenho fé. E a última coisa que quero dizer: poucos dias atrás, o padre Murilo tropeçou e quebrou o fêmur. Lembra do SOS Murilo? Quem lembra? No começo da rádio. Era um seminarista, tava tendo, não tinha nada aqui, aquilo que fazendo. 88. Estava tendo uma festa junina ali na rua. E o Murilo estava em missão, estava num Fiat. E um outro carro, um cara bêbado, uma caminhonete, bateu de frente. E ele teve multifraturas. Quebrou mão, pé, tornozelo, bacia, quebrou tudo. Parou a nossa festa, as meninas chorando, foi para a capela. E ele, uma semana, estava indo bem, de repente ele entra em coma, porque aquele líquido do osso entrou na a corrente sanguínea, deu embolia e ele é internado em coma, fica 29 dias em coma. E os médicos, ele teve morte cerebral, com essa ideia. E falaram para Jonas: você está muito iludido, ele vai morrer. E o padre falou assim: olha, eu sei a gravidade, mas dentro do meu coração tem uma luz, uma chaminha de fé que fala que ele não vai morrer. E ele não morreu. É padre aqui em Silveiras, não é? Um excelente padre. E hoje ele celebra sentado, com muitas dores, e quebrou o fêmur agora, mas foi operado, está bem. Estou visitando ele lá esses dias. Mesma coisa, o padre, quem lembra, conhece o padre William, que celebra conosco, aquele bonitão. Tem aquele acidente, morre o seminarista, ele é arremessado fora do carro, bate a cara no chão, o rosto todo desfigurado. Quando você olha os exames dele, tem o rosto todo desfigurado, todo quebrado. E você olha o rosto dele, sempre que eu beijo o rosto dele. Coisa mais linda, não tem nada, tem nem cicatriz. Teve também o SOS, padre William. E padre Jonas rezou por ele e pediu a Deus que levasse ele, padre Jonas, no lugar do William. E Deus falou: não, deixou os dois. Pela? Então fique em pé, entregue seus impossíveis para o Senhor. Confie que o Senhor, que tudo pode ser mudado pela oração. Entrega seus impossíveis e pela fé, continue firme com a canção nova, porque nós temos muitos defeitos, mas se há uma coisa que tem muito na canção nova, é fé.

0: Vamos dar a nossa resposta ao Senhor diante desta palavra, dizendo para Ele que nós necessitamos desta fé. Nós queremos ter uma fé viva, uma fé atuante, que diante dos desafios, vá dizendo isso para o Senhor: Senhor, é o desejo do meu coração, derrama sobre mim esta graça, esta fé, para me encher, para me arrancar dos meus medos, das minhas angústias, dos pavores que eu tenho, para me arrancar da tibieza, para me arrancar, Jesus, das cadeias do meu passado. Dá-me esta graça, Jesus. Nós te pedimos, Senhor Jesus, nós queremos. Graças e louvores se deem a cada momento. Graças e louvores se deem a cada momento.
1: Ao Santíssimo e Diviníssimo.
0: Graças e louvores se deem a cada momento.
1: Ao Santíssimo e Diviníssimo Sacramento.
0: Meu Deus, eu creio, adoro, espero e amo-vos. Peço-vos perdão por aqueles que não creem, não adoram, não esperam e não vos amam. Mais uma vez, meu Deus, eu creio, adoro, espero e amo-vos. Peço-vos perdão por aqueles que não creem, não adoram, não esperam e não vos amam. Mais uma vez, meu Deus, eu creio, adoro, peço-vos perdão, não esperam e não vos amam. 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Não sopra para mim.

0: graças e louvores se deem a cada momento.
1: Ó Santíssimo e Diviníssimo Sacramento.
0: Graças e louvores se deem a cada momento.
1: Ó Santíssimo e Diviníssimo Sacramento.
0: Graças e louvores se deem a cada momento.
1: Ó Santíssimo e Diviníssimo Sacramento.
2: De nós crermos, de nós estarmos aqui adorando Jesus, já é uma grande graça. A fé infundida em nossos corações, ela é uma graça de Deus, é um dom que vem do céu. Olhe para Jesus, olhe para Jesus nesse momento, fixe seu olhar nele, mas também o seu coração. Nós estamos diante do Santíssimo Sacramento do altar. Quantas pessoas nesse mundo olham somente um pedaço de pão? Mas nós, pela graça de Deus, nós estamos aqui hoje dobrando os nossos joelhos, dobrando os nossos corações, mas dobrando também a nossa razão, a nossa visão, porque sabemos que estamos diante de Jesus. Obrigado, Senhor. Vai agradecendo por essa fé que você tem no seu coração, por essa certeza de que não é mais pão, é o próprio Senhor. Aquele mesmo que se encarnou no seio de Maria, aquele mesmo que veio trazer a boa nova da salvação, aquele que nos ensinou a vontade de Deus, aquele que morreu na cruz por mim e por você, aquele que ressuscitou e mandou o Espírito Santo, é Ele quem está diante de nós. É Ele quem está diante de nós. Obrigado, Senhor, pela fé, que é dom do Espírito Santo. E assim como nós te adoramos já, Senhor, em espírito e em verdade, nós já te adoramos, Senhor, com os nossos corações, com tudo aquilo que somos. Nós rendemos graças, Senhor, louvores a Ti, porque nos escolhestes. Nós queremos rezar também, Senhor, nessa atitude de adoração, por aqueles que não creem, aqueles que não adoram, aqueles que se colocam contrariamente à fé que Tu nos ensinaste, Senhor. Nós queremos rezar pelo mundo inteiro hoje, aqueles que não se dobram diante de Ti, Senhor. Nós não somos melhores do que aqueles, Senhor, simplesmente a Tua graça nos alcançou. Obrigado, Senhor, bendito e louvado sejas, porque essa Tua graça nos alcançou. Esse que é o mês do Sagrado Coração, então nesse gesto da nossa adoração, nós queremos reparar o Teu coração, Senhor, diante das

0: professam o mal contra a tua igreja, Senhor. Nós rezamos por esse, Senhor. Nós te adoramos por esse, Senhor. Obrigado por esse chamado, Senhor. Obrigado porque estamos aqui na tua presença, Senhor.
1: Nesta quinta-feira de adoração, o tema central é de Tiago, da carta de São Tiago, capítulo 2. Assim também a fé, se não tiver obras, é morta em si mesma. Muitas vezes, ao ouvir esta afirmação de São Tiago, nós concentramos muitos olhos nas obras e esquecemos que antes de Tiago falar sobre a obra, ele fala da fé. A fé é a fé que leva às obras. Quinta-feira de adoração na Canção Nova, como nós já fomos conduzidos no início dessa oração, é fé, é graça, é manifestação do amor de Deus por nós. Cremos, adoramos, esperamos em Cristo Senhor, que está diante de nós em corpo, sangue, alma e divindade. E por isso, porque cremos, as obras acontecem.

ofertando a eles cursos de música, computação, robótica, artes, esporte, companhias de artes, Progen, CAC, enfim, as obras sociais da Canção Nova, o Instituto Canção Nova, são obras extraordinárias. Eu vejo Deus agir naquelas obras todos os dias, na vida dos assistidos, na vida dos colaboradores, dos benfeitores. Extraordinário aos nossos olhos. Mas toda essa obra de Deus, obra de caridade concreta, a Canção Nova é uma obra de Deus. É por conta da fé que Deus suscitou no coração do Padre Jonas. É por conta da fé de cada um dos que doam ao projeto da Minha Almas. É por conta da fé na Santa Igreja Católica Apostólica Romana que temos as obras tão bonitas, mas só nascem da fé. Então eu quero te motivar, meu filho, nesta adoração. Peça a Jesus que aumente a sua fé. Peça a Jesus que te tire do comodismo, que a tua fé te leve a uma obra concreta de caridade, que a tua fé te leve a uma ação concreta pelo outro, que a tua fé desperte no teu coração a poderosa ação do Espírito Santo. Vá pedindo essa graça.

0: O Padre Joaquim mencionou neste momento, porque cremos, as obras acontecem. Porque cremos, as obras acontecem. E que o Senhor trazia ao meu coração é que muitos também foram sendo aquecidos interiormente nesta fé ousada, até mesmo na partilha do diácono Nelsinho, quando ele falava do Padre Jonas, quando ele trazia a partilha da palavra, onde pela fé impossíveis aconteceram, tanto aqui conosco, quanto comunidade Canção Nova, através da vida do Padre Jonas. Você que estava com o seu coração miudinho, eu posso dizer assim, na sua fé, esmorecido, abatido até, foi sendo devolvido essa chama tão intensa da fé no seu interior. E isso vai se tornando cada vez mais intenso aqui, diante da presença do nosso Deus, Jesus que está aqui e quer realizar concretamente mesmo no nosso interior essa renovação desta fé ousada. Uma fé que não é a certeza daquilo que não vê. Você não está vendo as coisas à sua volta, mas essa chama no seu interior, como o Padre Jonas sentiu, é algo no interior, você não sabe nem explicar. Mas é algo que te move a dar passos, passos daquele que crê, que acredita, um homem e uma mulher de fé, que vai em frente, que não para, não paralisa. Hoje Jesus te leva a sair desta paralisia, desta condição de apatia, pela ação da graça e do poder do Espírito Santo de Deus, que porta o dom da fé e já derrama sobre nós este dom desta fé ousada. Nós te agradecemos, Senhor. Nós te louvamos, Senhor, porque nós já nos apropriamos, nós já nos apossamos desse dom, dessa graça, desta fé. Coloque a mão no seu coração, você homem, você mulher, você vai dizer que é homem. Eu me aproprio.
1: Eu me aproprio.
0: Que sou um homem de fé.
1: Que sou um homem de
0: fé. Você mulher vai dizer que sou uma mulher de fé. Eu sou uma mulher de fé. Eu me aproprio desta graça, Jesus. Pelo poder do teu nome, Jesus. Pelo derramamento do Espírito Santo sobre mim. Aqui,

0: agora. Bendito seja o Senhor.
1: Meu Senhor e meu Deus. Cante.

Senhor falava comigo quando o padre ia rezando. O Senhor falava comigo de uma mulher que está rezando conosco, seu filho que sofreu um acidente de moto e está em coma, hospitalizado. E os médicos já falaram para você: se ele voltar do coma, ele vai ficar com uma lesão irreversível na coluna, não vai mais poder andar. E quando o padre ia nos motivando a fé, depois a Érica, o Senhor me dava a imagem mesmo dele colocando a mão. É como se ele estivesse introduzindo algo na coluna de um jovem.

estou no controle de tudo. Então tome posse, minha querida. Tome posse, porque o Senhor assumiu esta causa do teu filho. Ele não só vai retornar do coma, como também o Senhor está restaurando. É um milagre, é uma graça extraordinária, restaurando a coluna dele. Ele vai sair deste hospital andando, para a honra e glória de nosso Senhor Jesus Cristo. Uma mulher também que está gestante, e por esses dias você ouviu da ginecologista dizendo: olha, dificilmente você vai segurar essa gestação por causa da endometriose, da adenomiose, da má formação do seu útero. Dificilmente você vai sustentar esta gravidez, essa gestação. E você pedia com toda a fé ao Senhor. Mas o bonito que o Senhor levou a última expressão que você falou: contudo, Senhor, seja feita a sua vontade. E o Senhor está dizendo para você, minha filha, por causa da tua fé, por causa da tua fé, a minha vontade é que esta criança venha ao mundo com saúde.

Geração Nova realiza atos de fé concretas, atos de fé concretos que despertam as obras, a obra de caridade, a obra de auxílio ao próximo, ela brota da fé concreta. São Francisco de Assis não ia ao encontro do leproso por conta de crer que o leproso biologicamente ficaria melhor. Ele ia ao encontro do leproso porque a fé dele era encontrar Jesus. Como o Inácio foi narrando, curas, prodígios, graças de Deus. Deus está operando, Deus está realizando, creia, todo milagre, todo prodígio. Deus está te curando dessa endometriose que neste frio está te assolando com dores. Você desejou ouvir a Canção Nova nesta quinta-feira e esta enfermidade te prostrou. Sinta agora o poder de Deus te alcançar, a fé e o Espírito Santo queimar em teu corpo, e como um milagre, vá ficando de pé, vá estendendo os seus braços em direção a Jesus, e sinta a cura, e sinta o poder de Deus te alcançando. Acredite, acredite, Davi.

0: jovem esta criança ainda, é uma criança, 14 anos, já está afundada nesse vício. E você pedia para o Senhor: Senhor, a única coisa que eu te peço é que traga o meu filho de volta para casa e eu cuidarei dele. Traga ele para casa de volta. O Senhor tomou a sério a tua oração, minha filha, e viu as tuas lágrimas de dor. E Ele está dizendo para você: eu vou devolvê-lo a ti. Eu vou devolvê-lo a ti. Acredite, tome posse desta graça. Coloque diante do Senhor agora, pela fé, o seu impossível, os desafios, como o diácono dizia, os desafios que você precisa passar, vencer. Vá colocando diante do Senhor agora.
1: Força do Espírito Santo.
0: Meu desemprego, essa dificuldade para conseguir um novo emprego, coloque agora diante do Senhor, para que o Senhor mesmo assuma.

Você que está com problema sério nas vistas, e o seu trabalho, você precisa muito usar a visão. É algo muito difícil. A probabilidade de perder a vista é muito grande. Mas o Senhor está olhando para você agora e dizendo para você: eu te empresto os meus olhos.

irmão. Tome posse desta graça. Tome posse desta graça. O Senhor me mostra um nódulo na tireoide de uma mulher. Você é até jovem, 45 anos. Mas apareceu este nódulo. E a probabilidade de ser um câncer é muito grande. Você ainda não fez o exame para fazer a biópsia, mas o Senhor já está se antecipando e dizendo para você: eu mudo a sentença, minha filha. Eu mudo a sentença. Não tenha medo. Não será nada. Eu mudo.

coração. Sentenças, não só esta dessa realidade, mas muitas sentenças sendo revogadas. Obrigada, Senhor, porque é pelo poder da oração, a força da fé, mesmo que pequenininha, mas a força da nossa fé aqui, um povo que se reúne e eleva os

0: te louvamos, Jesus. Nós te bendizemos, Senhor.
1: São vários os testemunhos que ouvimos de pessoas que não acreditavam. E quando fizeram um ato de fé, passaram a crer. Todas essas graças, prodígios proclamados.

falando. É porque o Espírito Santo está incomodando o teu coração. Faça um ato de fé agora. Da tua fé brote um ato de caridade, uma fé viva, testemunhada no amor aos irmãos.

necessitados, tirar aqueles que mais precisam, dos pobres, dos que passam necessidades. Vai fazendo com o Senhor um propósito de fé.

emprego e você alcançar essa graça e ajudar um pobre, faça esse compromisso com o Senhor. Se Deus quer te curar, quer te restaurar a saúde física, para que você tenha fé e

e falsas doutrinas que não ao Senhor. E à medida que a gente foi rezando aqui, muitas pessoas estão sendo

0: que brota.
1: Oh, Maria, Maria,
0: tudo
1: Maria,
0: que
1: Maria,
0: nós necessitamos, Maria, tudo que a gente precisa. Obrigado, Senhor, porque eles estão retornando a voz. Porque o Senhor está lhes abrindo os olhos para enxergar que é só em Ti, Jesus. Só em Ti está a nossa segurança, o nosso apoio. Retornem a fé viva, verdadeira.

Vocês estão tentando vender uma propriedade para comprar uma casa em outro lugar, bem distante. Mas não tem sido fácil. O Senhor escutou a vossa oração. E ainda por esses dias, vocês vão conseguir vender esta propriedade e vão conseguir comprar esta residência em outro lugar. O Senhor mesmo está passando à frente. Tome posse desta graça.

0: corações que agora, a hora que o padre vinha falando da fé sem obras, que ela é morta, você que diante da situação que você vive, você como que desacredita no resultado que vai acontecer da sua obra, daquilo que você sabe no seu coração que você precisa fazer, aquele passo na fé que você precisa dar, a assistência a alguém. Às vezes você até tem pensado, mas se eu ajudar essa pessoa, ele não vai sair dessa situação, vai continuar na mesma, esperando somente ser ajudado. Você que vive alguma desavença na sua família, mas se eu for até essa pessoa para pedir perdão, de nada vai adiantar. O Senhor quer tocar o seu coração, dizendo que muitas vezes é preciso primeiro dar o passo. É preciso primeiro dar o passo. A fé é também um processo de construção em nosso coração, na nossa alma. E muitas vezes, assim como foi dito aqui hoje na pregação, a fé é a certeza daquilo que não se vê. Você não está vendo, mas o Senhor hoje quer que você execute a obra. E aí vai acontecer o processo de aumentar a fé no seu coração. Você vai ver o resultado.
1: Eu quero, Senhor.
0: O Senhor hoje lança esse desafio a você. Dê o perdão primeiro.
1: Obrigado,
0: Senhor. Dê aquela ajuda. Aquela pessoa que necessita.
1: Obrigado, Senhor.
0: Vai e faça você primeiro. Deixe o resultado, a consequência de tudo, deixe nas mãos de Deus. E talvez você nem veja o resultado como você espera de imediato a sua ação. Mas não quer dizer que aquilo foi em vão. Você não. Pode ser que você veja a obra acontecendo, a restauração acontecendo na vida do outro daqui a algum tempo, mas dê o passo agora. O Senhor, Ele quer instaurar esse processo de aumentar a sua fé. Deus vai trabalhando conosco também. Quando nós não vemos, enquanto nós não tocamos na realização da promessa, enquanto nós não vemos um resultado, enquanto aquilo é incerto, a fé vai aumentando em nosso coração, porque nós nos lançamos na providência, nós nos lançamos no amor de Deus, nós nos lançamos aquilo que é a vontade dEle. O Senhor hoje lança esse desafio a você: faça a sua parte, faça a sua parte, e você verá aquilo que eu posso fazer.
1: Amém, Senhor. Eu quero confirmar o que o Sandro foi rezando. Tem uma frase de São João da Cruz extraordinária para esta realidade: onde eu não encontro o amor, eu vou semear o amor e eu vou colher o amor.
0: Amém.
1: Repita isso comigo: onde eu não encontro o amor,
0: eu não encontro o amor,
1: eu vou semear o amor,
0: eu vou semear o amor
1: e vou colher o amor,
0: e vou colher o amor.
1: Confirmando aquilo que o Sandro rezava, me vinha ao coração: esta pessoa precisa de Jesus, ela precisa de aceitar o caminho da igreja, de ir a um retiro, de ir à missa. Você tem convidado ela não aceita. Faça

Faça, tome posse. Eu quero pedir ao Inácio que cante uma canção. Nós ouvimos agora há pouco o padre, ele disse que vez por outra chamou ele de padre, né? O diácono Nelson. E ele diz, né, que as músicas dele, ora você encontra dizendo que é dele, ora você encontra dizendo que é do padre Jonas. E essa música, eu não quero só dizer amém. Se você procurar na internet, ora diz que é do Nelson, ora diz que é do padre Jonas. E o diácono Nelson diz muita sabedoria, tudo é do padre Jonas, porque foi dele que nasceu esse carisma. Então eu queria que o Inácio cantasse, porque eu vejo nessa canção do Carisma Canção Nova uma tradução muito bonita de tudo o que rezamos. Eu não quero só dizer amém, eu quero, preciso mostrar com a vida que eu creio. Eu não quero só dizer muito obrigado, minha vida vai ser um grande louvor. Então, diante de tudo o que vivemos, cante essa canção tomando posse desta verdade. É da fé que brotam as obras, mas se não tem obra é porque a fé não está boa. E creia que Deus realizou esse prodígio e você será um homem de fé, provada nas obras, de hoje em diante, a partir de tantas graças proclamadas. Cantemos.

0: agora. Agradecer, nós já vamos cantar o Santíssimo Sacramento, mas quero convidar você a agradecer ao Senhor.
1: Bendito seja.
0: Pela fé, pela graça que Ele nos concedeu nessa manhã.
1: Toda a
0: de nos encontrarmos novamente com Ele.
1: Por te adorar.
0: De sermos cheios, repletos dos dons do Espírito Santo, mas de maneira particular da fé.
1: Obrigado, Senhor.
0: Uma fé que não precisa de provas, que não precisa que o Senhor nos encha de mimos, não, mas uma fé matura, fundamentada no Senhor, que recebendo o que queremos ou não, nós já temos aquele que é o maior prêmio que nós podemos ter, que é o próprio Jesus, é o próprio Senhor. Obrigado, Jesus. Obrigado, Senhor. Muito obrigado.

0: Desertes o pão
1: que contém todo sabor.
0: Oremos. Senhor Jesus Cristo, neste admirável sacramento nos deixastes o memorial da vossa paixão. Dai-nos venerar com tão grande amor o mistério de vosso corpo e de vosso sangue, que possamos colher continuamente os frutos da vossa redenção. Vós que sois Deus com o Pai, na unidade do Espírito Santo.
1: Amém.
0: Se você puder se colocar agora em posição de oração, ou de joelhos, ou de pé, para receber a bênção do Santíssimo, faça isso. Quando o padre traçar a bênção, o sino tocar, trace sobre si o sinal da cruz, selando toda a graça, todo o bem derramado sobre nós.

0: Rezemos um Pai Nosso, uma Ave Maria, um Glória ao Pai, pelas intenções do Santo Padre, o Papa Leão XIV, para lucrar as indulgências dessa adoração solene. Pai Nosso,
1: que estás no céu, santificado seja o vosso nome. Venha a nós o vosso reino. Seja feita a vossa vontade, assim na terra como no céu.
0: O pão nosso de cada dia nos dai hoje. Perdoai as nossas ofensas, assim como nós perdoamos a quem nos tem ofendido. E não nos deixeis cair em tentação, mas livrai-nos do mal. Ave Maria, cheia de graça, o Senhor é convosco. Bendita sois vós entre as mulheres, e bendito é o fruto do vosso ventre, Jesus. Santa Maria, Mãe de Deus, rogai por nós, pecadores, agora e na hora de nossa morte.
1: Amém.
0: Glória ao Pai, ao Filho e ao Espírito Santo.
1: Como era no princípio, agora e sempre. Amém.
0: Viva Jesus!

0: dia.
1: Bom dia.
0: Que graça de Deus. Eu quero acolher você que nos acompanha pelo Sistema Canção Nova de Comunicação, pela TV, pela rádio, pela internet, mas também você que está aqui. Quem está pela primeira vez aqui, diga eu. Olha só, bem-vindos a essa quinta-feira de adoração, nesse lugar de fé, sim ou não? A Canção Nova que é esse lugar de fé. Então sejam bem-vindos, você que está aqui. 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Eu vou ficando por aqui, segue a programação de todo o Sistema Canção Nova de Comunicação e na quinta-feira voltamos na parte da tarde com pregação, Terço da Misericórdia, a Santa Missa. Nós encerramos às 16 horas no Santuário Pai das Misericórdias. Deus abençoe você.
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1: a sua vida toda se torna adoração. Uma única adoração. Meus filhos, há um desafio, que é esse: adorar 24 horas por dia, sem nunca cessar de adorar. Também quando a gente dorme, adorar. Porque Santo Agostinho já nos ensinou, o seu desejo é a sua oração. Se você deseja continuamente, você ora continuamente. Eu digo, a sua busca é a sua adoração. Se você adora o Senhor na pessoa que você está tratando, pelo telefone, pessoalmente, que se você não adora a pessoa, você adora Jesus nele, porque é Jesus vindo a você. Se você adora Jesus no chato, se você adora Jesus naquela dificuldade, naquele problema, naquele aborrecimento, porque atrás do aborrecimento está Jesus. Você só viu a cruz, mas do outro lado da cruz está Jesus. Se você vai um pouco além, você encontra Jesus e adora Jesus naquele bruta problema. Eu e você temos oportunidade de aprender a adorar em todo o momento. E realizar louvores e graças a todo momento, ao Santíssimo e Diviníssimo Sacramento. Porque nós temos uma graça muito grande. Quando dormimos, não há uma distância grande entre você e a próxima capela com o Santíssimo Sacramento. É verdade ou não é? Eu moro a metros do Sacrário. Acho que você não vive quilômetro. Não vive, não. Quilômetro de Jesus sacramentado. Então também durante a noite você pode pedir ao Espírito e pode deixar o seu coração como um marca-passo, adorando o Senhor, segundo por segundo, tantas quantas sejam as suas horas de sono. E quando você acordar, bom dia Espírito Santo, vinde Espírito Santo e me dá de novo força e beleza para adorar. Meu Pai, eu te quero adorar. Jesus, eu te quero adorar. Santo Espírito, eu te quero adorar.

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2: 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Evangelho de São Lucas, capítulo 6, versículo 45.
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0: Cuiabá, agora é com você. 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
1: Não sei viver.
0: Sem o meu rosário? 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
1: Não.

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4: Bem-aventurados os puros de coração, pois verão a Deus.
5: Pois verão a Deus.
4: Evangelho de São Mateus, capítulo 5, versículo 8.
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9: Olá, boa tarde. Hoje, quinta-feira, dia 25 de junho de 2026. É hora de notícias aqui na Rádio Canção Nova. Papa Leão XIV pede aos fiéis que silenciem os ruídos do mundo para ouvir a voz de Deus. Campanha do

0: elétrico e governo reforça o combate ao roubo de celulares. Vinícius Júnior faz 2 gols e Brasil se classifica em primeiro lugar do Grupo C da Copa do Mundo. Essas e outras notícias a partir de agora no Jornal Canção Nova. Eu sou Daniel Gonçalves e comigo na operação do áudio, Valdemir Dias. Esta é uma emissora da Rede Canção Nova de Rádio, jornalismo a serviço da vida e da esperança. Durante a audiência geral de ontem, o Papa Leão XIV dirigiu uma saudação especial aos peregrinos de língua portuguesa, com destaque para os grupos de São José do Rio Preto, Sorocaba, Goiás e Alagoas. O Santo Padre exortou os fiéis a se prepararem adequadamente para a Santa Missa, cultivando uma vida espiritual mais profunda por meio da confissão frequente e da escuta atenta da Palavra de Deus. Informações com Andressa Collet, do Vatican News.
1: Saluto con affetto tutti i pellegrini di lingua portoghese, in modo speciale il gruppo di San José do Rio Preto e il sacerdote di Sorocaba.
2: Saúdo com carinho todos os peregrinos de língua portuguesa, em especial o grupo de São José do Rio Preto e os sacerdotes de Sorocaba. Queridos irmãos e irmãs, gostaria de aconselhar a todos que não descuidem da preparação para a missa. Interiormente, através da confissão frequente e à nossa volta, silenciando os ruídos que nos impedem de ouvir a palavra de Deus. Que o Senhor os abençoe. Assim, o Papa saudou os grupos paulistas de 20 peregrinos de São José do Rio Preto e de 14 sacerdotes da Diocese de Sorocaba, que estavam na Praça São Pedro para a audiência geral desta quarta-feira. Leão XIV falou da melhor forma para se preparar ao mistério eucarístico, retomando o tema da catequese do dia a partir da Constituição Sacrosanctum Concilium sobre a liturgia. Esse documento do Concílio Vaticano II encoraja a celebrar a Eucaristia no altar do Senhor, mas também no dia a dia, onde é possível viver cada coisa como oferta e ação de graças, disse o pontífice na saudação aos peregrinos árabes.
1: Dove é possível viver ogni cosa come oferta e rendimento di grazie.
2: Por meio de uma participação ativa, inclusive neste período de férias na Europa, o Papa orientou crianças e jovens poloneses, em especial, a aproveitar o tempo de descanso para buscar sinais de Deus na beleza da criação.
1: Aproveitatene per una maggiore partecipazione alla Santa Messa.
2: Aproveitem esse tempo para uma maior participação na Santa Missa, a meditação da Palavra de Deus, os retiros espirituais, as peregrinações e os encontros com seus entes queridos. Rezemos também pelos jovens, para que escolham com sabedoria a escola e a universidade e façam um discernimento com prudência da própria vocação. Aos fiéis de língua francesa, provenientes da Bélgica, Camarões e França, o Papa reforçou a participação na Eucaristia, fonte da unidade do povo cristão, para encontrar as forças necessárias para promover a concórdia e a caridade em nossas famílias e comunidades, tantas vezes marcadas por conflitos e divisões.
1: Spesso segnate da conflitti e divisioni.
2: Na saudação aos peregrinos de língua espanhola, que vieram da Espanha, mas também do México, do Paraguai, da Colômbia e da Argentina, com a orquestra de jovens dos bairros de Barro Flores e Vila Soldati de Buenos Aires, Leão afirmou:
1: Recibamos con fe los sacramentos y pidamos al Señor.
2: Recebamos com fé os sacramentos e peçamos ao Senhor que se nos dá na Eucaristia e na Palavra, que transforme a nossa vida em Cristo e nos torne seus, que Ele nos ensine a participar a cada dia com mais fruto da sua presença real, sinal de unidade e vínculo de

0: caridade. Junto aos peregrinos do sul da América Latina, também estavam os brasileiros que tradicionalmente participam da audiência geral com o Papa na Praça São Pedro, como o casal de Maceió, Alagoas, Lucas Passos e Rafaela Ramos.
1: Ele falou também sobre a necessidade da confissão frequente e sempre pensando na palavra de Deus.
0: A estudante de jornalismo da Pontifícia Universidade Católica de Goiás, Ana Clara Colê Rocha, de 20 anos, também ficou atenta à catequese de Leão 14. Natural de Goiânia, ela acabou de finalizar um intercâmbio do curso na Universidade de Coimbra, em Portugal, e aproveitou para fechar o ciclo de estudos aqui na Itália, com a bênção do Papa e a fé fortalecida com as palavras do Pontífice.
2: E hoje, dia 24 de junho, tivemos a oportunidade de poder escutar um pouco das palavras do Papa Leão XIV aqui na Audiência Geral no Vaticano. Nesse dia especial, para escutar um pouco sobre o sacramento da Eucaristia. Porque, como disse o Papa, não é só algo que se oferece na missa, mas também para que nós possamos fazer parte do corpo de Cristo. Voltamos para casa hoje com muito fortalecimento de fé, sempre buscando a confissão, que foi o que o Papa orientou, para também silenciar um pouco do ruído interno que às vezes tem no mundo. Vamos voltar na união.
3: A Conferência Nacional dos Bispos do Brasil, CNBB, por meio de seu Conselho Permanente, divulgou uma mensagem ao povo brasileiro por ocasião das eleições de 2026. No texto, os bispos reafirmaram o compromisso da Igreja com a promoção da vida, da dignidade humana e do bem comum, ao mesmo tempo em que destacaram a importância da participação consciente dos cidadãos no processo eleitoral. Sobre a mensagem, vamos ouvir o cardeal Jaime Spengler, presidente da Conferência Nacional dos Bispos do Brasil.
4: Nós, membros do Conselho Permanente da Conferência Nacional dos Bispos do Brasil, dirigimos-nos ao povo brasileiro. A Igreja Católica não indica candidatos nem partidos. Movida pelo Evangelho e pela missão de anunciá-lo, promove a vida, a dignidade humana e serve à construção do bem comum. Ela parte da fé em Jesus Cristo e da convicção reafirmada pela doutrina social da Igreja de que a política, quando orientada pela ética, constitui uma das mais elevadas formas de caridade. As eleições são oportunidades privilegiadas para o exercício da cidadania e da corresponsabilidade social. Mais do que escolher governantes e representantes, somos chamados a renovar nosso compromisso com os valores que sustentam a convivência democrática, a justiça social e a fraternidade. À luz do Evangelho, não podemos silenciar diante da escandalosa desigualdade social, da corrupção, da compra de votos, da utilização indevida dos recursos públicos e da disseminação deliberada de mentiras, as fake news. Não é possível aceitar o abuso do poder econômico e político e as formas de violência que ameaçam a convivência social, enfraquecendo a confiança nas instituições democráticas. Não existe democracia sólida quando a divergência legítima é transformada em hostilidade permanente, pois o adversário político não pode ser tratado como inimigo. A democracia, além de eleições periódicas, requer respeito às instituições da República, especialmente à Constituição Federal, ao Estado Democrático de Direito, à interdependência dos poderes, à liberdade de expressão responsável e à participação cidadã. Exige também confiança nos legítimos mecanismos de apuração da vontade popular, respeito aos resultados das urnas e à lei da ficha limpa. Convidamos cada eleitor e eleitora a assumir sua responsabilidade. A abstenção não é a melhor escolha. O discernimento cristão exige olhar não apenas para as promessas de campanha, mas principalmente para a história de vida dos candidatos e as consequências dos compromissos assumidos. O Brasil necessita reforçar a capacidade de construir pontes, promover encontros e cultivar a amizade social. A esperança cristã não é ingenuidade nem otimismo superficial. Esperar significa participar, construir, dialogar, resistir ao desânimo, defender a verdade, proteger a democracia e trabalhar pela justiça. Convidamos todos os homens e mulheres de boa vontade a serem testemunhas da cultura do encontro, promotores da paz social e construtores da fraternidade. Confiamos o nosso país à proteção de Nossa Senhora Aparecida, mãe e padroeira do povo brasileiro. Que ela nos ajude a percorrer caminhos de justiça, verdade e paz. Que Deus abençoe o Brasil e ilumine cada eleitor e eleitora.
5: 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Em Caçapava, interior de São Paulo, a campanha do agasalho transforma solidariedade em calor humano e acolhimento. Mais do que doar roupas, a iniciativa mobiliza o município e leva dignidade a centenas de pessoas durante o inverno. O repórter Isaac Vale conversou com a empresária Viviane Araújo sobre a importância do comércio contribuir com a campanha.
6: A gente trazendo a caixa da campanha do agasalho aqui faz bem mais pra gente do que pra outra pessoa, porque faz um bem, assim, é muito grande. Eu sempre tive muita vontade de participar de campanhas, mas nunca consegui chegar até a prefeitura para poder tentar ajudar, que eu sempre tô disposto. Se for para fazer o bem do outro, pode vir até mim que eu sempre vou tentar ajudar. Então, para mim é um prazer ter a caixa da campanha do agasalho aqui na minha loja. É, eu costumo dizer que qual lugar melhor para ter uma caixa da campanha do agasalho do que uma loja de roupa? Porque aonde, eu até brinco com meus clientes, eles vêm aqui, ó, você já comprou uma peça. Então, você já comprou, agora vem e traz uma peça que você não está usando mais. Então, gente, eu acho, na minha opinião, que não tem um lugar melhor para colocar uma caixa da campanha do agasalho do que numa loja. Sejamos sinceros, não é verdade? A confiança na realidade, ela vem e você querer fazer o bem ao próximo, né? Se você tem confiança, se você quer fazer o bem ao próximo, vai dar tudo certo. Porque eu acho assim, gente, às vezes eu penso assim, né? É, se a gente tem a oportunidade de ajudar uma outra pessoa, né? A pessoa vai tirar do seu guarda-roupa o que não lhe serve mais, certo? E o que ela não usa mais e trazer, gente, qual é o problema, né? Então vamos ajudar o próximo, vamos. Olha o tempo como tá hoje. Segunda-feira fez 6 graus, 7 graus. Se você tem, às vezes você tem entulhado lá, como muitas vezes eu tive, entendeu? Então coloque, traga o seu, fale para todos os seus clientes, quanto maior a ação, maior o bem. Eu tô no comércio há 20 anos. Eu acho que nem quando foi proposta a caixa do agasalho para colocar até no, né, colocar nas lojas, eu acho que eu fui uma das primeiras, porque eu acho muito legal, gente. Eu não tô falando porque eu tô aqui, não. Eu acho muito legal você poder ajudar, entendeu? É, agora, o comércio, eu acho que o comércio também tá muito assim, tá muito abraçando, tá abraçando muito essa causa, né? Porque, gente, é só uma ajuda, né? É uma ajuda ao próximo, né? Venham, faça sua doação. Às vezes tem muitas pessoas aí fora que vai usar o que você não tem. Como eu sempre digo, esse negócio, essa campanha, né, da campanha do agasalho, é muito importante para todos. Talvez o mínimo que você faça pode ser muito grande para uma pessoa, entendeu? A gente acabou de sair lá do Closet Solidário, é muito lindo, gente. Eu não tinha entrado lá ainda. Eu achei muito lindo. Então, tenham no coração, né, que eu acho que vocês vão ser abençoados em dobro. Venham, traga o seu agasalho, a gente vai estar aqui na campanha do agasalho. Quem sabe um dia você vai ver até aquilo que não deu, que não tá pra você, com outra pessoa na rua. E é muito bom ajudar a gente, é muito bom de verdade.
5: Faltam poucos dias para o acampamento PHN 2026, que será realizado de 8 a 12 de julho na sede da comunidade Canção Nova em Cachoeira Paulista. Nesta 28ª edição, O encontro traz como tema Alvejados, inspirado no livro do Apocalipse e voltado à vivência das virtudes e à busca da santidade. Sobre a expectativa para o encontro deste ano, vamos ouvir Paulo César Moreira, missionário da comunidade Canção Nova.
7: É, o PHN já se tornou o maior evento da Canção Nova, né? É um evento que é em período ferial e que naquele período é um período onde os jovens conseguem vir, se concentram aqui. Então, é um evento muito especial para nós da comunidade Canção Nova e toda a juventude é chamada a estar conosco, né? São dias de alegria, de expansividade, de shows, pregações, reflexões, de profundidade, pessoas que se encontram com Deus, né? E é muito interessante que esses encontros de jovens, né? Em especial o PHN em julho, ele tem muitas vocações, começam a surgir muitas vocações para Canção Nova, né? Porque são jovens querendo se encontrar com Deus, fazem a sua experiência com Deus e sentem ali um chamado a ser pertença, né, da Canção Nova. Nossa, eu queria vir morar aqui, desperta aquele desejo e ali a pessoa é acompanhada, é vivenciada todo um processo. Então, o PHN, ele tem algo muito especial para nós da comunidade Canção Nova. E é um evento que já, como eu disse, o maior evento hoje em números, né, aí por números aí, passando aqui em Cachoeira Paulista. Então, para nós é uma alegria muito grande, uma responsabilidade também, né? Porque requer desdobramento de trabalho e tudo, mas estamos aqui para isso, para realizar e acolher esse povo que vem para se encontrar com Deus. Temos o Peter de Laura, que é o, vamos dizer assim, né, aquele que está à frente, é a referência para o PHN, ele que apresenta na TV Canção Nova o programa PHN. Além dele, temos Padre Paulo Ricardo, Fraternidade São João Paulo II, enfim. Nomes que vão ser muito importantes aqui no nosso evento e que a juventude com certeza vai gostar e vai querer vir e vai querer participar.
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5: O Brasil registrou uma redução de 15% no número de casos de malária em 2025, segundo dados divulgados pelas autoridades de saúde. Apesar da queda nacional, o estado do Rio de Janeiro já identificou 8 notificações da doença neste ano, reforçando a importância da vigilância e do diagnóstico precoce.
9: O estado do Rio de Janeiro registrou 8 casos de malária este ano. Segundo a Secretaria Estadual de Saúde, todos são considerados importados, ou seja, contraídos fora do estado, ou então com origem da infecção ainda não identificada, mesmo após investigação. O Brasil registrou em 2025 o menor número de casos de malária desde o fim da década de 70. Em relação ao ano anterior, a queda foi de 15%. Também houve redução importante, de 30%, nas formas mais graves da doença. Em nota, o Ministério da Saúde informa que as mortes por malária também diminuíram no país, com uma queda de 28%. Essa redução apareceu também em áreas consideradas prioritárias, como regiões de garimpo, onde houve queda de 18%, e em territórios indígenas, com recuo de pouco mais de 15%. No território Yanomami, que concentra mais da metade dos casos em áreas indígenas, a redução foi ainda mais expressiva. Os registros caíram 22% na comparação com 2024. Já as mortes tiveram uma queda significativa, chegando a 80%. O infectologista Marcos Vinícius da Silva, membro do Comitê de Medicina Tropical da Sociedade Brasileira de Infectologia, explica como os casos de malária são identificados.
10: O diagnóstico, ele é realizado através da pesquisa do parasita no sangue. Com um exame de sangue, se consegue chegar ao diagnóstico de qual é o tipo de malária e introduzir o tratamento mais adequado.
9: O médico enumera os sintomas da doença, que podem ser comuns a outras enfermidades, daí a importância do exame.
10: Febre alta, dor de cabeça, náusea, pode dar vômito, diarreia, calafrio. E as principais formas de transmissão da malária, através da picada do mosquito, do anofelino, e também pode ter transmissão da mãe para o feto ou para a criança durante a gestação.
9: Ainda segundo o Ministério da Saúde, a redução de mortes por malária no Brasil é reflexo de medidas como o uso ampliado da tafenoquina, medicamento usado no tratamento da malária. Outra novidade foi o início da oferta da versão infantil do medicamento, a tafenoquina pediátrica, que começou a ser distribuída em março de 2026, com prioridade para regiões indígenas. A malária ainda é um problema sério de saúde pública no mundo, principalmente em países de clima tropical e subtropical. Da Rádio Nacional, no Rio de Janeiro, Tatiana Alves.
3: A gente muda de assunto agora para falar do INSS, que passa a exigir cadastro biométrico obrigatório. E o governo lança um programa para combater o roubo de celulares em todo o país. Francisco Coelho é quem explica esses assuntos para nós.
11: Uma portaria do INSS passa a exigir o cadastro biométrico para concessão e pagamentos de benefícios do INSS, como aposentadorias, auxílios e BPC LOAS. As regras valem para pedidos feitos a partir de novembro de 2025. Ficam dispensados idosos com mais de 80 anos, migrantes, refugiados e pessoas com dificuldade de locomoção por período superior a 30 dias. O cadastro biométrico exige a coleta das impressões digitais e a fotografia do rosto do beneficiário. Quem tem biometria realizada na emissão da carteira de identidade, do título de eleitor ou da CNH, não precisa fazer novo cadastro biométrico. Para quem já recebe algum benefício, a implementação será gradual. Para consultar sua biometria, basta acessar o site ou aplicativo Meu INSS com acesso da plataforma gov.br. E o governo federal assinou um decreto para criar o Banco Nacional de Celulares com Restrição. As informações poderão ser verificadas pelos cidadãos ao comprar um aparelho. O banco reúne dados do programa Celular Seguro, boletins de ocorrência registrados pelas polícias civis, operadoras de telefonia e sistemas nacionais de segurança pública, além do cadastro de estações móveis. Os celulares identificados como roubados poderão ser recuperados pelas polícias estaduais. Quem comprar um aparelho com restrição vai receber uma notificação para devolvê-lo. O secretário nacional de segurança pública comentou o programa. Vamos ouvir.
12: Infelizmente, as pessoas no Brasil hoje continuam andando nas ruas com medo de estar com o celular na mão. E é isso que a gente quer fazer com esse projeto: trazer segurança para as pessoas, protegendo o cidadão. Então, qual é a mudança de paradigma? Antes, você fazia uma ocorrência, ou nem fazia porque não acreditava mais no sistema, e a gente estava enfrentando o ladrão, aquele que roubava. Só que a gente percebeu que existe um mercado muito maior, que muita gente lucra milhões com o comércio ilegal de celular roubado, com a fraude digital, com outros crimes. Então, essa mudança vem para que a União, o governo federal, o governo do Brasil, passe a atuar na cadeia econômica, atacando o consumidor final, aquele que compra o celular. Por quê? Porque ele quer comprar algo mais barato, ele não vai ver a procedência.
3: A seleção brasileira confirmou o favoritismo e avançou às oitavas de final da Copa do Mundo 2026,
5: na liderança do Grupo C. Agora a seleção aguarda a definição dos demais grupos para conhecer seu adversário nas oitavas de final.
13: Sob o comando de Vini Júnior, o Brasil atropelou a Escócia e se classificou para a segunda fase da Copa do Mundo com um 3-0 muito tranquilo. A seleção ficou ainda com a primeira colocação do Grupo C e agora aguarda o segundo colocado do Grupo D. Holanda, Japão e Suécia são os possíveis adversários. Vini Júnior fez os dois primeiros da vitória brasileira e chegou ao quarto no Mundial. Matheus Cunha fechou a conta no segundo tempo. Além da classificação, a partida em Miami também marcou o retorno de Neymar aos gramados com a amarelinha. O camisa 10 entrou aos 31 minutos do segundo tempo e teve uma participação discreta. No duelo diante da Escócia, Carlo Ancelotti escolheu por Rayan para ser o substituto de Rafinha, que está machucado. O Brasil agora volta a campo na segunda-feira que vem, às 14h, no horário de Brasília, em Houston. Agência Rádio Web, com informações da seleção brasileira, Daniela Esperon.
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5: Chegamos ao final do Jornal Canção Nova desta quinta-feira. Produção e apresentação, Daniel Gonçalves. Trabalhos técnicos de Valdemir Dias. Jornalista responsável, Marcelo Tel. Outras informações, acesse noticias.cancaonova.com. Uma ótima tarde a você. 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

tarde também, que será uma grande bênção na sua vida e na vida da sua família, viu? Vamos cantar para esquentar um pouquinho aqui também, né, gente? Bater palma, se animar, né? Vamos lá!

Vai louvando ao Senhor, porque você está aqui na Canção Nova, pela tua vida. Vai louvando ao Senhor pelas coisas que o Senhor te deu. Eu louvo pela vida do Sanders, que está aqui conosco hoje, que está cantando com a gente aqui. Louvo por esse ministério que está aqui conosco. Bendito e louvado seja pela vida de cada irmão, de cada irmã, pela sua vida, você que nos acompanha agora, pela sua vida, você que está aqui na Canção Nova, aqui ao vivo conosco, por aqueles que estão acompanhando pela rádio, nos ouvindo. Louvado seja Deus pela tua vida, louvado seja Deus porque você está aqui neste lugar. Nós te louvamos e nós te bendizemos, Senhor, pela tua grandeza, pela tua bondade, pela tua misericórdia. Obrigado, Senhor, porque nós não somos dignos nem de nos dirigirmos a ti, mas o Senhor aceita o louvor que parte da nossa boca, que parte do nosso coração. Muito obrigado, Senhor, porque é bom estar na tua presença. Muito obrigado porque é bom estarmos neste lugar. Muito obrigado porque é bom estarmos reunidos aqui hoje para louvarmos e bendizemos o teu santo nome. Bendito e louvado seja. Levanta o braço lá em cima mais uma vez. Recebe, Senhor, o nosso louvor. Recebe, Senhor, a nossa oração, o nosso amor.

Derrama, você que ora em línguas agora, solta a tua voz e oremos no Espírito neste momento. Porque nós queremos estar aqui de fato inundados, inundados por esta chuva de graça que vem do céu. Senhor, envia, envia, Senhor, todas as graças que nós precisamos. E nós queremos agora, Senhor, experimentar da graça e da força do Teu Espírito Santo neste momento. Vem Espírito de Deus sobre cada um de nós. Vem Espírito de Deus sobre a nossa vida. Vem Espírito de Deus sobre tudo que nós vivemos. Vem Espírito de Deus sobre as experiências que fizemos. Oh,

coloca a mão sobre a sua cabeça e oremos no Espírito agora com as mãos sobre as nossas mentes, sobre a nossa cabeça. Ora no Espírito, meu irmão, ora com fé. Permita que o Espírito Santo ore em você neste momento, mesmo não sabendo o que você está dizendo. De fato, nós não conhecemos o que estamos orando, mas é o Espírito que ora em nós, e deixa Ele rezar neste momento, acalmando os nossos pensamentos, trazendo a nossa mente para cá.

Lá, põe a mão sobre os seus ouvidos agora, porque é pelos ouvidos que a palavra entra, é pelos ouvidos que ela atinge a nossa mente e o nosso coração. Por isso agora ora pelos seus ouvidos neste momento, por tudo aquilo que você ouviu, palavras que foram malditas na sua vida, palavras que chegaram na hora errada, palavras que chegaram no momento que não deveriam chegar, por pessoas que não deveriam ter dito aquilo, mas elas chegaram. Então o Espírito agora quer trabalhar isso tudo para purificar os seus ouvidos, porque neste momento a palavra do Senhor passará. Ora, ora em línguas, meu irmão, ora no Espírito pelos seus ouvidos neste momento. Ora, ora para que esta palavra que vai ser proclamada, ela consiga atravessar tudo aquilo que nós ouvimos e que foi criando resistência dentro de nós, para a força e o

no seu coração, meu irmão, minha irmã. Agora você também que nos acompanha, se você puder fazer isso, faça e ora em línguas agora sobre o seu coração. Ora no Espírito agora sobre o seu coração, sobre tudo aquilo que o seu coração veio acumulando, sobre todas as realidades que estão aí no seu coração impregnadas, algumas até que se recusam a sair, se recusam a dar espaço ao Senhor dentro do seu coração. Senhor, o nosso coração é teu. 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Todas as certezas e toda a falta de confiança, de fé,

sabedoria. Eu convido você agora a estender as suas mãos sobre a Grazi que está aqui. E agora oremos por ela. Porque o Espírito Santo já foi trabalhando em nós. E agora o Espírito também coloca a Grazi na mesma sintonia. Estamos todos agora na mesma sintonia, na mesma vibração. Porque a palavra do Senhor fará muito através da graça em cada um de nós. Por isso, Espírito de Deus, nós pedimos agora que o Senhor venha sobre ela, a impulsionando, dando a ela toda a intrepidez que ela precisa, dando a ela toda a ousadia que ela precisa neste momento para falar a cada um de nós. É isso que nós queremos e desejamos. Espírito Santo, que o Senhor nos visite através da graça. Por isso, venha tomando a graça por inteira e a conduzindo neste momento. E pedimos tudo isso por intercessão de Nossa Senhora. Rezando juntos, Ave Maria.

estar com você aqui nessa tarde, com você que está aqui, homens e mulheres de fé, gente. Porque está um frio aqui em Cachoeira Paulista. Um frio! Não é verdade, povo? Vocês confirmam? Mas olha como esse povo é de fé. Eles estão aqui bem agasalhados, com blusa, com cachecol, com touca, mas vieram. Parabéns, vocês são pessoas de fé. Estão provando isso, não é? Porque tiveram coragem de vir para cá, mesmo assim. E você que está em casa acompanhando a gente nessa quinta-feira de adoração, não é? Você também é uma pessoa de fé, com certeza, porque está ligadinho aí na Canção Nova. E se, mesmo que você esteja com a sua fé um pouquinho abalada, o Senhor, através dessa emissora, desse momento, desse dia de adoração, Ele deseja reavivar a sua fé. Com certeza Ele vai fazer isso em você, né? Fique acompanhando aí essa pregação. E é sobre isso que eu gostaria de começar falando para vocês, dando continuidade àquilo que pela manhã o diácono Nelsinho começou, não é? Eu estava acompanhando hoje de manhã e eu convido você a pegar a mesma palavra que ele usou, Hebreus 11. E ele foi fazendo Hebreus 11, versículo 1. E ele foi fazendo uma verdadeira atualização dessa palavra. Porque aqui diz dos homens e mulheres de fé que morreram firmes na fé, né? Que viveram a sua vida toda na fé, dando passos de fé. E ele foi trazendo isso para a nossa atualidade. Padre Jonas, pela fé, deu seu sim a Deus e fez um convite àqueles jovens em novembro de 78. Quem gostaria de dar um ano, novembro de 77, aliás, quem gostaria de dar um ano da sua vida para Jesus? E pela fé, Padre Jonas fundou a Canção Nova. Pela fé, ele tomou uma decisão na sua vida que custou muito, doeu demais, porque Padre Jonas, ele era um padre salesiano e ele amava a sua congregação. E ele, pela fé, teve que deixar a congregação para fazer a canção, dar continuidade a essa obra. Como dizia o Nelsinho, ele já fazia todo um trabalho com jovens. Ele não precisava ter feito isso. Mas, ouvindo a voz de Deus, pela fé, sacrificando até mesmo a sua vida, ele começou a Canção Nova. A vida que ele tinha, né? Ele poderia ser um bom professor. Ele já fazia muitas pregações pelo Brasil todo, evangelização em todo o vale, aqui, toda a região de São Paulo. Nessa época ele ainda não fazia tanto pelo Brasil, mas aqui em toda a região de São Paulo. Mas pela fé, Padre Jonas começou a Canção Nova. Pela fé, ele fazia os encontros em areias, como disse um diácono. Pela fé, ele assumiu o desafio de construir a casa de Queluz. E assim como essa palavra, nós podemos trazer aqui, diácono Nelsinho, como São Paulo, mesma coisa que fez aqui na Carta aos Hebreus, ele foi fazendo também hoje, falando do padre e da Canção Nova, da fé que o moveu e também na sua vida. Assim como nós vemos aqui, ó, pela fé Abraão, posto à prova, ofereceu seu filho Isaque em sacrifício. Mas se nós formos acompanhando aqui, ó, pela fé, os antigos, e eu posso dizer que sendo mais nova na Canção Nova do que o diácono, né, eu recebi dos antigos o bom testemunho. Pela fé, eu recebi da Luzia, recebi do diácono, recebi João Luiz, do Eto e de tantos outros esse testemunho. Pela fé, o Senhor foi também conduzindo a minha vida para chegar até aqui hoje. Eu quero dizer para você, é a primeira vez que eu faço uma pregação num palco da Canção Nova. E eu tenho 30 anos de comunidade. Você já se imaginou aqui um dia pregando? Não, olha, eu sou

mais ou menos que nem você. Tá? Mas eu era dos bastidores. Eu estava aqui, ó, por trás da câmera, sendo diretora de programa, no lugar ali da Gil, ó, naquela cadeirinha ali. Já sentei muitas vezes ali, muitos anos, naquela cadeirinha, ali atrás do André, cuidando dos eventos, né, André? Uma época eu fui responsável pelos eventos. Muitos anos, 30 anos, mas o Senhor, pela fé, o Senhor me deu uma nova missão. Não é? Ele começou aos poucos comigo, porque ele sabe que eu sou turrona e eu sou brigona. E se ele falasse assim, você vai, eu ia responder para ele, não vou não. Não vou mesmo. Tem gente muito melhor para fazer isso que eu. Tem gente profissional. Eu não vou fazer isso. Né? Mas o Senhor, ele foi com jeito, porque ele me conhece, ele sabia que para que eu chegasse até aqui hoje, tinha que muitas águas rolar debaixo dessa ponte, entendeu? Para começar daí. Mas ele usou uma pedagogia comigo, que talvez seja uma pedagogia que você não esteja entendendo ainda na sua vida, como uma pedagogia, como eu também muitas vezes não entendi como uma pedagogia de Deus, mas o Senhor tem uma pedagogia conosco que vai nos fazendo nos dobrar a vontade dele na nossa vida. Como eu disse para você, pela fé, não é? Muitos vieram antes de mim e pela fé eu vim com 18 anos para Canção Nova. Eu deixei a minha cidade em Londrina, no Paraná, com 18 anos, e vim. Canção Nova aqui, não tinha nada disso aqui que você vê hoje. Nada, nada, absolutamente nada. E eu me lembro que o meu pai falou assim para mim, minha filha, você vai, mas se você se arrepender, você pode voltar, viu? E o meu pai achava que eu fosse me arrepender e eu iria voltar. E eu, naquele dia, eu falei assim para o meu pai, tá bom, pai. Mas dentro de mim, eu falava assim, era um tchau definitivo que eu estava dando para o meu pai e para a minha família. E doeu muito sair de casa. Eu era muito apegada a meu pai também muito apegado a mim. Só que pela fé, depois de 2 anos, o meu pai, a minha mãe e a minha irmã também deixaram Londrina, nossa cidade natal, e também vieram para cá. Não é? Deixaram tudo. Meu pai também não tinha muitos bens, mas o bem que ele tinha, que era um imóvel, um apartamento, foi o único bem que meu pai teve em toda a vida dele. O pai vendeu, distribuiu o dinheiro, doou, deu dízimo, doou uma parte para a Canção Nova. Literalmente, meu pai não ficou com nada. Trouxe a roupa do corpo e alguns móveis e veio para cá. Pela fé. Pela fé, não no Padre Jonas, não em pessoas, pela fé em Deus. Tudo isso que você vê aqui, lanchonete, o restaurante. Meu pai, durante muitos anos, trabalhou aqui na equipe do Eto, na época, para estruturar essa parte de alimentação, de infraestrutura. Meu pai foi a primeira pessoa responsável pela infraestrutura da chácara Canção Nova. Esse lugar aqui que você está vendo. E nós, uma vez, meu pai sendo atendido, conversando com o Padre Jonas, o Padre Jonas disse assim para ele, nosso sobrenome é Lacquanetti. É um pouquinho difícil, né? É italiano e tal, mas meu pai, o Padre Jonas chamava meu pai de Lacquanetti. E falou assim para o meu pai, o nome dele é José, mas o sobrenome é Lacquanetti. O Padre Jonas virou e falou assim para ele, Lacqua,
Você e a sua família é o cumprimento de uma profecia. Porque, pela fé, quando eu comecei a Canção Nova, Deus colocou no meu coração, o Padre Jonas virou e falou assim para ele: Lacua, você e a sua família é o cumprimento de uma profecia. Porque, pela fé, quando eu comecei a Canção Nova, Deus colocou no meu coração, o Padre Jonas virou e falou assim para ele: Lacua, você e a sua família é o cumprimento de uma profecia. Porque, pela fé, quando eu comecei a Canção Nova, Deus colocou no meu coração a única família inteiramente consagrada a Deus na Canção Nova. Eu digo que foi, porque graças a Deus, nós já temos uma geração de filhos de casais da comunidade que estão começando a assumir a sua vocação. E em breve, se Deus quiser, nós já vamos ter mais famílias inteiras. Pai, mãe e os filhos, todos consagrados a Deus na Canção Nova. Pela fé, agora eu quero que você dê uma salva de palmas a isso. Amém? Porque o mundo precisa de famílias consagradas a Ele. Não só para que a família vá para o céu, não. Mas para que seja um testemunho de que você que está aí nessa cadeira, que nunca imaginou que possa estar aqui um dia, igual eu, possa também testemunhar. Amém? Você acredita nisso? Pela fé, assuma isso. O Senhor pode fazer isso na sua família, nos seus filhos, nos seus netos, nos seus sobrinhos. Eu não sei quem que Deus vai tocar através de você. Não sei. Você que está em casa, não sei. Você que está pela rádio, eu não sei quem que Deus vai escolher para atrair. Mas Deus vai atrair. Pela fé, eu já te digo isso. E aí, meus pais vieram, nós viemos, entregando a nossa vida para Deus, somos a concretização da profecia, do carisma Canção Nova, felizes. De repente, meu pai recebe o diagnóstico de um câncer. Câncer de vesícula. Em um mês, o meu pai faleceu. Foi exatamente um mês. Ele recebeu o diagnóstico numa data como essa que nós estamos aqui, no mês de junho, mais ou menos nesse período do mês. No dia 11 de julho, ele fez a cirurgia. E no dia 12 de agosto de 2008, o ano que a Canção Nova estava recebendo o reconhecimento pontifício no Vaticano, meu pai morreu de câncer. E para mim, gente, foi assim, tirou meu chão. Eu fiquei sem chão. Meu pai era o meu apoio e ele era o apoio da nossa família, não é? O homem tem essa missão. E a minha mãe ficou completamente desnorteada. A minha irmã, muito também perdida. Eu, naquela situação toda, precisei ajudar a comunidade a tomar todas as resoluções. E aquilo que o diácono Nelsinho falou, de que nós não saímos da Canção Nova nem morto, porque a gente é enterrado aqui do lado. Meu pai, eu falei para minha mãe: mãe, onde nós vamos enterrar o meu pai? E a minha mãe disse assim: não tem sentido nenhum para nós, minha filha, a gente enterrar seu pai lá no Paraná. Porque a nossa vida e a vida do seu pai inteira estava aqui. Então vamos fazer o seguinte, vamos enterrar lá na Canção Nova. Aí eu liguei, né, para cá, falei: gente, meu pai, minha mãe quer que enterre meu pai na Canção Nova. Né, que a gente, eles estavam morando em Palmas, no Tocantins, na missão Canção Nova de Palmas, na frente de missão. E aí, aqui a infraestrutura na época já estava com o Paulinho, o Eto, né, a Luzia, o Conselho Geral da Canção Nova, se organizaram para trazer o corpo do meu pai e nós

Enterramos o meu pai aqui. O padre Jonas fez uma missa de corpo presente lá no centro de evangelização. E nós fizemos o sepultamento do meu pai aqui. Meu pai inaugurou a nossa morada eterna. Foi o primeiro terreno comprado no cemitério para os membros da comunidade. Foi ali, foi meu pai. Daí o Eto já falou assim: deixa eu aproveitar e comprar mais alguns, vai que começa a abrir a porteira aí, a gente já tem onde cair morto, né? E de fato, a gente daqui já vai para ali, já está garantido o nosso lugarzinho ali, né? Graças a Deus. Mas tudo isso, né, eu fui vivendo, e para dar força à minha família, e o padre mesmo dizia para mim: minha filha, a gente não sabe de onde vem o seu sorriso. Porque eu sempre estava com um sorriso no rosto, uma alegria. A Luzia falava assim: você sempre é alegrinha, né? E eu sei que, mesmo alegrinha por fora, eu comecei a guardar uma dor no meu coração pela morte do meu pai. Mas eu queria vencer essa dor com as minhas próprias forças. E eu já digo aqui para você: ninguém consegue enfrentar nenhum desafio. Como o diácono Nelson falou hoje de manhã, se você que está em casa não assistiu, assiste depois. Ele falou assim que o padre Jonas não usava a palavra dificuldade, e é verdade. Não, nós na Canção Nova não usamos, não é que somos proibidos, não, mas o padre nos ensinou isso. Luzia sempre falava isso também: é desafio, não é dificuldade. E de fato, você não pense que todo desafio na sua vida, você tem uma força interior de você mesma, não tem. Esse discurso que muitas vezes a gente até vê na internet: você é forte, você é capaz. Pessoas até com um otimismo tão grande que falam assim: vai dar tudo certo, no final dá tudo certo. Se não deu é porque não chegou o final ainda. Essas palavras são até boas e até consola a gente momentaneamente. Mas eu vou dizer para você: nenhum desafio nós somos capazes de enfrentar sem a força que vem do Espírito, tá? E eu posso dizer para você que eu sou testemunha concreta disso, porque eu quis fazer isso, eu quis fazer o que as pessoas diziam, eu quis dar ouvido a esses conselhos, e eu dei. E eu achava assim, e no momento que a dor vinha com força, para que eu anestesiasse a dor, eu fugia para outras coisas. Eu fugia para o trabalho, eu comecei a entrar num processo de trabalhar de manhã, de tarde, de noite, para esquecer os problemas, né? Eu não usava droga, não bebia, mas eu trabalhava para esquecer. Hoje, quantas pessoas acabam entrando no vício, vício de remédio, gente, que mais comum do que você possa imaginar, analgésicos e tantos outros remédios para fazer a pessoa dormir, fazer a pessoa se anestesiar, tá? Bebida, fumo, drogas. As pessoas acabaram entrando nesse processo, homens, mulheres, para fugir de uma dor mais profunda, para anestesiar uma dor mais profunda. E fazendo terapia, uma vez uma psicóloga me falou assim: Graziele, você não bebeu, você não, nunca bebeu e nunca fumou, nunca se viciou em bebida nem em droga, porque lá na Canção Nova vocês são preservados disso. Mas você se viciou em trabalho, foi o seu vício. Você trabalha, trabalha, trabalha para você, ó, fugir da dor e dos problemas. Só que uma hora isso vai pesar, uma hora você vai precisar parar de fugir. E eu fugindo, trabalhando, trabalhando que nem uma doidinha, posso dizer, porque a gente endoida mesmo quando a gente não tem Deus no centro. Fui parar lá na Terra Santa, fui remanejada num determinado momento da minha vida. E lá, onde Jesus morou, onde Jesus viveu, eu entrei num silêncio.
porque lá é muito silencioso, apesar das guerras, tá? A gente não vê bomba todo dia estourando, não. Lá é muito seguro até, né? Porque o governo precisa garantir a segurança dos civis. Enfim. Eu entrei nesse silêncio interior e quando eu entrei para dentro de mim, eu fui perceber as dores que estavam dentro do meu coração, os traumas que estavam dentro do meu coração, as carências, e eu percebi que dentro de mim existia uma revolta contra Deus. Sem querer, essas dores, essa falta até mesmo de aceitação do sofrimento, das perdas, elas me causaram uma revolta, uma desconfiança do amor de Deus. Na verdade, foi uma crise de fé que eu comecei a viver. Com isso, eu parei, mesmo sendo consagrada a Deus, eu fugia da Eucaristia. Eu não queria saber da Eucaristia. Sabe aquela música do diácono Nelson que fala isso? Quando faltei à missa, eu fugia de mim e fugia de ti, sabe?

Eu precisei viver exatamente isso. Eu faltava à missa, eu fugia de Deus, eu brigava com Deus, eu não queria saber de Deus, porque para mim Deus tinha me tirado o meu pai. Por que que Deus, que realiza tanta coisa na Canção Nova, não curou o meu pai? Por que que Deus estava fazendo eu passar por aquele sofrimento, acusando a Deus pela minha dor? E ali na Terra Santa, na terra de Jesus, eu fui percebendo e sendo acompanhada, claro, não é? Até o Dom Bruno Varriano, que faz programa na Canção Nova, ele é brasileiro, na verdade, ele me atendia. E um dia, ele conversando comigo, ele falou assim: Graziele, aqui, a terra de Jesus, ele te trouxe aqui para te mostrar uma coisa. Que você precisa, na verdade, é voltar para o Brasil, mas para que você volte para dentro do seu coração, das suas origens, da sua essência, e deixe que esse Jesus vá lá no mais profundo de você e cure o seu coração. Doeu muito sair de lá, porque você imagina, né? Missionária lá na Terra Santa, é uma coisa maravilhosa ser missionária lá, apesar de todos os desafios. Mas pela fé, eu voltei para o Brasil, seguindo a orientação dele. Canção Nova me trouxe de volta. E eu comecei a fazer justamente esse caminho de volta. De volta, mas para onde? Para dentro do meu coração. E como diz aqui a fé em Hebreus 11, que a gente pegou, a fé é o fundamento daquilo que ainda se espera e prova de realidades que não se veem. O padre Jonas, ele falava esse versículo aqui de uma forma muito simples. Ele dizia assim: o mundo sobrenatural, porque existe um mundo sobrenatural, você sabia? Você acredita nisso? Você sabia que aqui, ó, onde nós estamos, ao nosso redor, existe um mundo sobrenatural? Nesse lugar, não só nesse lugar, onde quer que você esteja, você pode estar até numa boca de fumo, como dizia antigamente, num ponto de droga, né? Não sei como que os jovens chamam hoje. Mas existe um mundo sobrenatural lá. E existem anjos e demônios aqui, ó, ao nosso redor. Como esse lugar é um santuário, um território eucarístico, é óbvio que aqui existem muitos anjos. Muitos anjos, porque aqui é um lugar de adoração a Deus. Então aqui está repleto de anjos. Se a gente pudesse e conseguisse ver, mas a gente não consegue, nós veríamos um exército, uma milícia de anjos aqui. Você sabia que enquanto você está participando da missa, o céu é como se a missa fosse um momento onde o céu está aberto. É como se houvesse um recorte. Imagina aí, usa a sua imaginação. Como se Deus, naquele momento, abrisse um zíper. Sabe quando a gente abre um zíperzinho assim? E aí abre ali o céu, ele entra naquele espaço onde a gente está, e os anjos, eles sobem e descem, louvam. E ali, naquele momento da Santa Missa, o céu está aberto sobre nós. Nós estamos, naquele momento da missa, gente, num momento de céu. Num momento de céu. Mas nós não vemos com os nossos olhos. E você só pode experimentar isso como? Pela fé. Padre Jonas dizia que o mundo sobrenatural, inclusive, é mais real que o mundo material. Sabe por que ele é mais real? Porque ele tem maior influência sobre as nossas vidas do que o mundo material. E eu vou trazer para você
algo bem específico para te mostrar isso. Eu fui fazendo esse caminho de volta para Deus, e em 2000, e levou muitos anos, viu, gente? Voltar é pior no sentido de desafio, é um desafio maior voltar do que você se encontrar pela primeira vez com Jesus. Se você acha que alguém da sua família está sendo um grande desafio ele se encontrar pela primeira vez com Jesus, é porque você não sabe do desafio que é uma pessoa que já teve a sua experiência com Deus se afastar de Deus. É terrível. E eu digo para você que está aqui, nunca queira se afastar de Deus. Nunca permita isso. Porque, gente, é terrível. Sem dizer que a gente corre um risco danado de se afastado, sofrer alguma coisa e morrer consciente da nossa fé, mas sem viver a fé. Olha, gente, esse pecado é maior de que uma pessoa que está aí fora no mundo, que nunca encontrou Jesus e morrer. Por quê? Porque Jesus, ele sabe que aquela pessoa estava naquela condição porque ele nunca se encontrou com ele. Porque se tivesse se encontrado com ele, a vida seria mudada. Mas aqueles que se encontraram e se afastaram, é pior. E eu digo que eu vivi isso durante muitos anos. É triste, é triste. E chegou, quando eu tomei essa consciência, eu me confessava sempre. Eu comecei a me confessar sempre. Mas me vinha uma acusação muito grande. A acusação é do inimigo, mas me vinha essa acusação. Pelas coisas que eu fiz de errado na vida, sendo consagrada a Deus. E um dia, me confessando, o Senhor colocou assim no meu coração. Eu fiz a lista de confissão, fui me confessar. Cheguei lá, me confessei. O padre passou uma penitência para me fazer rezar. Fui rezar. Quando eu estava rezando, Jesus colocou assim no meu coração: Graziele, para de confessar toda vez as mesmas coisas. Você já viu, Graziele, quantas vezes você confessou as mesmas coisas? Toda vez que você confessa a mesma coisa. Eu já te perdoei. A primeira vez que você confessou tudo isso que você falou aí, eu já esqueci. É você que não está se perdoando. Mas eu já te perdoei. Outra, é você que está se acusando e está deixando o demônio te acusar, porque eu não te acuso. Eu já te perdoei. Agora tem uma coisa, Graziele, que você está gastando muito tempo em pedir perdão por algo que já foi perdoado, mas o demônio está tirando de você a atenção de algo fundamental. A consequência do seu pecado. Isso é pior do que o pecado, porque o pecado eu já perdoei. Já paguei, já não existe. A consequência não, Graziele. É por isso que você não consegue avançar na sua vida de fé. Porque você o tempo todo está olhando para trás e não está percebendo que muita coisa que você vive é consequência do tempo de afastamento que você viveu comigo e pelo tempo que você viveu desconfiada de mim. Hoje você precisa voltar. O Senhor colocou no meu coração. E eu comecei a voltar. Voltar para dentro do meu coração. Porque nós somos templos do Espírito Santo. E Ele habita em nós. Ele está no fundo de nós mesmos. Ele nos conhece mais do que nós. Eu comecei a fazer esse caminho de volta. Passados alguns meses, eu recebi um diagnóstico de câncer na língua. Esse tipo de câncer só acontece, só pessoas são acometidas com esse tipo de câncer, pessoas que têm o vício da bebida e do fumo.
Mas é um vício muito grande e durante muitos anos. A pessoa fuma muitos anos, bebe muitos anos, ela é viciada e aí ela é acometida, pode ser acometida. E eu, como eu disse, nunca bebi, nunca fumei na vida. Então, eu não esperava que eu tivesse com câncer. Eu achei que eu tivesse com uma afta. E eu ia no centro médico, as médicas passavam. Eu também, né, não tinha histórico assim, de câncer. Porque esse câncer não é genético. Mesmo meu pai tendo câncer, não tem nada a ver eu ter também esse tipo de câncer aqui, esse que eu tive. Então, não tinha ligação, né? Porque eu sempre que eu ia ao médico, eu falava, mas os médicos sempre falavam, não tem ligação. E aí eu fui tratando como se fosse uma afta, até que eu tive que uma dentista do centro médico, uma pessoa maravilhosa, a Andrea, minha irmã de comunidade, mas que atende ali no centro médico, Padre Pio, aqui, para você ver como nós temos essa bênção. Pela fé, o Padre Jonas disse que ele vai ser um hospital. Assim como pela fé, o padre falou do ginásio, e hoje nós vemos o ginásio. Pela fé, o padre disse que ele vai ser um hospital. Você vê o hospital ali ainda? Não. Mas pela fé você vai ver. Daqui a alguns anos você vai vir aqui, poucos anos agora faltam, para ele se tornar um hospital. E ali no centro médico, fiz a biópsia, e veio o resultado de câncer na língua. E ele já estava avançado. Então, eu tive que fazer um tratamento. Eu vou encurtar um pouco a história, tá, gente? Eu tive que fazer o meu tratamento em São Paulo, porque não era somente a cirurgia. Iria ter vários profissionais envolvidos para poder fazer a reabilitação da minha fala e da deglutição. Ou seja, poderia comprometer a minha fala e a minha deglutição. E eu sou muito jovem ainda, né? Então, tem muitos anos, se Deus quiser, pela frente. Então, eu precisava fazer um tratamento mais sério, mais complicado. Precisei ir para São Paulo. E foi interessante, eu quero trazer um fato que aconteceu. Quando eu recebi o diagnóstico, eu fiquei novamente sem chão, né? Eu fiquei desnorteada. E eu tinha muito medo de morrer, porque eu fiquei com um trauma de morte do meu pai muito grande. Meu pai morreu em um mês, então foi como um trauma de acidente de carro, né? As pessoas que passam por essa situação sabem, cria um trauma dentro de nós, esse tipo de morte inesperada, né? Porque quando uma pessoa está doente, você vai elaborando. Mas quando uma pessoa morre, sai de casa e não volta, é complicado, não é? Pai, mãe, todo mundo que passou por isso sabe. Então, eu trazia um trauma de morte muito forte. A primeira coisa que me veio, eu vou morrer. Nossa, eu fiquei assim, desesperada. Só eu fui para a capela. Algumas pessoas rezaram por mim. Depois eu fui conversar com a Andrea, que é a pessoa que pediu a biópsia, que fez o diagnóstico. Nós fomos lá. Eu e uma irmã de comunidade, a Verinha. Depois disso, nós fomos conversar com os meus responsáveis aqui em Cachoeira Paulista, para poder começar a dar andamento no tratamento que eu ia ter que fazer. E acabou essas coisas, esses protocolos. A velhinha que estava comigo falou assim: você quer fazer o que agora? Eu falei, eu quero ir lá no túmulo do Padre Jonas. E eu fui lá. E eu falei assim: padre, o senhor sabe tudo, o senhor me conhece, sabe toda a minha história de vida, o senhor me conheceu. Eu vim aqui agora, porque se o senhor estivesse vivo, seria a primeira coisa que eu ia fazer. Eu iria correndo lá na sua casa. Então eu vim aqui. E chegando lá, eu me ajoelhei e me veio no coração assim, uma coisa que o padre sempre falou para nós: minha filha,
está na hora de você aprender a caminhar na fé. Essa é a pedagogia de Deus para você aprender. Assim como eu fui um homem de fé, se você deseja ser uma mulher de fé, é agora que o Senhor vai te ensinar a caminhar na fé. Mas para você aprender a caminhar na fé, minha filha, você vai precisar dar passos. Só a hora que você der passo, Deus vai pôr o chão. Você vai precisar dar os passos para que Deus coloque o chão. Essa é a condição para aprender a caminhar na fé. Você dar passos. Se você não der passos, Deus não pode colocar o chão. Gente, e de fato, Deus foi conduzindo o meu tratamento, todo o meu tratamento. Eu só quero trazer um fato para que vocês vejam como que Deus age de forma tão concreta quando a gente dá passos de fé. Eu fui no hospital naquela semana, junto com a velhinha, essa minha irmã de comunidade, que faz parte do conselho geral, é formadora. Vocês já devem ter visto ela pregar aqui. Ela foi me acompanhando, fomos para São Paulo. Uns dias depois, assim, porque eu tive que ir várias vezes, assim, em pouco espaço de tempo. Na última vez, para marcar a cirurgia, ela foi comigo. E o doutor Hugo, que é o médico que fez a minha cirurgia, falou assim: Graziele, então nós vamos marcar sua cirurgia para o dia 27 de abril. Era um sábado. Tudo bem para você? E faltava 10 dias úteis para a cirurgia. E eu falei assim: nossa, mas dá para esperar? Ele falou: calma aí, só 10 dias, minha filha, dá para esperar assim. Né? Eu estava tão apavorada que a minha única preocupação era que ele tirasse esse câncer logo para mim ficar curada. Eu queria isso. Se ele falasse assim: Graziele, nós vamos fazer cirurgia agora, você vai lá, eu já arrancava a roupa lá, ia fazer os procedimentos todos e ia para a cirurgia, entendeu? Eu não queria saber. E aí eu falei assim, ele falou: então beleza. Eu falei: mas será que vai dar tempo do plano de saúde? Porque a Canção Nova tem plano de saúde, graças a Deus, também é uma providência de Deus a gente conseguir ainda, a gente não sabe até quando, né? Mas ainda temos essa graça. E aí eu falei: mas será que vai dar tempo de fazer todo o processo que precisa ser feito para aprovação? Ele falou: olha, aí já não é comigo. Ele falou: você precisa fazer, eu vou te orientar o que você tem que fazer aqui no hospital e você vai ter que passar pelo processo e tal. Vou resumir de novo, fiz todo o processo e no prazo que me deram de 72 horas para fazer contato com, para saber se poderia, quando que seria agendado, se daria certo ou não, eu só podia fazer contato depois de 72 horas. Eu deu 72 horas, eu entrei no chat, porque também só podia ser pelo chat. Eu fui no chat. Gente, em resumo, a pessoa me falou assim: Graziele, a gente não pode fazer nada por você. O plano de saúde tem 20 dias para aprovar. Falei: mas a minha cirurgia é semana que vem. Eu tenho só 7 dias úteis. Já tinha passado 3. Ela falou: mas infelizmente é o protocolo. É 20 dias úteis para aprovação. Eu falei: mas cada dia que passa, eu falando com a pessoa, eu vou perder um pedacinho da minha língua. Eu vou ficar com uma língua menor ainda. Ela falou: eu entendo o seu sofrimento, mas eu não posso fazer nada. Entenda também que eu não posso fazer nada. Infelizmente, são 20 dias para aprovação. Aí eu escrevi assim: olha, gente, no chat. Então, só me resta esperar, rezar e esperar. Ele agirá. Escrevi assim. Então só me resta rezar e esperar. Ele agirá. Muito obrigada. Deus abençoe o seu dia e o seu trabalho.
Amém. Saí. No dia que eu fui no hospital, eu tinha deixado o telefone da velhinha como segunda opção, caso o hospital não conseguisse falar comigo. Eu desliguei o chat. Passou uns minutos, a minha irmã de comunidade velhinha começou a me encaminhar umas mensagens que ela começou a receber no celular dela. E a pessoa escrevia assim: Oi, Grazi, eu sou a Bia, do AC Camargo. Eu acabei de falar com você no chat. Eu não podia falar no chat o que eu vou te falar agora. Eu sou proibida de falar isso, de dar essa orientação. Mas eu quero dizer para você, faça isso, isso, isso, e você vai ter 24 horas, a sua cirurgia vai ser liberada. Começou, e a velhinha me encaminhando as mensagens para o meu WhatsApp, né? E ali eu falei, nossa, sério? A velhinha falou, faz o que ela está falando, porque o não você já tem, né? Faz o que ela está falando, vai que dá certo. Aí eu fiquei meio desconfiada, mas ela disse assim no final, eu não poderia estar fazendo isso, não sei por que estou fazendo. Aliás, eu sei, ele me pediu para fazer isso. Gente, quando ela falou, ele me pediu, me veio assim um choro, porque eu me lembrei da minha resposta. Eu vou rezar e esperar, ele agirá. Eu falei, velhinha, ele. Eu tirei o print lá, fui lá, mandei para a velhinha, falei, olha aqui, é a minha resposta. Gente, a partir dali, beleza, eu fiz o que ela falou. De fato, 24 horas depois da minha cirurgia, estava toda liberada, faltando apenas 2 itens. E eu achei que aqueles 2 itens, tipo assim, ah, vai ser liberado, já liberou tudo, faltou 2 coisinhas aqui no final, isso aí não vai ser nada. Beleza, fui. No dia de ir para São Paulo, de manhã, o hospital me liga e disse que a guia da minha cirurgia não tinha sido autorizada, porque tinha faltado 2 itens. E aí eu comecei, quais itens? Era um kit de catéter e uma pinça. Falei, ah, não, pelo amor de Deus, eu não vou fazer a cirurgia por causa disso, não. Vou fazer sim, eu preciso, eu não posso esperar. Ela falou, olha, Graziella, a gente não tem como te ajudar, tenta ligar no plano de saúde, e é isso. E a partir dali, isso era umas 11 horas da manhã. A partir dali, eu entrando em contato com várias situações e nada, e nada, e nada. E eu deixei de almoçar e nada. Fui fazendo tudo que eu podia e nada. Quando foi, por volta de 3 horas da tarde, quem entra em contato no celular da minha colega que estava me esperando porque ela ia me levar para São Paulo? A Bia. Bia, eu estou entrando em contato para saber se está tudo certo para sua cirurgia amanhã. Falei, meu Deus, velhinha. Vamos explicar para ela o que está acontecendo. Quem sabe ela não pode me ajudar de novo, né? Eu expliquei para ela tudo o que estava acontecendo. E ela falou, ah, pode deixar que eu vou te ajudar, sim. Eu tenho uma pessoa lá e eu vou entrar em contato com essa pessoa e nós vamos tirar essa guia, sim. Você não vai cancelar essa cirurgia. Ele quer que você faça essa cirurgia amanhã e você vai fazer. Aí eu, pela fé, né? Pela fé dela. Já não era nem a minha fé só. Aí, maravilha. Gente, eu tinha o hospital, o outro setor, né? O setor de cirurgias, centro cirúrgico, me ligou e falou assim, olha, você tem até 4 horas para resolver isso. Se até 4 horas você não resolver, Grazi, infelizmente nós vamos ter que cancelar e você vai ter que vir aqui para remarcar. E aí, quando foi, gente, faltando 5 para as 4, a Bia me liga e fala, a sua guia foi emitida, pega suas malas e vem para São Paulo. Você vai fazer a cirurgia amanhã.
E ali eu peguei, juntei minhas malas, falei, Bia, avisa o centro cirúrgico. Ela falou, não, Grazi, eu não consigo entrar em contato com o centro cirúrgico. Mas eles vão entrar em contato com você e você disse que a guia está chegando. De fato, a guia chegou. E eu fui para São Paulo. Gente, no caminho para São Paulo, o nosso carro se envolveu num acidente. Um engavetamento. O nosso carro estava no meio de 5 carros. O nosso carro deu perda total. Ele virou uma lata de sardinha amassada. Só uma pessoa se machucou. A velhinha que estava me levando para São Paulo. Todas as outras pessoas saíram ilesas de dentro do carro. Ela saiu com ferimento na cabeça. Por isso ela precisou receber atendimento. E nós naquela confusão, né, no meio da Dutra, com 5 carros, imagina todo mundo ali naquela...

precisava ir para o hospital. Só que antes de dormir, eu tinha feito uma oração. A gente estava assistindo o show da Rogerinha Moreira, numa época como essa, num acampamento de oração, e a Rogerinha cantou uma música, que eu acho que vocês devem conhecer.

Rogerinho cantou essa música. Já fazia alguns dias que eu não conseguia dormir. Então eu falei assim para a Virgem Maria: mãe, a senhora é a mãe do agora. Agora eu estou precisando descansar. Eu quero dormir nos seus braços nessa noite. Me dá essa graça. E eu virei de ladinho assim, eu dormia sentada. Eu virei de ladinho e dormi. De madrugada eu tive uma tosse. Quando eu tossi, espirrou esse líquido no meu pescoço. Nós corremos imediatamente para o hospital. Eu cheguei lá no pronto-socorro, o médico me atendeu. E ele falou, me viu, me examinou e me pediu uma tomografia da cabeça até o tórax. Né, câncer, tudo, poderia ser coisa bem pior assim e tal. Ele pediu uma tomografia. Quando veio o resultado, embolia pulmonar nos dois pulmões, bilateral. Os médicos imediatamente entraram com as medicações e eu poderia ter morrido. O médico falou assim, o problema não foi o primeiro deslocamento que se tem quando você tem uma embolia. O problema é que às vezes a pessoa não tem sintoma. Eu não tive sintoma da embolia. E acontece um segundo deslocamento. E aí pode vir um infarto, se para no coração, ou uma parada respiratória, se para no, nos pulmões. E você não teve nada. Não tive nenhum sintoma. E naquela noite, quando o médico me falou aquilo, que eu poderia ter morrido, mas por eu ter ido rápido para o hospital, por eu ter sido socorrido logo na primeira, no primeiro deslocamento que eu tive, mesmo sem sintomas, aquilo me salvou, eu entendi. Foi a mãe do agora que sabia que tinha que ser naquele momento que eu precisava ir para o hospital. E ela permitiu aquela infecção no meu pescoço, aquela tosse, para me fazer correr para o hospital. Quando nós temos um olhar de fé, só um minutinho, gente.

Para concluir, quando nós temos um olhar de fé, quando nós aprendemos a caminhar na fé, fé não é sentimento, fé não é emoção, fé não é ausência de dor, fé não é ausência de sofrimento, fé não é ausência de questionamentos. Você questionar a Deus não é ausência de fé. Mas, se você entrou para esse caminho, uma coisa eu te digo, meu irmão, dê passos. Para que você caminhe, você precisa dar passos. Sem medo. Meu tempo já se encerrou, não é? Mas eu digo para você que a transformação que Deus fez em mim, a cura que Ele fez em mim, não foi só no câncer. Nas primeiras horas de consciência minha, naquela UTI, a primeira frase que me veio ao coração, soada pelo Espírito Santo, pela fé, eu digo isso, foi: Graziele, você entrou nesse hospital de um jeito, mas a cirurgia que eu fiz em você não foi só para retirar o câncer. Eu tirei o seu coração velho e eu coloquei aí um coração novo. Eu tirei aquela língua velha que muitas vezes te levou ao pecado e dei a você uma língua nova. Por isso, meu irmão, pela fé eu estou aqui. E se você quiser fazer essa experiência, pela fé eu escrevi um livro. Nunca tinha escrevido um livro na minha vida, mas pela fé Ele me pediu. Eu falei, eu vou. Ele falou, muitas pessoas precisam fazer a experiência que você fez. Esse livro quer te conduzir a fazer uma experiência de fé. Não é só testemunhar, não. Eu coloco aqui para você um caminho. Um caminho que você pode fazer com você e Deus, para você caminhar na fé. E eu acredito que muitas pessoas vão ter suas vidas mudadas. Porque, mais uma vez, eu digo, não fui eu que quis. Ele me pediu. E eu precisava fazer. Pela fé, eu acredito que vai acontecer na sua vida. Amém?

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A paz de Jesus, o amor de Maria, que a alegria do Espírito Santo esteja sempre no seu coração. A você que nos acompanha pela Rádio Canção Nova, uma ótima tarde. Hoje é quinta-feira, quinta-feira de louvor, quinta-feira de adoração aqui na Canção Nova, em Cachoeira Paulista. Estamos vivendo essa quinta-feira toda especial. E esse é o momento de rezarmos e clamarmos a misericórdia de Deus. Pedimos ao Pai do Céu, em nome de Jesus, a sua infinita misericórdia. Uma hora de intercessão, uma hora de nos colocarmos na presença do Pai das misericórdias, o Deus de toda a consolação, e pedimos: Senhor, tende misericórdia de nós e do mundo inteiro. Eu sou Edésio Luiz, membro aqui da comunidade Canção Nova. Junto comigo estão os meus irmãos aqui para rezar com você. E já convido a você a conversar com Deus. Enquanto vamos trazendo as intenções, falando com Deus, vamos agora meditando nessa música que vai vir tocando o nosso coração, para que nós possamos mergulhar cada vez mais no coração de Jesus misericordioso. Está começando agora a Hora da Misericórdia.

0: Pai das misericórdias e Deus de toda a consolação, ouvi-nos. Estamos vivendo essa hora da Divina Misericórdia aqui pela Rádio Canção Nova. Aonde quer que você esteja, você já está trazendo as suas intenções? Vai falando com Deus, trazendo as suas intenções. Já quero trazer aqui as intenções dos irmãos que pediram as nossas orações pela saúde física, mental, espiritual. Também pedimos aqui pelos nossos queridos sacerdotes. Apresentamos aqui na pessoa do Papa Leão XIV todos os nossos sacerdotes, os nossos bispos. Apresente o bispo da sua diocese, o padre da sua paróquia, mesmo que você não goste dele ou não simpatize, ou até mesmo você que brigou com o padre, apresente ele agora. É nessa hora de clamarmos: Jesus, tem de misericórdia dos nossos padres. Senhor, dá sabedoria, discernimento, unção para eles. Vai apresentando. Hoje é quinta-feira de louvor, quinta-feira de adoração, quinta-feira de fazermos memória da instituição da Eucaristia, de termos esse coração agradecido a Deus. Apresento aqui a alma do nosso querido pai fundador, Monsenhor Jonas Abib, Padre Léo, Padre Gilberto. Apresente aqui a alma daqueles que faleceram, sacerdotes. Estou te apresentando, Senhor, pela saúde física, mental, espiritual, psicológica de todos os sacerdotes, entre eles o Padre Marlon Múcio, o Padre Lucas Gonçalves, o Padre Francisco, o Padre Ariovaldo, o Padre Murilo, tantos outros padres que estão doentes. Apresente a Jesus também. Colocamos aqui pela saúde física da Manuela, essa criança de 10 aninhos que está com câncer na cabeça, mas graças a Deus está reagindo ao tratamento. A Gabriela também, essa criança. A dona Rosalina, minha sogra, do problema do ombro dela. Rosana, minha cunhada. O Álvaro, da comunidade Canção Nova, a recuperação deles, também do Vinícius. A dona Marta, que está com câncer no seio, também colocamos aqui nessa hora. As pessoas que estão com câncer, pede a misericórdia do Senhor, clame a misericórdia do Senhor. Para as pessoas que estão com síndrome do pânico, que estão com depressão profunda, as pessoas que estão com aquelas doenças incuráveis, já aproveito e coloco as doenças também espirituais. Quantas e quantas pessoas estão com doenças espirituais? Peça agora a Jesus misericordioso. Valdemir Dias, as suas intenções para essa hora da misericórdia. Coloca aqui as suas intenções.
1: Uma ótima tarde, Edésio, a você que está em casa. Rezamos hoje o texto da Hora da Misericórdia. Intenção à minha família, aos meus amigos, aos meus vizinhos e a você que está em casa.
0: E na pessoa do Valdemir Dias, quero colocar todos os nossos irmãos colaboradores, os seus familiares, os seus filhos, cada sócio da Canção Nova. Apresento também nessa hora da misericórdia a você que ajuda a Canção Nova dia a dia, mês a mês. Muitíssimo obrigado. Deus abençoe muito a você que reza por nós, a você que divulga a Canção Nova. Queremos rezar por você. E confiando e acreditando que tudo pode ser mudado pela força da oração, rezemos juntos o Terço da Divina Misericórdia.
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0: Pelo sinal da Santa Cruz, livra-nos Deus nosso Senhor dos nossos inimigos. Em nome do Pai, do Filho e do Espírito Santo. Amém. Pai nosso que estais nos céus, santificado seja o vosso nome. Venha a nós o vosso reino, seja feita a vossa vontade, assim na terra como no céu.
1: O pão nosso de cada dia nos dai hoje, perdoai as nossas ofensas, assim como nós perdoamos aquilo que nos tem ofendido. Não os deixeis cair em tentação, mas livrai-nos do mal. Amém.
0: Ave Maria, cheia de graça, o Senhor é convosco. Bendita sois vós entre as mulheres, e bendito é o fruto do vosso ventre, Jesus.
1: Santa Maria, Mãe de Deus, rogai por nós, pecadores, agora e na hora de nossa morte. Amém.
0: Creio em Deus Pai, Todo-Poderoso, Criador do céu e da terra, e em Jesus Cristo, seu único Filho, nosso Senhor, que foi concebido pelo poder do Espírito Santo. Nasceu da Virgem Maria, padeceu sob Pôncio Pilatos, foi crucificado, morto e sepultado, desceu à mansão dos mortos, ressuscitou ao terceiro dia, subiu aos céus, está sentado à direita de Deus Pai Todo-Poderoso, de onde há de vir julgar os vivos e os mortos. Creio no Espírito Santo, na Santa Igreja Católica, na comunhão dos santos, na remissão dos pecados, na ressurreição da carne, na vida eterna. Amém. Eterno Pai, eu vos ofereço o corpo e o sangue, a alma e a divindade de vosso diletíssimo Filho, nosso Senhor Jesus Cristo, em expiação dos nossos pecados e os do mundo inteiro.
1: Pela sua dolorosa paixão,
0: tende misericórdia de nós e do mundo inteiro.
1: Pela sua dolorosa paixão,
0: tende misericórdia de nós e do mundo inteiro.
1: Pela sua dolorosa paixão,
0: tende misericórdia de nós e do mundo inteiro.
1: Pela sua dolorosa paixão,
0: tende misericórdia de nós e do mundo inteiro.
1: Pela sua dolorosa paixão,
0: tende misericórdia de nós e do mundo inteiro.
1: Pela sua dolorosa paixão,
0: tende misericórdia de nós e do mundo inteiro.
1: Pela sua dolorosa paixão,
0: tende misericórdia de nós e do mundo inteiro.
1: Pela sua dolorosa paixão,
0: tende misericórdia de nós e do mundo inteiro.
1: Pela sua dolorosa paixão,
0: tende misericórdia de nós e do mundo inteiro. Eterno Pai, eu vos ofereço o corpo e o sangue, a alma e a divindade de vosso diletíssimo Filho, nosso Senhor Jesus Cristo, em expiação dos nossos pecados e os do mundo inteiro. Pela sua dolorosa paixão,
1: tende misericórdia de nós e do mundo inteiro.
0: Pela sua dolorosa paixão,
1: tende misericórdia de nós e do mundo inteiro.
0: Pela sua dolorosa paixão,
1: tende misericórdia de nós e do mundo inteiro.
0: Pela sua dolorosa paixão,
1: tende misericórdia de nós e do mundo inteiro.
0: Pela sua dolorosa paixão,
1: tende misericórdia de nós e do mundo inteiro.
0: Pela sua dolorosa paixão,
1: tende misericórdia de nós e do mundo inteiro.
0: Pela sua dolorosa paixão,
1: tende misericórdia de nós e do mundo inteiro.
0: Pela sua dolorosa paixão,
1: tende misericórdia de nós e do mundo inteiro.
0: Pela sua dolorosa paixão,
1: tende misericórdia de nós e do mundo inteiro.
0: Pela sua dolorosa paixão,
1: tende misericórdia de nós e do mundo inteiro.
0: Eterno Pai, eu vos ofereço o corpo e o sangue, a alma e a divindade de vosso diletíssimo Filho, nosso Senhor Jesus Cristo, em expiação dos nossos pecados e os do mundo inteiro.
1: Pela sua dolorosa paixão,
0: tende misericórdia de nós e do mundo inteiro.
1: Pela sua dolorosa paixão,
0: tende misericórdia de nós e do mundo inteiro.
1: Pela sua dolorosa paixão,
0: tende misericórdia de nós e do mundo inteiro.
1: Pela sua dolorosa paixão,
0: tende misericórdia de nós e do mundo inteiro.
1: Pela sua dolorosa paixão,
0: tende misericórdia de nós e do mundo inteiro.
1: Pela sua dolorosa paixão,
0: tende misericórdia de nós e do mundo inteiro.
1: Pela sua dolorosa paixão,
0: tende misericórdia de nós e do mundo inteiro.
1: Pela sua dolorosa paixão,
0: tende misericórdia de nós e do mundo inteiro.
1: Pela sua dolorosa paixão,
0: tende misericórdia de nós e do mundo inteiro.
1: Pela sua dolorosa paixão,
0: tende misericórdia de nós e do mundo inteiro. Eterno Pai, eu vos ofereço o corpo e o sangue, a alma e a divindade de vosso diletíssimo Filho, nosso Senhor Jesus Cristo, em expiação dos nossos pecados e os do mundo inteiro. Pela sua dolorosa paixão,
1: tende misericórdia de nós e do mundo inteiro.
0: Pela sua dolorosa paixão,
1: tende misericórdia de nós e do mundo inteiro.
0: Pela sua dolorosa paixão,
1: tende misericórdia de nós e do mundo inteiro.
0: Pela sua dolorosa paixão,
1: tende misericórdia de nós e do mundo inteiro.
0: Pela sua dolorosa paixão,
1: tende misericórdia de nós e do mundo inteiro.
0: Pela sua dolorosa paixão,
1: tende misericórdia de nós e do mundo inteiro.
0: Pela sua dolorosa paixão,
1: tende misericórdia de nós e do mundo inteiro.
0: Pela sua dolorosa paixão,
1: tende misericórdia de nós e do mundo inteiro.
0: Pela sua dolorosa paixão,
1: tende misericórdia de nós e do mundo inteiro.
0: Pela sua dolorosa paixão,
1: tende misericórdia de nós e do mundo inteiro.
0: Eterno Pai, eu vos ofereço o corpo e o sangue, a alma e a divindade de vosso diletíssimo Filho, nosso Senhor Jesus Cristo, em expiação dos nossos pecados e os do mundo inteiro.
1: Pela sua dolorosa paixão,
0: tende misericórdia de nós e do mundo inteiro.
1: Pela sua dolorosa paixão,
0: tende misericórdia de nós e do mundo inteiro.
1: Pela sua dolorosa paixão,
0: tende misericórdia de nós e do mundo inteiro.
1: Pela sua dolorosa paixão,
0: tende misericórdia de nós e do mundo inteiro.
1: Pela sua dolorosa paixão,
0: tende misericórdia de nós e do mundo inteiro.
1: Pela sua dolorosa paixão,
0: tende misericórdia de nós e do mundo inteiro.
1: Pela sua dolorosa paixão,
0: tende misericórdia de nós e do mundo inteiro.
1: Pela sua dolorosa paixão,
0: tende misericórdia de nós e do mundo inteiro.
1: Pela sua dolorosa paixão,
0: tende misericórdia de nós e do mundo inteiro.
1: Pela sua dolorosa paixão,
0: tende misericórdia de nós e do mundo inteiro. Deus Santo, Deus Forte, Deus Imortal, tende piedade de nós e do mundo inteiro. Deus Santo, Deus Forte, Deus imortal, tende piedade de nós e do mundo inteiro. Deus santo, Deus forte, Deus imortal, tende piedade de nós e do mundo inteiro. Em nome do Pai, do Filho, do Espírito Santo. Amém. Obrigado, Valdemir. Deus te abençoe, meu irmão.
1: Amém. Deus abençoe a todos.
0: Vamos dizer juntos? Ó sangue e água, que jorrastes do coração de Jesus, como fonte de misericórdia para nós, eu confio em vós.

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1: Pai das misericórdias e Deus de toda a consolação, ouvi-nos. Hoje, quinta-feira, quinta-feira de louvor, quinta-feira de adoração, estamos rezando juntos o terço da Divina Misericórdia, clamando ao Senhor a sua infinita misericórdia. Agora vamos meditar a mensagem do Agostina. A você que tem o diário de Santa Faustina, o parágrafo que vamos meditar é o 1275, 1275, que nos diz assim: escreve, minha secretária, que sou mais generoso para com os pecadores do que para com os justos. Foi por eles que desci à terra, por eles derramei o meu sangue, que não tenham medo de se aproximar de mim. São eles que mais necessitam da minha misericórdia. Vou repetir essa linda mensagem e pedir a graça que o Senhor, como está dizendo nessa mensagem, possa também falar em nosso coração. E pedindo essa graça, que nós possamos colocar em prática aquilo que Ele está nos dizendo hoje. Escreve, minha secretária, que sou mais generoso para com os pecadores do que para com os justos. Foi por eles que desci à terra, por eles derramei o meu sangue, que não tenho medo de se aproximar de mim. São eles que mais necessitam da minha misericórdia. E eu fiquei meditando, pensando e clamando o que o Senhor está me dizendo. E eu cheguei à conclusão que como eu preciso da misericórdia, porque eu sou pecador. Reconheço assim. Quando nós nos reconhecemos pecadores, Jesus está falando assim: não tenham medo de se aproximar de mim, pois eles que são mais necessitados da minha misericórdia. Eu sou mais necessitado da misericórdia. Primeiramente, precisamos nos reconhecer fracos, miseráveis, pecadores, para receber mais a misericórdia do Senhor. Não falsa humildade, mas pedindo a graça ao Senhor de mergulhar verdadeiramente o nosso coração no coração dele. E eu peço a graça de Jesus misericordioso para mim, para você que está nos ouvindo, talvez seja pela primeira vez aqui pela Rádio Canção Nova, que você possa receber a graça do Espírito Santo. O Espírito Santo que é a manifestação da misericórdia de Deus para todos nós, seres humanos. Que com o Espírito Santo nós possamos aproveitar bem esse tempo da misericórdia, porque chegará o dia do juízo final, o tempo da justiça, que é o fim dos tempos. E já estamos nesse tempo favorável, que é o tempo da misericórdia. Vamos aproveitar no máximo possível para mergulhar o nosso coração no coração de Jesus misericordioso. Amém.

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2: 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Eu vou ficando por aqui. Se Deus quiser, amanhã às 15 horas estaremos juntos aqui na Hora da Misericórdia. Fiquemos na paz de Jesus, amor de Maria, que a alegria do Espírito Santo esteja sempre no seu coração.
3: E daí a sua vida toda se torna adoração, uma única adoração. Meus filhos, há um desafio, que é esse: adorar 24 horas por dia, sem nunca cessar de adorar. Também quando a gente dorme, adorar. Porque Santo Agostinho já nos ensinou, o seu desejo é a sua oração. Se você deseja continuamente, você ora continuamente. Eu digo, a sua busca é a sua adoração. Se você adora o Senhor na pessoa que você está tratando, pelo telefone, pessoalmente, que se você não adora a pessoa, você adora Jesus nele, porque é Jesus vindo a você. Se você adora Jesus no chato, se você adora Jesus naquela dificuldade, naquele problema, naquele aborrecimento, porque atrás do aborrecimento está Jesus. Você só viu a cruz, mas do outro lado da cruz está Jesus. Se você vai um pouco além, você encontra Jesus e adora Jesus daquele bruta problema. Eu e você temos oportunidade de aprender a adorar em todo o momento, realizar louvores e graças a todo momento ao Santíssimo e Diviníssimo Sacramento, porque nós temos uma graça muito grande. Quando dormimos, não há uma distância grande entre você e a próxima capela com o Santíssimo Sacramento. É verdade ou não é? Eu moro a metros do Sacrário. Acho que você não vive quilômetro. Não vive, não. Quilômetro de Jesus sacramentado. Então também durante a noite você pode pedir ao Espírito e pode deixar o seu coração como um marcapasso, adorando o Senhor, segundo por segundo, tantas quantas sejam as suas horas de sono. E quando você acordar, bom dia Espírito Santo, vinde Espírito Santo e me dá de novo força e beleza para adorar. Meu Pai, eu te quero adorar. Jesus, eu te quero adorar. Santo Espírito, eu te quero adorar.

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A Canção Nova de Comunicação, você que está aí nos ouvindo pela Rádio Canção Nova, que alegria saber que você está aí, você que está nos vendo do Brasil, fora do Brasil, que bom estarmos juntos em pé. Entramos assim no nosso canto de entrada para recebermos

0: Em nome do Pai, do Filho e do Espírito Santo.
1: Amém.
0: A graça de nosso Senhor Jesus Cristo, o amor do Pai e a comunhão do Espírito Santo estejam convosco.
1: Bendito seja Deus que nos reuniu no amor de Cristo.
0: Sejam todos bem-vindos ao Santuário do Pai das Misericórdias, neste dia voltado à adoração. Nesta quinta-feira de adoração, nós colocamos o nosso coração à disposição do coração de Deus, porque nós concluímos este dia com esta celebração eucarística. Então, acolho os nossos músicos, o nosso leitor, aos nossos ministros extraordinários da Sagrada Comunhão, a todo o povo de Deus representado neste santuário, por cada um destes que vieram celebrar conosco nesta quinta-feira. E providencialmente eu não estou sozinho, pedirei ao padre que hoje visita a Canção Nova, que ele se apresente a nós. E depois da apresentação dele, nós vamos acolhê-lo com uma salva de palmas. Combinados, tá bem?
2: Sou o padre Felipe Fabiane, originário da diocese de Guarapuava, Paraná, mas faz um ano e meio que trabalho como secretário na Nunciatura Apostólica em Assunção, Paraguai. Então estou ajudando, servindo ao Nuncio Apostólico, que é o representante do Papa naquele país.
0: Obrigado. E a você que do outro lado reza conosco nesta hora, a minha eterna gratidão por termos dentro da sua casa este espaço reservado para entrarmos nesta hora com a Eucaristia. Seja bem-vindo. E neste mundo que estamos a viver, todos nós estamos de alguma forma a ser construídos. É o que o Evangelho vai dizer hoje. E nesse processo de construir-se, todos nós devemos ter a consciência dos nossos pecados. Incline a sua cabeça e peça a Deus a graça de olhar agora, chicoteados pela consciência que temos dos nossos pecados, para o nosso coração. Desligue-se. Saia do automático e peça a Deus a graça de fazer no tempo o bom uso do seu tempo. E livres para o encontro com Cristo,

0: Oremos. Estenda suas mãos para o altar e, para além das intenções que já colocamos nele, rezamos pelas nossas intenções. Onde estão os peregrinos que vieram de São José dos Campos? Bem-vindos. Onde estão os peregrinos de Palmeira dos Índios, Alagoas? Bem-vindos. Deus os abençoe. Caravana de Ceará, Mirim. Bem-vindos, Deus os abençoe. Rezamos pelo aniversário da Neuraci, a intercessora da Casa de Maria, que acompanha nesta altura. Conheço-a perfeitamente. Então, essa missa eu dedico aos aniversariantes que estão aqui: Leandro Bertão, Bernadette de Santos, São Paulo, Estefânia Maria, 28 anos, nos acompanha. Alguém aqui faz aniversário hoje? Não precisa ficar com vergonha, não. Lá no fundo, aonde? Oh, ok. Parabéns para você nessa data, querida. Muitas felicidades, muitos anos de vida. O meu presente para os aniversariantes é sempre a missa. A Neuraci depois pode, por gentileza, fazer um bolo em casa, porque ela é de Cachoeira Paulista, e mandar aqui para o santuário, que ficaremos contentinhos, tá bem? Não sei por que vocês riram, vocês querem um pedaço de bolo, né? São espertos, ok. Pois bem, e rezo por um projeto que tive a graça de abençoar antes de vir para essa Eucaristia, de modo que as pessoas que necessitam deste projeto, onde quer que elas se encontrem, que elas sejam também alcançadas por ele. Concedei-nos, Senhor, a graça de sempre temer e amar vosso santo nome, pois nunca cessais de conduzir os que firmais solidamente no vosso amor. Por nosso Senhor Jesus Cristo, vosso Filho, que é Deus, e convosco vive e reina na unidade do Espírito Santo por todos os séculos dos séculos.
1: Amém.
2: Leitura do segundo livro dos Reis. Joaquim tinha 18 anos quando começou a reinar, e reinou 3 meses em Jerusalém. Sua mãe chamava-se Noestã, filha de Eunatã, de Jerusalém. E ele fez o mal diante do Senhor, segundo tudo o que seu pai tinha feito. Naquele tempo, os oficiais de Nabucodonosor, rei da Babilônia, marcharam contra Jerusalém, e a cidade foi sitiada. Nabucodonosor, rei da Babilônia, veio em pessoa atacar a cidade enquanto seus soldados a sitiavam. Então Joaquim, rei de Judá, apresentou-se ao rei da Babilônia com sua mãe, seus servos, seus príncipes e seus eunucos. E o rei da Babilônia os fez prisioneiros. Isso aconteceu no 8º ano do seu reinado. Nabucodonosor levou todos os tesouros do templo do Senhor e do palácio real, e quebrou todos os objetos de ouro que Salomão, rei de Israel, havia fabricado para o templo do Senhor, conforme o Senhor havia anunciado. Levou para o cativeiro Jerusalém inteira, todos os príncipes e todos os valentes do exército, num total de 10.000 exilados, e todos os ferreiros e serralheiros. Só deixou a população mais pobre do país. Deportou Joaquim para a Babilônia, e do mesmo modo exilou de Jerusalém para a Babilônia a mãe rainha, as mulheres do rei, seus eunucos e todos os nobres do país. Todos os homens fortes, num total de 7.000, os ferreiros e os serralheiros, em número de 1.000, todos os homens capazes de empunhar a arma foram conduzidos para o exílio pelo rei da Babilônia. E em lugar de Joaquim, ele nomeou seu tio paterno, Matanias, mudando-lhe o nome para Sedecias. Palavra do Senhor.

invadiram vossa herança os infiéis, profanaram, ó Senhor, o vosso templo. Jerusalém foi reduzida a ruínas, lançaram aos abutres como pasto os cadáveres dos vossos servidores, e às feras da floresta entregaram os corpos dos fiéis, vossos eleitos.

derramaram seu sangue como água em torno das muralhas de Sião, e não houve quem lhes desse sepultura. Nós nos tornamos o opróbrio dos vizinhos, um objeto de desprezo e zombaria para os povos e àqueles que nos cercam. Mas até quando, ó Senhor, veremos isto? Conservareis eternamente a vossa ira? Como fogo arderá a vossa cólera?

pois estamos humilhados em extremo. Ajudai-nos, nosso Deus e Salvador. Por vosso nome e vossa glória, libertai-nos. Por vosso nome, perdoai nossos pecados.

0: O Senhor esteja convosco.
1: Ele está no meio de nós.
0: Proclamação do Evangelho de Jesus Cristo segundo Mateus.
1: Glória a vós, Senhor.
0: Naquele tempo, disse Jesus a seus discípulos: nem todo aquele que me diz Senhor, Senhor, entrará no reino dos céus, mas o que põe em prática a vontade do meu Pai que está nos céus. Naquele dia muitos vão dizer: Senhor, Senhor, não foi em teu nome que profetizamos? Não foi em teu nome que expulsamos demônios? E não foi em teu nome que fizemos muitos milagres? Então eu lhes direi publicamente: jamais vos conheci. Afastai-vos de mim, vós que praticais o mal. Portanto, quem ouve estas minhas palavras e as põe em prática é como um homem prudente que construiu sua casa sobre a rocha. Caiu a chuva, vieram as enchentes, os ventos deram contra a casa, mas a casa não caiu, porque estava construída sobre a rocha. Por outro lado, quem ouve estas minhas palavras e não as põe em prática é como um homem sem juízo que construiu sua casa sobre a areia. Caiu a chuva, vieram as enchentes, os ventos sopraram e deram contra a casa, e a casa caiu, e a sua ruína foi completa. Quando Jesus acabou de dizer estas palavras, as multidões ficaram admiradas com o seu ensinamento. De fato, ele as ensinava como quem tem autoridade, e não como os mestres da lei. Palavra da salvação.
1: Glória a vós, Senhor.

Queridos irmãos, podemos ser no mundo observadores imparciais, ou seja, capazes de ver a realidade sem julgamentos, sem juízos de valores. Como é difícil olhar de fora. Bom seria que nós tivéssemos a oportunidade de ser um outro eu, para olharmos a nós próprios de fora. Não apenas a imagem refletida no espelho, quando nós, para aqueles que têm a coragem de se ver no espelho. Por isso, como é difícil olhar de fora, porque quando olhamos de fora, percebemos que quase nada depende de nós. Qual deve ser a postura do observador imparcial? Olhar a realidade e perguntar o que está a acontecer. Temos os nossos critérios e podemos olhar para os acontecimentos a partir dos nossos critérios, ou na ausência dos nossos critérios. Nós estamos, de alguma maneira, condicionados por aquilo que já vivemos, por aquilo que gostaríamos de viver, de ter vivido e queremos viver sempre. O observador imparcial tem a coragem de descolar-se dos acontecimentos. O observador imparcial tem a coragem de descolar-se dos comportamentos. E por que digo isso? Assim, o observador entende a realidade. Vamos tentar entender como observadores imparciais a primeira leitura. Porque o risco que nós corremos, talvez entendendo um pouco a história que está por trás dessa primeira leitura, é de chegarmos a alguns juízos desnecessários, injustos. A história dos dois reinos judaicos foi constantemente marcada pela rivalidade. Nós estamos nos dias turbulentos. A cidade de Jerusalém foi cercada. Lembramos a derrota do Egito em 605 a.C. pelas tropas de Nabucodonosor. E para evitar a destruição total do reino, Jeconias, o jovem de 18 anos, optou pelo exílio, levando consigo toda a sua casa. Mas até que ponto essa opção do jovem Jeconias não sofreu condicionamentos? E faz pensar os condicionamentos a quando das nossas opções, a quando das nossas escolhas, das nossas decisões. Quais são os condicionamentos, por exemplo, quando as senhoras resolveram casar-se e dar-se em casamento?
Quais foram os condicionamentos que a senhora tinha? Quais eram os condicionamentos que o senhor tinha, nós, na qualidade de sacerdotes? Jeconias optou apesar dos condicionamentos. Praticou, está na leitura, o que desagradava ao Senhor, como tinha feito seu pai, rendeu-se ao rei de Babilônia, que os fez prisioneiros. As nossas opções podem vir a ser aquilo que nos aprisiona. Mas até que ponto Jeconias tinha consciência de estar, de alguma forma, optando por aquilo que poderia vir a aprisioná-lo? Muitos de nós estamos aprisionados às consequências das nossas escolhas, porque nós somos livres para escolhermos, mas não somos livres para escolher as consequências das nossas escolhas. E a primeira leitura não esconde nada sobre este aprisionamento. O rei de Babilônia levou todos os tesouros do templo do Senhor, bem como os tesouros do palácio real, e despedaçou todos os objetos de ouro que Salomão, rei de Israel, tinha feito para o templo, como o Senhor tinha anunciado. Levou para o exílio toda a gente de Jerusalém, cerca de 10 mil exilados, bem como todos os ferreiros e serralheiros. Só ficou a gente humilde do povo. Teve consequências. As nossas escolhas trazem consigo, a curto, a longo, a médio prazo, as consequências. Tem consequências. Quais são as consequências das nossas escolhas? E até que ponto nossas escolhas trazem consigo, a curto, a longo, a médio prazo, as consequências? Tem consequências. Quais são as consequências das nossas escolhas? E até que ponto nós estamos conscientes de que elas existem? Jeconias, afirma a primeira leitura, perdeu o posto. Mas ele não perdeu um posto para outro, ele perdeu o posto para si mesmo. Muitos de nós estamos numa guerra, estamos numa disputa que não pertence aos outros, e nós perdemos não para os outros, nós perdemos para nós próprios. Esse é o grande drama de Jeconias na primeira leitura. Depois vai surgir o salmo belíssimo. Nós vamos concluir depois com este salmo que nós ouvimos hoje. Mas há um salmo belíssimo que diz: junto aos rios da Babilônia nos sentávamos chorando com saudades de Sião. Nossos guardas exigiam nossos cantos. Mas como cantar os nossos cantos, se aqui nós estamos como exilados? E lá, o salmista compreendeu que mesmo as nossas lágrimas precisam ter sentido, precisam ter razões. Nós não podemos chorar à toa, mas chorar por razões que são necessárias, junto aos rios.

rios, nós estávamos agora numa condição que não era nossa. Junto aos rios da Babilônia, nos sentávamos chorando. Onde é que você tem sentado para chorar? E o profeta Ezequiel estava entre os deportados, e ele vai influir positivamente, preocupado em manter a pequena nação de Judá na esfera de influência do Egito. E Ezequiel conclui que Deus não pune os filhos pelas faltas dos pais. Cada pessoa carrega a sua própria responsabilidade. Cada indivíduo será certamente responsabilizado por sua própria conduta. E assim como Ezequiel concluiu que Deus não pune os filhos pela falta dos pais, o evangelho que nós ouvimos hoje, que fala sobre a conclusão do Sermão da Montanha realizado por Jesus, e não é apenas um código de moral ou de moralidade individual. O Sermão da Montanha é, sem dúvida alguma, o fundamento da Igreja e da Nova Aliança. Uma aliança na qual cada pessoa está unida aos seus irmãos com responsabilidade pessoal. Existe uma responsabilidade pessoal atribuída a cada um de nós. E nós precisamos ser os responsáveis. O evangelho responsabiliza, até porque eu falarei sobre isso numa próxima Eucaristia. Não é simplesmente dizer Senhor, Senhor. Esta invocação reflete a experiência da Igreja primitiva. Invocar Jesus como Senhor com devoção e receber o dom do apostolado não valida. Absolutamente ninguém. Muitos de nós podemos dizer: ah, padre, eu rezo tanto. Mas olha, nem todo aquele que reza tanto será salvo. Ah, padre, levanto de madrugada. O problema não está no Frei Gilson, está naquele que acorda de madrugada, mas não tem essa responsabilidade pessoal. Que adianta acordar todos os dias às 4 horas da manhã para rezar e continuar o mesmo? Se era bruto, continua bruto. Se era uma mulher indelicada, o marido diz: mas por que que reza tanto, né? Reza e não muda. Ah, eu celebrei tantas missas. Vocês acham que quando chegar diante de Deus eu vou poder dizer para Jesus: olha, está aqui a conta das minhas missas que celebrei, das pessoas que atendi? Não, nem todo aquele que me diz Senhor, Senhor entrará. Ou seja, nós não podemos fazer da nossa oração uma validação para a salvação, minha gente. Nós que buscamos validação em tudo. Não é apenas dizer Senhor, Senhor, mas o que muda? E Paulo também afirma que esses dons são inúteis sem amor. O que mudou na minha vida, da quaresma passada para esta quaresma? Repito, o problema não está no Frei Gilson, está em que reza com ele e não muda. E se ele não mudar também, vai ter que prestar contas a Deus. Ai, gente, nem todo aquele que me diz Senhor, Senhor entrará no reino dos céus. Em Mateus,
A prova é fazer a vontade do Pai. Caso contrário, Jesus declarará no juízo escatológico que não nos conhece. Eu penso no dia do meu julgamento e em todas as minhas confissões, eu faço uma revisão de vida pensando: será que algum dia eu não pensei na minha morte? Não pensar no dia da nossa morte, minha gente, deve estar na nossa lista de confissão. Eu preciso pensar no dia do julgamento, como é que eu estarei diante de Deus? As palavras de Jesus são um chamado e um desafio à ação. Mas não apenas uma ação, um movimento físico, é o movimento do coração. O que nós estamos construindo dentro de nós enquanto vivemos, não devemos dar uma resposta inadequada. O Evangelho chama o nosso coração a uma resposta adequada. Onde eu preciso adequar a minha vida à vida de Cristo? O desafio é sério e traz consigo a grande possibilidade da queda final. E se não bastasse, ainda tem a sequência sobre a rocha. Não apenas dizer Senhor, Senhor, mas ter a coragem de construir a nossa vida sobre a rocha que é Cristo. Ele é a base. A comparação dos construtores pressupõe um cenário palestino. E Lucas não estava familiarizado com este contexto. Ele descreve a escavação de alicerces profundos no capítulo 6, versículo 48 do Evangelho de São Lucas. Estamos no mundo da superficialidade. E eu vou provar para você que você é superficial. E depois que eu provar, vocês vão dizer: o Senhor tem razão, nós somos superficiais. Que pobreza que vai escrever, por exemplo, uma mensagem pelo WhatsApp na missa, no horário de mexer com o seu celular e enviar o WhatsApp para ninguém. Mas a gente envia uma mensagem assim: começa errado, vê se vai. Aí a pessoa do outro lado coloca um sorriso, ou aquele emoji, aquele rostinho todo sorridente, mas por dentro a pessoa está triste. Nós somos superficiais. Observa, por exemplo, o conteúdo que se tem nas nossas refeições. E o pior, nós somos tão superficiais que à mesa nós falamos mal uns dos outros. E o pior é quando fala da sogra. Mas a sogra não fala da nora. E o pior ainda é quando fala do padre, tá da paróquia. Oh, coitado do padre, oh, coitado. Os parcos de plantão, coitadinhos, né? Estão sempre na boca do povo. É, não tem jeito, não. Tem jeito. É, enfim, mas nós somos superficiais. Posso contar uma história? A senhora, minha mãe, ela é capaz de dialogar por 3 horas sem dizer 5 minutos de palavras. E um dia, das poucas pessoas que nos visitam, chegou uma pessoa, veio almoçar. A pessoa falava. E eu olhava para a mamãe olhava para mim, quietinho.
a pessoa começou a falar mal dos outros. E eu e a mamãe ficamos um pouco assustados. A pessoa fala, vocês não falam? É, a gente até fala. Aqui em casa nós só não temos o hábito de falar mal dos outros. E a pessoa ficou incomodada. Mas se vocês não falam da vida dos outros, o que, é que vocês falam? Nós não falamos, ficamos quietos. Provei ou não provei que nós somos superficiais, minha gente? E tem gente assim, nossa, lá em casa, o padre nem pode ir lá, se for aquela conversa ruim, aquela prosa ruim que tem lá em casa, meu esposo bêbado, começa a falar besteira, não posso nem chamar o padre para lá em casa, não tem jeito. Qual é a prosa que acontece à mesa na sua casa? Aprenda a fazer poesia. Poesia nasce no silêncio. Entre prosa e poesia tem uma distância. A poesia nasce do silêncio, da dor. Por exemplo, quando nós lemos os textos belíssimos de Cecília Meirelles, para quem lê, que foram confeccionados de dentro da dor, do sofrimento, isso toca o coração. Na sua casa, vocês estão produzindo o quê? Prosa ou poesia? Eu não vou falar. Não me chama para prosa ruim, não, pelo amor de Deus. Poupe os meus ouvidos. Poupe os seus ouvidos também. Nós somos superficiais. As nossas construções, elas não são profundas. As nossas amizades, os nossos relacionamentos são superficiais. E Mateus conhece bem as chuvas de inverno na Palestina que criam torrentes poderosas com as consequências. Essas chuvas de inverno na Palestina trazem consigo as consequências que são inevitáveis. Existem consequências dos nossos atos que são inevitáveis. O solo na Palestina é rapidamente levado pela água debaixo de uma casa que não está edificada sobre a rocha. Então Jesus observava os detalhes. Nós não estamos atentos aos detalhes que aconteceram ao longo da nossa história. E eles são importantes. O solo, ele precisa ter a sua estabilidade. Se o solo for vulnerável, certamente teremos conclusões inevitáveis. Algumas vulnerabilidades têm tudo a ver com a construção. A ação responsável que todos nós temos no mundo, a partir da nossa fé, passa pelo amor. E nesse processo de construir-se no mundo que vivemos, de alguma forma, o ser humano procurou ocupar o seu espaço no mundo, na sociedade. Mas como nós ocupamos esse espaço que é nosso para construirmos, onde quer que estejamos, esse mundo novo, esse mundo proposto por Jesus no Evangelho? Assim percebemos o que podemos e precisamos fazer para ser melhores. Há algo que só eu e você podemos fazer para que o mundo seja melhor. Há um mundo construído dentro de nós e outro construído fora.
E a pergunta que nós precisamos fazer a partir desses mundos que nós criamos dentro e que são criados dentro de nós pelos outros: o que eu estou a construir com a minha palavra? Ou o que eu estou a construir no mundo a partir da ausência da minha palavra? O que estamos a construir no mundo a partir da nossa vida? Quando olhamos para dentro do nosso coração, encontramos, deparamos-nos com as nossas vulnerabilidades, a semelhança do solo da segunda construção. Porque somos motivados desde a infância à vida corajosa, à virtude da coragem, a encarar as dificuldades de modo destemido, a não correr dos confrontos, a resolver os conflitos. Mas todos nós, de alguma forma, vamos chegar ao momento que vamos ter que nos perguntar: há espaço para o constrangimento na minha vida? Há espaço para a vulnerabilidade dentro de mim? Há espaço para a vulnerabilidade dentro de nós? Porque às vezes nós achamos que nós somos tão corajosos a ponto de não percebermos que nós temos o direito de experimentar a nossa vulnerabilidade, a vulnerabilidade do solo do segundo construtor. Nós somos seres vulneráveis. A verdade é que somos vulneráveis e precisamos aprender a arte de administrar os nossos possíveis fracassos. O segundo construtor pode até não conhecer o espaço onde vai construir, e nós convivemos com pessoas que não sabem onde estão a construir, que não sabem o que estão a construir, por isso exigem de nós um comportamento infalível. Aquela mulher que exige do esposo, porque não sabe como ele foi construído, ou ele não sabe como ela foi construída, e por isso exigem um do outro um comportamento infalível. Nós, padres, exigimos de vocês um comportamento que seja infalível, mas vocês também esperam de nós, padres, um comportamento que seja infalível. É necessário, sim, ser corajoso, enfrentar a vida, resolver os grandes conflitos, mas isso não significa que não somos vulneráveis. Somos vulneráveis em ação. Por isso, incline agora a sua cabeça e peça ao Espírito que revele ao seu coração a sua vulnerabilidade. Que revele ao seu coração a sua vulnerabilidade em ação. Choramos. E o choro é sinal também da nossa vulnerabilidade em ação. Ficamos tristes. E também ela, a tristeza, é sinal da nossa vulnerabilidade. Ficamos desanimados e muitos de nós estamos a fazer uma pausa na construção, porque essa vulnerabilidade do solo que se chama coração poderia interferir na construção. Quantos de nós, Senhor, hoje precisávamos desta palavra para reconhecermos as nossas vulnerabilidades?
Alguns de nós somos vulneráveis àquilo que os outros pensam de nós e por isso buscamos validar com as nossas ações ou na ausência das ações aquilo que nós pensamos. Mas pedimos, Senhor, que a Tua graça venha sobre nós e que o Senhor realize tudo, porque nós somos homens e mulheres de fé. Nós cremos que o Senhor está no meio de nós. Nós cremos que o Senhor cura o nosso coração. Cremos que o Senhor nos dá agora a possibilidade de olhar para dentro do nosso coração com aquele olhar do observador imparcial. Quantas vezes, Senhor, nós olhamos para dentro, para as nossas vulnerabilidades, para o nosso coração, mas não olhamos com o olhar do observador imparcial. Nós temos um juízo errado sobre nós, porque fomos construídos e construímos ao longo dos tempos aquilo que nós somos hoje. E por isso o nosso olhar não é um olhar do observador imparcial. E pedimos, Senhor, vem sobre nós com a Sua graça orientar o nosso coração de modo que venhamos a invocá-lo como único Senhor da nossa vida e do nosso coração.

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Cantemos o nosso canto.

0: para que o meu e o vosso sacrifício seja aceite por Deus Pai Todo-Poderoso.
1: Receba, o Senhor, por tuas mãos este sacrifício, para a glória do seu nome, para o nosso bem e de toda a sua santa Igreja.
0: Acolhei, Senhor, nós vos pedimos este sacrifício de louvor e de reconciliação, e fazei que por ele, purificados, vos ofereçamos o afeto de um coração que vos agrade, por Cristo nosso Senhor.
1: Amém.
0: O Senhor esteja convosco.
1: Ele está no meio de nós.
0: Corações ao alto.
1: O nosso coração está em Deus.
0: Demos graças ao Senhor nosso Deus.
1: É nosso dever e a nossa salvação.
0: Na verdade, é digno e justo, é nosso dever e salvação dar-vos graças sempre em todo lugar. Senhor Pai Santo, Deus Eterno e Todo-Poderoso, ainda que nossos louvores não vos sejam necessários, vós nos concedeis o dom de vos louvar. Nossos hinos de louvor não acrescentam nada à vossa infinita grandeza, mas nos ajudam a alcançar a salvação por Cristo, Senhor nosso. Por isso, associados aos coros dos anjos, nós vos louvamos com alegria, cantando a uma só voz.

Eu usarei a oração eucarística terceira e nós omitiremos as respostas. Na verdade, vós sois santo, ó Deus, universo, e tudo que criastes proclama o vosso louvor, porque por Jesus Cristo, vosso Filho e Senhor nosso, pela força do Espírito Santo, dais vida e santidade a todas as coisas, e não cessais de reunir para vós um povo que vos ofereça em toda parte do nascer ao pôr do sol um sacrifício perfeito. Por isso, ó Pai, nós vos suplicamos, santificai pelo Espírito Santo as oferendas que vos apresentamos para serem consagradas, a fim de que se tornem o corpo e o sangue de vosso Filho, nosso Senhor Jesus Cristo, que nos mandou celebrar estes mistérios. Na noite em que ia ser entregue, Jesus tomou o pão, pronunciou a bênção de ação de graças, partiu e o deu a seus discípulos, dizendo: tomai todos e comei, isto é o meu corpo, que será entregue por vós.

Do mesmo modo, no fim da ceia, ele tomou o cálice em suas mãos, pronunciou a bênção de ação de graças e o deu a seus discípulos, dizendo: tomai todos e bebei. Este é o cálice do meu sangue, o sangue da nova e eterna aliança, que será derramado por vós e por todos para a remissão dos pecados. Fazei isto em memória de mim.

0: Mistério da fé.
1: Anunciamos, Senhor, a vossa morte e proclamamos a vossa ressurreição. Vinde, Senhor Jesus.
0: Celebrando agora, ó Pai, o memorial da paixão redentora do vosso Filho, da sua gloriosa ressurreição e ascensão ao céu, e enquanto esperamos sua nova vinda, nós vos oferecemos em ação de graças este sacramento.

0: esposo, os vossos apóstolos e gloriosos mártires, e todos os santos que não cessam de interceder por nós na vossa presença. Nós vos suplicamos, Senhor, que este sacrifício da nossa reconciliação estenda a paz e a salvação ao mundo inteiro. Confirmai na fé e na caridade a vossa Igreja que caminha neste mundo, com o vosso servo, o Papa Leão, e o nosso Bispo Vladimir, com os bispos do mundo inteiro, os presbíteros e diáconos, os outros ministros e o povo por vós redimido. Atendei propício às preces desta família que reunistes em vossa presença. Reconduzi a vós, Pai de misericórdia, todos os vossos filhos e filhas dispersos pelo mundo inteiro. Acolhei com bondade no vosso reino os nossos irmãos e irmãs que partiram desta vida e todos os que morreram na vossa amizade. Unidos a eles, esperamos também nós saciar-nos eternamente da vossa glória. Por Cristo, Senhor nosso, por Ele dais ao mundo todo o bem e toda a graça.
1: Por Cristo, com Cristo, em Cristo. A vós, Deus Pai Todo-Poderoso, na unidade do Espírito Santo, toda honra e toda glória, por todos os séculos dos séculos.
2: Amém.
1: O salmista, ao comentar a primeira leitura, diz que de alguma forma nós precisamos pedir a Deus a graça de libertar o nosso coração das construções erradas. Coloque-se agora na qualidade de filho de Deus. E assim como nós tentamos olhar para dentro, peça que Deus, como Pai, olhe para dentro do seu coração, como Jesus nos ensinou. Pai nosso, que estais nos céus, santificado seja o vosso nome. Venha a nós o vosso reino. Seja feita a vossa vontade, assim na terra como no céu. O pão nosso de cada dia nos dai hoje. Perdoai-nos as nossas ofensas, assim como nós perdoamos a quem nos tem ofendido. E não nos deixeis cair em tentação, mas livrai-nos do mal. Livrai-nos de todos os males, ó Pai, dai-nos hoje a vossa paz. Ajudados pela vossa misericórdia, sejamos sempre livres do pecado e protegidos de todos os perigos, enquanto aguardamos a feliz esperança e a vinda do nosso Salvador Jesus Cristo.
3: Vosso é o reino, o poder e a glória para sempre.
1: Senhor Jesus Cristo, dissestes aos vossos apóstolos: eu vos deixo a paz, eu vos dou a minha paz. Não olheis os nossos pecados, mas a fé que anima a vossa Igreja. Dai-lhe segundo o vosso desejo a paz e a unidade. Vós que sois Deus com o Pai e o Espírito Santo.
2: Amém.
1: A paz do Senhor esteja sempre convosco.
3: O amor de Cristo nos uniu. Cordeiro de Deus, que tirais o pecado do mundo, tende piedade de nós. Cordeiro de Deus, que tirais o pecado do mundo, tende piedade de nós. Cordeiro de Deus, que tirais o pecado do mundo, dai-nos a paz.
1: Provai e vede como o Senhor é bom. Eis o Cordeiro de Deus que tira o pecado do mundo.
3: Senhor, eu não sou digno que entreis em minha morada, mas dizei uma palavra e serei salvo. Nesse momento da comunhão, aproximemos-nos com fé e piedade. Comungue aqueles que participaram na missa desde o início. A comunhão pode ser na mão, na boca. Se você for comungar na mão, coloque uma mão sobre a outra, receba a Eucaristia. Tome cuidado com os fragmentos. Comungue diante do ministro. E aqueles que não puderem comungar sacramentalmente, faça sua comunhão espiritual.

0: Oremos. Renovados pelo alimento do precioso corpo e sangue do vosso Filho, imploramos vossa misericórdia, Senhor. Dai-nos receber um dia, resgatados para sempre, a salvação que celebramos fielmente. Por Cristo nosso Senhor.
1: Amém.
0: E façamos juntos a oração ao Pai das Misericórdias. Pai das misericórdias e Deus de toda a consolação, ouvi a súplica confiante que vos apresentamos neste momento. Faça o seu pedido ao Pai das misericórdias. Acolhei este povo que vem, cheio de fé e esperança, ao vosso santuário. Consolai os aflitos, socorrei os necessitados, enxugai as lágrimas aqui derramadas, amparai os fracos e recebei-os em vossos braços paternos, este filho pródigo que volta para vós. Dai-nos a graça de sermos instrumentos da vossa misericórdia na vida dos nossos irmãos, para que assim o vosso nome seja amado em nossa família e em nossa nação. Tudo isso vos pedimos por vosso Filho Jesus Cristo, que convosco vive e reina na unidade do Espírito Santo. Pai das misericórdias e Deus de toda a consolação.

0: E faço agora a bênção dos objetos. A nossa proteção está no nome do Senhor,
1: que fez o céu e a terra.
0: Bendito sois, Senhor, fonte e origem de toda a graça e toda a bênção, pois vos alegrais com o vigor da piedade dos vossos fiéis. Permanecei ao lado deles e concedei que eles usem estes objetos, a fim de que se vão transformando a imagem do vosso Filho, que vive e reina para sempre.
1: Amém.
0: Agradeço imensamente a presença com celebração do Padre Felipe e depois, como deverzinho de casa, depois da bênção, vocês vão rezar uma Ave Maria pelos padres, tá bem? Rezem por nós e pelo nosso ministério, sobretudo para o Padre Felipe nessa missão que ele tem muito única, próximo ao Núncio Apostólico do Paraguai. Para quem não sabe, ele é quase aquele que resolve as situações de todos os bispos paraguaios, é mais ou menos por aí, né? Enfim, então vamos rezar depois quando formos para nossa casa. Ele tem a sua participação junto ao Núncio. Uma missão como essa exige sim grandes intercessores. Desejo a todos e a cada um de vós uma continuação de boa tarde. Qual é a resposta? Obrigado igualmente.
1: Obrigado igualmente.
0: Obrigado. Senhor esteja convosco.
1: Ele está no meio de nós.
0: Abençoe-vos Deus Todo-Poderoso, Pai, Filho, Espírito Santo.
1: Amém.
0: A alegria do Senhor seja a vossa força, como portadores de uma vulnerabilidade, ide em paz e que o Senhor vos acompanhe.

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4: Seja muito bem-vindo à Canção Nova. Damos continuidade à nossa programação, trazendo o programa Canção Nova e você. Eu sou Djanira Silva, a partir de agora lhe faço companhia. É sempre uma alegria, uma graça e também uma responsabilidade chegar até você através dos microfones da Rádio Canção Nova, do Sistema Canção Nova de Comunicação, sabendo que a Canção Nova é uma obra de Deus, inspirada, querida por Deus desde sempre. E Ele trouxe ao conhecimento de todos nós este dom, este carisma, esta obra que é dele, através do sim do nosso fundador, que é o Monsenhor Jonas Habib. Ele já está na eternidade, mas o dom Canção Nova permanece vivo, atuante, crescente. Bendito seja Deus. E é para falarmos a respeito do dom Canção Nova, da escolha de Deus na nossa vida, da misericórdia de Deus que não se cansa de nós, que nos encontramos mais uma vez aqui no programa Canção Nova e Você. Cumprimento com carinho todos os meus irmãos, companheiros de missão, colegas de trabalho, missionários, que fazem a Canção Nova acontecer, cada um cumprindo o seu papel, e todos nós, juntos, exercemos a mesma missão, temos o mesmo objetivo, que é evangelizar. A Canção Nova nasceu dessa experiência da evangelização e existe para evangelizar, formando homens novos para o mundo novo que há de vir. Nós não sabemos como nem quando será a segunda vinda de Cristo, mas assim como é certo o amanhecer, é certo também que Ele virá. E quem dera nós estejamos preparados, né? Estejamos prontos, cada um no seu devido lugar, realizando bem a sua missão. Existe até uma música antiga do Padre Zezinho que ele cantava exatamente isso. Quando Jesus passar, eu quero estar no meu lugar, porque é isso que vai agradar ao coração de Deus. Qual é a missão que Deus lhe confia hoje, agora? Se você faz bem aquilo que Deus lhe pede a cada instante, a sua vida inteira tem sentido. E certamente quando Deus voltar, quando Ele vier ao seu encontro, ou você for ao encontro dEle, você estará em paz, porque estará cumprindo bem a sua missão. Isso não significa apenas fazer. Às vezes Deus nos pede para descansar, e está tudo bem. A palavra de Deus em Eclesiástico 3 nos lembra essa verdade que é libertadora. Existe um tempo para cada coisa debaixo do céu. Eu até testemunho para você que eu levei um tempo para entender isso, né? Porque com o desejo de evangelizar, de levar mais almas para Deus e trabalhar incansavelmente, há anos atrás, assim, quando eu comecei na minha missão, eu me negava a descansar. Não, eu preciso me doar inteiro, preciso salvar mais almas, eu não posso nem parar para dormir um pouco mais, ter um lazer, um descanso a mais. Só que eu fui compreendendo, e a gente vai amadurecendo também na fé e amadurecendo psicologicamente também no entendimento daquilo que Deus realmente nos pede. E hoje eu compreendo que o descanso também é querido por Deus, né? Cuidar da nossa vida, da nossa saúde, até para nós podermos nos doar melhor no momento de se doar na missão, também é necessário. Então, buscar esta sintonia com Deus, de viver bem cada coisa no seu devido tempo, é um desafio necessário, que exige a nossa responsabilidade, exige disciplina, mas que dá muitos frutos também. Então, quando Jesus passar, eu quero estar no meu lugar. Tomara que você também esteja. Seja bem-vindo aqui ao nosso programa Canção Nova e Você. O tema de hoje, até fugi um pouquinho dele, mas é por um bom motivo, né? Quando nós falamos de vida, eu tenho certeza que toca tanto os nossos corações, porque o que toca um coração é o que sai do coração. E aqui na Canção Nova nós compartilhamos muito essa experiência de um Deus que é vivo entre nós e é vivenciado. No dia a dia nós fazemos uma experiência sempre muito concreta com Deus, com a sua palavra, com a graça do seu Espírito, os dons, e vamos também transbordando isso, né? Compartilhando essa experiência com você. E o tema de hoje, ele fala de outra realidade que também acaba tendo muito a ver, porque traz um trechinho da palavra de Deus em Jeremias, capítulo 18, versículo 2, onde o profeta fala da experiência de ir à casa do oleiro. O Senhor disse para ele: levanta-te e desce à casa do oleiro, lá eu te farei ouvir as minhas palavras. E Jeremias vai narrando a experiência que realmente ele desceu à casa do oleiro, ele contemplou o oleiro que estava ali moldando um vaso, e como o vaso não estava da forma como ele gostaria, ele quebrava o vaso e fazia-o de novo. E muitas vezes Deus realiza exatamente esse processo doloroso na nossa vida para o nosso maior bem, para a nossa salvação. Mas chegar à casa do oleiro, que é o coração de Deus, não é fácil. Essa casa do oleiro é onde Deus nos espera para trabalhar constantemente em nós, que somos uma obra inacabada, somos uma obra falha e que precisa de ajustes constantes. E às vezes, quando é necessário, Deus até quebra esse vaso que somos nós, amassa todo o barro e começa tudo de novo, como foi a visão do profeta na casa do oleiro. Então, que cada um de nós, no dia de hoje, neste momento, não tenhamos medo de nos deixarmos moldar por Deus. Tenhamos a coragem de descer à casa do oleiro, de estar em intimidade com Deus para ali ouvir a sua voz. E permitirmos, principalmente isso, permitirmos que Ele trabalhe em nós, do jeito que lhe aprovê. Está preparado? Que Deus nos dê a sua graça. O programa está só começando, eu trago uma música para você. Seja bem-vindo ao nosso encontro Canção Nova e Você.

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1: Você sintoniza a Rádio Canção Nova, estamos apresentando o programa Canção Nova e você. Eu sou Djanira Silva, lhe fazendo companhia nesta hora, e como é bom dividir com você a bênção, o dom de Deus que é a Canção Nova. Hoje nós estamos falando desta pedagogia de Deus de trabalhar em nós, nos formar, nos modelar de acordo com o seu projeto a nosso respeito, assim como o oleiro faz com o barro. Eu me recordo que alguns anos atrás, aqui na Canção Nova, na nossa formação interna, nós trabalhamos o ano inteiro com esta passagem do profeta Jeremias, né? Esse modelar de Deus e a casa do oleiro, onde Deus queria aperfeiçoar a sua obra, isso trazendo para a nossa realidade muito pessoal, trabalhando a nossa história. E foi tão rica essa formação que até hoje me recordo, assim, sempre que vejo a passagem de Jeremias falando do oleiro, eu me recordo com gratidão mesmo pela obra que Deus fez na nossa vida. E no profeta Isaías, no capítulo 64, no versículo 7, nós lemos assim, ó: nós somos a argila e vós o nosso oleiro. Todos nós somos obra de vossas mãos. Nos dando esta consciência de que estamos nas mãos de Deus. É Ele quem pode nos moldar, nos modelar, nos fazer de novo, sempre que necessário. E é no coração de Deus que nós encontramos esta olaria, onde o seu amor vai nos modelando. Por isso que nós estejamos cada vez mais próximos do coração de Deus, nos deixando modelar por Ele sem medo. Eu não sei qual é a sua relação com Deus, mas tem tantas pessoas que têm medo de se aproximar de Deus. Talvez por traumas, de situações vividas na história, por ter uma visão, uma experiência distorcida a respeito de Deus. Quantas crianças que foram educadas com os pais dizendo: olha, não faz isso que Deus briga com você. Ou se escuta um trovão, olha, é Deus reclamando com você. E de forma assim, até sem ter tanta consciência das consequências, vão formando uma imagem negativa, até assustadora, de Deus no coração daquelas crianças que não têm ainda uma total sabedoria para discernir o que é certo ou não, né? E essa criança, ela vai crescendo com essa visão distorcida de Deus. Não sei se é o seu caso, mas hoje eu quero lembrar você e dizer uma grande verdade: Deus é um Pai bom, misericordioso, que ama você, que não desiste de você, que deseja estar em sintonia com você. Não tenha medo de se aproximar de Deus, viu? Ele ama muito você, Ele não está bravo com você. Ele sempre lhe espera de volta. Tenha coragem de se aproximar de Deus. Bom, nós vamos ouvir o testemunho da Kelly. Ela é de Ibaté, no estado de São Paulo, e ela viveu uma experiência profunda de estar distante de Deus, inclusive usando drogas por vários anos, mas teve a coragem de voltar. E é uma história muito bonita. Ela voltou através da Canção Nova. Vamos ouvir?
2: Meu nome é Kelly e eu fui usuária de crack. Eu sou de Ibaté, eu tenho que ir para Ibaté de São Carlos. E Jesus me trouxe até a Canção Nova para trabalhar o seu milagre na minha vida. Eu tinha fortes dores aqui. Eu tenho um câncer, né? Tirei um desse lado e um desse. O mundo me mostrou que o crack, ele tiraria a minha dor no dia a dia. E eu acabei, né, me convencendo disso. Quando eu fui ver, isso já tem 2 anos, era tarde demais. Eu comecei a perder a memória, eu comecei a perder as coisas, perder meus filhos. E Deus teve misericórdia de mim, né? Há 3 meses estou aqui, na Canção Nova, e me trouxe para cá. E onde eu sou muito bem recebida por todos, são a minha família, tudo que eu tenho hoje. Agradeço muito a Deus pela Canção Nova. Obrigada, sócios da Canção Nova. Se não fosse vocês, esse trabalho, esse projeto jamais iria acontecer.
1: Louvado seja nosso Senhor Jesus Cristo, para sempre seja louvado. Louvado seja Deus pela vida da Kelly, louvado seja Deus por tantos jovens que assim como ela tiveram suas vidas transformadas por Deus, pela misericórdia de Deus, através da Canção Nova. Isso alegra o meu coração como Canção Nova, porque nós vamos percebendo assim nos detalhes de cada testemunho o quanto esse dom, esse carisma tem força de transformação, de salvação, de vida, de cura, de libertação. Então, bendito seja Deus pela Canção Nova, pela sua vida, Kelly, e de tantos outros que têm a sua vida transformada por Deus, porque é Deus quem transforma através desta obra que é dele, que nós chamamos de Canção Nova, Canto Novo. Bendito seja Deus. Mais uma música e eu volto já.

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1: Olá, este é o programa Canção Nova e Você. Você sintoniza uma das emissoras da rede Canção Nova de rádio. Seja muito bem-vindo. Eu sou Dijanira Silva, sou missionária na comunidade Canção Nova. Te faço companhia nesta hora, dando voz ao dom Canção Nova e acolhendo você, né, que está agora na sintonia com a gente providencialmente, através do som aí no seu carro, através de um fone de ouvidos ou pelo aplicativo. Importante que nós estamos juntos e eu creio que Deus está entre nós, porque estamos reunidos em nome de Deus, que é Pai, Filho e Espírito Santo. E existe uma promessa linda de Deus. Ele diz: onde dois ou mais estiverem reunidos em meu nome, eu estou no meio. Aqui nos estúdios da Rádio Canção Nova em São Paulo, capital, onde eu estou neste momento, eu estou reunida com o André, que está trabalhando comigo, e eu tenho certeza da presença de Deus aqui entre nós, mas também tenho certeza que Deus está aí com você, porque Ele é Pai, Ele é bom, Ele ama você, e nós estamos reunidos no nome dEle. Que a paz de Deus presente entre nós habite a sua alma, o seu coração, tirando toda a agitação, toda a ansiedade, tudo que é excesso, que tem lhe deixado agitado, angustiado. Respire fundo e receba a paz de Deus. Você é amado, você é escolhido por Deus. Não se desespere com as situações do presente. Saiba que com Deus você vai vencer, tudo passa e em Deus tudo encontra sentido. Na cruz de Cristo, todas as nossas dores encontram sentido. Que bom que nós estamos juntos. 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E é para você que ama a Canção Nova, que ajuda a Canção Nova, que vai fazer agora o seu algo a mais, que eu trago mais uma canção.

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1: Este é o programa Canção Nova e você, lhe fazendo companhia nesta hora e chegando até você através da rede Canção Nova de rádio. Que alegria nos encontrarmos celebrando a misericórdia de Deus que nos alcança sempre, que não desiste de nós. Hoje falamos a respeito desta passagem do profeta Jeremias no capítulo 18, no versículo 2, onde o próprio Deus convida o profeta a descer à casa do oleiro. E ele diz: lá eu te falarei, te farei ouvir a minha voz, as minhas palavras. E o profeta faz a experiência realmente de ir à casa do oleiro, ali onde estavam sendo construídos os vasos de barro. E ele vai prestando atenção ao trabalho do oleiro. E Deus fala ao seu coração: tá vendo, Jeremias? Assim como o oleiro, quando vê que o vaso não está muito bom, ele o quebra e faz de novo, assim eu também faço na tua vida. Isso Deus fala para mim e para você também no tempo presente. Nos deixemos quebrar, modelar por Deus. Fácil não é, viu? Eu sei que não é fácil. Eu também já vivi experiências assim de perceber Deus me quebrando para fazer uma obra nova. Mas é libertador. Não tenhamos medo. Deixemos Deus modelar em nós a sua obra de acordo com o seu projeto. Estamos chegando ao final do nosso programa Canção Nova e Você. Tivemos o testemunho lindo da Kelly de Ibaté, no estado de São Paulo, com uma vida transformada pela misericórdia de Deus através da Canção Nova. E vamos concluindo com uma passagem do livro de Provérbios, no capítulo 23. Filho, dá-me o teu coração. Que bonito, que profundo. É Deus falando para mim e para você: dá-me o teu coração. Fica com essa frase, com este convite de Deus, tá bom? Ressoando aí no seu coração. Um grande abraço e até o próximo programa, se Deus quiser.
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11: Ângelus, a saudação da igreja à Virgem Maria.
12: O anjo do Senhor anunciou a Maria e ela concebeu do Espírito Santo. Ave Maria, cheia de graça, o Senhor é convosco. Bendita sois vós entre as mulheres, e bendito é o fruto do vosso ventre, Jesus. Santa Maria, Mãe de Deus, rogai por nós, pecadores, agora e na hora da nossa morte. Amém. Eis aqui a escrava do Senhor, faça-se em mim segundo a vossa palavra. Ave Maria, cheia de graça, o Senhor é convosco. Bendita sois vós entre as mulheres, e bendito é o fruto do vosso ventre, Jesus. Santa Maria, Mãe de Deus, rogai por nós, pecadores, agora e na hora da nossa morte. Amém. E o Verbo Divino se fez carne e habitou entre nós. Ave Maria, cheia de graça, o Senhor é convosco. Bendita sois vós entre

bendito é o fruto do vosso ventre, Jesus. Santa Maria, Mãe de Deus, rogai por nós, pecadores, agora e na hora da nossa morte. Amém. Rogai por nós, Santa Mãe de Deus, para que sejamos dignos das promessas de Cristo.

0: sobre tudo isso, especialmente sobre você, a bênção do Deus Todo-Poderoso, Pai, Filho e Espírito Santo. Amém.
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3: Olá, ouvintes da Rádio Canção Nova. Eu sou o Padre Wagner Ferreira e é com alegria que estou aqui para rezarmos juntos o Santo Terço Mariano. E hoje iremos contemplar os mistérios luminosos, os mistérios da luz. Coloque as suas intenções neste Santo Terço. Peça à Virgem Maria que venha abençoar, interceder por suas necessidades e tudo o que você traz no coração. Em nome do Pai e do Filho e do Espírito Santo. Amém. Creio em Deus Pai Todo-Poderoso, Criador do céu e da terra, e em Jesus Cristo, seu único Filho, nosso Senhor, que foi concebido pelo poder do Espírito Santo, nasceu da Virgem Maria, padeceu sob Pôncio Pilatos, foi crucificado, morto e sepultado, desceu à mansão dos mortos, ressuscitou ao terceiro dia, subiu aos céus, está sentado à direita de Deus Pai Todo-Poderoso, donde há de vir a julgar os vivos e os mortos. Creio no Espírito Santo, na Santa Igreja Católica, na comunhão dos santos, na remissão dos pecados, na ressurreição da carne e na vida eterna. Amém. Pai nosso que estais nos céus, santificado seja o vosso nome. Venha a nós o vosso reino. Seja feita a vossa vontade, assim na terra como no céu. O pão nosso de cada dia nos dai hoje. Perdoai-nos as nossas ofensas, assim como nós perdoamos a quem nos tem ofendido. E não nos deixeis cair em tentação, mas livrai-nos do mal. Amém. O anjo do Senhor anunciou a Maria e ela concebeu do Espírito Santo. Ave Maria, cheia de graça, o Senhor é convosco. Bendita sois vós entre as mulheres, e bendito é o fruto do vosso ventre, Jesus. Santa Maria, Mãe de Deus, rogai por nós, pecadores, agora e na hora da nossa morte. Amém. Eis aqui a serva do Senhor, faça-se em mim segundo a vossa palavra. Ave Maria, cheia de graça, o Senhor é convosco. Bendita sois vós entre as mulheres, e bendito é o fruto do vosso ventre, Jesus. Santa Maria, Mãe de Deus, rogai por nós, pecadores, agora e na hora da nossa morte. Amém. E o Verbo se fez carne e habitou entre nós. Ave Maria, cheia de graça, o Senhor é convosco. Bendita sois vós entre as mulheres, e bendito é o fruto do vosso ventre, Jesus. Santa Maria, Mãe de Deus, rogai por nós, pecadores, agora e na hora da nossa morte. Amém. Primeiro mistério, contemplamos o batismo de Jesus no Jordão. Veio Jesus da Galileia ter com João junto ao Jordão para ser batizado por ele. Pai nosso que estais nos céus, santificado seja o vosso nome. Venha a nós o vosso reino, seja feita a vossa vontade, assim na terra como no céu. O pão nosso de cada dia nos dai hoje, perdoai-nos as nossas ofensas, assim como nós perdoamos quem nos tem ofendido. E não nos deixeis cair em tentação, mas livrai-nos do mal. Ave Maria, cheia de graça, o Senhor é convosco. Bendita sois vós entre as mulheres, e bendito é o fruto do vosso ventre, Jesus. Santa Maria, Mãe de Deus, rogai por nós, pecadores, agora e na hora da nossa morte. Amém. Ave Maria, cheia

de graça, o Senhor é convosco. Bendita sois vós entre as mulheres, e bendito é o fruto do vosso ventre, Jesus. Santa Maria, Mãe de Deus, rogai por nós, pecadores, agora e na hora da nossa morte. Amém. Ave Maria, cheia de graça, o Senhor é convosco. Bendita sois vós entre as mulheres, e bendito é o fruto do vosso ventre, Jesus. Santa Maria, Mãe de Deus, rogai por nós, pecadores, agora e na hora da nossa morte. Amém. Ave Maria, cheia de graça, o Senhor é convosco. Bendita sois vós entre as mulheres, e bendito é o fruto do vosso ventre, Jesus. Santa Maria, Mãe de Deus, rogai por nós, pecadores, agora e na hora da nossa morte. Amém. Ave Maria, cheia de graça, o Senhor é convosco. Bendita sois vós entre as mulheres, e bendito é o fruto do vosso ventre, Jesus. Santa Maria, Mãe de Deus, rogai por nós, pecadores, agora e na hora da nossa morte. Amém. Ave Maria, cheia de graça, o Senhor é convosco. Bendita sois vós entre as mulheres, e bendito é o fruto do vosso ventre, Jesus. Santa Maria, Mãe de Deus, rogai por nós, pecadores, agora e na hora da nossa morte. Amém. Ave Maria, cheia de graça, o Senhor é convosco. Bendita sois vós entre as mulheres, e bendito é o fruto do vosso ventre, Jesus. Santa Maria, Mãe de Deus, rogai por nós, pecadores, agora e na hora da nossa morte. Ave Maria, cheia de graça, o Senhor é convosco. Bendita sois vós entre as mulheres, e bendito é o fruto do vosso ventre, Jesus. Santa Maria, Mãe de Deus, rogai por nós, pecadores, agora e na hora da nossa morte. Amém. Ave Maria, cheia de graça, o Senhor é convosco. Bendita sois vós entre as mulheres, e bendito é o fruto do vosso ventre, Jesus. Santa Maria, Mãe de Deus, rogai por nós, pecadores, agora e na hora da nossa morte. Amém. Ave Maria, cheia de graça, o Senhor é convosco. Bendita sois vós entre as mulheres, e bendito é o fruto do vosso ventre, Jesus. Santa Maria, Mãe de Deus, rogai por nós, pecadores, agora e na hora da nossa morte. Amém. Glória ao Pai, e ao Filho, e ao Espírito Santo, como era no princípio, agora e sempre. Amém. Ó meu Jesus, perdoai-nos, livrai-nos do fogo do inferno, levai as almas todas para o céu e socorrei principalmente as que mais precisarem. Segundo mistério, contemplamos as bodas de Caná. Houve um casamento em Caná da Galileia, e estava ali a mãe de Jesus. Quando Cristo transforma a água em vinho, abre à fé o coração dos discípulos, graças à intervenção de Maria. Pai nosso que estais nos céus, santificado seja o vosso nome, venha a nós o vosso reino, seja feita a vossa vontade, assim na terra como no céu. O pão nosso de cada dia nos dai hoje, perdoai-nos as nossas ofensas, assim como nós perdoamos quem nos tem ofendido. E não nos deixeis cair em tentação, mas livrai-nos do mal. Ave Maria, cheia de graça, o Senhor é convosco. Bendita sois vós entre as mulheres, e bendito é o fruto do vosso ventre, Jesus. Santa Maria, Mãe de Deus, rogai por nós, pecadores, agora e na hora da nossa morte. Amém. Ave Maria, cheia de graça, o Senhor é convosco. Bendita sois vós entre as mulheres, e bendito é o fruto do vosso ventre, Jesus. Santa Maria, Mãe de Deus, rogai por nós, pecadores, agora e na hora da nossa morte. Amém. Ave Maria, cheia de graça, o Senhor é convosco. Bendita sois vós entre as mulheres, e bendito é o fruto do vosso ventre, Jesus. Santa Maria, Mãe de Deus, rogai por nós, pecadores, agora e na hora da nossa morte. Amém.
Ave Maria, cheia de graça, o Senhor é convosco. Bendita sois vós entre as mulheres, e bendito é o fruto do vosso ventre, Jesus. Santa Maria, Mãe de Deus, rogai por nós, pecadores, agora e na hora da nossa morte. Amém. Ave Maria, cheia de graça, o Senhor é convosco. Bendita sois vós entre as mulheres, e bendito é o fruto do vosso ventre, Jesus. Santa Maria, Mãe de Deus, rogai por nós, pecadores, agora e na hora da nossa morte. Amém. Ave Maria, cheia de graça, o Senhor é convosco. Bendita sois vós entre as mulheres, e bendito é o fruto do vosso ventre, Jesus. Santa Maria, Mãe de Deus, rogai por nós, pecadores, agora e na hora da nossa morte. Amém. Ave Maria, cheia de graça, o Senhor é convosco. Bendita sois vós entre as mulheres, e bendito é o fruto do vosso ventre, Jesus. Santa Maria, Mãe de Deus, rogai por nós, pecadores, agora e na hora da nossa morte. Amém. Ave Maria, cheia de graça, o Senhor é convosco. Bendita sois vós entre as mulheres, e bendito é o fruto do vosso ventre, Jesus. Santa Maria, Mãe de Deus, rogai por nós, pecadores, agora e na hora da nossa morte. Amém. Ave Maria, cheia de graça, o Senhor é convosco. Bendita sois vós entre as mulheres, e bendito é o fruto do vosso ventre, Jesus. Santa Maria, Mãe de Deus, rogai por nós, pecadores, agora e na hora da nossa morte. Amém. Ave Maria, cheia de graça, o Senhor é convosco. Bendita sois vós entre as mulheres, e bendito é o fruto do vosso ventre, Jesus. Santa Maria, Mãe de Deus, rogai por nós, pecadores, agora e na hora da nossa morte. Amém. Glória ao Pai e ao Filho e ao Espírito Santo, como era no princípio, agora e sempre. Amém. Ó meu Jesus, perdoai-nos, livrai-nos do fogo do inferno, levai as almas todas para o céu e socorrei principalmente as que mais precisarem. Terceiro mistério, contemplamos a proclamação do reino de Deus. O tempo se cumpriu e é chegado o reino de Deus. Arrependei-vos e crede no evangelho. Pai nosso que estais nos céus, santificado seja o vosso nome. Venha a nós o vosso reino. Seja feita a vossa vontade, assim na terra como no céu. O pão nosso de cada dia nos dai hoje. Perdoai-nos as nossas ofensas, assim como nós perdoamos quem nos tem ofendido. E não nos deixeis cair em tentação, mas livrai-nos do mal. Ave Maria, cheia de graça, o Senhor é convosco. Bendita sois vós entre as mulheres, e bendito é o fruto do vosso ventre, Jesus. Santa Maria, Mãe de Deus, rogai por nós, pecadores, agora e na hora da nossa morte. Amém. Ave Maria, cheia de graça, o Senhor é convosco. Bendita sois vós entre as mulheres, e bendito é o fruto do vosso ventre, Jesus. Santa Maria, Mãe de Deus, rogai por nós, pecadores, agora e na hora da nossa morte. Amém. Ave Maria, cheia de graça, o Senhor é convosco. Bendita sois vós entre as mulheres, e bendito é o fruto do vosso ventre, Jesus. Santa Maria, Mãe de Deus, rogai por nós, pecadores, agora e na hora da nossa morte. Amém. Ave Maria, cheia de graça, o Senhor é convosco. Bendita sois vós entre as mulheres, e bendito é o fruto do vosso ventre, Jesus. Santa Maria, Mãe de Deus, rogai por nós, pecadores, agora e na hora da nossa morte. Amém. Ave Maria, cheia de graça, o Senhor é convosco. Bendita sois vós entre as mulheres, e bendito é o fruto do vosso ventre, Jesus. Santa Maria, Mãe de Deus, rogai por nós, pecadores, agora e na hora da nossa morte. Amém. Ave Maria, cheia de graça, o Senhor é convosco. Bendita sois vós entre as mulheres,
e bendito é o fruto do vosso ventre, Jesus. Santa Maria, Mãe de Deus, rogai por nós, pecadores, agora e na hora da nossa morte. Amém. Ave Maria, cheia de graça, o Senhor é convosco. Bendita sois vós entre as mulheres, e bendito é o fruto do vosso ventre, Jesus. Santa Maria, Mãe de Deus, rogai por nós, pecadores, agora e na hora da nossa morte. Amém. Ave Maria, cheia de graça, o Senhor é convosco. Bendita sois vós entre as mulheres, e bendito é o fruto do vosso ventre, Jesus. Santa Maria, Mãe de Deus, rogai por nós, pecadores, agora e na hora da nossa morte. Amém. Ave Maria, cheia de graça, o Senhor é convosco. Bendita sois vós entre as mulheres, e bendito é o fruto do vosso ventre, Jesus. Santa Maria, Mãe de Deus, rogai por nós, pecadores, agora e na hora da nossa morte. Amém. Ave Maria, cheia de graça, o Senhor é convosco. Bendita sois vós entre as mulheres, e bendito é o fruto do vosso ventre, Jesus. Santa Maria, Mãe de Deus, rogai por nós, pecadores, agora e na hora da nossa morte. Amém. Glória ao Pai, e ao Filho, e ao Espírito Santo, como era no princípio, agora e sempre. Amém. Ó meu Jesus, perdoai-nos, livrai-nos do fogo do inferno, levai as almas todas para o céu e socorrei principalmente as que mais precisarem. Quarto mistério, contemplamos a transfiguração do Senhor. Jesus chamou Pedro, Tiago e João e subiu ao monte para adorar. Enquanto ele orava, a glória da divindade reluz no rosto de Cristo, e sua roupa tornou-se branca e resplandecente. Pai nosso que estais nos céus, santificado seja o vosso nome. Venha a nós o vosso reino. Seja feita a vossa vontade, assim na terra como no céu. O pão nosso de cada dia nos dai hoje. Perdoai-nos as nossas ofensas, assim como nós perdoamos quem nos tem ofendido. E não nos deixeis cair em tentação, mas livrai-nos do mal. Ave Maria, cheia de graça, o Senhor é convosco. Bendita sois vós entre as mulheres, e bendito é o fruto do vosso ventre, Jesus. Santa Maria, Mãe de Deus, rogai por nós, pecadores, agora e na hora da nossa morte. Amém. Ave Maria, cheia de graça, o Senhor é convosco. Bendita sois vós entre as mulheres, e bendito é o fruto do vosso ventre, Jesus. Santa Maria, Mãe de Deus, rogai por nós, pecadores, agora e na hora da nossa morte. Amém. Ave Maria, cheia de graça, o Senhor é convosco. Bendita sois vós entre as mulheres, e bendito é o fruto do vosso ventre, Jesus. Santa Maria, Mãe de Deus, rogai por nós, pecadores, agora e na hora da nossa morte. Amém. Ave Maria, cheia de graça, o Senhor é convosco. Bendita sois vós entre as mulheres, e bendito é o fruto do vosso ventre, Jesus. Santa Maria, Mãe de Deus, rogai por nós, pecadores, agora e na hora da nossa morte. Amém. Ave Maria, cheia de graça, o Senhor é convosco. Bendita sois vós entre as mulheres, e bendito é o fruto do vosso ventre, Jesus. Santa Maria, Mãe de Deus, rogai por nós, pecadores, agora e na hora da nossa morte. Amém. Ave Maria, cheia de graça, o Senhor é convosco. Bendita sois vós entre as mulheres, e bendito é o fruto do vosso ventre, Jesus. Santa Maria, Mãe de Deus, rogai por nós, pecadores, agora e na hora da nossa morte. Amém. Ave Maria, cheia de graça, o Senhor é convosco. Bendita sois vós entre as mulheres, e bendito é o fruto do vosso ventre, Jesus. Santa Maria, Mãe de Deus, rogai por nós, pecadores, agora e na hora da nossa morte. Amém. Ave Maria, cheia de graça, o Senhor é convosco.
bendita sois vós entre as mulheres, e bendito é o fruto do vosso ventre, Jesus. Santa Maria, Mãe de Deus, rogai por nós, pecadores, agora e na hora da nossa morte. Amém. Ave Maria, cheia de graça, o Senhor é convosco. Bendita sois vós entre as mulheres, e bendito é o fruto do vosso ventre, Jesus. Santa Maria, Mãe de Deus, rogai por nós, pecadores, agora e na hora da nossa morte. Amém. Ave Maria, cheia de graça, o Senhor é convosco. Bendita sois vós entre as mulheres, e bendito é o fruto do vosso ventre, Jesus. Santa Maria, Mãe de Deus, rogai por nós, pecadores, agora e na hora da nossa morte. Amém. Glória ao Pai, e ao Filho, e ao Espírito Santo, como era no princípio, agora e sempre. Amém. Ó meu Jesus, perdoai-nos, livrai-nos do fogo do inferno, levai as almas todas para o céu e socorrei principalmente as que mais precisarem. Quinto mistério, contemplamos a instituição da Eucaristia. Cristo se faz alimento com seu corpo e seu sangue, sob os sinais do pão e do vinho, testemunhando até ao extremo o seu amor pela humanidade. Pai nosso que estais nos céus, santificado seja o vosso nome, venha a nós o vosso reino, seja feita a vossa vontade, assim na terra como no céu. O pão nosso de cada dia nos dai hoje, perdoai-nos as nossas ofensas, assim como nós perdoamos quem nos tem ofendido. E não nos deixeis cair em tentação, mas livrai-nos do mal. Ave Maria, cheia de graça, o Senhor é convosco. Bendita sois vós entre as mulheres, e bendito é o fruto do vosso ventre, Jesus. Santa Maria, Mãe de Deus, rogai por nós, pecadores, agora e na hora da nossa morte. Amém. Ave Maria, cheia de graça, o Senhor é convosco. Bendita sois vós entre as mulheres, e bendito é o fruto do vosso ventre, Jesus. Santa Maria, Mãe de Deus, rogai por nós, pecadores, agora e na hora da nossa morte. Amém. Ave Maria, cheia de graça, o Senhor é convosco. Bendita sois vós entre as mulheres, e bendito é o fruto do vosso ventre, Jesus. Santa Maria, Mãe de Deus, rogai por nós, pecadores, agora e na hora da nossa morte. Amém. Ave Maria, cheia de graça, o Senhor é convosco. Bendita sois vós entre as mulheres, e bendito é o fruto do vosso ventre, Jesus. Santa Maria, Mãe de Deus, rogai por nós, pecadores, agora e na hora da nossa morte. Amém. Ave Maria, cheia de graça, o Senhor é convosco. Bendita sois vós entre as mulheres, e bendito é o fruto do vosso ventre, Jesus. Santa Maria, Mãe de Deus, rogai por nós, pecadores, agora e na hora da nossa morte. Amém. Ave Maria, cheia de graça, o Senhor é convosco. Bendita sois vós entre as mulheres, e bendito é o fruto do vosso ventre, Jesus. Santa Maria, Mãe de Deus, rogai por nós, pecadores, agora e na hora da nossa morte. Amém. Ave Maria, cheia de graça, o Senhor é convosco. Bendita sois vós entre as mulheres, e bendito é o fruto do vosso ventre, Jesus. Santa Maria, Mãe de Deus, rogai por nós, pecadores, agora e na hora da nossa morte. Amém. Ave Maria, cheia de graça, o Senhor é convosco. Bendita sois vós entre as mulheres, e bendito é o fruto do vosso ventre, Jesus. Santa Maria, Mãe de Deus, rogai por nós, pecadores, agora e na hora da nossa morte. Amém. Ave Maria, cheia de graça, o Senhor é convosco. Bendita sois vós entre as mulheres, e bendito é o fruto do vosso ventre, Jesus. Santa Maria, Mãe de Deus, rogai por nós, pecadores, agora e na hora da nossa morte. Amém. Ave Maria, cheia de graça, o Senhor é convosco. Bendita sois vós entre as mulheres,
e bendito é o fruto do vosso ventre, Jesus. Santa Maria, Mãe de Deus, rogai por nós, pecadores, agora e na hora da nossa morte. Amém. Glória ao Pai, e ao Filho, e ao Espírito Santo, como era no princípio, agora e sempre. Amém. Ó meu Jesus, perdoai-nos, livrai-nos do fogo do inferno, levai as almas todas para o céu e socorrei principalmente as que mais precisarem. Infinitas graças vos damos, soberana rainha, pelos benefícios que todos os dias recebemos de vossas mãos liberais. Dignai-vos agora e para sempre tomar-nos debaixo do vosso poderoso amparo. E para mais vos obrigar, vos saudamos com uma salve rainha. Salve rainha, mãe de misericórdia, vida, doçura e esperança nossa salve. A vós bradamos os degredados filhos de Eva. A vós suspiramos, gemendo e chorando, neste vale de lágrimas. Eia, pois, advogada nossa, esses vossos olhos misericordiosos a nós volvei. E depois deste desterro, mostrai-nos Jesus, bendito fruto do vosso ventre. Ó clemente, ó piedosa, ó doce sempre Virgem Maria. Rogai por nós, Santa Mãe de Deus, para que sejamos dignos das promessas de Cristo. Em nome do Pai, e do Filho, e do Espírito Santo.

invoco, pois me atendereis, ó Senhor. Inclinai vossos ouvidos para mim e escutai a minha voz. Salmo 16, versículo 6.

0: O cristão pode perder tudo, menos a esperança. Padre Jonas Habib.
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2: Copa do Mundo, o Brasil venceu a Escócia na noite desta quarta-feira por 3-0, garantindo assim o primeiro lugar do Grupo C no Mundial.
3: Enfim, a redenção. Nesta quarta-feira, o povo brasileiro voltou a sorrir ao assistir à vitória de um Brasil recheado de craques, mas que até então não inspirava tanta confiança na Copa do Mundo. Contra a equipe da Escócia, no entanto, a seleção brasileira, com a participação de Neymar nos minutos finais da partida, venceu e convenceu, explodindo o país em festa. O Brasil não deu chances ao time escocês. Apesar de um susto aqui outro ali, a superioridade da equipe canarinho foi evidente. Com a vitória por 3-0, a seleção brasileira garantiu o primeiro lugar do grupo C do Mundial. No outro jogo, Marrocos venceu o Haiti por 4-2 e ficou com a segunda colocação. Mais uma vez, a estrela de Vini Júnior brilhou. O jogador marcou duas vezes e ainda teve um gol anulado pelo juiz. O craque vem se destacando nesta Copa do Mundo e segue comandando a seleção na luta pelo hexacampeonato. O terceiro gol foi marcado por Matheus Cunha. A cereja do bolo foi a entrada de Neymar na partida, aos 30 minutos do segundo tempo. A torcida, que gritava o nome do craque e pediu camisa 10 em campo, foi atendida pelo técnico Carlo Ancelotti e foi a loucura quando o jogador foi chamado. E Neymar entrou bem. Correu, pediu a bola, deu passes, chutou a gol e até ajudou na marcação. O caminho é longo, mas os sinais dados pelo craque na partida dão real esperança. O adversário do Brasil na próxima fase da Copa do Mundo sai nesta quinta-feira. Os jogos entre Holanda e Tunísia e Japão e Suécia definirão o segundo colocado do Grupo F, que enfrentará a seleção brasileira. O Brasil volta a campo na próxima segunda-feira, às 14 horas, no horário de Brasília, em Houston, nos Estados Unidos. Da Rádio Agência Nacional em Brasília, Rafael Guimarães.
2: A primeira onda de frio do inverno de 2026 ainda mantém as temperaturas baixas em parte do país nesta quinta-feira, mas começa a perder força a partir de amanhã. A massa de ar polar continua influenciando áreas do sul, sudeste, centro-oeste e até parte da região norte. No sudeste, a frente fria responsável pela chuva volumosa dos últimos dias já se desloca para o oceano, mas ainda deixa muitas nuvens e provoca precipitações em áreas de São Paulo, Minas Gerais, Rio de Janeiro e Espírito Santo. O frio perde intensidade durante o fim de semana, mas isso não significa o retorno do calor. As tardes continuam menos geladas e as madrugadas continuam frias em diversas cidades do estado de São Paulo. Essa melhora também deve durar pouco. Uma nova frente fria está prevista para passar pela costa de São Paulo entre a próxima segunda e terça-feira. Esse sistema pode trazer novamente chuva para o estado e, depois de sua passagem, favorecer a entrada de outra massa de ar polar e uma nova queda nas temperaturas. Da Central de Jornalismo Canção Nova, Ana Elisa Castro.
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12: Com todo o cuidado, guarda o teu coração, pois dele procede a vida. Livro dos Provérbios, capítulo 4, versículo 23.
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2: Boa noite.
0: Boa noite para você que nos acompanha em todo o país.
2: Quinta-feira, 25 de junho de 2026.
0: Vamos ao destaque do dia: soberania no campo.
2: O governo do Brasil anuncia a retomada das obras da unidade de fertilizantes nitrogenados 3, na cidade de Três Lagoas, em Mato Grosso do Sul.
0: Serão investidos mais de 5 bilhões de reais com o apoio do novo PAC. E a nova fábrica terá capacidade de produzir 16% da demanda nacional por ureia.
2: Presidente Lula destaca que a produção de fertilizantes garante a blindagem do país em relação à subida de preços internacionais.
3: Preços absurdos de fertilizantes que poderiam ser produzidos no Brasil, que aumenta a cada guerra que alguém quer dar no outro lá fora, e o pobre brasileiro paga o preço dessa guerra.
0: E ainda em Mato Grosso do Sul, o presidente entrega a titulação de terras para 1.390 famílias assentadas da reforma agrária.
2: Elas produzem leite, grãos, frutas e hortaliças e criam pequenos animais.
0: Com a titulação, produtores poderão acessar políticas públicas de crédito e assistência rural.
2: E você vai ouvir também oportunidades de negócios para empresários brasileiros.
0: Com a entrada em vigor de novas tarifas na União Europeia por causa do acordo com o Mercosul, o governo do Brasil quer aumentar exportações, inclusive de pequenas e médias empresas.
2: E nós conversaremos sobre isso com o Laudemir Miller, presidente da Apex Brasil, a agência brasileira de promoção de exportações.
0: Hoje na apresentação da Voz do Brasil, Mariana Jungmann e Luciano Seixas.
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0: Três aeroportos de Mato Grosso do Sul estão agora mais modernos, com capacidade ampliada e com mais conforto para os passageiros.
2: O presidente Lula esteve hoje em uma série de eventos no estado e participou agora há pouco da entrega da primeira fase das obras do aeroporto de Ponta Porã e também dos terminais de Campo Grande e Corumbá.
0: A repórter Graziele Bezerra está com a gente aqui no estúdio e tem mais informações sobre isso. Boa noite, Graziele.
4: Boa noite para você também, Luciano. Boa noite para Mariana e boa noite para o ouvinte da Voz do Brasil. Esses terminais de Campo Grande, Corumbá e Ponta Porã foram modernizados e ampliados com recursos do novo PAC. Essas obras estão no pacote de investimentos de 4 bilhões e meio de reais que a concessionária Aena está fazendo em 11 terminais, inclusive em aeroportos também de São Paulo, Minas Gerais e Pará. O ministro de Portos e Aeroportos, Tomé Franca, explicou que esses investimentos fazem parte do projeto Ampliar, que busca modernizar e também equipar aeroportos regionais.
5: Esse é o nosso desafio, é o desafio da infraestrutura aeroportuária do Brasil. A gente conseguiu fazer a requalificação dos grandes aeroportos e a gente tinha um grande desafio, que era investir e requalificar os aeroportos regionais, porque o presidente Lula entende que o transporte aéreo não é apenas para a elite, não é para uma parte da população, mas é para todos os brasileiros.
4: Bom, em Ponta Porã, que é a cidade

0: receber voos internacionais com 3 pontos de embarque, novos equipamentos de inspeção, sala de embarque aí com 7 portões, a capacidade de atendimento saltou de 950 mil para 2 milhões e 600 mil passageiros por ano. E em Corumbá, cidade que dá acesso ao Pantanal, o aeroporto conta agora com novos espaços de embarque, check-in, inspeção de passageiros e estacionamento também. Além de aumentar a capilaridade logística e impulsionar o desenvolvimento da economia sul-mato-grossense, esses novos terminais também vão reforçar a infraestrutura para atender moradores, turistas, empresários e produtores que dependem, né, do transporte aéreo diariamente. Mariana, Luciano.
1: Obrigada, Graziele Bezerra, pelas suas informações ao vivo aqui na Voz do Brasil.
2: E ainda em Mato Grosso do Sul, mais cedo, o presidente anunciou a retomada de uma fábrica de fertilizantes, que vai contribuir para a segurança alimentar e o fortalecimento da produção agrícola no Brasil.
1: A obra vai contar com 5 bilhões de reais do novo PAC e vai gerar cerca de 8 mil empregos.
3: Os fertilizantes ricos em nitrogênio são essenciais para o rápido crescimento de plantações. Por isso, costumam ser usados para aumentar a produtividade de lavouras de soja, milho e feijão, por exemplo, para reduzir a dependência de outros países e garantir que esse produto continue fortalecendo a produção interna. O governo do Brasil anunciou a retomada das obras da unidade de fertilizantes nitrogenados 3, na cidade de Três Lagoas, no Mato Grosso do Sul. Serão investidos mais de 5 bilhões de reais com apoio do novo PAC. A ministra da Casa Civil, Miriam Belchior, destaca o potencial de obras como essa para o desenvolvimento do país.
4: Gera emprego, gera crescimento no país, é bom para todo mundo. Reúne o setor público, reúne o setor privado, as nossas estatais.
3: A retomada da construção da fábrica, que estava paralisada desde 2015, deve gerar cerca de 8 mil empregos diretos e indiretos. As operações estão previstas para começarem em 2029. O empreendimento será da Petrobras, que assinou contratos com as empresas responsáveis pela conclusão da obra. De acordo com a presidente da estatal, Magda Jambriar, a localização da fábrica é estratégica.
5: Isso é fertilizante para Mato Grosso, Mato Grosso do Sul, Goiás, Paraná, São Paulo, região que concentra nada mais nada menos do que 40% da demanda brasileira de ureia.
3: A ureia é um dos principais fertilizantes nitrogenados utilizados pelos agricultores. Quando entrar em operação, a fábrica terá capacidade para produzir o equivalente a 16% da demanda nacional. Para o presidente Lula, a retomada da obra representa um passo importante para fortalecer a produção de fertilizantes à base de nitrogênio nacional e impacta diretamente no preço dos alimentos.
6: Você tem quase que 85% da estrutura de uma obra como essa, de repente para e fica 12 anos parada. E o Brasil pagando preços absurdos de fertilizantes que poderiam ser produzidos no Brasil, que aumenta a cada guerra que alguém quer dar no outro lá fora. E o pobre brasileiro que vai comprar uma fruta, que vai comprar uma comida, paga o preço dessa guerra.
3: Quando a unidade de Três Lagoas entrar em operação, junto a outras 3 unidades comandadas pela Petrobras, a estatal projeta atender cerca de 35% do mercado nacional de ureia até 2029. Antes da retomada das fábricas, 100% da ureia consumida no país era importada. Reportagem Márcia Fernandes.
2: E também em Ponta Porã, o presidente Lula entregou hoje mais de 1.300 títulos de terra para assentados da reforma agrária.
1: A ação faz parte do programa Terra da Gente, que visa agilizar a destinação de terras no país.
7: A segurança do título da terra chegou para 1.390 famílias do assentamento Itamaraty, em Mato Grosso do Sul. A entrega dos documentos aos produtores em um dos maiores assentamentos da reforma agrária do país foi feita pelo presidente Lula. O representante da Cooperativa dos Agricultores Familiares do Assentamento Itamaraty, Ataíde Zambrushi, destacou os impactos para a comunidade.
8: Nós necessitamos desse título para as cooperativas poder crescer, recursos financeiros, água e indústria, para produzir alimento para esse Brasil. É dar de comer para a nossa agricultura, para os nossos alunos na escola, para a nossa Conab. Esse título representa muita coisa para nós.
7: Com mais de 50 mil hectares, o

0: assentamento abriga cerca de 2.800 famílias, que produzem leite, grãos, frutas e hortaliças, e que também criam pequenos animais. Com o título definitivo da terra, os assentados passam a ter estabilidade para produzir e acessar políticas públicas, como crédito e assistência técnica rural. O presidente Lula destacou o esforço do governo para fazer desapropriações que levam à reforma agrária.
1: E está ficando cada vez mais caro. Não pensa que é barato, não, porque é caro. Desapropriar uma fazenda aqui nesse estado é muito caro. Não pense que é fácil fazer. Tudo, tudo é uma guerra contra a lei. Tudo é uma guerra contra o manual. Porque o manual é quase tudo para criar dificuldade. É como se a gente estivesse subindo uma escada. A gente cansa, mas a gente não pode desanimar. A gente cansa, mas a gente não pode desanimar.
0: Também foi entregue o título de propriedade à comunidade quilombola Picadinha, localizada em Dourados. Foi assinado ainda acordo para a destinação de mais 72 mil hectares no estado para a reforma agrária. A medida deve resultar na criação de 33 novos assentamentos para quase 5.800 famílias. Foram entregues ainda 42 unidades habitacionais em outros 10 assentamentos sul-mato-grossenses, em um investimento de R$4 milhões. Reportagem Luana Karen.
2: E o presidente Lula também comentou hoje assuntos internacionais.
3: Ele prestou solidariedade às vítimas do terremoto na Venezuela e ofereceu apoio ao país para a presidente venezuelana Delcy Rodríguez.
2: E parabenizou o novo presidente eleito da Colômbia, Thaisa Vitória, tem os detalhes.
4: Pela rede social X, o presidente Lula disse que tomou conhecimento com grande preocupação e consternação dos impactos causados pelo terremoto que assolou a Venezuela ontem. O presidente disse ainda que instruiu o Ministério de Relações Exteriores e a Embaixada do Brasil na capital venezuelana, Caracas, a avaliarem as medidas de assistência que o Brasil possa tomar para ajudar os atingidos. Ainda ontem à noite, o Itamaraty divulgou nota declarando que não há brasileiros registrados entre as vítimas até o momento. Em evento nesta quinta-feira, em Mato Grosso do Sul, o presidente Lula disse que já conversou com a presidente da Venezuela, Delcy Rodríguez.
1: Nós fizemos uma reunião com vários ministros agora. Eu falei com a presidenta Delcy da Venezuela de manhã do carro para perguntar para ela o que ela precisava que a gente fizesse. E nós estamos reunindo vários ministros para a gente mandar tudo o que for necessário mandar para a Venezuela. Água, bombeiro, defesa civil, comida, remédio.
4: E pela mesma rede social, o presidente parabenizou o povo colombiano pelo processo democrático e soberano que elegeu Abelardo de la Espriella nas eleições do último domingo. Lula destacou a amizade entre Brasil e Colômbia e disse que ela é fundamental para a superação de desafios comuns, como a preservação da Amazônia, o enfrentamento da pobreza e o combate ao crime organizado. Reportagem Thaisa Vitória.
3: E agora há pouco, o presidente Lula divulgou em uma rede social que vai enviar, na manhã desta sexta-feira, uma missão humanitária de busca e resgate urbano na Venezuela.
2: O Brasil vai enviar um avião KC-390 da Força Aérea Brasileira, que vai sair de Guarulhos com 36 bombeiros, técnicos da Defesa Civil Nacional, da Agência Nacional de Telecomunicações e 9 toneladas de equipamentos para socorro às vítimas.
3: No sábado, o Brasil vai enviar equipamentos para montagem de um hospital de campanha, purificadores de água com painel solar, medicamentos e material médico para cirurgias.
2: Lula afirmou também que segue acompanhando o trabalho de resgate e que o Brasil vai prestar todo o apoio necessário ao povo venezuelano.
3: Benefícios tarifários do Acordo de Livre Comércio entre Mercosul e União Europeia começaram a vigorar no mês passado.
2: Com eles, inúmeras oportunidades de negócio se abrem para empresas brasileiras no continente europeu, inclusive para as pequenas e médias.
3: E o governo do Brasil quer levar aos empresários mais conhecimento sobre essas oportunidades. Por isso, amanhã vai lançar uma plataforma voltada para eles.
2: Quem nos conta os detalhes sobre isso é o presidente da Agência Brasileira de Promoção das Exportações, a Apex Brasil, Laudemir Miller, que fala conosco ao vivo de São Paulo agora. Boa noite, presidente.
5: Boa noite.
2: Presidente, amanhã o senhor vai participar junto com o vice-presidente Geraldo Alckmin e o ministro do Desenvolvimento, Indústria, Comércio e Serviços, Márcio Elias Rosa, de um encontro com empresários, para apresentar a eles as oportunidades de negócios que podem surgir a partir da entrada em vigor do Acordo de Livre Comércio entre o Mercosul e a União Europeia, né? Que oportunidades são essas?
5: Olha, são oportunidades trilionárias. É, o Acordo Mercosul-União Europeia está trazendo um dos maiores, está formando os maiores blocos do mundo, maiores blocos econômicos. E para vocês terem uma ideia, a Europa, ela traz de fora do bloco, ela importa US$3 trilhões. E o acordo, ele vai abranger mais de 9 mil produtos, sendo que desses 5 mil produtos já estão com tarifa zero. E o que, que significa na prática? Significa que, por exemplo, hoje, né, antes do acordo, para a gente exportar um mel para a Europa, o produtor brasileiro pagava 17% de tarifa, de imposto. Para exportar uva, tinha que pagar 11%, 12%. Para exportar máquina, tinha que pagar imposto também. E com o acordo, essas tarifas vão reduzir e nós temos 5 mil produtos que essa tarifa já é zero. Então, isso vai melhorar muito os negócios do Brasil e vai dar acesso a um mercado de US$3 trilhões.
3: E vocês vão apresentar também, né, presidente, ferramentas para que esses empresários possam aproveitar melhor essas oportunidades. Uma delas é uma plataforma desenvolvida pela Apex Brasil sobre produtos brasileiros aptos a disputar esse espaço no mercado europeu, não é isso? Fala mais para a gente sobre essa plataforma, como é que ela vai funcionar?
5: É isso mesmo, Mariana. É porque o que a gente quer é que cada empresário ele possa ter a exata noção de qual que é a situação do seu produto. Ou seja, eu estou produzindo aqui o meu produto, ele, afinal de contas, a tarifa caiu ou não, quanto que é, qual é o benefício que eu vou ter nesse acordo, né? Então, essa ferramenta, ela vai estar disponível, é uma ferramenta que pode ser usada no computador, pode ser usada no celular, e cada um vai poder saber exatamente a sua situação, o produto que ele tem, o quanto que ele está sendo beneficiado. Mas, saber qual é a oportunidade, né? É só o primeiro passo. O que a gente quer mesmo é que esse empresário possa transformar essa oportunidade em negócio, e por isso que a Apex Brasil, junto com vários parceiros, nós já planejamos, a gente tem uma programação de nos próximos 12 meses, até julho do ano que vem, nós vamos fazer 150 eventos de negócios só para o mercado europeu, onde a gente pretende aí beneficiar em torno de 2.600 empresas para que o empresário conheça a oportunidade que tem, mas principalmente em conhecendo essa oportunidade possa encontrar compradores europeus e aí sim exportar e fazer negócios.
2: Bom, e essa plataforma pode também estimular as pequenas e médias empresas brasileiras a entrarem nesse novo mercado trilionário, né, que o senhor falou. O estímulo às exportações de empresas de pequeno porte é uma das metas da Apex para os próximos anos, não é isso?
5: Exato, Luciano. Isso é muito importante. É, que todo mundo que está ouvindo a Voz do Brasil, os nossos empresários, as nossas cooperativas, os nossos produtores rurais, acreditem que a exportação é possível para todo mundo. É possível para os médios e também é possível para os pequenos. O que precisa fazer? Tem que se preparar, tem que entender o mercado, e nisso a Apex Brasil pode ajudar muito, com ferramentas de inteligência de mercado, planos de negócios e principalmente participar das nossas feiras, das nossas rodadas de negócios, tanto no exterior como no Brasil, quando a gente traz compradores internacionais ao Brasil. Então essa é uma grande mensagem, que é uma grande oportunidade para todos, pequenos e médios também têm essa oportunidade. Se prepararem, contando com o nosso apoio, a gente tem uma segurança muito boa de que também essa oportunidade vai ser viável e se transformar em negócio para eles.
3: Agora, o senhor mencionou anteriormente alguns itens que vão estar beneficiados aí pelo acordo, mel, por exemplo. A Apex já mapeou, né, o que vai ter essa redução tarifária para exportação para a Europa. Esses itens, eles coincidem com aqueles que vão ter aumento de tarifas imposto pelos Estados Unidos, né, na última taxação, ou seja, a minha pergunta é, as oportunidades na Europa, elas podem ajudar a reduzir o impacto dessa taxação norte-americana?
5: Sim, elas podem sim, né? Estados Unidos continua sendo um mercado muito importante, a gente continua promovendo as empresas e os produtos brasileiros nos Estados Unidos, mas Europa é uma grande oportunidade que se abre também para os exportadores brasileiros. E para vocês terem uma ideia, a exportação do Brasil para os Estados Unidos, se a gente comparar janeiro a maio do ano passado com janeiro a maio deste ano, houve uma redução de em torno de US$2 bilhões da nossa exportação. Só que ao mesmo tempo que nós caímos a nossa exportação para os Estados Unidos, o Brasil aumentou a exportação para a Europa. Nós exportamos a mais 1,5 bilhão para a Europa, nós exportamos 8 bilhões a mais para a China e exportamos, por exemplo, para a Índia, quase US$2 bilhões a mais também. Então, embora tenha caído a exportação para os Estados Unidos, o Brasil bateu recorde de exportação esse ano, se a gente pegar janeiro a maio, onde nós tivemos US$12 bilhões a mais. E interessante, Luciano, é que das 2.000 empresas que estão com a Apex Brasil, que a gente trabalha, que a gente apoia e exportam para os Estados Unidos, nós tivemos 72% dessas empresas, elas diversificaram o mercado. Elas continuam exportando para os Estados Unidos, mas passaram também a exportar para outros
2: mercados. Presidente, nós temos apenas um minutinho a mais.
5: Para a diversificação.
2: Atualmente o comércio entre Brasil e União Europeia movimenta cerca de US$100 bilhões por ano. Você já tem uma estimativa de quanto esse fluxo pode crescer com a entrada em vigor, né, desse acordo?
5: Olha, Luciano, nós fizemos um estudo pegando só 543 produtos, que são aqueles que a gente tá priorizando, só esses 543 produtos, na estimativa da Apex Brasil, no nosso estudo, que são os nossos produtos prioritários, eles podem render o Brasil no curto prazo, nos próximos 12 meses, um incremento de exportação de até US$1 bilhão. E aí, basta também colocar que a gente tem não só esses 543, mas a gente tem milhares de outros produtos também com oportunidade, de modo que eu acho que a gente está com uma expectativa muito positiva de ter um crescimento aí de pelo menos US$1 bilhão nos próximos meses para a Europa.
3: Muito bem, nós conversamos com Laudemir Miller, presidente da Apex Brasil, a Agência Brasileira de Promoção de Exportações. Muito obrigada pela sua entrevista aqui à Voz do Brasil, presidente.
5: Obrigado, Mariana. Boa noite a todos.
2: Garantir acesso à educação, lazer e proteção para crianças e adolescentes é um dever do Estado e de toda a sociedade, como estabelece a Constituição Federal.
3: Mas essa realidade ainda é distante para mais de 1.600.000 jovens de todo o país submetidos ao trabalho precoce.
2: Para mudar esse cenário, o Ministério do Trabalho e Emprego lançou o novo Plano Nacional de Erradicação do Trabalho Infantil.
3: Com metas válidas até 2035, a iniciativa quer fortalecer a rede de fiscalização e assistência social em todo o Brasil.
6: Brincar, estudar e se desenvolver, direitos que ainda estão longe da realidade de milhões de crianças e adolescentes brasileiros. Segundo o IBGE, em 2024, o país registrou cerca de 1.650.000 crianças e adolescentes entre 5 e 17 anos em situação de trabalho infantil. O Nordeste concentra o maior número de casos, com 506.000 crianças e adolescentes nessa condição, seguido pelas regiões Sudeste, Norte, Sul e Centro-Oeste. Entre as principais causas estão a desigualdade social, a baixa renda familiar e a evasão escolar. No Brasil, qualquer trabalho é proibido para menores de 14 anos. Dos 14 aos 16 anos, só é permitido na condição de jovem aprendiz. Para enfrentar esse problema, o Ministério do Trabalho e Emprego lançou o Plano Nacional de Prevenção e Erradicação do Trabalho Infantil e Proteção a Adolescentes no Trabalho, com vigência até 2035. Uma conquista coletiva, destacou Roberto Guimarães, coordenador nacional de erradicação do trabalho infantil.
7: Esta quarta edição representa avanços significativos e confere maior estabilidade, continuidade e capacidade de planejamento de longo prazo.
6: O documento reúne metas, indicadores e estratégias para fortalecer a proteção de crianças e adolescentes em todo o país. A proposta foi construída de forma coletiva, com participação do governo, trabalhadores, empregadores, sistema de justiça, sociedade civil e organismos internacionais. Para o ministro do Trabalho e Emprego, Luiz Marinho, cabe à sociedade monitorar, fiscalizar as metas do plano e combater o trabalho infantil.
8: Esse é o compromisso deste quarto plano. O compromisso de todos e todas, para que nós possamos sonhar e trabalhar para realizar esse sonho, para um dia sermos declarados trabalho infantil erradicado.
6: Para adolescente de Sergipe, Ellen Hipólito, representante do comitê que debateu o novo plano, lugar de criança não é no trabalho, é na escola, no brincar e na oportunidade de sonhar com um futuro melhor.
9: É por isso que esse plano, ele é muito mais do que um documento. Ele representa a construção de oportunidades e para que crianças e adolescentes, eles possam realmente estar na escola e sonhar, que é o que a gente sempre quer na nossa infância.
6: Com duração de 10 anos, o novo plano vai orientar as políticas públicas de combate ao trabalho infantil em todo o país. A meta é fortalecer a rede de proteção e garantir que crianças e adolescentes tenham acesso à educação, ao lazer e ao desenvolvimento pleno de seus projetos de vida. Reportagem Pablo Mundim.
2: E essas foram as notícias do Governo do Brasil.
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3: Fique agora com as notícias do Poder Judiciário e do Congresso Nacional. Boa noite.
2: Boa noite para você, até amanhã.

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2: STF começa a julgar ações que questionam a exclusão de pessoas com autismo da isenção de impostos na compra de veículos.
3: STJ valida uso da ferramenta conhecida como teimosinha em execuções fiscais.
2: TSE lança manual do eleitor.
3: Boa noite, eu sou Marcela Luiz.
2: E eu sou Walter Lima.
3: O Supremo Tribunal Federal começou a analisar dispositivos da regulamentação da reforma tributária que restringiram a isenção de impostos na compra de veículos por pessoas com deficiência.
2: A discussão envolve as regras de isenção do imposto sobre bens e serviços e da contribuição sobre bens e serviços instituídos pela reforma tributária.
3: Pela nova legislação, pessoas com deficiência têm direito à alíquota zerada na compra de veículos, mas o benefício foi restrito ao excluir situações que demandam suporte à mobilidade, como o autismo de nível 1. Na sessão de hoje, o plenário escutou as partes do processo. Depois, o julgamento foi suspenso e será retomado em uma outra data ainda a ser definida. A reiteração automática de ordens de bloqueio via Cisbajude pela chamada teimosinha é medida legítima para efetivar a execução, cabendo ao executado demonstrar causas impeditivas do gravame.
2: Essa tese do STJ deve ser seguida pelos tribunais de todo o país. Fátima Uchoa.
4: A teimosinha permite a repetição automática das ordens de bloqueio de dinheiro nas contas bancárias do devedor sem necessidade de nova decisão judicial. Para o relator na primeira sessão do STJ, ministro Sérgio Coquina, essa ferramenta contribui para a efetividade da execução, a duração razoável do processo e a eficiência da prestação jurisdicional, além de contribuir para impedir o esvaziamento de contas pelo devedor e aumentar as chances de localização de ativos financeiros para satisfazer o crédito. Ainda segundo o ministro, o risco de a teimosinha alcançar valores protegidos por lei é controlado pelos meios legais de impugnação e pelo dever do juiz de cancelar indisponibilidades irregulares ou excessivas.
3: TSE lança Manual do Eleitor, um guia que reúne as principais orientações para quem vai participar das eleições 2026.
2: O anúncio foi feito pelo presidente do TSE, ministro Cássio Nunes Marques, durante sessão desta quinta-feira. Estevão Furtado.
5: Além das versões impressa e digital do manual, a iniciativa também prevê vídeos explicativos no canal da Justiça Eleitoral no YouTube, um site exclusivo e conteúdos nas redes sociais do Tribunal. Entre as orientações estão a obrigatoriedade de apresentar um documento oficial com foto para votar e a proibição do uso de celular na cabine de votação, medida que garante o sigilo do voto. O presidente também destacou o lançamento do programa Seu Voto Importa, que amplia ações de inclusão e acessibilidade nas eleições e busca incentivar especialmente a participação de jovens de 16 e 17 anos no processo eleitoral.
3: Estatal é condenada a indenizar analista de RH ameaçada com canivete.
2: A trabalhadora deve receber R$12 mil por danos morais. Marja Lacerda.
6: A analista trabalhava em uma empresa que prestava serviços para a Celesc Distribuição em Blumenau, Santa Catarina. Quando a empresa foi vendida, o salário dos empregados passou a atrasar. Um deles, num ato de desespero, fez a analista refém, ameaçando de morte. Para os ministros do TST, a Celesc, como empresa contratante, também é responsável por descumprir as normas de segurança no trabalho, permitindo que a trabalhadora terceirizada fosse exposta à situação de risco.
3: Justiça Federal atende a pedidos do MPF e determina consolidação de terra indígena no Pará.
2: Entes governamentais foram condenados a pagar mais de R$2 milhões por danos morais coletivos por omissão histórica. Vanessa Pereira.
7: A sentença reconheceu a validade do decreto estadual publicado em 1945, que garante o direito do território ao povo indígena Amanaié, no Pará. Além do pagamento de indenização por danos morais coletivos e por omissão histórica, o governo do Pará, o Instituto de Terras do Pará, a União e a FUNAI deverão fazer estudos técnicos e realizar a retirada de ocupantes irregulares da área.
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3: Uma boa noite.
2: E até amanhã.
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9: Eu sou Paula Groba.
10: E eu sou Humberto Pinheiro.
9: E estes são os destaques de hoje do Jornal do Senado, que começa agora.
10: Próximo presidente da República enfrentará desafio de ajuste fiscal, aponta relatório da IFE.
9: Discussão no STF sobre controle de gastos públicos repercute no Senado.
10: Nova lei amplia atendimento no SUS para pessoas com dor crônica.
9: Boa noite.
10: Boa noite.
9: Existem dores que duram meses ou até anos, afetam milhões de brasileiros e podem comprometer o trabalho, o sono e a qualidade de vida.
10: Para ampliar o atendimento a esses pacientes, uma nova lei garante assistência integral pelo SUS e cria o Dia Nacional de Conscientização e Enfrentamento da Dor Crônica. A repórter Marcela Cunha tem os detalhes.
11: As pessoas que convivem com dor crônica agora têm direito a atendimento integral pelo SUS. O texto prevê acompanhamento na rede pública e determina que o paciente seja informado sobre os riscos e possíveis efeitos adversos dos tratamentos. Segundo a Sociedade Brasileira de Estudos da Dor, a condição atinge cerca de 60 milhões de pessoas no Brasil. Para o senador Dr. Irã, do Progressistas de Roraima, a medida corrige uma lacuna no acesso a tratamento.
12: Um tema tão importante que é negligenciado pelo nosso Sistema Único de Saúde, que tem um tripé pétreo da universalidade, da equidade e da integralidade, que é o nosso SUS. Ao fazer a defesa desse projeto, você beneficia essas pessoas para que elas tenham acesso amplo e rápido ao nosso sistema de saúde, pessoas com dor crônica, e eu me incluo aqui, e assim é com muitas pessoas.
11: A nova lei também cria o Dia Nacional de Conscientização e Enfrentamento da Dor Crônica em 5 de julho. A data será representada pela cor verde e deve estimular campanhas sobre prevenção, diagnóstico, opções de tratamento e combate ao preconceito contra quem vive com dor constante. Para a senadora doutora Eudócia, do PSDB de Alagoas, a criação de uma data nacional tem um papel estratégico na ampliação da conscientização e na mobilização de profissionais e gestores em torno do tema.
13: A iniciativa confere visibilidade a uma condição que afeta milhões de brasileiros e que muitas vezes permanece invisível no debate público. A dor crônica compromete a qualidade de vida, limita a autonomia e interfere nas relações sociais, familiares e profissionais, configurando um importante desafio para o sistema de saúde e para a sociedade.
11: O projeto teve origem na Câmara dos Deputados e foi aprovado pelo Senado em maio, sob relatoria do senador Flávio Arnes, do PSB do Paraná. A regulamentação pelo Executivo deverá detalhar como esse acompanhamento será oferecido no SUS.
9: E o senador astronauta Marcos Pontes, do PL de São Paulo, defendeu que a avaliação para o exercício da atividade médica seja realizada pelo Conselho Federal de Medicina e não pelo Ministério da Educação, como prevê a medida provisória editada pelo governo federal. A proposta torna obrigatória a aprovação de um exame nacional para exercer a profissão. O texto já está em vigor, mas ainda precisa ser analisado pelo Congresso Nacional.
10: Segundo o parlamentar, a certificação dos profissionais deve ficar sob responsabilidade da entidade que representa a categoria, de forma semelhante ao que ocorre com a Ordem dos Advogados do Brasil. Já o MEC caberia avaliar a formação dos estudantes, além de fiscalizar a qualidade dos cursos de graduação. Para Marcos Pontes, é necessário separar as funções de formação e fiscalização. Ele afirma que o órgão responsável pelo ensino não deve ser o mesmo encarregado de atestar a proficiência dos futuros médicos.
14: A função do Conselho Federal de Medicina é a avaliação dos profissionais. Assim como é feito na advocacia, você tem os cursos de formação de advogados e depois você tem a OAB para que o profissional possa ser certificado pelos seus pares para poder exercer essa profissão. Da mesma forma, da medicina.
9: O Supremo Tribunal Federal vai analisar uma proposta de súmula vinculante que pode impedir a criação de despesas públicas ou a concessão de benefícios sem a indicação do impacto no orçamento e da fonte de recursos para custeá-los.
10: O tema repercutiu no Senado. Os detalhes com o repórter Alexandre Campos.
15: Na opinião do senador Eduardo Girão, do Novo do Ceará, o Brasil não precisa escolher entre irresponsabilidade fiscal e ativismo judicial. O caminho correto, na visão dele, é cumprir a Constituição, respeitar a lei de responsabilidade fiscal e preservar o papel de cada poder. Já o senador Oriovisto Guimarães, do PSDB do Paraná, classificou de oportuna a proposta de súmula vinculante.
16: Vem no momento em que o país está ampliando gastos, desrespeitando a lei de responsabilidade fiscal, e é preciso que aqueles que querem que essa lei seja cumprida recorram ao Supremo e que o Supremo tenha um instrumento dessa súmula vinculante para facilitar os julgamentos e para que realmente a lei da responsabilidade fiscal seja respeitada.
15: Para Marcos Pestana, diretor executivo da Instituição Fiscal Independente, órgão vinculado ao Senado, que tem como uma de suas atribuições mensurar o impacto fiscal, especialmente os decorrentes de decisões dos poderes da República, a iniciativa é redundante. Ele explicou que a Constituição e a Lei de Responsabilidade Fiscal já exigem que qualquer gasto extra proposto venha acompanhado de medida compensatória, como corte de despesa ou aumento de tributos.
9: E quem assumir a presidência da República no próximo ano terá pela frente um grande desafio: equilibrar as contas públicas.
10: Um relatório da Instituição Fiscal Independente alerta que, sem medidas de ajuste, a dívida do governo pode alcançar um nível recorde na próxima década. A reportagem é de Douglas Castilho.
17: Segundo a entidade, a instabilidade em alguns dos maiores produtores de petróleo do mundo pressiona a inflação e prejudica o poder de compra das famílias, o que deve levar o Banco Central a manter uma política de juros altos por mais tempo. Assim, o relatório prevê que a inflação feche o ano em 5%, resultado acima do teto da meta, e que a taxa Selic diminua apenas 0,25 ponto percentual. O diretor da IFE, Alexandre Andrade, explicou como todo esse processo acontece na prática, dando o exemplo do diesel.
18: O diesel mais alto vai afetar fretes, custo de transporte de mercadorias, e isso tudo é repassado para os preços finais dos produtos. Então, a depender dos desdobramentos do conflito, isso tende a ser muito ruim para os índices de inflação.
17: Apesar desse aspecto negativo, o Brasil pode se beneficiar em outro ponto, ao menos no curto prazo. Como grande produtor de petróleo, o país aumenta o preço da venda, ganha dividendos pagos pela Petrobras e ainda melhora a arrecadação de tributos, cumprindo a meta fiscal no ano. Mas o relatório reforçou a preocupação com o aumento constante da dívida pública, que, segundo o documento, pode chegar a níveis insustentáveis em 2036.
9: O senador Isalci Lucas, do PL do Distrito Federal, destacou a instalação da Frente Parlamentar Mista de Defesa dos Feirantes. Segundo o parlamentar, a iniciativa busca fortalecer a atividade das feiras livres e valorizar os trabalhadores do setor.
10: Isalci defendeu ainda projeto de autoria da senadora Leila Barros, do PDT do Distrito Federal, que propõe a criação de regras para garantir que os feirantes que trabalham há pelo menos 5 anos na mesma feira não precisem se submeter à licitação e tenha o direito de transferir o ponto para familiares.
19: Eles estão passando por um momento difícil porque o governo não tem a sensibilidade, está querendo licitar todos os boxes das feiras. Quer dizer, os grandes empresários que têm grana vão lá e vão ganhar a licitação.
9: E o fim da escala 6x1 terá sessão de debate temático no Senado. A sessão será no dia 1º de julho. O objetivo é discutir os impactos sociais, econômicos e produtivos da redução da jornada de trabalho.
10: A PEC, aprovada pela Câmara, reduz a carga semanal de 44 para 40 horas, garante 2 dias de descanso e prevê uma implementação gradual ao longo de 14 meses. Repórter Lana Dias.
20: Devem participar do debate especialistas, representantes do governo, do setor produtivo e dos trabalhadores. O presidente do Senado, Davi Alcolumbre, também confirmou a presença da Frente Nacional de Prefeitas e Prefeitos. O senador Randolfe Rodrigues, do PT do Amapá, diz ter expectativa de votar o texto antes do recesso parlamentar.
0: Então nós temos até 17 de julho para votar o fim da 6x1 e a instituição da escala 5x2. Eu estou confiante que, antes de entrarmos em recesso, nós a apreciaremos.
20: Mas o senador Oriovisto Guimarães, do PSDB do Paraná, disse que a proposta não deveria ser votada em período próximo às eleições.
21: E votar essas coisas em período pré-eleitoral é uma loucura. A escala 6x1 é a maior de todas as bombas fiscais que nós podemos aprovar.
20: A proposta de emenda à Constituição, que acaba com a escala 6x1, já foi aprovada na Câmara dos Deputados.
10: Com edição de Paula Groba e trabalhos técnicos de João Lira, o Jornal do Senado fica por aqui. Acompanhe agora as notícias da Câmara dos Deputados. Boa noite.
9: Boa noite e até amanhã.
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22: Avança projeto que amplia a promoção de eventos do esporte feminino.
23: Propostas ampliam suporte para mulheres grávidas e mães que estudam.
22: Câmara prioriza emissão de documento à vítima de violência doméstica.
23: Parlamentares aprovam novo símbolo para identificação da pessoa idosa.
22: Boa noite. Os deputados aprovaram um projeto que estabelece um novo símbolo nacional para identificar pessoas idosas. O texto pode seguir agora para o Senado, como informa a repórter Sofia Peçanha.
24: A Comissão de Constituição e Justiça da Câmara aprovou o projeto que institui um novo símbolo nacional de identificação da pessoa idosa. Hoje, o símbolo mais conhecido é o desenho de uma pessoa curvada com bengala. Pelo projeto, essa imagem será substituída por um novo símbolo, uma pessoa em pé acompanhada da inscrição 60+. O texto altera o Estatuto da Pessoa Idosa e a Lei de Atendimento Prioritário para determinar que um novo símbolo seja utilizado em assentos preferenciais no transporte coletivo, vagas de estacionamento, filas e caixas prioritários, além de demais sinalizações destinadas ao atendimento preferencial da população idosa. Na justificativa do projeto, o autor, o deputado Gabriel Nunes, do PSD da Bahia, argumentou que o símbolo atual passa uma imagem negativa e estereotipada do envelhecimento, associando a pessoa idosa à fragilidade e à limitação física. A relatora do projeto, na Comissão de Constituição e Justiça, a deputada Maria do Rosário, do PT do Rio Grande do Sul, afirmou que o país vive uma mudança no perfil da população.
25: Nós estamos cada vez mais velhos, mas nós queremos a longevidade com qualidade de vida. As próprias palavras que a gente usa, parece que a gente fala sobre o mundo produtivo quando não estamos aposentados. E quando estamos aposentados, falamos em inativo.
24: O projeto não muda direitos nem cria novos benefícios para a população idosa. Apenas altera a identificação visual. Essa padronização do símbolo, segundo a Maria do Rosário, também ajuda no reconhecimento dos direitos da pessoa idosa em diferentes ambientes.
25: Esses símbolos unificados no plano nacional contribuem também para que, independente do letramento da pessoa, a gente olhe para uma vaga de estacionamento, para um espaço, para uma fila e faça cumprir as demais leis, seja na saúde, seja no estacionamento, como eu falei, seja em todas as áreas. Então, eu creio que criar esse símbolo hoje faz uma diferença para um Brasil que quer assegurar dignidade, direitos e respeito, sobretudo, à pessoa idosa.
24: Alguns estados já utilizam o símbolo sugerido em suas regiões, mas agora o projeto institui a imagem como símbolo oficial em todo o país. Aprovado pelas comissões da Câmara, o projeto seguirá para o Senado. Da Rádio Câmara de Brasília, Sofia Peçanha.
1: Segurança Pública.
23: Adilson Barroso, do PL de São Paulo, apresentou projeto que cria um sistema de alerta por aplicativo para avisar vítimas de violência doméstica sobre a aproximação de agressores monitorados por tornozeleira eletrônica.
22: Adilson Barroso ressalta que a ferramenta permite chamar o serviço de emergência com envio da localização em tempo real, registrando as violações como elemento de prova. Ele acrescenta que, segundo o projeto, o poder público poderá fornecer celular às vítimas atendidas.
1: Votação.
23: A Câmara dos Deputados aprovou prioridade na emissão de documentos para mulheres vítimas de violência doméstica. A repórter Júlia Lopes conta como deve funcionar.
26: Mulheres vítimas de violência doméstica que tiverem seus documentos destruídos ou roubados pelo agressor poderão ter atendimento prioritário para emissão de novos documentos. A medida está prevista no projeto de lei do deputado Duda Ramos, do Podemos de Roraima, aprovado pela Comissão de Constituição e Justiça da Câmara dos Deputados. A proposta altera a Lei Maria da Penha e também poderá beneficiar os dependentes da vítima. A mudança busca fortalecer a proteção e a autonomia das mulheres ao reconhecer a importância da documentação pessoal para garantir independência e acesso a direitos. O texto prevê atendimento prioritário em órgãos de identificação civil, cartórios e demais entidades responsáveis pela emissão de documentos com medidas de segurança e proteção da privacidade das vítimas. A regra vale para todos os documentos pessoais da mulher e de seus dependentes. O relator da proposta, deputado Diego Garcia, do União do Paraná, destacou que o projeto prevê mecanismos de proteção e sigilo durante todo o processo.
2: A comprovação será feita presencialmente por meio do boletim de ocorrência ou outro documento equivalente que comprove a situação de violência doméstica. E um ponto muito importante, o projeto também garante que todo esse processo seja feito com segurança e sigilo, protegendo a vítima e evitando qualquer risco adicional à sua integridade.
26: O texto aprovado também altera o Código Penal. Assim, a retenção, subtração ou destruição de documentos da mulher ou de seus dependentes será classificada como violência psicológica contra a mulher. O projeto que garante prioridade na emissão de novos documentos para vítimas de violência doméstica segue agora para análise no Senado. Da Rádio Câmara de Brasília, Júlia Lopes.
3: Direitos Humanos.
22: O projeto que obriga pais agressivos a participar de programa de prevenção de violência pode seguir para o Senado. A repórter Paula Bittar tem os detalhes da proposta.
4: A Comissão de Constituição e Justiça da Câmara aprovou um projeto que obriga pais ou responsáveis que tenham praticado violência contra criança ou adolescente a participar de programas de prevenção desse tipo de agressão. A relatora na CCJ, a deputada Laura Carneiro, do PSD do Rio de Janeiro, disse que o texto se harmoniza com a Constituição Federal, que assegura às crianças com prioridade a proteção integral e o resguardo contra toda forma de negligência, violência, crueldade e opressão. O texto aprovado modifica o Estatuto da Criança e do Adolescente para estabelecer que, uma vez verificada a hipótese de violência física, sexual, psicológica, negligência ou abandono, a autoridade judicial poderá determinar, além do afastamento do agressor da moradia, seu ingresso em programas de prevenção de violência contra crianças ou adolescentes. O autor do projeto, deputado José Medeiros, do PL de Mato Grosso, disse que a proposta caminha no sentido de trabalhar a saúde mental desses agentes.
5: Um projeto muito importante, porque trata, inclusive, sobre saúde mental. Nós temos vários casos, por exemplo, de violência doméstica em casa com crianças e que chega ao óbito. Esse projeto, ele amplia a atuação do juiz. Ele dá instrumentos para que o juiz possa, não só a questão da pena ali, que ele tem que se ater a isso, mas também demandar um tratamento para a saúde mental do pai ou da mãe que estiver envolvido em casos de violência contra crianças.
4: A proposta que obriga pais ou responsáveis que tenham praticado violência contra criança ou adolescente a participar de programas de prevenção desse tipo de agressão já pode seguir para análise do Senado, a menos que haja recurso para votação antes pelo plenário da Câmara. Da Rádio Câmara de Brasília, Paula Bittar.
3: Justiça.
23: A Câmara aprovou a proibição de candidatura ao Conselho Tutelar de pessoas condenadas por crimes graves. A repórter Fabielle Pires nos conta quais são os casos.
6: A Câmara dos Deputados aprovou uma proposta que proíbe a candidatura ao cargo de Conselheiro Tutelar de pessoas condenadas por crimes graves. Atualmente, para ser integrante de Conselho Tutelar, os candidatos devem ter reconhecida idoneidade moral. Mas a lei não lista critérios para esse requisito. Por isso, a deputada Ana Paula Lima, do Partido dos Trabalhadores de Santa Catarina, apresentou a mudança para impedir que condenados por crimes graves não possam concorrer. O Conselho Tutelar é um órgão de fiscalização que busca garantir que crianças e adolescentes tenham seus direitos respeitados. Os membros são eleitos em cada município a cada 4 anos. A relatora da proposta, deputada Laura Carneiro, do PSD do Rio de Janeiro, que foi secretária de Assistência Social, defendeu a importância dos conselheiros tutelares na proteção de crianças e adolescentes que estão em situação de vulnerabilidade. Ela julga que não pode ser conselheiro tutelar qualquer pessoa.
7: Não pode ser conselheiro tutelar aquele que comete um crime, né? Mesmo que ele tenha cumprido a sua pena, ele tem sob a sua tutela aquele delito que foi cometido na sua história.
6: O texto final aprovado foi elaborado pela relatora. Laura Carneiro definiu os crimes graves como aqueles previstos em algumas leis de combate à violência, como a Lei de Crimes Hediondos, crimes violentos previstos na Lei Maria da Penha, além de crimes de injúria contra criança e adolescente, racismo e de improbidade administrativa. O projeto que proíbe a candidatura ao cargo de conselheiro tutelar de pessoas condenadas por crimes graves foi aprovado por todas as comissões e segue agora para análise do Senado. Da Rádio Câmara de Brasília, Fabielle Pires.
3: Economia.
22: Dimas Gadelha, do PT do Rio de Janeiro, apoia o projeto que proíbe a exploração, a oferta e a publicidade de apostas de quota fixa. A proposta revoga a legislação que regulamenta as bets e prevê o bloqueio de plataformas, aplicativos e transações financeiras ligadas à atividade.
23: Dimas Gadelha alerta para o aumento do endividamento das famílias e para os prejuízos à saúde mental associados às apostas online. Segundo ele, a ideia é conter os impactos sociais e econômicos dessa atividade, prevendo inclusive punições para quem facilitar o acesso a plataformas proibidas.
3: Relações Exteriores.
22: Comissão aprova a revogação de confisco de bens de alemães, japoneses e italianos por causa da Segunda Guerra Mundial. A repórter Maria Neves contextualiza a proposta.
8: A Comissão de Relações Exteriores da Câmara aprovou o projeto do deputado Kim Kataguiri, destinado a revogar um decreto de 1942, que tinha por objetivo confiscar bens de alemães, japoneses e italianos. Durante a Segunda Guerra Mundial, de 1939 a 1945, Japão e Itália se alinharam ao governo alemão de Adolf Hitler e formaram o chamado Eixo. No Brasil, o presidente da época era Getúlio Vargas, que ao final do conflito se alinhou aos adversários do Eixo, grupo chamado de Aliança e formado por França, Inglaterra, Estados Unidos e a antiga União Soviética. Foi nesse contexto da guerra que o governo brasileiro editou o decreto agora revogado. Kim Kataguiri ressalta que japoneses, alemães e italianos não tinham nenhuma influência ou participação nas decisões políticas e militares tomadas pelos governos de seus países durante a guerra. Para o deputado, manter o decreto em vigor não faz nenhum sentido e afronta os princípios de justiça e igualdade. Relator do texto, o deputado Luiz Felipe de Orleans e Bragança, do PL de São Paulo, afirma que a norma já era injusta em 1942. Ele ressalta que os imigrantes alemães, japoneses e italianos e seus descendentes jamais deveriam ter sido punidos pelas ações dos governos do Eixo. Hoje, na opinião do parlamentar, o decreto contraria o Estado Democrático de Direito.
11: Na diplomacia, os gestos são muito importantes. Esperamos que a revogação de norma tão cruel sirva como gesto de amizade em face de países tão caros à política externa brasileira e às relações internacionais do país.
8: Ainda em 1946, um decreto do então presidente Eurico Gaspar Dutra devolveu bens e direitos dos cidadãos italianos. As propriedades confiscadas de alemães e japoneses foram restituídas ao longo dos anos. Apesar disso, o decreto de 1942 nunca foi revogado. A última propriedade tomada pelo governo brasileiro na época era uma escola japonesa localizada em Santos, no litoral de São Paulo. Em 2018, o prédio foi devolvido à Associação Japonesa de Santos como parte das comemorações dos 110 anos da imigração japonesa para o Brasil. Os bens não reclamados foram incorporados ao patrimônio da União. O projeto que revoga decreto de Getúlio Vargas que confiscava bens de alemães, japoneses e italianos ainda será analisado pela Comissão de Constituição e Justiça. Da Rádio Câmara de Brasília, Maria Neves.
3: Educação.
23: Propostas ampliam a rede de apoio para grávidas e mães que estudam. A reportagem é de José Carlos Oliveira.
12: As comissões da Câmara dos Deputados analisam 5 projetos de lei que ampliam o apoio a estudantes grávidas em período pós-parto ou que estejam amamentando. A intenção é criar condições nas escolas e universidades para que elas possam se manter nos cursos normalmente. A relatora, a deputada Cris Tonietto, do PL do Rio de Janeiro, apresentou o texto consolidado das propostas nas comissões da Mulher e de Previdência e Assistência Social.
13: A gente sabe que tem um momento que é muito sagrado para a mulher, que é justamente a maternidade. Agora, também não é justo que uma mulher, justamente por estar grávida, por estar passando pelo período depois, no caso, puerpério, parto, que ela tenha ali algum tipo de cerceamento dos seus direitos, né? E principalmente esse vínculo materno-infantil. O projeto, ele promove um acolhimento, ele viabiliza a oportunidade para que a mulher possa ter o seu direito à educação assegurado.
12: O texto altera a Lei de Diretrizes e Bases da Educação Nacional para garantir adaptações necessárias nas instituições de ensino. A lei que regula os exercícios escolares em casa também ganha novas regras específicas para essas estudantes, sobretudo em relação a acompanhamento pedagógico e material didático. Cris Tonietto cita outros benefícios.
13: Às vezes a flexibilização de prazos administrativos, para que ela possa entregar eventualmente a monografia com um tempo um pouquinho mais dilatado, porque é uma questão de direito. Então, no ambiente acadêmico, a gente precisa de oferta mesmo, de espaços que possa a mulher amamentar o seu bebê, que ela possa, de repente, trocar uma fralda do bebê, se ela tiver que, por alguma razão, levar esse bebê, eventualmente, questões de acesso remoto para esta mulher, para que ela tenha a possibilidade de não deixar e não negligenciar, em hipótese alguma, a sua vocação primária, que é justamente a maternidade, mas também sem sacrificar de alguma forma os seus sonhos, os seus projetos.
12: De acordo com o texto, os mesmos direitos serão garantidos às estudantes que adotarem uma criança ou receberem guarda judicial para adoção. Nesses casos, o prazo do benefício é limitado a 120 dias, o mesmo da licença maternidade. A proposta ainda vai passar pela análise das comissões de educação e de Constituição e Justiça. Da Rádio Câmara de Brasília, José Carlos Oliveira.
3: Saúde.
22: O projeto de Florentino Neto, do PT do Piauí, garante que laudos, exames e relatórios médicos emitidos por profissionais da rede privada sejam aceitos pelo SUS. De acordo com o texto, os documentos poderão ser usados para encaminhamentos, regulação de consultas e continuidade de tratamentos na rede pública.
23: Florentino Neto acredita que a medida evita a repetição de consultas e exames já realizados. Segundo o deputado, o objetivo é reduzir a burocracia e acelerar o acesso dos pacientes a diagnósticos e a atendimentos especializados.
3: Esporte.
22: Projeto que busca ampliar a promoção de grandes eventos de esporte feminino avança na Câmara. A repórter Silvia Munhato tem os detalhes.
14: A Comissão de Esporte da Câmara aprovou o projeto para obrigar as entidades esportivas responsáveis pela organização de grandes eventos a adotar medidas de promoção do esporte feminino. A ideia é melhorar a visibilidade institucional, o acesso a estruturas esportivas adequadas e o desenvolvimento de categorias de base e formação profissional feminina. A proposta original da deputada enfermeira Rejane, do PCdoB do Rio de Janeiro, tratava do fortalecimento do futebol feminino com várias medidas para garantir a igualdade de gênero. A relatora, deputada Nélia Aquino, do Podemos de Minas Gerais, alterou a proposta, retirando alguns pontos que, segundo ela, já constam da Lei Geral do Esporte, e aproveitou para ampliar o alvo da proposta para todos os grandes eventos esportivos, não apenas o futebol. A deputada enfermeira Rejane apoiou as mudanças.
15: Quanto mais a gente consiga aprimorar uma proposta legislativa para valorizar, né, as mulheres, e eu tenho muita luta também com mulheres negras, com a população LGBT, enfim, eu acho que a gente tem que ir à frente. Não dá para retroceder.
14: O projeto, que trata da promoção da participação feminina em grandes eventos esportivos, será analisado agora pelas comissões de Defesa dos Direitos da Mulher, de Finanças e Tributação e de Constituição e Justiça. Da Rádio Câmara de Brasília, Silvia Minhato.
23: Projeto reconhece as seleções brasileiras masculina e feminina de futebol como manifestação da cultura nacional e símbolo da identidade brasileira. Autor da proposta, Hélio Lopes, do PL do Rio de Janeiro, destaca o papel histórico das equipes na formação da memória e do sentimento de pertencimento dos brasileiros.
22: O texto ressalta tanto a trajetória da seleção masculina quanto a contribuição da seleção feminina para a valorização do futebol. Segundo Hélio Lopes, as duas equipes ajudam a projetar a imagem do Brasil no exterior e reforçam uma referência esportiva e cultural.
23: Termina agora o Jornal Câmara dos Deputados, produzido pela Rádio Câmara, com trabalhos técnicos de Wellington Teles e apresentação de Tércia Guimarães e Luciana Vieira. Uma boa noite para você.
22: A Voz do Brasil volta amanhã. Boa noite.
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7: Mas eu confiei na tua misericórdia. Alegre-se meu coração na tua salvação e cante ao Senhor pelo bem que me fez. Salmo 13, versículo 6.
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10: 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Boa noite para você que está na sintonia da Rádio Canção Nova 89.1 FM. Este é o programa Panorama Musical e eu, Ana Raquel, missionária da comunidade Canção Nova, te faço

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2: Quem aprende a amar a vontade de Deus encontra paz mesmo em dias difíceis. Quem busca acolher a vontade de Deus aprende a não depender exclusivamente daquilo que acontece ao seu redor para permanecer firme, mesmo em meio às dificuldades. Isso não tira os desafios, mas ajuda a enfrentá-los com mais esperança e confiança.

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2: Vamos de lançamento aqui no Panorama Musical, chegando pra você aqui a música Tudo Me Leva a Você, composição de André Tunes, Cauê Beltrame e Felipe Prado, a interpretação do Ministério M3, a gravadora independente. Chegando pra você, Tudo Me Leva a Você, lançamento do Ministério M3.

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2: Agora o nosso momento com o YouCat. Não se trata de lhes dar algumas esmolas. Os pobres têm direito à justiça. YouCat número 449. Justiça que garante que as pessoas não apenas sobreviverão, mas viverão com dignidade. Jesus sempre deu preferência aos mais pobres, não apenas materialmente, mas instruiu os ignorantes, curou os doentes e renovou os seus espíritos. Olhe, a volta e perceba, veja qual tipo de assistência você pode prestar com caridade para as pessoas.

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10: De volta aqui depois do intervalo no Panorama Musical. Sou eu, Ana Raquel, te faço companhia até às 10 da noite. Chegando agora aqui, sequência musical com sequência musical de padres, é gente? Padre Zezinho, Padre Adriano Zandoná e Frei Gilson. Curte a nossa sequência musical de hoje.

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2: Essa canção é a tema do nosso DVD. A minha vitória vai chegar. Essa é a nossa certeza. Jesus.

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0: Diego Fernandes, gente.
1: Canção Nova FM, nós espalhamos o amor pelo ar. Vamos para um breve intervalo e daqui a pouco eu estou de volta.
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3: Dêem graças ao Senhor, porque Ele é bom, seu amor dura para sempre. Salmo 132, versículo 1.
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1: Tô de volta com você na sintonia da Rádio Canção Nova, toda a rede de rádio junto com a gente, curtindo o melhor da música católica aqui no Panorama Musical. 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
2: Quero trazer para você aqui a frase do Padre Jonas que nos diz assim: o Senhor tem que ser o primeiro em nossas vidas. Colocar Deus em primeiro lugar não significa ignorar as outras áreas da vida, mas permitir que Ele seja o fundamento de todas elas. Quando Deus ocupa o centro do nosso coração, nossas escolhas, relacionamentos e prioridades encontram uma direção mais clara. Tudo encontra seu lugar